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0: Sinais de Fumo Coleção Junho com os Guests, primeiro álbum I Wish I Was Special 2024, Talking About Talking e Shocky Outline, e assinalando os 30 anos de viagem dos norte-americanos Sunburn, Hand of the Man, de volta ao convívio 024 Nimbus, tema título com o poeta Pete Gizzi, também com a sua voz em Consider the Ones. E por falar em poetas,
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Dois dos compositores a ter em conta nesta imensa e renovada geração que vai crescendo regularmente. Hoje o destaque para Jasmin e para Francisco Fontes. Foram eles que abriram a emissão da Portugália para quinta-feira. E já que falamos em nova geração, o nome de Rita Cortesão faz parte do retrato. Hoje recupero a conversa que fiz com ela, dedicada ao disco de estreia Tudo Um Pouco. Boa noite, bem-vindos.

0: Dia Após Outro é uma das canções que aparece em Tudo Um Pouco, o primeiro disco de Rita Cortesão, editado no final do ano passado, em 2025, uma conversa que estava atrasada, finalmente hoje vai concretizar-se. Olá Rita,
1: olá.
0: Bem-vinda, obrigado por teres aparecido. Eu escolhi esta canção, O Dia Após Outro, para o início da nossa conversa, porque é uma canção onde tu resolves tudo com piano e voz. E a minha primeira pergunta tem a ver com isso. As teclas apareceram por acidente ou a sonoridade dos teclados era mais atrativa que a guitarra, não é? Há sempre, vá lá, dois instrumentos que são os instrumentos de para um iniciado, não é? Portanto, ou as teclas ou a guitarra. Uhum. O que é que te levou para os teclados?
1: Então, primeiro eu não sei tocar guitarra, ou pelo menos sou muito, muito má a tocar guitarra, e apesar de ter uma, nunca foi muito natural compor nela, sempre compus ao piano, e então todas as minhas canções, o esqueleto delas, as primeiras ideias surgem nessa combinação voz e piano, que para mim é muito natural e é muito satisfatória, porque me permite ser mesmo vulnerável, estar assim despida e ouvir o que estou a dizer e ouvir o que é que acontece na mudança dos acordes e na mudança da melodia de uma forma muito clara.
0: E dá-te também muitas soluções para as harmonias, não é?
1: Sim, claro, sim, claro. Ou seja, é um bocadinho intimidante estar tudo ali exposto, mas ao mesmo tempo permite, pronto, que haja uma clareza no caminho a seguir. E pronto, essa foi a canção mais antiga do álbum, ou seja, a primeira que eu escrevi.
0: Esta foi a mais antiga?
1: Sim, na verdade eu escrevi esta canção numa cadeira que eu tive de songwriting, que era a estreia da cadeira, foi no ano em que eu a tive pela primeira vez, com a Joana Espadinha e o João Firmino no Art Club, no meu último ano do Art Club. Ou seja, a proposta da canção era engraçada, inclusive era para imaginarmos uma personagem e construirmos uma personagem e fazermos uma canção um bocado da perspectiva dessa personagem, que no fundo, no meu caso, eu parti dessa premissa, mas depois acabou naturalmente por se transformar numa voz própria e num assunto meu. Mas pronto, então nesse sentido eu apresentei a canção enquanto ainda estava a construir, não é? Para ter o feedback e eles ajudaram-me também em questões de estrutura e cortar letras e tudo mais. E depois, quando o Benjamin, foi a primeira canção também do álbum que eu mostrei ao Benjamin, e ele muito desde cedo disse: não vamos fazer nada com isto, pronto, de produção vai ser voz e piano. Lá pusemos um baixo, eu gosto sempre de fazer segundas vozes, essa parte também foi a minha produção. Mas sim, ou seja, ele desde cedo estabeleceu esta canção, chega, basta foi, como está.
0: Foi na Mux, primeira canção, sem grandes alterações.
1: Exato, sim.
0: Para alguém que vai escrevendo na altura, e calculo que ainda hoje seja assim, que vai escrevendo umas histórias, compondo uns acordes sem, diria, na altura, e esta canção surge, calculo eu, nessa perspectiva, sem um compromisso. Quando é que esse alguém, quando é que a Rita Cortesão percebe que quer tornar pública ou tornar público essas suas ideias?
1: Isso foram muitos anos, eu acho, de me autoconvencer disso mesmo. Eu durante muito tempo nem sequer queria ser músico, ou seja, tinha essa ideia, tive sempre a música na minha vida como um hobby, como em segundo plano, e só ali pelo meio do outro clube, segundo ano, é que a coisa começou a parecer mais séria e mais inevitável. Mas em termos de partilhar canções, isso foi sempre um pesadelo. Ou seja, a primeira pessoa que ouviu as minhas canções foi o meu pai, e eu sou extremamente perfeccionista, extremamente autocrítica, e então eu nem sequer o chamava para o meu quarto para ouvir as canções. Eu gravava um vídeo e mandava-lhe por Messenger mandava a melhor versão do vídeo, gravava vários e escolhia o melhor, e pronto, e depois esperava muito pacientemente pelo seu feedback, que era sempre positivo, naturalmente, porque é o meu pai. Mas essa ideia de mostrar músicas mesmo a amigos e mesmo ao Benjamin, pronto, quando surgiu a ideia de ok, se calhar vou fazer um álbum, demorou imenso tempo. E na verdade a motivação para fazer um álbum e para um bocado deixar-me de coisas e só a fazer, foi porque eu não entrei numa universidade em Amsterdão, que me candidatei com outro amigo meu, que é o Francisco Nunes, também tocou baixo na Lisboa.
0: Para estudar o quê?
1: Eu ia estudar pop, mas pronto, era um curso assim de songwriting, basicamente. O que permitia muito nós desenvolvermos.
0: Então, existia, quer dizer, por mais que tu atrasasses essa tua decisão, havia ali uma inevitabilidade.
1: Claro,
0: não é?
1: Que sim, eu já estava a fazer canções, já tinha várias canções minhas, mas ou seja, essa ideia de partilhá-las ainda era uma coisa muito assustadora para mim, e no fundo tive de ter assim um empurrãozinho de rejeição e de ficar assim meio com raiva de não quiseram em Amsterdão, então vou fazer um disco. E resultou.
0: Porque... E depois também tiveste o encorajamento, calculo eu, do Benjamin. Eu lembro de ouvir qualquer coisa da parte dele, que ele próprio, não é, estava assim um pouco cansado também de produção e que precisava de respirar um pouco,
1: sim, sim,
0: e dedicar-se um pouco à música, à própria música dele. E foram as duas canções que fizeram com que ele abrisse um... É aquela velha ideia que existe muito em Portugal, o regime de exceção.
1: Pronto, eu não quero falar
0: foste o regime de exceção do Benjamin.
1: Mas sim, diria que sim. Ou seja, mesmo quando eu propus a ideia dele produzir o álbum pela primeira vez, ele pôs assim um pé atrás de eu posso fazer a produção executiva, de te orientar e tudo mais, mas eu não vou estar mesmo a fazer a produção musical, vá. E de repente, passado meio ano, ou passado um ano, já não sei, estamos nós no estúdio e ele está completamente na mesa a fazer as coisas e a experimentar não sei quantos plugins e blá blá blá, e eu de repente percebo que estou no lugar de produção executiva, estar atrás do produtor a dizer não, eu gosto, não gosto. E foi muito engraçado esse momento de repente perceber que pronto, que ele tinha mudado de ideias. Sobre mim.
0: Sobre a tua escrita, tu sentes que estás mais comprometida com o real do que com a ficção?
1: Então, eu acho que eu brinco muito com isso, porque o meu objetivo é escrever uma canção, no fundo é ultrapassar alguma coisa, ou é desviar alguma coisa da minha atenção que me esteja na cabeça nos últimos dias ou nas últimas semanas, e há sempre um assunto. E então eu pego naquilo que esse assunto tem de mais desconfortável e de mais real, e naquilo, pronto, que me toca mesmo, daquilo que eu quero falar, e tento mesmo preservar isso ao longo da canção por meio de metáforas e outras coisas e pronto, e outras ideias que me surgem que nem sequer têm nada a ver, ou coisas que eu ouvi durante esse período de escrever a canção, outras coisas exteriores a isso que não têm nada a ver, mas que eu sei o que é que significam. E então eu acho que de alguma forma isso é um processo de disfarçar aquilo que eu estou a falar com outras coisas que no fundo só eu sei o que querem dizer, mas é sempre uma brincadeira entre estar a mostrar a coisa mesmo crua e nua e de repente ir para outro desvio de outro mundo ou sei lá, outro universo, seja visual, poético, o que seja, mas parte sempre do real, e eu vou abordando o real por meio de metáforas e outras coisas.
0: Eu achei curioso quando tu escreves nos agradecimentos do disco que alguns dizes: a todas as pessoas que observo discretamente nos transportes públicos e que nunca irão saber que escrevi um disco para elas. Nos transportes públicos há muito dessa...
1: Sim,
0: diria.
1: Eu sou uma fã, eu sou uma grande fã de autocarros, particularmente.
0: Pois, eu também. E transportes públicos. Portanto, essa contaminação, não é? Daquilo que ouvimos acidentalmente, não nos pomos à escuta, mas parece que as conversas vêm ter connosco.
1: Claro.
0: Nós não vivemos no Japão, onde realmente há um silêncio que impera nos transportes públicos. Às vezes até há volume a mais, mas isso no fundo são fontes. Para poder escrever, não é? Não só aquilo que ouves, mas aquilo que... E mesmo as pessoas estão silenciosas.
1: Não, sim, eu gosto muito de observar.
0: O que é que será a vida delas, não é? Uhum. O que é que lhes passará pela cabeça?
1: Sim, as pessoas dizem muito sem saberem, quando não sabem que estão a ser observadas. Mesmo sem ouvir conversas alheias e tudo mais, eu gosto especialmente de olhar para pessoas que estão cansadas e que estão a ter aquele momento de transição para simplesmente existirem e relaxarem no seu corpo de trabalhador ou mãe ou pai ou o que é que seja. E pronto, e acabam por estar numa posição muito vulnerável inconscientemente, e eu gosto de observar isso. Gosto de tirar as minhas notas mentais.
0: Então há aqui pelo menos uma, há uma canção que se chama Em Três, que tu começas logo por cantar.
1: No outro
0: lembra-me.
1: Dia, sim.
0: Lembra-me qual é a primeira.
1: No outro dia pensei que toda a gente no metro estava a meio de uma decisão.
0: É essa que vamos ouvir agora. Estou a falar hoje com Rita Cortesão. Primeiro disco, Tudo um Pouco. Vamos ouvir três canções do disco. É um disco curto, é um disco com 33 minutos. Calculo que tenhas muitas mais.
1: É 33 minutos e 33 segundos.
0: Ah, então há aqui uma simbologia por trás. Vamos escolher três dessas canções. A primeira chama-se Em Três. Logo depois vem o Lisbolha. E depois, qual é a canção que segue? Só para mim? Eu?
1: A seguir ao Lisbolha, Só para mim.
0: É essa mesmo. São esses três que vamos ouvir já de seguida. Hoje, minha convidada, Rita Cortesão.
1: No outro dia pensei que toda a gente no metro estava a meio de uma decisão.

0: Só para mim, Lisboa e em três canções para tudo um pouco, primeiro disco de Rita Cortesão. O tempo é uma palavra que utilizas também muito na tua escrita.
1: Na verdade, estou a reparar isso agora, que estou a escrever novas canções e
0: não te queres repetir?
1: Não me quero repetir. Fico, ai, estou sempre a falar do tempo. Arranjar outras palavras.
0: Mas porquê? Por alguma razão?
1: Então, eu não sei, eu sinto que a minha relação, a nossa relação toda com o tempo mudou bastante desde a pandemia, e que foi uma altura, pronto, em que eu estava... Tenho muito presente, não sei, tanto criativamente e não só. E desde aí comecei muito a pensar na minha perspectiva do tempo, na minha noção do tempo, e a falar muito disso com outras pessoas também, da minha idade e não só. E eu acho que, ou seja, tem tudo a ver com o tempo, não é um bocado um clichê, mas uma canção é feita de tempo. O tempo que nós, em que fazemos a canção, é outro tempo. O tempo em que pensamos sobre a canção é outro tempo. E depois há o tempo das coisas que nos fazem escrever canções, e o tempo que elas demoram em nós, as memórias, a nostalgia, tem tudo a ver com isso. Então é um bocadinho difícil escapar, é impossível escapar.
0: Escapar ao tempo.
1: Não só escapar ao tempo, mas escapar a essa obsessão com pensar sobre ele.
0: Como é que tu te relacionas, por exemplo, com a canção que abrimos a conversa, que foi a tua primeira canção? O que é que o tempo... Qual foi o efeito que o tempo teve sobre a Rita Cortesão e a sua primeira canção?
1: Então, eu estou a tentar construir uma relação mais saudável com as minhas canções, porque infelizmente o processo de fazer um disco implica uma grande saturação do nosso próprio trabalho, porque estamos constantemente em contacto com ele e parece que não existe mais nada além daquilo. Mas a dia após outro, acho que nunca vai ser uma canção que eu deixe de gostar. Pronto, eu gostei muito de a compor. Para já, foi uma canção que fez muito sentido e que surgiu muito rápido, e sempre que eu a toco, sabe-me bem, e é essa indicação de que a canção ainda vive em mim de uma forma genuína. Sempre que eu a toco, sabe-me bem, seja pelos acordes, seja pela aquilo que eu estou a dizer, sempre se relacionar de alguma forma comigo. E pronto, acho que tem um bocado a ver também com isso da letra se manter relevante para mim.
0: Ótimo. Então, tu tens 24, 25 anos?
1: Tenho 25.
0: 25 já. O que resta do mundo, enfim, isto parece meio trágico, mas enfim, mas os próximos tempos no mundo passam muito pela tua geração. Este disco é esperançoso nesse sentido?
1: É esperançoso. Eu acho que sou uma pessoa esperançosa. Não sei ainda onde nem como, porque o mundo está cada vez mais contra as pessoas que têm esperança. Mas acho que também tem um bocado a ver com o facto de eu ser um hopeless romantic, como dizem. E de estar sempre, apesar de, pronto, ter naturalmente preocupações sobre o que é que vai ser de nós todos, e do mundo em geral, ter sempre momentos pequeninos dentro da minha vida em que valorizo os detalhes mais bonitos e que se mantêm e que no fundo me dão essa esperança, ainda que ridícula, de que haverá sempre forma de apreciarmos as coisas simples.
0: Sim, mais uma vez o tempo está presente. Acho que vivemos numa época em que estamos um bocadinho divididos entre dar valor ao pormenor, ao pequeno gesto, não é? Ou se calhar ambicionar fortuna, sucesso, opulência, não é? Às vezes olhamos para o foguetão e outras pessoas olham para o parafuso do foguetão.
1: Exato.
0: Parece que estás mais interessada no parafuso do foguetão,
1: eu
0: não é?
1: Eu não gosto de coisas muito grandes e explosivas.
0: Quem estuda jazz, e estudaste jazz também, tem naturalmente um apreço pelo improviso. Qual foi a importância que a improvisação tem na tua música?
1: Toda. Eu acho que improvisar foi aquilo que desbloqueou a minha este meu impulso de criar, pronto, eu sempre gostei de compor canções, mas nunca foi tão fácil compor uma canção ou começar a compor uma canção desde que comecei a praticar a improvisação, que é uma coisa que eu adoro fazer e que tenho imensas saudades. Era a minha coisa favorita de estudar jazz, era o momento do solo e de ouvir outros solos, obviamente. E pronto, o meu processo de composição é muito simples, ou começa por ser muito simples, de estar no piano, decidir uns acordes para me limitar harmonicamente e começar a soltar o que quero.
0: Nas aulas, por exemplo, de escrita de canções, do songwriting, uhum. Que tiveste com o João Firmino e com a Joana, o improviso faz parte dessa.
1: Sim, eles tinham mais.
0: Tem uma componente na escrita de canções?
1: Sim, ou seja, nessas aulas havia mais.
0: A ideia de estrutura era?
1: Eu acho que havia mais propostas e eram exercícios para nos fazer sentir, sair da nossa zona de conforto, ou mesmo para nos parar de pensar demasiado. E então eram exercícios de limitação para nos impulsionar a criatividade. E o lado da Joana era mais os exercícios das letras, e depois o lado do João Firmino era mais os exercícios de criarmos uma base melódica, uma base musical, instrumental. E claro, a improvisação sempre fez parte disso, mas acho que no sentido de ser o passo a seguir a estarmos limitados, que é uma coisa muito interessante, da criatividade ser realmente uma coisa que cresce muito com a limitação. Mas nas aulas propriamente não havia muita improvisação, porque os exercícios eram para nós trabalharmos em casa também. Mas todos os escritores de canções que eu conheço, e pronto, a maioria deles foram talvez através do jazz, mas são pessoas que utilizam muito a improvisação como forma
0: canções,
1: também de nos soltarmos e de levarmos a coisa mais naturalmente.
0: Voltando a falar do Benjamin, até porque eu acho que o papel de produtor começa novamente a ganhar espaço. Houve uma altura, não sei, se calhar com o desenvolvimento da tecnologia, de os músicos sentirem-se mais autossuficientes, achavam que resolviam os problemas sozinhos, e notou-se muito isso. Se calhar o hip-hop trouxe uma nova noção, e essa tem uma noção diferente de produção que existe, por exemplo, na música pop. Já que estiveste ao teu lado o Benjamin, fala-me desse trabalho conjunto, não é? O que é que a Rita Cortesão esperava do produtor, se hoje se sente mais capaz do que estava antes do disco, de resolver os seus problemas sozinha, ou se no futuro vais continuar a valorizar esse ouvido.
1: Eu nunca vou deixar
0: de valorizar. E essa sensibilidade exterior.
1: É que o Benjamin não foi só um produtor para mim, ele foi meio que um guia, um tutor quase. Mas...
0: Um produtor também, é isso, não é?
1: Sim, claro, mas é que o foi muito, muito interessante, e nesse sentido eu não estava à espera. Mas quando eu fui primeiro falar com o Benjamin para produzir o meu disco, eu tinha umas canções, umas esqueletos de canções, vá. E a primeira coisa que ele me disse foi: eu não vou tocar nisso agora, quem vai tocar nisso agora és tu. E tu vais fazer o que quiseres com essas canções, vais pegar no Logic, aprender o que quiseres sobre o Logic, não precisa ser nada de mais, faz a tua coisa, mostra-me as canções. E eu ia mostrando demos e atualizando as demos. E só passado um ano é que, pronto, com o feedback dele e tudo mais, ele não me dizia tipo faz isto ou aquilo, só dizia esta canção eu acho que falta isto, mas não me dizia exatamente o que era. Sim. Pronto, uma noção mais abstrata, não era? E só passado um ano, quando eu já tinha desenvolvido inevitavelmente, e não foi um processo muito simpático nem fácil, uma confiança enquanto produtora, porque no início eu estava extremamente frustrada comigo, eu não sei o que é que estou a fazer, uma perda de tempo, blá blá blá blá. Quando já tinha finalmente criado e desenvolvido um gosto e um ouvido enquanto também, pronto, desse lado, pronto, produção musical, é que nos reunimos e de repente eu vi que éramos uma equipa. Obviamente o Benjamin tem muito mais conhecimento que eu, muito mais experiência, muito mais ouvido, e nesse sentido sabia, pronto, tinha uma reação mais imediata àquilo que sentia que a canção precisava. Mas primeiro falava sempre comigo, dizia sempre: gostas disto, queres isto, o que é que achas, vamos experimentar. E ele é muito brincalhão, que é uma coisa que eu gosto muito, enquanto músico, de vamos brincar, vamos jamar, vamos experimentar isto. E se não estiver bem, tudo bem. E se tivermos 3 horas a gravar este baixo e não for fixe, tudo bem. Porque é só pela... Pronto, é experimentar, é brincar. E isso é muito, muito importante. Mas ele queria sempre, ou seja, olhava sempre para mim, tipo, eu é que estava a guiar o barco de alguma forma, tipo, gostas disto? O que é que sintas que precisas? E eu dizia uma coisa abstrata e ele percebia logo o que é que era. E então foi muito, muito gratificante trabalhar com ele nesse sentido, mas também ver e sentir que ele olhava para mim como alguém que tinha um critério válido e que sabia o que é que eu queria. Quando, obviamente, quando eu conheci, isso não existia de todo. Foi ele que me disse: vai brincar com as tuas canções, vê o que é que tu gostas, experimenta. E se ele não me tivesse dito isso, o disco não teria existido minimamente. Como
0: sair da ilha do teu quarto, não é? Começaste por dizer que gravavas uns vídeos e mostravas ao teu pai, enfim, vivias ali numa bolha, não é? A Lisbolha, mas era a bolha da Rita Cortesão. O sair dessa ilha, levar as canções para um estúdio, não é? Havia ali uma coisa de... Quer dizer, nunca se calculou que depois essa confiança que o Benjamin te deu tirou-te esse receio. Mas há sempre aquela coisa de... Há um pequeno receio da mãe, da criadora, da compositora, perder assim um controle sobre... sobre aquelas peças?
1: Eu acho que sim. No fundo, eu confiei muito no Benjamin desde o início, até porque eu conhecia bem o trabalho dele e já o conhecia há muito tempo também. Uma pessoa que me era bastante familiar. Eu acho que eu tinha mais medo. Tinha medo de tudo, no fundo. Porque não foi tão assustador o processo de ir para o estúdio com o Benjamin, mas foi terrivelmente assustador e vulnerável o processo de alugar uma salinha num estúdio e ir para lá sozinha e trabalhar 2 horas sozinha, sem ninguém a dizer tipo, para, faz uma pausa, estás a pensar demasiado, isso está bom, para de tentar 3000 melodias. Porque eu esgotava-me completamente e tinha uma voz crítica muito contraproducente. E era muito, muito pronto, difícil e
0: mas é engraçado,
1: chata comigo.
0: Mas é engraçado que o teu disco tem uma diria, quase uma leveza, não é? Tem realmente aquilo que é necessário, aquelas, quer dizer, eu não os conheci na sua versão de osso apenas, não é? Não conheço os esquiços, mas o que se nota é que realmente está lá o que é necessário, não há um adorno desnecessário, não é? Há assim um equilíbrio, há ali um lado de ingenuidade que é bonito de se ouvir, não é? Que, próprio do primeiro disco.
1: Sim. Sim, e ou seja, isso foi muito também o Benjamin que me ensinou a equilibrar. Tipo, esta canção não vamos tocar em nada. Esta canção, ok, podemos ir um bocadinho mais. A última canção é para sempre. A última não, a penúltima. Ele não tocou naquela canção. A canção foi misturada, mas tudo o que eu fiz nesse estúdio, salinha mínima,
0: foi o que foi aproveitado
1: foi,
0: e a versão
1: foi
0: final.
1: O que foi e mais nada, porque ele disse: essa canção está perfeita como está. E eu lembro-me que eu próprio ficava tipo: ah, não, mas temos que gravar as vozes e não sei o quê, tem de ficar maior. Ele: não.
0: Não estraga.
1: Exato. E então ele ensinou-me muito a criar esse equilíbrio.
0: Após esta pequena experiência de estúdio, de palco, de contacto com o público, que calculo que também já o tenhas tido, para onde é que consideras que a tua música possa caminhar?
1: Eu quero muito viver da minha arte. Eu quero que cada vez mais gente consiga aceder a ela e queira aceder a ela. E no fundo eu quero incitar a curiosidade de mais e mais pessoas, porque eu nunca vou parar de fazer isto, infelizmente. Não, mesmo que eu queira muito, não dá. Mas gostava muito de ser artista além do meu país, que é uma coisa muito ambiciosa, porque eu escrevo em português e não me parece que isso vai mudar. Eu já escrevi algumas canções em inglês em workshops de songwriting que tive, mas não é a mesma coisa. Mas gostava muito de... Pronto, não tenho ambições de ser famosa, conquistar o mundo, mas mas queria muito viajar por aí
0: e mostrar a tua música,
1: mostrar a minha música por
0: aí. Muitas pessoas. Tu és também uma espectadora e uma consumidora atenta de outras artes, da literatura, as artes plásticas, o cinema, o teatro. Qual é que achas que é a contaminação? Eu gosto muito desta palavra, uma expressão que está na moda, contaminação. Que contaminação as outras artes têm na tua arte?
1: Acho que toda, não é bem. Da mesma forma que as coisas que acontecem na minha vida têm uma contaminação enorme nas minhas letras e nas minhas músicas. Os filmes e os livros são coisas que acontecem na minha vida, ou são coisas que me ajudam enormemente a ultrapassar coisas que estão a passar na minha vida. É um clássico a ida ao cinema quando não me apetece mesmo existir. E não só, pronto, me oferece uma escapatória, pronto, uma dissociação daquilo que se passa comigo, como também me ensina imenso sobre o que se passa comigo, sobre o que é que eu estou a sentir, do que é que eu estou a escapar, do que é que eu, para onde é que eu quero ir. Especialmente em filmes. Livros, claro. Ou seja, acho que não existe ninguém que goste de escrever sem gostar de ler. Não é possível. Mas pronto, filmes ultimamente têm sido a minha, pronto, maior forma de escapatória. E pronto, e trazem-me imensos momentos de autorreflexão e introspeção, que eu valido imenso e que no fundo saem para as músicas, naturalmente.
0: Trazem-te muitos mundos, não é?
1: Claro,
0: exato. Como o nome de um programa da Isilda Sanches aqui na Antena 3. Ok, Rita, muitos parabéns pelo teu disco.
1: Obrigada.
0: Espero que seja o primeiro de muitos, portanto, eu mais também. Conversas se podem seguir.
1: Claro.
0: E peço-te que escolhas a última canção para este teu disco, Tudo Um Pouco.
1: Ok, eu acho que a minha favorita é Um Pouco de Tudo.
0: É? Então, mas essa... essa não tocámos.
1: Não, acho que ainda não.
0: Não, é essa. Então é essa que vamos fechar. Obrigado, Rita.
1: Obrigada, eu.
0: Boa sorte.
1: Tchau. Obrigada.

Recentemente venceu a 20ª edição do Festival Termómetro, Rita Cortesão, hoje convidada da Portugália. Às 11, Nuno Calado com Indigente. Boa noite.

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0: Ouvintes da Barbaral, bem-vindos a mais uma emissão onde desta vez estamos num feriado. É verdade, num feriado há quem trabalhe neste país, há quem dê o exemplo. E quem dá o exemplo somos nós. Nós quem? Eu e Conceição Calhau. Conceição Calhau, obrigado por teres vindo. Não é a primeira vez que vens a este programa. Lembro da primeira vez que vieste com o teu primeiro livro, que foi um best-seller. Quantos exemplares é que vendeste?
1: Não tenho os números bem exatos, mas à volta de uns 15 mil que já se venderam em 2 anos. Portanto, ele foi lançado em abril de 2024. E de facto, deixemos de tretas a ilusão da comida saudável. Não

0: estava a contar, mas foi uma surpresa nas vendas. Acho que foi muito útil do ponto de vista da saúde pública para pôr os pontos nos is, para aquilo que são, ou melhor, a procura que as pessoas fazem nas redes sociais por informações sobre alimentação, aquilo que se diz saudável e que tem muito pouco de saudável. E portanto eu não estava nada à espera, mas efetivamente foi muito útil, muito procurado e ainda bem.
1: Tu dizes que as pessoas procuram muitas coisas nas redes sociais. Eu diria que estamos num período em que, mais do que nas redes sociais, as pessoas estão a procurar respostas na inteligência artificial, nomeadamente no chat GPT, no Gemini, no Claude. Como é que tu vês o avanço da inteligência artificial neste contexto e também no contexto de investigação, que é o que tu és uma investigadora e uma professora também?
0: E sou uma investigadora e uma professora da época em que nem computador existia e, portanto, poderia achar isto tudo uma ameaça, e não acho. Eu acho que é uma enorme oportunidade para nós entendermos estas ferramentas, quase que o algoritmo, fazem o algoritmo. Nós, por exemplo, eu enquanto investigadora podia chegar aos motores de busca dos papers, das publicações científicas, e colocava a palavra-chave e aparecem-me todos em linha, todas as publicações. Eu tenho que andar a abrir uma a uma. Agora faço as perguntas para me identificarem aqueles que eu quero, exatamente com resposta às perguntas que faço, e portanto tenho um algoritmo de decisão acima e poupa-me imenso trabalho. E portanto estas ferramentas devem ser entendidas como uma oportunidade e não uma ameaça. Claro, como em tudo, há sempre ameaças de má utilização, mas isso é uma inteligência de maldade e não propriamente aquela que nós queremos usar. Portanto, eu acho que é um desafio muito importante.
1: Mas não achas que a inteligência artificial também vai, como direi, aumentar o ritmo de investigação e possivelmente o tempo que demoraria a chegarmos a determinadas conclusões e a descobrirmos determinadas coisas?
0: A inteligência artificial, por exemplo, pode ser extremamente útil na rapidez com que eu tomo uma decisão de pergunta científica, porque me faz o varrimento do que é que já existe e do que não existe. Isso, sem dúvida nenhuma, que vai ajudar. Por outro lado, e agora até uma curiosidade que é importante saberem, há uma publicação científica recente a dizer que a inteligência artificial pode substituir algumas profissões num com nutricionista, porque de facto é do mais personalizado que há. E portanto, embora eu sei que há também já quem faça perguntas à inteligência artificial com base em algumas variáveis, o que é que deve comer, mas isso efetivamente ainda não temos esses algoritmos da inteligência artificial que consiga reunir todo o ambiente que a pessoa vive, as análises, mais os genes, mais o microbiota e mais aquilo que é o conhecimento que o nutricionista tem. Portanto, pelo menos as revisões mais recentes dizem que é a profissão que dificilmente será substituída com a inteligência artificial.
1: Conceição, imagina que agora eu convidava-te para vires uma viagem no futuro, ok? Entravas numa nave espacial, num túnel imenso no espaço e basicamente, o que é que achas que nós iríamos encontrar? Será que íamos encontrar uma vacina contra a obesidade? Imagina que isto era possível no futuro. Tu nasceres, tomares uma vacina contra a obesidade e por mais que comeces, bem, podes ter outras coisas, mas obeso não ficarias. Imagina, achas que isto pode ser possível?
0: Pois, nós já estamos praticamente nessa fase.
1: Já estamos.
0: Não é propriamente vacina, mas os fármacos para o tratamento da obesidade são muito eficazes e temos já outras ferramentas. Mas eu diria que no futuro esse não é o caminho, porque esse é um caminho muito próximo, não será muito futuro. Aliás, se calhar com a minha visão daquilo que as pessoas vão querer viver mais anos, com mais saúde, e portanto podíamos não ficar com a obesidade, mas ficaríamos certamente com outras doenças, e portanto eu vejo no futuro a medicina ou as nossas rotinas muito neste sentido de sermos altamente monitorizados do ponto de vista da vigilância, e a vigilância não seriam só os drones, mas quase que um drone interior com dispositivos que nos permitiam em tempo real estar a avaliar a pressão arterial, a quantidade de glicose no sangue, de triacilglicerídeos, colesterol, etc, etc, e marcadores.
1: Há pessoas que vão estar sempre a apitar, tipo eu.
0: Mas sempre a dar a instrução do que é que precisa de comer, por exemplo, e o que é que precisa de fazer. Eu estou a ver a medicina preventiva muito não propriamente neste modelo ambulatório, que se vai a uma consulta ao médico da medicina geral e familiar, mas mais estes médicos numa central a monitorizar e a dar instruções a todos os monitores que vão saindo com as informações sobre cada um de nós. Portanto, eu vejo isso no futuro com muita facilidade.
1: Isto é, esses como direi, aparelhos que monitorizam os nossos consumos, vão ser aquelas pessoas chatas que às vezes temos ao nosso lado e que dizem: não bebas mais, olha que isso faz-te mal.
0: Vamos estar até lá muito bem educados em relação a isso, até porque de facto temos uma grande procura pela prevenção da doença cada vez mais e acho que é aqui por duas razões. Por um lado, porque de facto temos mais anos e é uma oportunidade para vivermos mais, mas com saúde, e por outro lado as pessoas estão com medo, sentem-se ameaçadas, sempre que ficam doentes o sistema de saúde não está a dar resposta. Nós estamos numa fase e num país em que estar grávida é uma situação, é uma condição clínica de risco, isso já diz muito. Portanto, as pessoas, de facto, cada vez mais vão procurar a prevenção da doença e vão se sentir mais seguras porque sabem que estão a ser monitorizadas, mas não é no sentido do aborrecimento. Eu sei que hoje em dia existem os anéis, as pulseiras que vão apitando que é preciso fazer determinadas coisas, mas não será tanto nesse sentido, porque depois já é uma aprendizagem. E acho que esta visão de que a saúde é uma linha contínua, não é um tracejado, eu acho que vai ser de facto o futuro, e até imagino que não vai ser um futuro muito longínquo, que é um futuro muito próximo. E também não estou a ser muito inovadora, porque não estou a inventar nada que já não existe, é só reunir variadíssimas inovações que já existem e torná-las mais eficientes e mais eficazes.
1: Qual foi a última que tu tiveste em contacto direto, que te pareceu uma inovação que vai demorar muito pouco tempo a estar em prática, ser uma coisa de livre acesso?
0: Bem, nós temos muita inovação tecnológica naquilo que é o tratamento das doenças, mas naquilo que é prevenção referia-me a todos os sistemas de monitorização. E a monitorização, por exemplo, em Portugal, os diabéticos, nós temos a noção de que andam com umas rodinhas nos braços, e portanto esse dispositivo que faz a monitorização contínua da glicemia, em Portugal é para os diabéticos, ou seja, também temos aqui em Portugal muito o conceito da emergência e só temos acesso a estes dispositivos doentes, mas de facto os países do Norte da Europa já o fazem para a prevenção, e já existem dispositivos para corpos tónicos, também para percebermos a performance da oxidação.
1: Corpos quê?
0: Corpos tónicos é o que nós temos em circulação quando temos um jejum mais avançado e quando estamos de facto a oxidar a gordura. E também imagino que daquilo que já se vai fazendo, que se engole uma cápsula e se consegue ver o intestino, ter exatamente dispositivos semelhantes para ver o pH, marcadores que nos dão indicação de lesão, ou marcadores que nos dão indicação de algum fator de risco. Portanto, vamos ter um enorme avanço tecnológico nesse sentido, e isso eu acho que é fantástico, porque acima de tudo não é a ansiedade do apitar, é a tranquilidade de estar a ser monitorizado, porque nós hoje em dia temos uma medicina que alerta ou apela muito para o diagnóstico precoce, e o diagnóstico precoce significa que já existe um começo de doença. O que nós queremos é mesmo evitar a doença.
1: Olha, e achas que a comida vai mudar no futuro?
0: Eu também não tenho dúvidas, até porque nós vivemos, e parece que nesta fase até nos estamos a esquecer um bocadinho, nós viramos o século com a grande preocupação do crescimento demográfico e de não termos comida para toda a gente. E, portanto, a indústria alimentar teve que rapidamente, juntamente com as universidades, com o mundo académico, encontrar novas fontes de proteína, novas fontes de alimentos, no fundo, e volta e meia aparecem as notícias de que é da posta de peixe, o peixe que é produzido em laboratório, ou a carne que é produzida em laboratório. Portanto, não tenho dúvidas que temos que ter, por um lado, alternativas à escassez que o ambiente e a natureza nos vai dar, quer nos alimentos que não conseguimos ter em quantidade para tanta gente, quer na qualidade, porque as alterações do clima também alteram a qualidade dos alimentos em natureza. E, portanto, a alimentação vai ter que evoluir numa tecnologia que nos prepare aquilo que nós precisamos. A tal monitorização, e o robô tem um ecrã que diz quais são os ingredientes que tem que juntar para alimentar esta pessoa sem excessos e sem deficiências.
1: Eu não sei se há estudos a esse nível, devem existir seguramente, que é fazer uma comparação entre aquilo que se comia há 20, 30 anos com aquilo que se come 20 ou 30 anos. A ideia que se tem é que basicamente estamos a comer a mesma coisa, mas de certeza que não.
0: Não. Os estudos mostram que as quantidades são diferentes, a qualidade é muito diferente. Mas
1: é?
0: Eu até pensei que ias perguntar se existiriam estudos, por exemplo, a comparar a batata ou o morango ou o brócolis de hoje com exatamente os mesmos alimentos há 50 anos atrás.
1: Por acaso não ia perguntar essa, mas posso perguntar. Afinal, ia perguntar.
0: Porque obviamente temos uma diferença naquilo que é a natureza. Portanto, as alterações do clima também alteram a produção primária. Os alimentos vêm da natureza, portanto temos que ter essa noção.
1: E a forma industrial como muitos dos alimentos também começam a ser produzidos, não?
0: Sem dúvida nenhuma, mas a indústria responde às necessidades, à procura. E nós temos que deixar um bocadinho este bode expiatório, porque sem dúvida nenhuma que a indústria nos traz ofertas que são mesmo muito mal, são muito pouco interessantes. Mas também sabe trazer soluções e, portanto, nós deixarmos também o lugar, e que se percebe muito hoje em dia, que é o que é natural é bom, o que é feito em casa é bom, não necessariamente. Eu se tenho, sei lá, um prato que toda a gente consegue imaginar, umas batatas fritas, um rissol, é feito em casa, mas o que é que tem de equilibrado? Portanto, nós muitas vezes ao processar os alimentos em casa também os estragamos, portanto o processamento alimentar não é só na indústria. E portanto, mas sem dúvida nenhuma que a indústria vai dar resposta, e nós, a academia, nós universidades, temos trabalhado muito com a indústria no sentido de duas coisas: termos alimentos que dão resposta às nossas necessidades nutricionais, e obviamente se vivemos mais anos, também aquilo que é o nosso, a nossa reserva e as nossas necessidades são diferentes, mas também, por outro lado, a indústria tem feito um caminho importantíssimo nos subprodutos. Ou seja, não há muitos anos atrás, a indústria dos laticínios tinha um subproduto que hoje em dia toda a gente conhece, não é? Que é a proteína whey, mas chamava-se proteína de soro de leite, e percebeu-se que conseguíamos fazer um pouco daquilo que é a economia circular, mas ir buscar ingredientes, aquilo que era lixo, e conseguimos ir aproveitar, do ponto de vista nutricional, aspectos importantes. Portanto, a indústria é importantíssima nesse sentido. Portanto, não é só a indústria tem transformados, e que os transformados da indústria são o diabo. A verdade é que também sem a indústria alimentar nós não tínhamos tanta segurança alimentar em muitas áreas, não é?
1: Como é que se chamava a proteína whey?
0: Proteína de soro de leite.
1: É, tu vês assim que se tornou a proteína whey. Porque ninguém conseguia decorar proteína de soro de leite e achava o nome péssimo. E de cada vez que alguém dizia proteína de soro de leite, alguém respondia: whey?
0: Exato.
1: E foi assim que ficou.
0: Sim, é? Mas ainda me recordo ter feito bastante investigação nessa área no início, porque tem um perfil de aminoácidos muito interessante, e portanto estamos a falar mesmo no início deste século, em 2002, 2004, foi quando comecei a trabalhar em projetos de inovação, até financiados pela Agência de Inovação, no sentido de transformarmos um subproduto naquilo que era um alimento ou formulações nutricionalmente interessantes.
1: Como é que tu vês a esperança que basicamente o meio em si tem nos insetos, por exemplo, como opção alimentar?
0: Bem, nós já temos muita investigação na área da tecnologia alimentar, a proteína retirada dos insetos, de facto.
1: Já comeste um inseto?
0: Já comi alguns produtos que tinham, porque
1: tipo
0: fazia
1: farinha
0: parte
1: de formiga?
0: Sim, porque estive envolvida em projetos de co-desenvolvimento de produtos com essas matérias-primas, e que obviamente aquilo está completamente disfarçado. Ninguém vê os insetos, até porque eles não estão vivos. Portanto, é uma alternativa como outra qualquer, quer dizer, compro a farinha de ervilha, porque é que eu não hei de comprar, e normalmente tem de ter...
1: Porque as pessoas não têm tanto, como direi, não olham com tanta desconfiança, um legume, comem cru, não vão comer um inseto.
0: Pois, isso, essa fobia à novidade...
1: Não é à novidade, é aos insetos.
0: Isso depende muito da cultura. De facto, nós, os europeus, sim, mas cada vez tem sido mais.
1: O mercado asiático olha com...
0: Sim, já o fazem há muito tempo, e portanto a escassez de proteína, no sentido do crescimento demográfico, provavelmente vamos ter que ter outras alternativas. Sem dúvida que os insetos já há muito tempo que se têm desenvolvido muita investigação, novas fórmulas com essas alternativas. Não vejo entrave nenhum.
1: Aliás, estou-me a lembrar aqui de um chefe brasileiro, o Alex Atala, que é conhecido justamente por alguns pratos que têm formigas. As formigas do Alex Atala são muito conhecidas. Deixem-me só dizer que não estamos, estamos aqui a falar de formigas, também estamos a falar de um livro novo de Conceição Calhau, que se chama Engolir Sapos Engorda. O título é muito bom.
0: Não
1: Engolir
0: é sapos insetos, mas é répteis.
1: Engolir sapos engorda.
0: São não é répteis, é anfíbios.
1: Anfíbios. Tive quase para perguntar ao ChatGPT quantas calorias é que teria um sapo se fosse comido. Não deve engordar assim tanto. Não. Bom, perguntei.
0: O título é um título provocador.
1: Bem sei.
0: Mas é uma expressão que se utiliza muito, não é? Engolir sapos. engolir crocodilos ou engolir elefantes, conforme a dimensão do tema.
1: Mas não há nenhuma expressão a dizer tive que engolir um elefante ou tive que engolir um crocodilo. Há a expressão engolir sapos. Porquê é que as pessoas dizem tantas vezes isto é que foi, tiveste que engolir um sapo? Não deve ser, à partida, não deve ser nada fácil engolir um sapo.
0: Pois não, não.
1: Eu espero que nunca me aconteça isso, não é?
0: Mas de facto, aliás, na capa o sapo que está no prato é bastante querido, tem um ar até amistoso.
1: É verdade,
0: mas na verdade é engolir as emoções e faz o... Portanto, o livro é totalmente dedicado ao metabolismo. Como é que nós funcionamos? Como é que as reações químicas acontecem? Qual é a prioridade das reações químicas? Como é que nós temos prioridade para acumular gordura? E as emoções acabam por ter consequências, não achar que a saúde mental não está ligada à saúde metabólica. E portanto, e claramente nós notamos dois tipos de personalidades, as pessoas que a exteriorizam mais, no fundo são aquelas que se calhar dizem quando ficam aborrecidas, vou dar uma volta, vou arejar, e aquelas que ficam como se nada, ou ninguém dá conta, e que engoliram sem ninguém dar conta. Portanto, aqui começa-se logo por explicar de onde é que vem esta expressão e porque no título do livro. Nós, quando estamos em stress, e o stress é uma reação fisiológica do organismo que nos prepara para a luta e para a fuga. E isso significa que há uma subida do açúcar no sangue porque temos de ter energia, porque vamos para a luta e vamos para a fuga. Se não temos nenhuma destas duas coisas, e também não estou com isto a dizer que temos que andar à estalada ou temos que ser agressivos, mas de facto, se não fazemos nada, aquele açúcar vai ter que ter um destino. E normalmente, até por uma cronicidade de atitude e de aprendizagem do corpo, porque significa que está sempre em estado de alerta, mas não acontece nada, vamos ter sempre aqui o que há de mais importante para a sobrevivência da espécie, que é acumular gordura, é fazer reserva no tecido adiposo. E portanto o organismo fica totalmente programado para a reserva da gordura, porque nada acontece de cada vez que estamos em estado de alerta e portanto vamos lá ver se é da próxima que vamos precisar. E portanto é isso que explica que as emoções têm consequências no nosso, na nossa saúde e no nosso metabolismo.
1: Conceição Calhau, convidada de hoje da Provaral, com este livro que se chama Engolir Sapos Engorda e que vai já na segunda edição, O Peso das Emoções na Saúde e na Balança, de recordar que nós estamos hoje, nós ultimamente andamos, nós para o Varal, andamos muito vadios, andamos em vários sítios. Hoje estamos num estúdio de fotografia que se chama Simon Say Studio. Estou a fazer aqui esta publicidade porque, na verdade, o Jorge Simão recebeu-nos, justamente tínhamos aqui uma sessão fotográfica e acabamos por lhe cravar o estúdio para fazermos esta emissão, ainda bem que o fizemos. Já a seguir, vamos fazer uma pergunta importante a Conceição Calhau.

0: Estamos de volta com Conceição Calhau a propósito deste engolir sapos em engorda. Estamos sempre, de cada vez que falamos em nutrição, a falar do metabolismo. E depois há muitas pessoas que dizem a culpa disto é que o meu metabolismo é muito rápido. Outros dizem a culpa disto é que o meu metabolismo é muito lento. Depois há outras pessoas que dizem de repente o meu metabolismo ficou mais lento, normalmente quando envelhecem. As pessoas engordam normalmente mais quando envelhecem porque o metabolismo fica lento.
1: O metabolismo fica lento ao longo da vida e isso é uma coisa que, por exemplo, na saúde feminina existe muito essa questão, por isso é que há bocadinho eu estava a dizer, nós temos uma saúde, é uma linha contínua, não é tracejado, não é na menopausa que tudo cai, mas à medida que temos mais anos acumulados de erros. Não é? Portanto, se nós não temos um estilo de vida adequado, são mais anos que estamos a programar o metabolismo num determinado sentido e, portanto, ele vai ficando diferente. E por outro lado, e é uma coisa que a maioria das vezes nos esquecemos quando falamos deste tema, porque só se fala de gordura, que é a perda da massa muscular porque deixamos de fazer exercício físico. Portanto, uma vida cada vez com menos atividade e com menos exercício físico, perdemos massa muscular, que é só o órgão que gasta mais energia e, portanto, torna-me mais poupadinho e, sim, o metabolismo fica mais lento porque perdi massa muscular e perdi essa funcionalidade. Não é uma inevitabilidade da idade. Aliás, os estudos científicos mostram que não é pela idade que se vai perdendo a massa muscular, mas o principal fator de aceleração, dessa aceleração da queda do metabolismo e da perda da massa muscular é mesmo a vida inativa.
0: Olha, fala-se de muitos produtos, muitos alimentos que existem para tornar mais rápido o nosso metabolismo. Isto é verdade ou é ficção? Ou é mito?
1: Bom, existe,
0: tipo chás?
1: Existem alguns ingredientes em natureza e, portanto, nos alimentos.
0: Gengibre.
1: Sim, que podem ou que são mais termogénicos e também que ajudam o metabolismo a funcionar melhor. Mas não são a panaceia de todos os males. Não faz sentido nenhum nós não termos atividade física, exercício físico, não comermos da forma mais adequada, não fazermos tudo aquilo que sabemos que devemos fazer e depois vamos fazer quase que o shot mágico para acelerar o metabolismo, porque aquilo não é a mesma coisa que eu estar a pôr o pé no acelerador, mas o carro está parado, quer dizer, não faz sentido. Aqui faz sentido é eu usar de tudo aquilo que eu preciso e tenho feito muitas vezes esta comparação. O nosso metabolismo, para o tornar mais rápido, ou porque é que ele se torna mais lento, porque basicamente a questão é essa, é que ele se vai tornando mais lento. Eu, para ter estas alterações, é quase como ter as linhas de metro, imaginar as linhas de metro, as várias cores das linhas de metro, que estão todas a funcionar e param em todos os apeadeiros, e de repente eu comecei a despedir funcionários, comecei a fechar estações para obras, porque não tinha meios, e então eu comecei a ter linhas fechadas, comecei a ter linhas que em vez de parar em todos os apeadeiros parava só no fim, e portanto faltam-me ingredientes, e daí quando dizemos que precisamos de alguns destes componentes do mundo vegetal, é porque eu preciso de vitaminas, eu preciso de minerais, eu preciso de antioxidantes para que tenha todos os pontos do metabolismo a funcionar. E se não chega ali, engata porque não consegue passar para a fase seguinte. É que quando eu falo em metabolismo, há bocadinho falei em reações químicas, é que é exatamente isso que acontece dentro do organismo. São várias reações químicas e se eu não tenho todos os ingredientes para as reações químicas, elas não acontecem. Basta pensarmos, quero queimar calorias, quero oxidar a glicose e o magnésio. O magnésio é um cofator de variadíssimas enzimas que nós usamos para metabolizar os hidratos de carbono. Portanto, se eu tenho falta de magnésio, eu posso ter muitas outras coisas, mas falta-me ali um ingrediente. E como digo isto, digo a vitamina C, por exemplo, para eu ter a capacidade de meter a gordura dentro da mitocôndria e ela ser oxidada, portanto, eu daria muitos exemplos de bioquímica. A questão é que o metabolismo começa a ficar mais lento porque faltam ingredientes.
0: Espera aí, dá-nos um workshop rápido de vitaminas e aquilo que nós devíamos ter em casa. Sei lá, agora está muito na moda ômega 3, magnésio, depois D, há uns Ds quaisquer.
1: DH é um ômega 3.
0: Ok. Não, pois é, não sei, Q10.
1: Q10, coenzima
0: Q10. Q10.
1: Bom, isso por, eu o que vou falar, não, nesse caso já seria um bocadinho a suplementação, mas a suplementação é muito importante que ela exista, não deve ser nunca autoprescrição. Ou seja, tem que ser profissional de saúde a recomendar. O organismo...
0: Ou ChatGPT.
1: o organi... Mas depois o chat GPT, de certeza que não sabe esclarecer algumas dúvidas se as coisas não...
0: Tanto... Era eu a provocar-te.
1: Se tivermos os respondedores e os não respondedores, depois é difícil dele nos ajudar. Portanto, na verdade, volto a dizer, nós hoje temos mais anos, e agora se quisermos concretizar, nos anos 50, nós tínhamos uma esperança média de vida em Portugal para uma mulher de 53 anos.
0: 53?
1: 53 anos.
0: Anos 90?
1: Não, anos 50. Em 1950 era 53. Se pensarmos que as doses diárias recomendadas, por exemplo, para a vitamina C, e das outras, aquilo que se vê sempre das doses diárias, foram calculadas em 1943, ração de guerra, não é? Para que não houvesse escorbuto, não houvesse beriberi, não houvesse raquitismo, portanto, aquilo que eram as manifestações clínicas das deficiências destas vitaminas, que foram descobertas no início do século passado, as doses diárias que se recomenda a vitamina C hoje, revistas pela EFSA, não há muito tempo, são as mesmas. E, portanto, há aqui muita coisa que tem que ser adaptado às necessidades. Se eu tenho um organismo com mais stress, com mais inflamação, e porque também vivemos mais anos e na altura a vitamina C era para uma determinada função, agora ela é usada para muitas outras coisas, é evidente que as exigências são diferentes e, portanto, nós devemos ter, lá está, aquela monitorização contínua para ir ajustando às necessidades, não é fazer recomendações populacionais e entendê-las como individuais, ou seja, toda a gente tem que fazer suplementação de K10, toda a gente tem que fazer suplementação de vitamina C, depende. E isso tem que ser o clínico e numa vigilância e numa otimização da performance de cada um de nós. Nós não temos que andar no limite e no esforço.
0: Mas agora toda a gente diz que precisa daquela vitamina que é o sol que nos dá, que é...
1: Isso, vitamina D, não tenho dúvidas.
0: Vitamina D?
1: Vitamina D, não tenho dúvidas.
0: Então isto é uma coisa que nós devemos tomar sempre durante o ano.
1: Não tenho dúvidas de que é um tema importante, mas... Não posso dizer que toda a gente deve fazer vitamina D. Não, isto tem que ser uma prescrição clínica. Obviamente é a resposta aqui à análise. Se nas análises há deficiência de vitamina D, é importante corrigir, como de cada vez que, porque a vitamina D é uma hormona, é muito importante para o metabolismo do osso e não só. E hoje em dia aquilo que temos a certeza é que é extremamente importante para o sistema imunitário. Aliás, na Covid-19 percebemos muito bem isso. Sempre temos agentes infecciosos, sejam bactérias, sejam vírus, as células do sistema imunitário, para serem competentes, precisam de vitamina D. E porquê que nós temos deficiência de vitamina D? Temos sempre a frase comum de que somos um país de sol, mas ninguém anda ao sol durante o dia, nós não temos já a vida ao ar livre, não temos pele exposta, sabemos que temos que proteger relativamente à radiação ultravioleta, não é? Temos que usar protetores solares, dizem, e bem, os dermatologistas, e portanto não podemos ter mensagens que sejam contraditórias.
0: Então, mas espera aí, uma ideia perigosa, as empresas também não poderiam ter, como direi, dispositivos ou formas de garantir que as pessoas pudessem apanhar um pouco mais de sol. Eu sei, isto é uma ideia perigosa, mas imagina, obrigar as pessoas, havia ali um intervalo de 15 minutos em que as pessoas iam apanhar sol e voltavam.
1: Sim, óbvio, nós temos os solários, não é? Já estiveram na moda, mas não estamos solários. A falar disso,
0: não porque
1: a falar
0: na
1: realidade
0: isso.
1: As pessoas saírem para ir apanhar 15 minutos, mas em que momento do ano? E mais, eu estive... Portanto, estou a falar da vitamina D em particular porque estive, de facto, envolvida num projeto de investigação, num grande projeto de investigação durante a Covid-19, em que fomos avaliar os níveis de vitamina D nos doentes com a Covid-19, quer a norte, quer a sul do país, e, de facto, a deficiência estava extremamente associada à gravidade, ou seja, quanto maior a deficiência, maior era o estado, a gravidade, a severidade da doença, o que também outros investigadores a nível mundial descobriram, e descobrimos mais uma coisa importante, que em Portugal nós temos a presença de uma característica genética que explica porque é que mesmo apanhando sol, mesmo com exposição solar, nós não conseguimos fazer a síntese da vitamina D, porque temos uma característica genética que nos rapidamente transforma aquilo que está na pele e que daria origem à vitamina D em colesterol. E portanto, daí nós termos tanta deficiência de vitamina D no país. Há números que são impressionantes. Nós, na Europa, temos os países do Norte da Europa com muito menos deficiência de vitamina D, os países do Sul da Europa, porque não têm políticas de suplementação, são os países com maior prevalência da deficiência, e em Portugal ainda mais, e deve-se sobretudo a características genéticas.
0: Isto é, os países têm uma genética e os seus habitantes...
1: Temos. Daí que a imigração depois tem estes desafios, porque se tivermos uma pele mais escura nestas latitudes, corremos o risco de facto de ter menos adaptação.
0: Por exemplo,
1: a cor da pele é o compromisso para eu conseguir produzir vitamina D e ao mesmo tempo proteger o ácido fólico.
0: Essa agora. Mas já agora responde-me a duas provocações. Uma, as pessoas apaixonadas não têm necessidade de vitamina D, porque já têm o sol da sua vida. Bom, e depois a outra é, as pessoas do continente asiático normalmente são mais magras. É verdade. Será que isto tem a ver com a genética? Tem que haver?
1: Tem a ver com a genética, mas também tem
0: chineses,
1: a ver com hábitos
0: japoneses.
1: Alimentares e de atividade física. Estamos
0: mas
1: a falar de uma disciplina.
0: Arroz, como é que não engordam?
1: Estamos a falar de uma disciplina completamente diferente, com rotinas completamente diferentes, com uma disponibilidade alimentar diferente, com microbiotas e genéticas diferentes.
0: Também acredito mais nessa.
1: Também tem a obesidade, mas obviamente que nós temos uma imagem do oriental diferente.
0: Muito diferente. Não há assim tantos obesos.
1: Mas é muito ambiental, porque quando vemos um oriental nos Estados Unidos, eles têm obesidade.
0: Porque estão nos Estados Unidos e aculturaram-se.
1: O ambiente, sim, é isso, é o ambiente, é a exposição aos alimentos que é diferente ainda no mundo ocidental.
0: Tu, se fores para os Estados Unidos, Conceição Calhau, ficarás obesa.
1: Eu já vivi nos Estados Unidos.
0: E não ficaste?
1: E não fiquei. Não sei se foi porque o tempo não foi muito longo, mas a verdade é que, sim, eles comem de forma muito diferente as quantidades e a disponibilidade. Lembro perfeitamente de me desafiarem a fazer um prato português que eu fiz caldeirada de peixe. Lá os professores da faculdade pediram-me e eu estava contentíssima com o prato. O momento em que eles põem maionese em cima, nos pratos deles, claro, e aquilo foi só para mim um escândalo. E portanto, de facto, eles comem muito mal. E nós caminhamos para lá, se não tivermos aqui um travão.
0: Espera aí, quero fazer duas perguntas. Hoje estou numa de fazer duas perguntas cada vez. Que é, uma, qual é o grande erro da alimentação, em particular em Portugal? Qual é que tu consideras ser o erro que os portugueses mais vezes repetem? E a segunda, também perigosa, será que no futuro, há pouco estamos a falar no futuro, será que determinados produtos vão dizer, exemplo dos maços de tabaco, tipo, este produto prejudica gravemente a sua saúde? Imagina, tu pegares num hambúrguer e haver uma coisa a dizer, e este produto prejudica gravemente a sua saúde e não sei o quê. Será que isto vai acontecer no futuro?
1: Pois, eu acho que no futuro já teríamos essa lição. As pessoas precisam de um marketing agressivo para conseguirem compreender aquilo que já deveriam fazer, que é um bocado o zero açúcar e o... Qual é o principal erro? Eu, se calhar, se for só para dizer um, é não ter adesão à dieta mediterrânica. Agora, nós sabemos que em Portugal os três principais erros é excesso de açúcar, de sal e de gordura, sobretudo gordura saturada. Mas eu acho que temos...
0: O que é
1: a
0: gordura saturada?
1: É a gordura mais de mundo animal, dos enchidos... E saturada de cadeia longa, porque os laticínios têm gordura saturada de cadeia curta, portanto o número de carbonos da gordura é menor, portanto não se relaciona com o risco cardiovascular.
0: É menos mau.
1: É menos mau.
0: É menos mau comer um queijo do que uma...
1: Completamente diferente, aliás,
0: um salpicão.
1: Não tem comparação, Alvin.
0: Não tem.
1: Não podemos comparar coisas que não são comparáveis.
0: Dizes para os amantes de queijo.
1: Claro que o problema do queijo poderá ser, de facto, o sal. Muitas vezes temos esse problema no queijo. A verdade é que nós temos também que deixar estas mensagens serem sempre as negativas. E então é, o que é que está a faltar comer na comida, no prato dos portugueses? É mais o que eles têm que aumentar de consumo do que aquilo que eles têm que ser proibidos. Porque eu acho que isso é sempre uma mensagem negativa. Temos dificuldade em aderir, não é? Porque o proibido é o apetecido. E depois é sempre a resposta que é, então o que é que eu posso comer? A verdade é que faltam hortícolas. E as hortícolas não são só a salada de alface, falta o grelo, o feijão verde, brócolos, enfim, espargos, espinafres, alcachofras, imenso, toda essa diversidade, e depois faltam as leguminosas, o grão, o feijão, as lentilhas, as ervilhas, as favas, pois dizem sempre, mas feijão é pesado. Bom, se eu tiver a ideia da feijoada, o pesado da feijoada são os enchidos e o sal. Não é tanto a questão de comer o feijão com couve, com carne ou com peixe ou com o que seja. Portanto, está a faltar isso no prato dos portugueses. Isso claramente. Eu acho que é mais importante dizer qual é o principal erro. Não comem e não têm diversidade. O que é o mundo vegetal do prato dos portugueses? É o pão, a massa e o arroz, portanto, no fundo, alimentos de origem vegetal e a fruta. E depois não temos quase mais nada. Precisávamos de ter pelo menos o desafio de 60 alimentos diferentes de origem vegetal por semana.
0: Já agora, uma pergunta que me parece importante, sobretudo para quem, como eu, como tu, como toda a gente, viveu a pressão que as mães fazem sobre nós para o consumo de fruta. A famosa expressão, come uma peça de fruta, que todas as mães dizem. É a pergunta que toda a gente espera é esta. A fruta faz assim tão bem? Segundo as nutricionistas mães, sim. De certeza que a tua mãe também te dizia come uma peça de fruta, não é? Porquê que há esta paranoia das mães com a fruta? É verdade, mães que estão a ouvir isto, as mães todas
1: eu
0: têm
1: por
0: paranoia.
1: Acaso, agora que estás a dizer isso, fazendo um... Não, fazendo assim um flashback. Não, a minha mãe não me dizia come fruta, a minha mãe dizia-me come sopa e eu comia a sopa. Quer dizer, no fundo não me recordo dessa preocupação da fruta, mas de facto a fruta é o doce que nós devemos comer e é a nossa sobremesa doce. Portanto, a fruta deve ser também variada, nada em excesso, porque isso já dizia Paracelso, a dose faz o veneno, mas a verdade é que três peças de fruta, pequeno almoço, almoço e jantar, está ótimo, não serve comer a fruta isolada, isolada significa a meio do dia com uma peça de fruta, podemos ter pico glicémico, ou seja, uma subida do açúcar no sangue de forma abrupta, que naquele espaço, naquele curto espaço de tempo, como não temos necessidade daquela grande quantidade de açúcar, ele vai ser convertido em duas coisas, em gordura que é armazenada, e em colesterol. E, portanto, a fruta é a nossa sobremesa doce.
0: Então, mas a fruta também tem açúcar?
1: É a nossa sobremesa doce. Tem açúcar, mas tem fibra, tem vitaminas, tem minerais, tem fitoquímicos. Portanto, nós comemos fruta, não é para comer a frutose nem a glicose, nós comemos fruta como um alimento de origem vegetal que tem variadíssimos benefícios. Aliás, a pergunta básica que se deve fazer é, que a maioria das crianças pequeninas se calhar sabem e os adultos têm mais dificuldade a responder, que é a diferença entre um animal e uma planta. Eu penso que já não sei se no outro programa te explica isto.
0: Qual é a diferença entre um animal e uma planta?
1: Sim.
0: As plantas não falam.
1: Pois isso não sei.
0: Bem, os animais também.
1: Eu sou um bocadinho surda.
0: Sim.
1: A diferença é que a planta não se mexe. E portanto, como a planta não se move, não se movimenta, não consegue fugir do predador e não consegue ir para a sombra quando tem a ameaça da radiação ultravioleta a queimar. E portanto, quimicamente, são muito mais ricas. Portanto, a planta vai produzir substâncias para a sua própria defesa. Portanto, nós precisamos de diversificar no mundo vegetal para ter estas moléculas que são para a defesa da planta, mas que para nós, para o nosso metabolismo, são aquilo que nós vulgarmente ouvimos dizer os antioxidantes, os anti-inflamatórios, que vêm muito do mundo vegetal.
0: Não deve ser nada fácil ser planta. Não é? Imagina, nasces e de repente percebes, olha, sou uma planta. Ei, que azar.
1: Há pessoas que são plantas, não é?
0: Ah, porque estávamos a dizer que os animais não falavam, vamos ver, não falam como os humanos, mas os animais tem comunicam, não é? Há uma linguagem. E também há quem diga que as plantas também comunicam. Aliás, há muitas
1: enviam substâncias.
0: Há muitas pessoas que falam com plantas.
1: Sentem as nossas hormonas, mas é assim, eu não sou perita em plantas nem
0: Bagão
1: animais,
0: Félix,
1: como aliás.
0: Bagão Félix fala com plantas. Já foi nosso convidado várias vezes.
1: Eu falar com as plantas também seu. Falo, se não fizer bem à planta, faz-me bem a mim, de certeza. E portanto, há que deitar para fora as nossas ideias e alguém que nos escute, se forem as plantas, também não está mal.
0: Deixem-me só dizer que estamos à conversa com Conceição Calhau, que acaba de editar este livro, que já vai na segunda edição, farta-se vender, chama-se Engolir Sapos Engorda. É o livro que a traz de volta, com muitas mais coisas que daqui a pouco saberão.

0: Estamos de volta com Conceição Calhau, a nossa convidada de hoje, professora catedrática de Bioquímica da Nova Medical School. Entre outras coisas, edita alguns livros, muitos deles com bons resultados, este aqui está a ter. Deixem-me só recorrer aqui do índice, porque na verdade ele ajuda-me a perceber que assuntos é que aqui foste investigando. Falas aqui do açúcar, mas sobretudo falas de um trio amoroso. Há pouco falavas de gordura, mas ainda não falaste de stress. O trio amoroso é stress, açúcar, açúcar no sangue e gordura.
1: E a acumulação,
0: isso.
1: A prioridade. Sim, porque o stress...
0: Acaba mal, os trios amorosos acabam sempre mal, não é?
1: Não sei, não tenho essas experiências.
0: Ok.
1: Mas, de facto, quando nós temos... este stress que muitas vezes vulgarizamos ou até achamos que é já normal dizer que estamos em stress, esse stress crónico significa que o organismo está um bocadinho como são os países agora com as ameaças das guerras, em estado de alerta. E esse estado de alerta significa sempre que estamos a ir buscar a energia, o sistema imunitário muito atento a ver onde é que vem a ameaça, e por isso depois nós temos, por um lado, o açúcar não é usado, há que retirá-lo de cena e acumula-se na gordura, e o sistema imunitário, e o livro também fala muito disso, e o sistema imunitário começa a ficar exausto, e o exausto que pode traduzir-se em, está exausto, temos uma célula neoplásica, uma célula tumoral, em que o sistema imunitário não consegue identificar que é uma célula, que é uma ameaça.
0: Célula neoplásica foi o que tu disseste?
1: Ou célula tumoral, o início do cancro, portanto é uma célula anormal, em que o sistema imunitário não deteta porque está exausto, ou o sistema imunitário está tão em alerta que reage contra nós próprios e podemos ter, de facto, aqui uma ligação deste stress crónico às doenças autoimunes. E, portanto, sem dúvida nenhuma, que não é só engorda, é não faz bem à saúde. Este livro tem prefácio de doutora Isaura Neto, que é psiquiatra, um grande nome no país da psicanálise, e também é um livro que acaba por desmistificar... ou tirar aqui este preconceito de que fazer psicoterapia é só para quem está maluco. A psicoterapia é uma importante ferramenta também na prevenção, dá-nos ferramentas para conseguirmos não propriamente deixar de ter sapos para engolir, mas saber o que fazer com os sapos, e acho que é importante também fazer este alerta das pessoas procurarem ajuda, porque temos num país em que a saúde mental é uma preocupação, a obesidade é uma preocupação, mas as coisas não estão desligadas uma da outra.
0: Já agora, esta frase que deu título ao teu livro, não é? Todos nós já ouvimos, não é? Inglês sapos. Então, e aquela frase que diz o que não mata engorda? De onde é que isto vem?
1: Pois o que não mata engorda significa exatamente isso, que no fundo as pessoas têm a tendência para comer qualquer coisa, para já, na sua origem vem, que se não é um veneno, não é? Posso comer, não mata, mas acaba por ser neste momento... O comer em excesso leva a aumentar de peso, a gordura. Portanto, sem dúvida nenhuma, que essa também é uma frase mau. Então, mais vale, como é que é, antes de deitar fora, como é que se costuma dizer, o povo é...
0: O que é que será que estás a lembrar-te? Eu não faço ideia que frase mais vale, começa por mais vale.
1: Mas pronto, já me vou lembrar daqui a pouco, que é em relação a deitar a comida fora, não é? Mais vale do que deitar fora, não é? Um bocadinho isso que é...
0: Qual é que será agora a frase? Agora vou ficar a pensar o programa todo. Eu sou daquelas pessoas que depois de alguém me dizer uma coisa dessas, fico... Embora vá em frente, eu sei que há uma parte do meu cérebro que a partir de agora vai andar a vasculhar essa frase. E como eu não posso ir ao ChatGPT neste momento, nem ao Google, vai ser mais difícil. E ouvintes também não nos podem ajudar. Exato, hoje não há telefone. Mas há uma grande convidada, que é a Conceição Calhau. Já agora... explorando aqui um pouco mais o teu livro, falas também na glicose, dizes que ela não é a vilã, mas que está a ser só mal gerida.
1: A glicose, o açúcar no sangue, a glicose em concreto, e depois também os níveis de glicose no sangue, são hoje em dia uma das maiores prioridades do ponto de vista médico, do ponto de vista clínico, que é termos sempre a glicose num intervalo de segurança. O intervalo de segurança é não estar abaixo daquilo que nós precisamos, mas não estar acima daquilo que nós somos capazes de usar. E, portanto, por isso é que os diabéticos, ao ter uma monitorização contínua, é fantástico, porque conseguem perceber até a sua própria resposta individualizada. Eu já usei, já fiz essa experiência de perceber durante 14 dias quais são as minhas respostas e percebo que duas coisas, se eu comer um arroz ao almoço ou comer um arroz às 10 ou às 11 da noite, a resposta glicémica é diferente. Portanto, se eu comer exatamente o mesmo prato em horas diferentes, terei uma resposta glicémica diferente, portanto, o pico que faz no sangue. E por outro lado, é perceber que eu faço mais picos para arroz do que para a batata, não é? Aquela ideia de que são equivalentes, não são. E portanto, isto permitiria-nos...
0: Picos glicémicos.
1: Sim, permitiria-nos a individualização, aquilo que se diz a nutrição personalizada ou uma medicina de precisão, é conhecer estas características de individuais.
0: Mas, portanto, mas como é que as pessoas podem saber isso? Como é que podem saber que têm mais picos glicémicos, e o que é já agora, como é que se manifestam, com arroz ou com batata, por exemplo? Isso nunca me passou pela cabeça.
1: Pronto, nós nos atletas de alto rendimento, em algumas situações, alguns clubes internacionais já fazem isso, que é para otimizar as refeições, pré-treino.
0: Mas há um teste que se faz?
1: É usar esses monitores que usam no nosso país os diabéticos. É ter uma monitorização contínua da glicemia.
0: Ah.
1: Eu tenho um
0: isto
1: dispositivo.
0: Isto vai ver para pessoas que não são diabéticas e não aquilo. Isto é, as pessoas que não têm diabetes passam a vida a roubar coisas aos diabéticos. Já lhes roubaram um medicamento, não é?
1: Não,
0: agora vão
1: não,
0: roubar
1: não,
0: este
1: não.
0: Dispositivo.
1: Não, em relação ao medicamento dos diabéticos, foi só a descoberta de que também tratam uma outra doença que já agora leva à diabetes, que é a obesidade. E portanto acho que...
0: Então esse assunto está resolvido? As pessoas que não têm diabetes já não estão a roubar os diabéticos? Porque houve uma altura em que esse medicamento, que era para os diabéticos, estava a ser usado para pessoas que queriam só perder peso.
1: Só, mas...
0: Nomeadamente o Ozempico.
1: Não, mas é assim,
0: não estou a dizer
1: só...
0: não é nenhuma.
1: Não, não. Não, a questão é o só perder peso. Isso também é uma coisa importante, é as pessoas retirarem de uma vez a associação de peso à estética, não é? Uhum. É saúde, ou seja, o termos mais adiposidade, temos mais reserva de gordura do que aquilo que era suposto, e o suposto até é a gordura subcutânea, não é visceral, uhum. É muito mau para a nossa saúde, desde risco cardiovascular, diabetes. Nós, no abstrato, se tratássemos a obesidade, tratávamos logo todos os diabéticos. Portanto, nós temos, de facto, que deixar esse lugar de achar que a obesidade não é uma doença tão grave ou tão importante, até porque ainda há mais uma outra variável aqui, que é a estética, que é a parte visível, ou seja, é uma doença que se vê, portanto tem logo uma ligação em termos de saúde mental muitíssimo grande. Uhum. Eu vou na rua, não consigo saber se há um diabético a passar ou um hipertenso, mas consigo identificar as pessoas que têm a doença da obesidade, e portanto sem dúvida nenhuma que aí não foi tanto roubar. Eu percebo que o facto de termos uma quantidade enorme de pessoas com obesidade, em que é difícil dar acesso a todos, isso foi o sistema de alerta para causar todo este ruído. Mas quando se descobriram medicamentos para variadíssimas outras doenças, não existiu este ruído todo. E portanto, agora, os dispositivos é medicina preventiva. E nos países do Norte da Europa, como eu dizia há bocadinho, estes dispositivos estão disponíveis para as pessoas saudáveis, exatamente para prevenirem a doença.
0: Estamos nos últimos 5 minutos deste programa com Conceição Calhau. Quero ainda fazer-te aqui duas ou três perguntas. Uma delas sobre a microbiótica, que todos dizem ser o nosso segundo cérebro. Porquê?
1: Bom, para já nós temos no intestino...
0: Porque
1: imensa...
0: não o primeiro. Porquê é que não é o primeiro?
1: Não, é o mesmo. É que é exatamente o mesmo, porque temos exatamente a ligação direta. E portanto, de facto, já todos tínhamos a noção de que se estávamos nervosos a barriga sentia, agora é ter a noção clara que é uma autoestrada em dois sentidos, que tem dois sentidos. Portanto, de facto, nós temos aquilo que se passa no intestino, e que obviamente é muito consequência também daquilo que comemos e que metemos para lá, vai ter repercussões no cérebro. Uhum. E obviamente não é só no cérebro, é em todo o organismo. Portanto, o microbiota são os nossos animais de estimação e que são importantes para o processo digestivo e para a imunidade. E sem dúvida nenhuma, porque são micro-organismos que estão fora da muralha e que estão vigilantes para informar o exército que está dentro, exatamente à escuta, e os neurónios para levar logo a informação, que vai informar todo o nosso organismo do que se está a passar cá fora. Nós não fomos respeitando estes micro-organismos. No século passado, inventou-se a vacina e os antibióticos e não só tínhamos a noção de que todo o bicho era mau, mas tivemos esta evolução científica que nos permitiu agora viver mais anos, mas viramos o século já com uma noção muito clara que nem todo o bicho é mau e andamos a maltratar estes micro-organismos.
0: Ouviram isto? Nem todo o bicho é mau, é o que diz Conceição Calhau. Importante, sobretudo para as mulheres que nos estão a ouvir, A menopausa também tem aqui uma palavra a dizer.
1: Bom, eu tenho aqui algumas partes do livro também dedicadas a essa parte hormonal, até porque se calhar agora aqui um bocadinho, numa confidência, o primeiro livro eu não tinha, estava no antes da menopausa, agora estou no pós-menopausa, portanto há alguma solidariedade com esta questão de que nos devemos preparar a nossa performance para esta fase da vida, que é só mais uma nas várias da mulher. E explicar que também as hormonas não caem de 100 para 0, há um declínio muito antes daquilo que se chama a falência ovárica, e que é exatamente a medicina de hoje, é aquela que vai monitorizar as hormonas da mulher e também do homem ao longo da vida e fazer correções de trajetória que nos permite prevenir muita coisa. A mulher antes da menopausa tipicamente começa a perder algumas funções, mas as pessoas associam sempre ao cansaço, que está em stress, que não dorme ou que os filhos são pequenos, mas na verdade já são essas manifestações.
0: Alterações hormonais.
1: Alterações hormonais, da perda da memória, do foco, da irritabilidade, e portanto tudo isso começa a acontecer muito antes. E a verdade é que toda esta evolução da medicina permite hoje sabermos que isto pode ser importante para intervirmos muito mais cedo. A perda do foco, o córtex pré-frontal na mulher, que é muito importante para a decisão e para o controle, o que também muitas vezes explica a manifestação na forma de fome emocional. E portanto há uma queda hormonal que tem que começar a ser estudada muito antes da menopausa. E a intervenção também.
0: É por isso que as mulheres têm mais doenças imunes do que autoimunes do que os homens?
1: Bom, parece que as mulheres, para já do ponto de vista do sistema imunitário, nós somos bastante diferentes dos homens, se não mais, porque temos que num determinado momento, ou em mais do que um momento da vida, ter um ser estranho dentro de nós. E portanto o nosso sistema imunitário vem preparado para que possamos ter essas oscilações também. A mulher normalmente era a que estava vigilante e o homem ia para a caça, e portanto tem um sistema imunitário muito nessa lógica. A verdade é que também, e aí eu não sei quais são as razões, mas de facto as mulheres são muito mais inflamadas do que os homens. Quando se vai avaliar a inflamação crónica de baixo grau, a mulher, o ser do sexo feminino, é um fator de risco. Se é hormonal, se é pelas condições sociais, enfim, mas a verdade é que sim. E basta ter estas características de um sistema imunitário que já tem uma aprendizagem e uma memória diferente e depois estar mais inflamado e tem mais stress e se calhar engole mais sapos, temos muito mais a presença das doenças autoimunes na mulher em idade adulta.
0: Olha, última pergunta, diria que tem a ver com o comportamento, a nossa fome, a nossa saciedade, mas sobretudo esta fome emocional que muitas vezes referes neste livro, isto é, quando o cérebro tem apetite, mas o corpo não.
1: Bom, a fome emocional é aqui o resultado de, por um lado, nós começamos a não ter, portanto, do ponto de vista emocional, estamos instáveis e começamos a ter esta procura da recompensa, e é uma droga de adição, o açúcar. No caso, o açúcar é uma droga de adição e normalmente nós não entendemos isso dessa forma e não a tratamos dessa forma. Mas a fome emocional também vem muito no organismo a dar o alerta de que estamos a comer. E por isso é que dizias que o corpo não quer, porque no fundo não é propriamente uma fome fisiológica, mas acaba por ser o momento em que o corpo diz estás a comer, mas não o essencial. Ou seja, faltam-te vitaminas, faltam-te minerais. Por exemplo, o exemplo que eu dei há bocadinho do magnésio, é claro, nós comemos o doce da fruta, a fruta é doce, e no antigamente era o doce que tínhamos, e o magnésio, a fruta também, muita da fruta é fonte de magnésio, ou seja, nós procuramos esse doce para ir buscar magnésio. Hoje não temos magnésio, temos deficiência de magnésio, então procuramos esse doce, mas procuramos o doce errado, não é? Portanto, esta fome emocional vem muito dar o alerta de que temos muita coisa para trás para corrigir, desde a saúde mental a deficiências nutricionais.
0: Quando falas de erro da narrativa dominante, onde colocas que engolir emoções vai dar em engolir comida, que erro de narrativa dominante é este que referes?
1: Portanto, o engolir a comida, que é engolir emoções, portanto, na verdade, há bocadinho no início da conversa, ou se calhar ainda em off, nós estávamos a dizer que há pessoas que, de facto, com o stress ficam sem apetite, são mais catabólicas, e as pessoas com a fome, com o stress, vão ficar com mais fome e, portanto, vão ter muito mais necessidade de comer, e a narrativa é essa, é a comida que é a compensação do stress e das emoções que não consegue digerir.
0: Estamos quase a acabar este programa com Conceição Calhau, que acaba de editar Engolir Sapos em Engorda. Conceição, se tivesses que dar um último conselho para quem nos está a ouvir, qual é que seria? O que é que
1: posso
0: dirias?
1: Posso dar dois. O primeiro é viver, portanto, a nossa saúde sem tretas, sem sapos e com mais ciência. Comprarem o livro Deixemos de Tretas, a Ilusão da Comida Saudável e Engolir Sapos Engorda. Estar na Feira do Livro este sábado, dia 6, às 3 da tarde, no palco, vou estar eu e vai também estar o autor do livro da Fome Emocional, um colega nutricionista.
0: João Rodrigues.
1: Exatamente, João Rodrigues. Vamos estar os dois à conversa sobre a fome emocional, sobre os sapos que engordam e depois sessão de autógrafos. Este sábado, Feira do Livro, em Lisboa.
0: E são daqueles calores que ninguém aguenta? Como é que vais aguentar?
1: Eu ouvi dizer que não, acho que vai estar mesmo frio. Já estou com o receio de estar a chover e de não ir ninguém à Feira do Livro.
0: Ah, é 3 da tarde, próximo sábado, João Rodrigues, que também tem um livro justamente sobre fome emocional. Aliás, acho que se chama mesmo Fome Emocional.
1: É Fome Emocional.
0: Fome Emocional, com um outro que é diferente, mas também fala sobre o peso das nossas emoções na saúde e na balança. Já agora, claro, todos os livros agora de nutrição falam sobre a importância de dormir. Todos.
1: Mas isso ainda bem. Aliás, ainda estamos numa fase em que em Portugal se começa a dar números de que dormimos pouco e dormimos mal. Ou seja, má qualidade, más horas. E sem dúvida nenhuma que se eu não durmo tenho muito mais fome. Se eu não durmo tenho muito mais resistência à insulina, tenho muito mais capacidade de armazenar gordura. Portanto, sem dúvida que é uma variável a não negligenciar naquilo quando se fala em estilos de vida e em alimentação e em saúde.
0: E assim acabamos este programa. Vou dormir. Senti-me absolutamente inspirado. Vou dormir a seguir este programa. Também é feriado, não se faz nada. Vou mais cedo para a cama. Vou dormir cerca de 12 horas. Não, isso não é. Estou a mentir. Peço imensa desculpa. Estou arrependido por ter mentido no final deste programa. Mas digo com verdade que Conceição Calhau edita então Engolir Sapos Engorda. Agradecimento aqui ao Simon Say Studios, onde nós estamos, por nos ter acolhido. Obrigado aqui ao Jorge Simão. O Jorge Simão que também faz vários workshops de nutrição. Também, alguns deles com comida saudável. Outros não, parece-me. Mas pronto, nós estamos de volta amanhã com mais um extraordinário programa, que curiosamente este extraordinário programa é da Feira do Livro. É verdade, este extraordinário programa é da Feira do Livro, onde basicamente vamos encontrar toda a gente. Não acreditam? Então ouçam.

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0: É o mood perfeito para arrancar esta sexta-feira. Para as 5 pessoas que não tiraram ponto em Portugal este fim de semana. É um privilégio falar para vocês. Obrigado mesmo por carinho. E depois de Fred Again, Anderson .Paak e Chica. Referimos que passa um minuto depois das 7 da manhã. São 6:01 nos Açores. A informação com Carolina Bardal Soares. Bom dia, Carolina. O que se passa pelo mundo?
1: Olá, bom dia, Alexandre. Há escolas e IPSS que podem hoje ser de novo afetadas por uma greve. A FESINAP, Federação de Sindicatos Independentes da Administração Pública, marcou esta paralisação para exigir mais respeito e melhores condições para os trabalhadores não docentes. O presidente da FESINAP lamenta a precariedade de muitos destes funcionários essenciais para os estabelecimentos de ensino. Mário Rui diz que neste momento há uma medida urgente a ter em conta.
2: A devolução da carreira do

0: técnico auxiliar de educação aos trabalhadores, que já lhes foi retirada em 2009 com a criação das carreiras gerais. Neste momento temos trabalhadores que lidam diretamente com crianças com necessidades especiais, onde uma destas crianças absorve na totalidade aquele trabalhador, onde está em causa também, neste caso, o pedido do subsídio de risco para estes trabalhadores.
1: A FESINAP diz que há escolas que não vão abrir hoje, outras abrem apenas de manhã por não terem as cantinas disponíveis para os almoços. O presidente da Federação compreende os constrangimentos para as famílias, sobretudo por causa da greve geral de quarta-feira, mas lembra também que a FESINAP já tinha convocado este protesto antes de a CGTP ter avançado contra o pacote laboral. Esta Federação de Sindicatos representa cerca de 10 mil trabalhadores e já pediu várias reuniões ao governo sem sucesso. Vão ser presentes esta manhã a tribunal as 6 pessoas que foram detidas na quarta-feira junto ao Parlamento em Lisboa no final da manifestação da CGTP no dia da greve geral. De acordo com a PSP, 5 indivíduos continuam detidos, suspeitos da prática do crime de resistência e coação. O elemento que foi libertado é suspeito de crime de dano. Os confrontos com os grupos junto ao Parlamento aconteceram já depois de terminada a manifestação promovida pela Central Sindical em dia de greve geral dos trabalhadores. Para fechar, é uma chamada de atenção da Amnistia Internacional neste Dia Mundial do Ambiente que se assinala hoje. Os países que vão participar na Cimeira de Bona, na Alemanha, na próxima semana, devem aproveitar esta reunião sobre o clima para passar da teoria à prática. Ora, a Amnistia lembra que há direitos ameaçados pelas alterações climáticas e sublinha por isso que é urgente transformar compromissos em ações concretas. André Julião, da Amnistia Internacional, diz que o que sair desta cimeira de Bona deve dar o mote para a COP31 que vai decorrer em novembro na Turquia.
2: O que acontecer em Bona é importante, sobretudo porque irá moldar as negociações, as prioridades, o nível de ambição que os governos vão levar para a COP31, que se realiza na Turquia em novembro. Aliás, os Estados que vão estar nestas reuniões sobre o clima da Conferência de Bona devem, sobretudo, aproveitar estas negociações para transformar os compromissos climáticos assumidos numa agenda que seja concreta, que seja execuível.
1: Reparos e recomendações deixados pela Amnistia Internacional neste Dia Mundial do Ambiente. A Cimeira de Bona, na Alemanha, começa na segunda-feira e vai prolongar-se até ao dia 18 deste mês.
3: Tudo em noticias.rtp.pt, edição de Carolina Bordal Soares. Falamos às 7h30.
1: Até já.
3: Até já. Siga. Nós aqui somos um bocado dramáticos. A temperatura máxima 10, nós já estamos em end of summer. Nós e também Paula. É assim que arranca esta sexta-feira, 5 de junho de 2026. Eu sei que não está aí ninguém. Parem de fingir. Tudo a fazer pontos, não é? Obrigado pela companhia. Toca Thundercats daqui a pouco.

0: Também para arrancar esta sexta-feira, atenção no IC2. Não está nada fácil esta hora. Quando deixa Coimbra, o trânsito cortado devido a acidente grave que envolve um caminhão a quilómetro 181, entre Sernás e Atenhol. As autoridades estão no local, já sabem. IC2, quando deixa Coimbra, isto entre Sernás e Antanhol. Também em Lisboa já há filas no IC19, centro de Lisboa, filas de Terceira até à Amadora, mesmo assim, prevê-se uma manhã de trânsito mais fácil do que o habitual, devido ao facto de estarmos no meio de 7 mil pontos possíveis. Portanto, já sabem, 821-0101 é o número para o qual devem ligar, se quiserem ficar informados, se quiserem informar a malta, já sabem, é o chamado serviço público, não é?
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0: Eu tinha prometido o Thundercat e é mesmo por aí que vamos. I Did This To Myself, a colaboração com ele diária, e Thundercat, que o encontramos quando e onde? Em agosto. No Vodafone Pesce de Cora.

0: É o prédio mais alto da Garota Não na RTP Antena 3. Boa viagem, boa sexta-feira. E olá, Ilhav. Tudo pronto para a 13ª edição do Festival Rádio Faneca? Nós estamos. Mas para garantir que estamos, mais logo, eles mesmo, o Logo Se Vê Takes Over Rádio Faneca. Não percam. Em direto de Ilhav. Com um cartaz muito bonito. 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
0: Tem também um número para o qual podem fazer discos pedidos. 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Vale bem a pena. Por aqui vai à praia com Call Me, eu adoro esta música. 7 e 17, 6 e 17 nos Açores. Bom fim de semana. 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

0: É o disco dos Royal Oates, assim é que se diz, a tocar na RTP Antena 3. Subir Aleluia, maravilha. Adorei o concerto deles no meu calorama. Pois são, Royal Oates, que vale bem, bem, bem a pena. 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
0: Época de festivais, a melhor de todas. Para já, clássico de Gorillaz. E ainda hoje vou falar com o diretor do Primavera Sound Porto. Já para a semana, que esta malta atua no palco principal do Parque da Cidade. Gorillaz, agora.

0: mais recente disco de Tiago Tencour na 3. Desta Foz nascem 7 T's. A esta hora atualizamos a informação. Carolina Bordal Soares, bom dia.
1: Há escolas e IPSS que hoje podem ser de novo afetadas por uma greve. A FESINAP, Federação de Sindicatos Independentes da Administração Pública, marcou esta paralisação para exigir mais respeito e melhores condições para os trabalhadores não docentes. Esta Federação de Sindicatos lamenta a precariedade de muitos destes funcionários que são essenciais para os estabelecimentos de ensino. No futebol, a Seleção Nacional faz hoje o último treino antes do jogo de preparação de amanhã com o Chile. Vai ser o primeiro teste no estágio que arrancou esta semana para o Mundial, que está quase a começar. Foi na cidade do futebol em Oeiras que a equipa trabalhou toda a semana. Hoje os jogadores vão treinar no Estádio Nacional. À hora certa vamos perceber como correu esta semana de preparação e o que podemos esperar do jogo particular de amanhã frente ao Chile no Jamor.
0: Desta sexta-feira podemos esperar uma descida das temperaturas máximas. Ainda assim, não está desagradável. Há algumas nuvens a partir do final da tarde, assim é que é. E aguaceiros, tanto nos Açores como na Madeira. Viana do Castelo, a região mais fresca deste 5 de junho, com 18 graus nos termómetros. Aveiro e Porto sobem aos 19. Guarda, Leiria e Sagres fixam-se nos 20. Em Ponta Delgada, Viseu, Braga, Coimbra e Sines vão sentir-se 21 graus de máxima. Vila Real nos 22. Lisboa e Bragança partilham 23. Santarém 24, Funchal, Setúbal 25, Porto Alegre 26, Castelo Branco e Beja nos 28, Évora 29 e Faro mantém-se acima dos 30 graus com 31 graus de máxima. Quem escolheu o Algarve para estas pontes e feriados fez muito bem. Sim, senhor.
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0: Hoje é sexta-feira, portanto amanhã é sábado. Meu Deus, eureka. Ao sábado, a dona da casa. Com quem?
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3: É atriz, encenadora, apresentadora, locutora de rádio e foi muitas vezes a única pessoa não branca na sala. Cláudia Semedo está comigo para uma conversa intensa e sem tabus. Não percam, até lá.
0: Está feito o convite.
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0: 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Não percam. Daqui a pouco toca o novo álbum de Richie Campbell. Para já, Harry Styles. Boa viagem.

0: Elephant in the Room está cá fora. Novo disco de Richie Campbell, You Faz Parte. E há um documentário para assistirem no YouTube do artista. Vale muito a pena para terem todo o contexto deste novo álbum. Tempo agora para as notícias não tão boas, digamos assim. Porque a verdade é que morreu Marjan Satrapi.
1: My name is Marjan Satrapi. I'm Iranian and French because I'm living here since a long time. And I have started as a cartoonist. By coincidence, actually, I started to make comic books. And then by coincidence, I started making films. The things that touches me, that is the things that I have grown up with. That is the things that is really, you know, it is on my skin. Everybody does that, even the guys who make sci-fi movie, you know, with full of monsters and this thing. It comes from whatever is extremely personal. More or less everybody is the same. It's just our ignorance that makes that we believe that the other one is not like us.
0: A autora de Persepolis que ouvimos de fundo. A novela gráfica sobre o Irão, onde conta a sua história pessoal, assim como as prisões e execuções que aconteceram após a Revolução de Khomeini, em 1979, adaptou a obra para filme, estreou em Cannes em 2007, foi nomeado para um Oscar. Tanto o filme como os quatro volumes da novela gráfica mostram uma menina chamada Marjan, num período entre 1978 e 1994, isto pouco antes da Revolução Islâmica em 79, que depois da autocracia do Shah Mohammad Pahlavi, para dar lugar à teocracia republicana do Ayatollah Khomeini. Isto até à ida da autora para Paris, que luta mais com estratégia do que com armas literais pela liberdade de ser. Diz a família que morreu de tristeza pouco mais de um ano depois da morte do marido, o que há sem dúvida aqui a ironia da própria Marjani ter morrido de amor.
1: The second movie that I made, you know, it's a love story that happens in the 50s, and you know, all of us, we have loved someone, all of us, we have been heartbroken, and some of us, we have died because of love.
0: E ainda sobre Persepolis.
1: I wrote it 5 years after I left Iran the second time, because you know, I needed to have distance with the story. I didn't have to be angry anymore. I didn't have to have any violence in me anymore. Because, you know, you cannot answer to the stupidity by stupidity. You cannot answer to the violence by violence. So it's extremely important to take a step back and look at the thing. So that is what I tried to do, and that was the reason I made it in the first place.
0: Com um hijab a cobrir-lhe o cabelo, uns ténis Nike e com um casaco irreverente, onde se lê Punk is not dead, a menina percorre as ruas de Teherão para comprar cassetes de Iron Maiden contra um regime que a impedia de fazer isso, e depois ouvia a música no recolhimento do seu quarto perante a preocupação da mãe, aterrorizada com a irreverência da filha que não obedecia às leis impostas pelo regime que surgira como uma miragem da democracia. Premiada com o Prémio Princesa das Astúrias de Comunicação e Humanidades em 2024, para sempre ficam as palavras de Marjan Satrapi, que aqui homenageamos.
1: If we want to solve the problem, maybe we should invest more into school and education and art and culture rather than investing into wars and bombs and weapons.
0: Que descanse em paz.
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0: Seguimos com o Turnstile na vossa rádio, a 17 minutos das 8 da manhã, 6h43 nos Açores. Há Turnstile para ouvir com Never Enough. Boa viagem, obrigado pela companhia.

0: Estes meninos cá estarão em agosto. Turnstile na RTP Antena 3. Passam pelo Mel Calorama. Não sei se as vossas pontes e feriados envolvem receber muitos convites para jantares e festas para Marcelo Rebelo de Sousa, sim.
1: Convidaram-me para dar um murro nas fuças aos finalistas da Casa dos Segredos e um biqueiro no queixo aos calouros da Universidade da Beira Interior. Ah, e para apertar o pescoço, a vendedoras da Feira do Livro, que é outra tradição muito antiga para aumentar as vendas.
0: Que agenda! Tudo para descobrirmos no Portugalex daqui a pouco. Atenção que vem a música nova.
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0: Belíssimo ponto. Ora bem, a previsão está mais ou menos certa. O trânsito bem mais tranquilo do que uma sexta-feira normal, se não estivesse no meio de 37 pontos. A 28, Viana do Castelo, Porto, tem filas da Ponte Leste até à Ressuna EP. Já na A3, Braga e Vigo, há filas à chegada à VCI. E na própria VCI, Rábida Freixo, as filas estão do Campo Alegre até à Boa Vista, no inverso do Mercado Abastecedor até às Antas. Em Lisboa, fazem-se apenas filas para já no IC19, sentido Sintra Capital. Mencionaram o IC2... Começou logo bastante mal amanhã, no sentido de Condeixa Coimbra, o trânsito cortado devido a acidente grave que envolveu um caminhão ao quilómetro 181, e isto é entre Cernás e Antanhol. As autoridades estão no local, IC2, Condeixa Coimbra, entre Cernás e Antanhol. 821-0101 é o número do Serviço Nacional de Trânsito da RTP, e eu prometi, vou entregar...
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0: Mais novidades da dupla australiana, Avalanches. Segundo single em 30 dias? É verdade.
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0: Tudo indica que vem em álbum, não é? Este é com Jamie XX. Vamos a isso? Sim, sim, ouviram bem. Avalanches com Jamie XX. Está o lombo para vocês na sexta-feira da Música Nova. A 11 minutos das 8 da manhã, 6h49 nos Açores. Boa viagem, aproveitem.

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artista de Aveiro apanhou um liceiro até Lisboa. Vocês a pensar, mas eu conheço esta voz de algum lado? Onde é que eu já ouvi isto? Pô, nem me passou pela imperfeita retição. Na altura, para celebrarmos o lançamento do EP Desculpa Qualquer Coisa, há entrevista disponível no canal do YouTube da RTP Antena 3, mas também dois live acts, um deles da Linda, que é das minhas versões preferidas da música, e ainda da Conde Franco, obviamente.

0: RTP Antena 3. 8 da manhã no continente e na Madeira são 7 nos Açores. Sexta-feira, 5 de junho de 2026. O que se passa pelo mundo? Carolina Bardal Soares, contando tudo.
1: Olá, bom dia. Há escolas e IPSS que hoje podem ser de novo afetadas por uma greve. A FESINAP, Federação de Sindicatos Independentes da Administração Pública, marcou esta paralisação para exigir mais respeito e melhores condições para os trabalhadores não docentes. O presidente da FESINAP lamenta a precariedade de muitos destes funcionários, que são essenciais para os estabelecimentos de ensino. Mário Rui diz que neste momento há uma medida urgente a ter em conta.
2: A devolução da carreira do técnico auxiliar de educação aos trabalhadores, que já lhes foi retirada em 2009 com a criação das carreiras gerais. Neste momento temos trabalhadores que lidam diretamente com crianças com necessidades especiais, onde uma destas crianças absorve na totalidade aquele trabalhador, onde está em causa também, neste caso, o pedido do subsídio de risco para estes trabalhadores.
1: A FESINAP diz que há escolas que não vão abrir hoje, outras abrem apenas de manhã por não terem as cantinas disponíveis para os almoços. O presidente desta Federação de Sindicatos compreende os constrangimentos para as famílias, sobretudo por causa da greve geral de quarta-feira, mas recorda também que a FESINAP já tinha convocado este protesto antes de a CGTP ter avançado com uma manifestação contra o pacote laboral. Esta Federação de Sindicatos representa cerca de 10 mil trabalhadores e já pediu várias reuniões ao governo sem sucesso. Vão ser presentes esta manhã a tribunal as 6 pessoas que foram detidas na quarta-feira junto ao Parlamento, em Lisboa, no final da manifestação da CGTP, no dia da greve geral. De acordo

0: De acordo com a PSP, 5 indivíduos continuam detidos, suspeitos de prática do crime de resistência e coação. O elemento que foi libertado é suspeito de crime de dano. Os confrontos com os grupos junto ao Parlamento aconteceram já depois de terminada a manifestação promovida pela Central Sindical em dia de greve geral dos trabalhadores. Quase metade das câmaras municipais demora mais tempo a pagar as faturas. O tempo médio de pagamento aumentou no ano passado, em relação a 2024, são dados da Direção-Geral das Autarquias Locais, revelados esta manhã pelo Jornal de Notícias. Setúbal tem o pior desempenho. Os fornecedores das câmaras só recebem quase meio ano depois. Melgaço, Caminha e Tábua estão também na lista de piores pagadores. Do lado oposto, Vimioso e Azambuja pagam de imediato. No final do ano passado, as autarquias deviam 37 milhões de euros aos fornecedores. Termino com o futebol. A seleção nacional faz hoje o último treino antes do jogo de preparação de amanhã com o Chile. Vai ser o primeiro teste no estágio que arrancou esta semana para o Mundial, que está aí quase a começar. Foi na cidade do futebol, em Oeiras, que a equipa trabalhou toda a semana. Hoje, os jogadores vão trabalhar no estádio do Jamor. Como é que correu a semana de preparação, Mário Silva da Costa, e o que é que se espera para o jogo de amanhã?
1: Foi uma semana de trabalho tranquila. Ontem houve duas baixas no treino da seleção, João Félix e Mateus Nunes, mas aparentemente são problemas sem gravidade. De resto, todos disponíveis, exceto os quatro jogadores que na semana passada venceram a Liga dos Campeões ao serviço do Paris Saint-Germain e que só se juntam aos trabalhos depois do particular de amanhã frente ao Chile. Sobre esse jogo, vai ser a primeira oportunidade para vermos a seleção em campo depois do início do estágio. Vamos também poder perceber em que forma estão alguns jogadores de Portugal. Há incógnitas, tanto a parte dos jogadores com mais minutos nesta temporada como aqueles que chegam a esta fase da época ainda muito desgastados. Ontem, na conferência de imprensa da seleção, o guarda-redes José Sá fez já um lançamento para este encontro.
2: Mesmo aqui em Portugal, sempre achámos que o Chile teve sempre boas equipas. Apesar de não estarem qualificados para o Mundial, sabemos que vão querer dar tudo contra Portugal agora para mostrar o seu valor, e sabemos que o Chile é uma boa equipa e temos de estar concentrados e sempre de olho aberto.
1: Esta partida com o Chile vai servir também para Roberto Martínez fazer algumas experiências e criar também rotinas no sistema de jogo que pretende implementar no Campeonato do Mundo.
0: Tudo pronto para este jogo de preparação. Portugal-Chile, amanhã no Estádio do Jamor, às 6h45 da tarde.
3: Vamos a isto, estamos prontíssimos. Menos de uma semana para o início do Mundial 2026. A informação em noticias.rtp.pt, edição da Carolina Bordal Soares. Voltamos a falar daqui a 25
0: Até
3: minutos.
0: Já.
3: Até já. Bom trabalho. E se chegaram agora, excelente timing.
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3: Ora, arranca com o segundo single do novo disco da banda de Barcelos. Glock and Y, sem novidades, já depois do verão. Vai ser um disco Antena 3 e vai ter como título Vale Tudo para chegar a algum lado. Esta chama-se Guerra do Caolin. É a sexta da música nova na RTP Antena 3. Glock and Y, boa viagem.

0: Glock & Wise na sexta de Música Nova, depois de Vai Dar, é o segundo single de 2026, Guerra do Caolino, e será um disco Antena 3, vale tudo para chegar a algum lado. É já depois do verão que temos novidades da banda de Barcelos. Que maravilha! Esta hora nas estradas, recuperamos um trânsito mais calmo do que é habitual para esta sexta-feira, devido a pontes e feriados. E bem, isto é mesmo assim. No Porto sentem-se filas na A28, na A3 e na VCI em direção à Invicta. Em Lisboa, para já, nota apenas no IC19, Sintra Capital, na reta dos comandos da Amadora. E voltamos a mencionar, no IC2 com Leixa Coimbra, as coisas mais complicadas devido ao acidente grave que saiu durante a madrugada, envolver um caminhão ao quilómetro 181, isto é entre Cernache e Antanhol, o trânsito demorado, e no inverso o trânsito está cortado devido ao mesmo acidente. As autoridades estão no local a desviar a circulação. Repito, no IC2 com Leixa Coimbra, entre Cernache e Antanhol, 821-0101 é o número do Serviço Nacional de Trânsito da RTP. Quando está na hora, António Machado e Manuel Marques trazem-nos o último Portugalex da semana. Boa viagem.
1: O Duque e a Duquesa de Edimburgo visitaram Portugal para assinalar os 640 anos do Tratado de Windsor. Em Lisboa tiveram como guia o Presidente Carlos Moedas.
2: Foi muito giro. Ficaram tão impressionados que dizem que vão substituir todos os costos da monarquia inglesa por tuk-tuks. E sabem do que é que eles mais gostaram? Da tubuladora que estamos a usar no Plano Geral de Drenagem de Lisboa. A Duquesa disse logo que também quer uma para escavar uns túneis no jardim.
1: Os cromos do Mundial transformaram-se num verdadeiro vício para muita gente e já há famílias inteiras desgraçadas.
3: Falámos com um cromodependente que pediu para lhe destorcermos a voz para ninguém perceber que é o Leandro Miguel, que vive na Rua das Flores, número 25, Mãe Martins.
4: Eu comprei a caderneta e meia dúzia de carteirinhas, não é? Só para experimentar. Estás a ver? Quando dei por mim, já estava a dar 750 aéreos pelo cromo do Cristiano Ronaldo. Claro que o dinheiro acabou e tive de começar a assaltar escoteiros, velhinhas, enfim, o que aparecia. Por falar nisso, não me orientas umas moedinhas, não?
3: Pois eu não trouxe carteira, peço desculpa.
4: Juro que não é para cromos, é para heroínas. Juro, mano, eu já estou limpo. Eu não toco em cromos, vai para 3 dias, juro. É só mesmo para dar um chute.
3: Um estudo feito por pessoas que têm pouco que fazer analisou a relação entre os dias de chuva e o consumo de sandes de mortadela.
1: O estudo foi realizado ao longo de 30 anos e concluiu que quando aumenta a pluviosidade, as pessoas continuam a comer exatamente o mesmo número de sandes de mortadela. Os investigadores descobriram ainda que 93% das pessoas dizem mortandela.
3: A mesma equipa de cientistas vai agora analisar a relação entre a desova do salmão e a cor das gravatas do Nuno Rogeiro.
1: Tornou-se viral o vídeo em que Marcelo Rebelo de Sousa aparece a dar um pontapé no rabo de uma finalista da Universidade de Coimbra para cumprir a tradição académica de dar boa sorte.
3: Ao Portugalex, o ex-presidente revelou que tem tido muitos convites para tradições semelhantes.
5: Bom, convidaram-me para dar um murro nas fuças aos finalistas da Casa dos Segredos e um biqueiro no queixo aos calouros da Universidade da Beira Interior. Ah, e para apertar o pescoço a vendedoras da Feira do Livro, que é outra tradição muito antiga para aumentar as vendas. Ah, foi o que fiz no ano passado. Estava só a cumprir a tradição, mas muita gente não entendeu. Bom, alguém quer levar um pontapé no rabo? É aproveitar que eu estou cheio de força. Acabei de beber um forte mel. Bah!
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0: Somente vou passar o pontapé, são sempre estarem. 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Mais uma semana com António Machado e Manuel Marques. Seguimos até ao Algarve, onde Mar lançou Cuica e Tintas faz parte. Boa viagem, bom fim de semana.
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A voz do Steve on the Radio na RTP Antena 3. Bem magnetic. E bom dia, Guimarães. Há bens velhos. Já amanhã. Isto acontece no Museu Cultural de Caldas das Taipas, é verdade, sim senhora. Lá nos encontramos para mais uma edição de Banhos Velhos. O que é que acontece? Acontecem, aliás, concertos, cinema, tertúlias, teatro, ateliês infantis, há visitas guiadas, há uma noite de astronomia e até uma aula de iniciação à canoagem. São mais de 20 as iniciativas entre junho e setembro, para todas as idades, sempre com a entrada livre. Esta sexta-feira, hoje, há dois concertos integrados na programação. Inês Marques Lucas, que estamos a ouvir aqui de fundo. E Rapaz Eco também. Os concertos são de entrada livre às 10 da noite. A Inês Marques Lucas que vem apresentar o EP 30. Rapaz Eco mostra o último disco, Fazer as Pazes. E depois, no sábado, é a vez da banda local Theo and the Dons. Já sabem, os concertos são de entrada livre no Museu Cultural de Caldas das Taipas, em Guimarães. Podem encontrar tudo em antena3.rtp.pt, porque tudo isto tem o apoio da RTP Antena 3. Já agora, ouvimos na íntegra. Faça do sentido. Inês Marques Lucas, na RTP Antena 3, 19 minutos depois das 8 da manhã. São 7h19, nos Açores. Boa viagem. Saltamos daqui.

Hoje, em Guimarães, Banhos Velhos. E do norte para o centro, porque de facto esta época de festivais de verão é impressionante.

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0: Cabeças cartaz do Primavera São de Porto deste ano, e ainda hoje vou falar com o diretor do festival para sabermos todas as novidades. Para já, Da Chick na 3.

0: O novo disco de Catriel e Paco Amoroso, a tocar na RTP Antena 3. A dupla argentina passa por Lisboa. 13 de setembro, Sala Tejo, da Maior Arena. Já os consegui apanhar não só no Porto, no Ar Clube, mas também viajei até Amsterdão para ver Catriel e Paco Amoroso. Vale muito, muito, muito a pena. Esta é Muero. Quando batem às 8h30. E às 8h30 atualizamos a informação. Carolina Bordal Soares, contando tudo. Bom dia.
1: Olá, bom dia. Os chefes de Estado e de Governo da União Europeia reúnem-se hoje em Montenegro com os homólogos dos 6 países dos Balcãs Ocidentais que têm perspectivas de adesão ao Bloco Europeu. Trata-se de uma cimeira extraordinária para mostrar que Bruxelas não se está a afastar destes países. O primeiro-ministro português vai estar também presente nesta cimeira da União Europeia que começa hoje em Montenegro. É uma chamada de atenção por parte da Amnistia Internacional no Dia Mundial do Ambiente, que hoje se assinala. Os países que vão participar na Cimeira de Bona, na Alemanha, na próxima semana, devem aproveitar esta reunião sobre o clima para passar da teoria à prática. A Amnistia Internacional recorda que há direitos que estão a ser ameaçados pelas alterações climáticas e sublinha, por isso, que é urgente transformar compromissos em ações concretas.
0: 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Voltamos a falar às 9 da manhã, numa sexta-feira que tem descida das temperaturas máximas e aguaceiros nos dois arquipélagos. Viana do Castelo, a região mais fresca deste 5 de junho, 18 graus de máxima nos termómetros. Aveiro e Porto sobem aos 19. Guarda, Leiria e Sagres registam 20. Ponta Delgada, Viseu, Braga, Coimbra e Sines nos 21. Vila Real, 22. Lisboa e Bragança partilham 23 graus de máxima. Santarém fixa-se nos 24. Funchal e Setúbal nos 25. Porto Alegre, 26. Castelo Branco, 28. Tal como Beja, Évora 29 e Faro, a única região acima dos 30 graus. São 31 graus de máxima para Faro. Parabéns pelo timing para quem escolheu estas pontes e feriados para o Algarve. Estamos em música nova e a combater essa silly season novamente. Jungle tem novo disco para 14 de agosto. Passam também por Portugal no sábado 24 de outubro e já temos um avanço com The Wave. É o novo disco Jungle a caminho em 2026. Ouvimos agora na RTP Antena 3. Música nova. Boa viagem, bom fim de semana. Essa tem energia certa.

0: Manhã de sexta-feira com Dua Lipa, o que é que vocês querem mais? Se for saber sobre a Primavera Sound, vai acontecer neste programa. Vou falar com o diretor e ainda receber Yolanda com música nova. Para já, visitamos Sines.
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0: Lá estaremos para já à 28, Viana do Castelo, Porto, com filas de Ponte Leste até à Rotunda AEP, também na A3, Braga Invicta, filas à chegada da VCI e na própria VCI, Rábida Freixo, há filas da Ponte da Rábida até à Boa Vista. Em Lisboa, apenas filas na segunda circular, Benfica Aeroporto, da Escola Alemã até ao Campo Grande, resto muito tranquilo devido às 37 pontos que acontecem durante esta semana. Voltamos ao IC2 com deixa Coimbra, é a única nota muito complicada nesta manhã de sexta-feira, um acidente grave durante a madrugada que envolveu um caminhão ao quilómetro 181, isto é, entre Cernache e Antanhol. Nos dois sentidos o trânsito está cortado e as autoridades estão no local a desviar a circulação, isto no IC2 com deixa Coimbra entre Cernache e Antanhol. A 20 minutos das 9 da manhã está na hora.
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0: Diria eu, na QB Silly Season, não é? Desta época.
2: QB Silly Season, porque amanhã já há seleção.
0: Amanhã já há seleção, mas esta pausa depois de campeonatos e início do Mundial, de facto, não se passa grande coisa, não é? Estamos todos a ver o Roland Garros, no fundo.
2: Basicamente, olha, e podemos falar hoje, vamos concluir aqui o Hora do Jogo de hoje, precisamente a ir ao ténis. Já lá vamos, nós amanhã temos Portugal a jogar no Jamor. Um jogo amigável, passado duas semanas da final da taça, vai voltar a haver churrasco no Jamor entre...
0: Movimento no Estádio Nacional.
2: Vai voltar a haver movimento, churrasco antes do jogo. O jogo é uma hora boa, é um quarto para as 7 da tarde de um sábado, portanto coaduna-se para o convívio e para o apoio da seleção. Já tem havido uma série de jogos amigáveis, não sei se tens acompanhado, mas por exemplo ainda ontem jogaram aquelas que para mim, e já disse aqui, são as que estão ou ao nível ou acima da seleção portuguesa para este Campeonato do Mundo, que é a Espanha e a seleção francesa, nenhuma delas venceu, e com grandes dificuldades. França, por exemplo, perdeu em casa contra a Costa do Marfim, de virada neste caso, com uma curiosidade que os dois irmãos do E jogaram um por cada seleção. Sim. E o irmão do E, que joga pela Costa do Marfim, inclusive marcou e criou polémica porque ao festejar deu um pontapé na bandeira de canto com o símbolo da seleção francesa, portanto não foi um ato recomendável. Mas Portugal joga então contra o Chile, ainda sem os 4 jogadores do Paris Saint-Germain, portanto creio que só hoje ou no fim de semana é que se juntarão à restante comitiva.
0: Aproveitaram um descanso.
2: Tinha que ser, porque todos os outros jogadores tiveram direito a uma semana entre o final da época desportiva de clubes e o estágio da seleção portuguesa. E os 4 homens que foram à final da Champions não tiveram esse descanso, portanto naturalmente precisavam dessa semana. Mas Portugal joga então contra o Chile a 16h45, é um de 2 jogos particulares que a seleção de Roberto Martínez vai fazer. Depois jogamos a meio da semana contra a Nigéria.
0: Ainda cá?
2: Em Leiria.
0: Sim. Muito bem.
2: Portanto, Jamor e Leiria serão os estádios destes 2 jogos. Já há seleções, a tua pergunta faz sentido, porque já há seleções que já estão lá.
0: É isso, e, portanto, tenho visto alguns jogos que já estão a acontecer por lá.
2: Portugal antecipou-se. Portugal, para, na altura, lembras-te, houve polémica com isso, porque Portugal foi jogar ao México e aos Estados Unidos.
0: Sim.
2: Em março, quando
0: sim,
2: estavam
0: durante,
2: os jogadores.
0: Durante a época de campeonato.
2: Sim, e isso causou alguma celeuma na altura por causa do cansaço dos jogadores, do desgaste. Mas Roberto Martínez, eu consigo perceber o racional, preferiu antecipar isso. Ou seja, não levar os jogadores tão cedo para o outro lado do oceano. Sim. Após a época desportiva e testá-los logo na altura, portanto em março e não agora. Seleções como o Brasil fizeram o contrário, não foram na altura e foram já lá estão há uns dias no México ou nos Estados Unidos ou no Canadá. Portugal defrontará então o Chile. O Chile não está no Mundial.
0: Okay.
2: É uma das seleções sul-americanas que não conseguiu qualificar-se. Aliás, o Chile está a passar por um período de grande dificuldade de renovação de geração na sua seleção. Tem sido uma das piores equipas sul-americanas, mas faz sentido em termos de agressividade para a preparação do jogo contra a Colômbia e depois Portugal jogará contra a Nigéria numa ótica de preparação do jogo contra o Congo. São seleções, essas duas, obviamente que não são iguais, mas são semelhantes em termos de características físicas e táticas, e é por aí que...
0: Em princípio, a Colômbia será mais perigosa do que o Congo.
2: A Colômbia, teoricamente, é o nosso grande adversário para o Mundial.
0: Que é o último jogo, à meia-noite e meia.
2: É o último jogo, à meia-noite e meia. Nós temos essa sorte de, aqui em Portugal, temos dois jogos às 18 horas, quarta, contra o Uzbequistão e contra... Primeiro contra a República Democrática do Congo, depois contra o Uzbequistão, e depois temos então esse tal jogo contra a Colômbia, que, na teoria, decidirá o primeiro lugar. À partida são as duas seleções que passaram em primeiro e em segundo, mas chama a atenção para essa República Democrática do Congo. Como eu te dizia, ontem houve jogos particulares. Houve... A Espanha empatou em casa com o Iraque. Um igual. Atenção.
0: Mas há muitas experiências aí.
2: Sem dúvida. Há muitas experiências.
0: E Portugal também fará.
2: Portugal também fará. Aliás, dos quatro jogadores que vêm do PSG, três são titularíssimos, não menos João Neves e Vitinha. Gonçalo Ramos, jogador importante, mas não, à partida não será titular, vamos ver. E quer a Espanha, quer a França, aproveitaram para rodar. Dizia-te eu, França perdeu 1-2 com a Costa do Marfim e Espanha empatou esse jogo com o Iraque. Eu olhava rapidamente para os nomes desse 11 espanhol e foi de facto muita rotação em França também, se bem que isto dá-nos um sinal, mais do que um sinal negativo de Espanha e de França, dá-nos um sinal positivo, e isso é uma nota que eu queria dar para este Campeonato do Mundo, é que estas seleções, que poderão ser menos conhecidas à partida pelo público em geral, porque quem está menos atento ao fenómeno desportivo, todas elas hoje em dia têm um nível muito elevado. São seleções que têm jogadores em alguns dos melhores campeonatos do mundo, mesmo que não sejam assim tão conhecidos, quer primeiras, quer segundas divisões, e portanto chama a atenção que Portugal é favorito, Espanha é favorito, França é favorita, essas seleções
0: são as três favoritas.
2: São as três, para mim, são as três favoritas, depois numa segunda linha abaixo, mas também com grande favoritismo, temos uma Inglaterra, uma Argentina campeã mundial, um Brasil com Ancelotti, que tem qualidade de facto, uma Alemanha tem mais dúvidas e uns Países Baixos, mas vem ali nessa linha mais abaixo. Portanto, há boas perspectivas. Nós, esta semana, temos visto na seleção declarações confiantes. Ao contrário do Roberto Martínez, que foi muito apaziguador e muito...
0: Pois é, os jogadores estão com mais garra.
2: Ora bem, Martínez foi muito pouco galvanizador, quer José Sá, que falou ontem, quer Ruben Neves, já tinha falado no início da semana, falaram nesse favoritismo, não tiveram problemas em admitir isso, e eu gosto que isso seja a ser abordado dessa forma. Nós já passámos aqui uma vez essa música, mas peço-te que passes outra vez, Alexandre, que é o Tuga ou Nada. Acho que vem aí o primeiro jogo então amigável, e como o Roberto Martínez não galvaniza, nós aqui vamos galvanizar.
0: Pois claro, sim. Fazemos nós.
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0: É convite da Federação Portuguesa de Futebol, Sanda Kid,
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0: junto ao Sir Scratch, Papillon, G-Sun, Bispo.
2: Grandes nomes de hip-hop-tura.
0: Exatamente, e estamos prontos então para esta campanha.
2: Exatamente, para terminar a seleção, ir, como tu disseste e começaste muito bem, e vamos ao ténis, ao Roland Garros, dizer-te só que o José Sá, nas tais declarações que teve, ele... foi, como eu te dizia, muito mais... Nelson Semedo também falou, e ele disse de José Sá que querem ganhar todos os jogos e vão trabalhar com isso. Tentar perceber o que é que faltou nos outros mundiais, porque Portugal tem falhado consecutivamente
0: Pedro,
2: em mundiais.
0: Se for preciso empatar todos os jogos, nós já vimos que resulta.
2: Estás nessa, não é?
0: Nós já vimos que resulta,
2: até
0: malta,
2: porque os melhores terceiros passam. E foi assim que nós ganhámos o Euro.
0: Se for preciso empatar todos para ganhar, empatem todos, está tudo bem.
2: Sem dúvida. Olha, temos ainda Nelson Semedo, por acaso eu assinava já.
0: Ah, eu assinava,
2: já. Se Portugal empatar os três jogos, a fase de grupos e passar em terceiro.
0: E ganharmos o Mundial.
2: Para depois ires ganhando em prolongamentos e em desempates de penaltis, assinava.
0: Eu já tenho
2: os cabelos
0: brancos, portanto não há problema.
2: Sem dúvida. Vamos então ao Roland Garros. Com este mote de que pouco importa se jogamos bem ou mal.
0: Tem sido um grande slam muito atípico.
2: De surpresas, porque podes vir a ter claramente, neste caso, na final, a final feminina está decidida. O que é engraçado é
0: que Sabalenka não está na final, atenção.
2: Não, exatamente, o que é uma raridade. Temos a tenista russa Mira Andreeva, que apura-se pela primeira vez para a final de Roland Garros. É o segundo grande slam da temporada, já agora. Venceu a ucraniana, não deixa de ser aqui um duelo entre Rússia e ucraniana, venceu a ucraniana Marta Kostyuk em apenas dois sets. No quadro masculino também está havendo muitas surpresas, e já agora Na final feminina, portanto, temos uma estreante, a tenista russa Mirandreva, contra a polaca Maja Dzwalinska, que é a primeira qualifier a atingir a final de Roland Garros. Portanto, como tu dizias, isto está a ser...
0: É só grandes novidades. E nos homens vamos ter uma novidade a vencer um grande slam.
2: Outra novidade nos homens também. Não tens os principais favoritos. Oh, caralho, nem sequer foi a competição.
0: Sim, está lesionado.
2: Para quem não está acompanhado.
0: Está na comporta.
2: Está na comporta a jogar futebol
0: na beira-mar.
2: Exatamente. Ele está lesionado no pulso, portanto, pode jogar futebol, não pode jogar ténis. Sina já foi eliminado. Passou muito mal com o calor. Aliás, tem sido uma nota dominante no Roland Garros. Precisamente o excesso de calor que tem havido em Paris.
0: É, hoje temos Mensik contra Zverev.
2: Exatamente.
0: Os atletas jogam hoje, não é?
2: São hoje e depois a final será domingo. Tem 24 horas de... A final feminina será sábado, a final masculina será domingo. E essa é a nota dominante, é que foi um Roland Garros de muito calor e de muitas surpresas, quer no quadro feminino, quer no quadro masculino. Quem vencer será novidade e, portanto, isso também... Eu gosto disso, sabes?
0: Eu também gosto muito.
2: Acho que dá-nos um bocadinho mais...
0: Sim, apesar de adorar ver o Alcaraz a jogar contra o Sinner, não é? Bem, a final do ano passado então é
2: foi
0: inacreditável.
2: Que Alcaraz ganha de virada
0: contra o Yannick Sinner. Depois de 3 match points, é assim, completamente surreal esse jogo.
2: Foi uma final oleodesca, claramente.
0: Sim, sem dúvida.
2: Mas eu acho que isto também é oleodesco, o Roland Garros desta época.
0: E o Zverev tem aqui uma oportunidade.
2: Ou é agora ou não é, pá.
0: Ou é agora ou não
2: tem
0: é.
2: Tem que ser agora também.
0: Zverev, é assim, tu aproveita isto, homem.
2: É verdade, tem que aproveitar. Olha, acabamos então assim com o Roland Garros. Nós, segunda-feira, vai ser interessante percebermos algumas notas já táticas da seleção de Martínez
0: que joga de sábado.
2: Exatamente, e depois logo faremos a antevisão desse jogo contra a Nigéria. Volto a dizer, amanhã, sábado, há 6:15 no Estádio do Jamor e na nossa RTP1, naturalmente. Portugal-Chile é o primeiro grande teste de Portugal para preparar esse Mundial. Depois nós jogamos para o Mundial só dia 18, portanto temos tempo até lá para preparar o Mundial. Volto a dizer, não temos os 4 jogadores, dia 17 às 18 horas, mas fiquem com esse Portugal-Chile, é o primeiro grande teste e não interessa, não fiquem chateados se não ganharmos aqui. O que interessa neste momento é ganhar automatismos, preparar os jogadores e quem for ao Jamor, apoiar a seleção.
0: Vamos a isso. Vamos, Pedro Azevedo, com a Hora de Jogo, muito obrigado.
2: Até segunda e bom fim de semana.
0: Até segunda, um grande abraço.
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0: Podem recapitular tudo em antena3.rtp.pt. Até ao fim da hora temos Django Django, tocam já com Glowing in the Dark, logo a seguir às Tinto para ouvirem. Não saiam daí. E obrigado pela companhia nesta ponte.

0: Como é natural do costume, quando batem as 9 da manhã no continente e na Madeira são 8 nos Açores, sexta-feira, 5 de junho de 2026, a atualidade com Carolina Bordal Soares. Bom dia.
1: Olá, bom dia. Os chefes de Estado e de Governo da União Europeia reúnem-se hoje em Montenegro com os homólogos dos 6 países dos Balcãs Ocidentais que têm perspectivas de aderir ao Bloco Europeu. Trata-se de uma cimeira extraordinária para mostrar que Bruxelas, Andréa Neves, não se está a afastar destes países.
2: A União Europeia quer mostrar aos países dos Balcãs Ocidentais que não se esqueceu deles, apesar da maior proximidade com a Ucrânia. E a esta presença em Montenegro não é estranho o reconhecimento de que há outros atores com interesses e presença crescente na região, como a Rússia e, em certa parte, a China. A mensagem segue também para Moscovo. A União Europeia não está a afastar-se dos Balcãs Ocidentais e tudo vai fazer para que integrem a União Europeia num processo de adesão baseado no mérito, mas que pode ser apoiado e incentivado pelos 27. O Presidente do Conselho Europeu considera o alargamento a estes países essencial para garantir que o Bloco passe a ser um ator geopolítico determinante. Aliás, António Costa começou no início desta semana um périplo pelas capitais destes países para conversas bilaterais e incentivos às reformas necessárias.
1: Na leitura de Luís Tomé, professor catedrático e diretor do Departamento de Relações Internacionais da Universidade Autónoma de Lisboa, esta cimeira vai ser decisiva para o futuro do Bloco Europeu e para se perceber qual vai ser o modelo de alargamento a adotar no caso de avançar a adesão dos 6 países dos Balcãs Ocidentais.
3: Eu diria que é bastante decisiva para o futuro da Europa e que remete para 3 grandes desafios que a União Europeia tem, desde logo sobre um modelo de alargamento. Depois, a resposta a uma competição geopolítica, porque vários países nesta região têm sido objeto de influência crescente, não apenas da Rússia, mas também da China, pois a reforma dos mecanismos de decisão. Nós estamos perante uma zona de integração adiada, não há consenso entre os países da União Europeia para alargar a todos estes países e, na maioria dos casos, eles não cumprem os requisitos.
1: A análise do professor catedrático e investigador em relações internacionais, Luís Tomé, começa hoje esta cimeira da União Europeia em Montenegro. O primeiro-ministro português também vai estar presente. É uma chamada de atenção da Amnistia Internacional no Dia Mundial do Ambiente, que hoje se assinala. Os países que vão participar na cimeira de Bona, na Alemanha, na próxima semana, devem aproveitar esta reunião sobre o clima para passar da teoria à prática. A Amnistia Internacional

0: Recorda que há direitos que estão a ser ameaçados por causa das alterações climáticas e sublinha por isso que é urgente transformar compromissos em ações concretas. André Julião, da Amnistia Internacional, diz que o que sair desta cimeira de Bona deve dar o mote para a COP31 que vai decorrer em novembro na Turquia.
1: O que acontecer em Bona é importante, sobretudo porque irá moldar as negociações, as prioridades, o nível de ambição que os governos vão levar para a COP31, que se realiza na Turquia em novembro. Aliás, os Estados que vão estar nestas reuniões sobre o clima da Conferência de Bona devem sobretudo aproveitar estas negociações para transformar os compromissos climáticos assumidos numa agenda que seja concreta, que seja execuível.
0: Reparos e recomendações deixados pela Amnistia Internacional neste Dia Mundial do Ambiente. A Cimeira de Bona, na Alemanha, sobre o clima, começa na segunda-feira e vai prolongar-se até ao dia 18.
2: A edição de Carolina Bordal Soares em noticias.rtp.pt. Falamos aqui a meia hora.
0: Até já.
2: Até já, bom trabalho.
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2: Boa só comigo e que dia é hoje?
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2: Houve Listening Party na terça-feira, edição especial, emissão especial, aliás, aqui na RTP Antena 3. Estivemos em direto do Parque de Estacionamento das Docas com a Ponte 25 de Abril e o Tejo de fundo.
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2: Isto para quê? Para celebrar o novo lançamento do artista madeirense Vanzi. Está calor e a culpa é tua. São 7 músicas novas neste sentido de urgência, de emergência. Podem apanhar tudo em Antena 3 RTP nas redes sociais dessa belíssima Listening Party. Amor dentro do clube faz parte? É o Vanzi, na 3.

Conhecíamos Cartas na Mesa e Miss Independent, dois singles deste Tá Calor e Culpa Tua, novo EP do artista madeirense Vanzi. Esta é Amor Dentro do Club. São 7 as músicas no total que têm para ouvir este fim de semana e para puxarem essa temperatura que faz sentido. Parabéns ao Vanzi por mais um projeto. A esta hora passamos o olho pela estrada, A28, Viana do Castelo, Porto, há filas da Ponte Leste até à rotunda AEP. Seguimos para a 3, Braga Invicta, as filas à chegada à VCI, a própria VCI, Rábida Freixo, temos filas da Ponta Rábida até à Boa Vista. Descemos para a capital, onde temos apenas filas na segunda circular, Benfica Aeroporto, com filas da Escola Alemã até ao Campo Grande. É uma manhã tranquila de trânsito, porquê? Porque vocês estão todos de férias, e são 7 as pessoas que me estão a ouvir neste momento. Estou a brincar, eu sei que vocês estão por aí, e sei que podem ligar para 821-0101, é o número do Serviço Nacional de Trânsito da RTP, podem alertar a malta. E ficar informados também. 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Sexta-feira, esta hora, costumamos ir até ao consultório ambiental. Acontece que têm de enviar uma mensagem para o Tiago Lagoa a desejar as melhoras, que está a combater uma gripe daquelas nem sai da cama. Grande abraço para o Tiago Lagoa. Temos música. Neon Soho a chegar com Mills & Bills. Primeiro este Heaven de Arlo Parks. Daqui a pouco visitamos o Parque da Cidade com o diretor do Primavera Sound Porto para saber tudo da nova edição.

0: E num fim de semana esta atividade, depois de ouvirmos Bills and Bills, recuperamos não só Bens Velhos em Guimarães, com Inês Marques Lucas e Rapaz Ego, também o Festival à Porta. Hoje há takeover à Rádio Faneca por parte do LOXV. Daqui a pouco vamos até ao Parque da Cidade para novidades de Primavera São de Porto. Neste momento é importante mencionar que 5 e 6 de junho são dias de...
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0: Concertos de Lineker.
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0: Entrevistada por João André Oliveira.
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0: Fala de sentir esta honra em pisar palcos, não só como o Coliseu dos Recreios e do North Festival.
2: Eu estou bem realizado, eu sinto que essa celebração toda de Caju e essa celebração que eu estou vivendo agora dos 10 anos, passar por esses lugares tão, tão emblemáticos é uma celebração muito honrosa, sabe?
0: E há também este fenómeno de reouvir o disco que ouvimos de fundo, Caju. Há coisas que mudaram, mas é todo um processo.
2: Eu ouvindo Caju, olhando para o que eu escrevi, eu sinto que muitas coisas se transformaram na minha vida, a partir do que eu escrevi, a partir do que eu vivi, mas ainda assim aquilo faz parte de uma construção humana, que eu vou seguir falando, que eu vou seguir tentando entender. Às vezes um disco, ele não é suficiente para que a gente cure e cuide de tantas coisas que atravessam, mas o movimento de se colocar em prática, ele coloca a gente na vida, né? E para viver a vida a gente tem que estar disposto a tudo, e principalmente ao que está presente.
0: É importante mencionar que quando falamos de Caju, falamos de um disco que teve 7 nomeações para os Grammys Latinos, incluindo o de melhor álbum, melhor canção e melhor gravação, portanto não há grandes surpresas, não é?
2: Eu não fiquei surpresa porque para mim ele já era um disco celebrado, sabe? Então foi mais uma alegria, assim, que bom que o mundo está reconhecendo algo que eu fiz com tanto carinho, que eu fiz com tanto esmero, que eu fiz com tanto respeito pela minha trajetória, pela minha história, pela minha poesia. E aí acho que quando você tem o peito tranquilo para viver as suas vitórias, você acaba recebendo com mais leveza essas coisas que vêm em proporções homéricas do mundo.
0: A entrevista de João André Oliveira, disponível em antena3.rtp.pt, a Lineker, que tem concertos este fim de semana.
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0: Numa manhã em que ainda vamos receber Yolanda, tem música nova, já a preparar esse Coliseu dos Recreios que acontece em formato 360 graus no dia 7 de dezembro. Já lá vamos. Antes, há a Primavera São de Porto para mencionar, daqui a pouco com o diretor. Antes, ainda rap da linha de Sintra, Harold, na RTP Antena 3.

Harold, nas manhãs da RTP Antena 3, 22 minutos depois das 9 da manhã, são 8h22 nos Açores e falta menos de uma semana para isto. Arranca já no dia 11 de junho. E eu pessoalmente estou pronto. Vocês também?

0: Mais uma edição com 4 dias. Sim, sim, é isso mesmo. Vamos até dia 14, domingo. E sobre isto falamos com quem de direito, em direto dos estúdios do Porto, José Barreiro, diretor do Primavera São de Porto. Muito bom dia, José.
1: Muito bom dia.
0: Estamos impecáveis. Eu tenho que perguntar, o que é que sente um diretor a 5 dias de receber milhares e milhares de pessoas a mais uma edição do Primavera São de Porto?
1: Sente aquele nervoso miudinho, normal, natural, de quem é responsável por um evento de grande dimensão e que este ano espera receber 40 mil pessoas dia. Portanto, é uma responsabilidade muito, muito grande, e ficámos sempre com aquele nervoso miudinho, apesar de estar muito satisfeito com aquilo que, com o trabalho feito, e que está praticamente pronto a receber o público que esperamos que desfrute durante os 4 dias do festival.
0: Eu quero imenso perceber esta novidade que se mantém, não é? Ou seja, a experiência dos 4 dias, deste quarto de eletrónica, é para ficar?
1: Sim, é para ficar. Iniciámos o ano passado. Não correu tão bem como esperávamos, mas como foi anunciado mais tarde, as pessoas, temos grande parte do público também que viaja para o festival, e ao anunciar um dia extra, acho que perdemos ali um bocadito, pessoas já com voos marcados, pessoas já com outras, com outra agenda, digamos assim, e ficámos com um domingo na ordem das 5, 6 mil pessoas. Este ano, como foi anunciado desde a primeira hora, penso que vai ser um dia muito perto dos outros, ou pelo menos esperamos cerca de 20 mil pessoas também no domingo.
0: Que conta com Peggy Gou.
1: Ainda por cima, porque tem Peggy Gou,
0: é isso.
1: E tem Dixon, que são neste momento dos DJs mais solicitados, digamos assim, no mercado internacional.
0: Era isso mesmo que eu ia mencionar. Eu gosto sempre também de saber, quem manda nisto tudo, o que é que quer ver, ou seja, a atenção no cartaz que o José Barreiro não quer perder.
1: É assim, eu tinha a expectativa muito grande em relação aos DXX, porque pensava que eles traziam um material novo, um disco novo, que foi assim que há um ano e quatro meses, quando começámos a negociar a vinda deles, estava em cima da mesa, digamos,
0: certo.
1: Assim. Eles só que foram para o estúdio, acho que a coisa correu bem, mas era demasiado semelhante ao que tinham feito até agora, e então resolveram fazer uma pausa artística para, em termos de criação de novas músicas, e vem fazer o show relativamente, claro que diferente e atualizado, mas no fundo os grandes temas continuam a ser aqueles que já tocaram cá em 2012,
0: certo.
1: Concerto memorável, mas ou seja, sem grandes novidades. Daí ter perdido um bocadito esta expectativa, mas depois queria pessoalmente os Kneecap, porque acho que é a primeira vez que vem cá a Portugal. Então são aquele punk, hip hop punk irlandês
0: cantado em gaélico,
1: sim, e que tenho grande expectativa em relação à performance deles. O Clue, claro, aquele pop alternativo que tem uma matriz de Primavera Sound, que nós costumamos sempre programar, de quem gosta muito de Beach House, por ali, nesses ambientes mais alternativos da pop. Depois, pessoalmente, tenho um fetiche muito grande por Rosowski, pronto, que é o produtor espanhol que consegue fazer da música latina uma música internacional, tal como outros, não é, neste momento, mas...
0: Tudo isto no primeiro dia do festival ainda, nem saímos do dia 11, DXX, Santo Clube como Rosowski, tocam todos na quinta-feira.
1: Tocam todos no primeiro dia, mas depois Gorillaz, para mim, nos anos, passando para sexta-feira, dia 12, um dia que já se encontra esgotado também, mas para mim foi o melhor concerto que vi até hoje no Primavera Sound, e um dos melhores que vi na minha vida. E portanto também tenho grande expectativa, porque trazem material novo, trazem show novo, e portanto com o Damon Albarn é sempre esperar o melhor, e a expectativa está sempre muito elevada. Sei lá, tanta coisa.
0: Idols também, certamente, foram
1: os Idols,
0: incrível.
1: Idols já fizeram um concerto incrível no Primavera em 2016, e já vieram mais dois shows em paredes de coura brutais.
0: Mike D a trazer energia de BC Boys, vai ser incrível.
1: Exatamente, Mike D, que vem substituir o Dijon, que por motivos de agenda não conseguiu conciliar, primeiro disse que sim, depois disse que não, mas acho que a substituição até foi favorável, porque temos um público muito mais adulto este ano, um público que vem, portanto, nós também vendemos muito mais os bilhetes de gerais do que os bilhetes de diários, e portanto acho que o Mike D foi quase a cerejinha no topo do bolo, voltar a ver temas de Beastie Boys com o Mike D.
0: Mencionar que esse bilhete geral que mencionou está esgotado, ou seja, o passo está esgotado. O dia 12, sexta-feira, que tem Gorillaz como cabeça de cartaz, sim, também está esgotado. Há ainda a oportunidade de comprar bilhete diário para quinta-feira, para sábado e domingo.
1: Sábado e domingo, certo, certo. Mas também, desde que esgotamos o passo geral e primeiro tínhamos esgotado já o dia de Gorillaz, também já se está a vender muito rapidamente, e portanto acho que o sábado pelo menos também esgotará em breve. E portanto, ou seja, é um cartaz muito coerente nos dias todos, daí esta mudança de paradigma, digamos assim, do festival, em que as pessoas há uns anos compravam mais o bilhete de dia, portanto todos os dias tínhamos pessoas novas dentro do recinto, e este ano há mais um público muito mais fiel, muito mais
0: coeso, sim,
1: coeso, querem vir os três dias do festival e provavelmente ao quarto, mas o quarto, o último dia, o passe geral também dá acesso.
0: Excelente. E o bilhete diário também é mais barato, não é?
1: O bilhete diário também é, sim, é metade do preço, sensivelmente, dos outros dias também.
0: É só boas notícias.
1: Porque só decorre num palco.
0: Exatamente.
1: Porque também começa mais cedo e acaba mais cedo, e portanto também queremos que seja mais um domingo chill do que propriamente um dia de festival normal, não é?
0: Fantástico. Continua aposta também na música portuguesa. Há Amy Curl, há Inês Marques Lucas, há Vai à Praia, temos Rita Vian, temos os Napa, temos Mullinex e GPU Panic. Estou muito curioso também para ver o concerto da dupla.
1: Aí gostava de referir que vamos fazer um concerto super especial dos MXGPU, porque vão fazer o live over, ou seja, quem acompanha mais ou menos a banda viu o que eles fizeram em Lisboa no Tejo, não é? Aquela grande produção.
0: Sim, sim, sim.
1: E portanto nós vamos recriar essa produção no Primavera, portanto não é um concerto normal, é um live over, porque eles vão tocar por cima do festival.
0: É incrível.
1: É um concerto que tem dado grandes dores de cabeça à
0: produção. Nem imagino a logística disto, sim.
1: Quer do lado da banda, quer do lado do festival, mas também gostámos de... Se calhar vai ser um dos grandes destaques da edição de 2026, e é uma banda portuguesa, porque para nós a música não tem fronteiras, não tem países, e portanto quem é bom merece ter o destaque que não pela nacionalidade, mas pela música que produz.
0: Excelente. José Barreiro, diretor do Primavera Sound de Porto. A transmissão será assegurada pela RTP2. Essa é a boa notícia. Já há concertos com transmissão direta assegurada. A má notícia é que é apresentado por mim. Pronto, é o que é. É o que se arranjou. José Barreiro, encontramos-nos já para a semana no Parque da
1: claro
0: Cidade. Muito obrigado. Um grande abraço.
1: Lá vos espero. Um grande abraço. 3.
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0: Atrasamos a informação por um bom motivo. Celebramos Primavera Sound de Porto com o DXX Cabeças Cartaz para esse primeiro dia. Recordo, o passe sim está esgotado, o dia 12 está esgotado, mas podem ainda adquirir bilhete para o concerto desta malta, quinta-feira, e ainda de sábado e domingo, o dia da eletrónica. Boa viagem com a RTP Antena 3.

0: Concerto em direto na RTP2, quinta-feira às 11h40. DXX, na Primavera Sound Porto 2026. Esta hora atualizamos a informação. Carolina Bardal Soares, conta-me tudo.
1: Levantam-se críticas à prestação social única anunciada pelo Governo. A Rede Europeia Antipobreza considera que esta medida deve garantir o acesso simplificado à proteção social do Estado por parte das pessoas mais vulneráveis. Num comunicado divulgado esta manhã, a Rede Europeia Antipobreza em Portugal diz que esta proposta de lei, ao sugerir que os beneficiários dos apoios passem a fazer trabalho comunitário, pode passar a mensagem de que as pessoas estão em situação de pobreza por culpa própria. Recordo que a prestação social única pretende juntar os 13 apoios que existiam até agora e quem a receber vai passar a ser obrigado a fazer trabalho social. A Rede Europeia Antipobreza diz que esta medida pode acentuar o estigma e agravar estereótipos em vez de dar condições para uma vida digna e respostas de saída da pobreza. No futebol, a seleção faz hoje o último treino antes do jogo de preparação de amanhã com o Chile no Jamor. Vai ser o primeiro teste no estágio que arrancou esta semana para o Mundial, que está prestes a começar. Foi na cidade do futebol, em Oeiras, que a equipa trabalhou durante toda esta semana. Hoje, os jogadores vão trabalhar no Estádio Nacional.
0: Tudo em noticias.rtp.pt com Carolina Bardal Soares, numa sexta-feira que registra a descida das temperaturas máximas. Ainda assim, dá para dar um mergulho com um jeitinho. Talvez em Viana do Castelo seja difícil, 18 graus de máxima. Aveiro e Porto sobem aos 19. Guarda, Leiria e Sagres fixam-se nos 20. Em Ponta Delgada, Viseu, Braga, Coimbra e Sines sentem-se 21 graus de máxima. Vila Real a subir aos 22. Lisboa e Bragança nos 23. Santarém marca 24. Funchal em Setúbal 25. Porto Alegre 26. Castelo Branco e Beja nos 28. Évora 29. E aqui sim, em Faro, 31 graus de máxima. Dá perfeitamente para refrescarem e aproveitarem essas pontes e feriados. Já a seguir na RTP Antena 3, música nova. Meu amor por ti só dura. Lançamento de Yolanda. Há Coliseu dos Recreios em dezembro. E por isso mesmo, receba a própria. Não se ande aí, já a seguir. Yolanda na 3.
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0: Antes, voltamos a This Music May Contain Hope. É a Ray na vossa rádio.

0: This Music May Contain Hope foi disco Antena 3. É Ray, na vossa rádio. E recapitulando, olha, começou bem. E segue ainda melhor. Eu diria que vai terminar ainda melhor, mas já lá vamos. Estamos em modo sexta da música nova. E há novidades para tocar na RTP Antena 3. Está calor. Bem-vinda, Yolanda, bom dia.
1: Ai, bom dia.
0: Noite inteira. Noite inteira, um bocado também a história da tua quinta-feira oral. Deste a tocar ontem à noite.
1: Estive a tocar, imagina, eu não sei se toquei muito.
0: Que é uma nova experiência, não é?
1: É uma nova experiência, exato. Nunca tinha tido uma experiência de ser DJ. Foi giro, foi diferente.
0: Fizeste com o teu amigo e produtor Luar.
1: Exato, o Luar é que assumiu os decks. Eu assumi um bocado o microfone. Fui um pouco hype woman, que nunca tinha acontecido. Mas a malta assumiu uma de público comigo e pensaram, não, vamos, nós vamos te apoiar nesta tua decisão. Funcionou, curti bem. Não sei se não será uma cena que eu vá praticar nos próximos...
0: Percebo perfeitamente.
1: Aquilo é meio eficiente, porque tens bué botões, foi um pouco confuso, mas lá está. Acho que preciso de praticar, talvez, não sei.
0: Ora, muito bem, falando sobre música nova, tu trazes Noite... Desculpa, agora estou aqui perdido, que agora estou a ouvir o Olha Para Ela, só consigo passar a noite Olha Para Ela, a noite inteira.
1: Noite que... Olha Para Ela também era giro.
0: Pois era. Te falo sobre um disco que sai... Mantém-se este último trimestre de 2026? Data apontada?
1: Sim, tudo aponta que sim. Se nós continuarmos a trabalhar como estamos, acho que sem dúvida. Eu quero muito, atenção, eu quero muito lançar antes do Coliseu, essa é a primeira prioridade. Mas
0: e
1: sem dúvida.
0: Em termos de marketing também funciona?
1: Não, pá, normalmente sim. Antes de fazeres uma data como o Coliseu, acho que funciona. Mas sim, eu acho que sim. Estamos mega preparados. Acho que estamos naquela fase do disco em que é preciso limar as pontas, que eu acho que é a parte mais chata.
0: Ah, mas já estás naquela fase de engenharia mesmo, de masters?
1: Ainda não entramos na mistura, vamos entrar entretanto. Tenho só uma canção que eu estou a terminar, que eu preciso mesmo que aquela canção entre no disco.
0: São quantas? Posso perguntar?
1: Podes saber, são 13.
0: Ah!
1: São 13, são 11 canções e tem 2 interlúdios.
0: Muito bem.
1: E lá está, e se não forem 13, eu não vou gostar.
0: Pois, e vou ficar, assim, agora já ficou aqui, não é?
1: Yeah, exato, portanto vou ficar sempre a pensar naquilo. Ainda bem que eu disse isto aqui, porque fica gravado.
0: Para te obrigar.
1: Exato, é? Para me obrigar a terminar. Mas acho que é aquela fase mais chata em que tu já, ou seja, já sei o que quero dizer, tenho exatamente a ideia toda formulada, mas que é ver que vou atrasando, porque parece que também não quero deixar que o processo acabe. Porque é
0: sim,
1: a parte mais gira.
0: Também costumo dizer, não é que um álbum, o processo do álbum nunca acaba, simplesmente a ser a altura tens que lançar, não é?
1: É, seja, há uma altura
0: será sempre
1: que tens
0: uma
1: terminar,
0: obra inacabada.
1: É? Sem dúvida,
0: Tem sido uma rotina feliz, tem sido uma rotina de cabeça nas paredes, ou seja, como é que tens retratado este disco?
1: Olha, tem altos e baixos. Há momentos em que eu estou super feliz com tudo, com a produção, com as canções, com a direção do disco. Há outros momentos em que eu estou mais frustrada, olha, neste caso com esta canção, porque tenho vindo a atrasar um pouco o sentar-me e pensar, ok, a ideia está definida, bora só escrever.
0: Okay.
1: Nem sempre é assim, ou seja, nem todas as canções surgem a escrever do nada uma letra inteira. Muitas vezes tem algum trabalho, eu revisito as canções algumas vezes. Há outras que escrevo, por exemplo, o Olha Para Ela foi uma coisa que depois
0: certo,
1: da participação rejada. do Extinto escreveu a segunda parte toda, depois do drop, e surgiu do início ao fim, toda direitinha. O Responso já não aconteceu assim, o Noite Inteira também não foi assim tão direto. Mas
0: são,
1: tem sido um
0: são projetos
1: bonito.
0: Que ficam ali um bocado em stand-by, vais a outro, depois
1: é isso,
0: voltas
1: vou outra
0: aqui.
1: Canção, depois volta aquela. Não gosto de, também não gosto de fechar. Eu sou muito, muito, muito, muito indecisa. A verdade é esta, eu estou aqui a justificar isto tudo, mas isto justifica-se com eu sou indecisa e tenho que ir à terapia. Ponto final, é só isto. Porque
0: mas
1: há malta que deve sofrer com a minha indecisão, não, com certeza.
0: Eu percebo, ou seja, são obras que vão ficar na eternidade.
1: Pá, sim, mas depois eu também cada vez mais estou naquele pensamento que é, tu vais fazer mais música.
0: É verdade.
1: Também não é preciso, estás a ver, não, tu não estás a escrever a Bíblia.
0: Nothing is that serious, choose peace.
1: Exato, é um pouco por aí, estás a ver. Então, eu prefiro começar a pensar e ter esse mindset.
0: Fala-me sobre Noite Inteira, o single que vais apresentar hoje às manhãs da RTP Antena 3. Que noite inteira é esta?
1: Olha, que privilégio estar aqui contigo a apresentar esta música. Esta música é, na verdade, uma vertente do disco minha um bocadinho mais tóxica, eu diria. Eu já não sou uma pessoa que não quer um compromisso. Eu, na verdade, tenho um compromisso, portanto, assumi isso já há alguns anos. Mas é uma canção que fala sobre uma altura da minha vida em que eu acho que fugia desse compromisso.
0: Escrita nessa altura ou escrita agora?
1: Não, escrita agora.
0: Interessante também.
1: Escrita agora, sim,
0: não
1: sim,
0: é?
1: Sim.
0: Saíste
1: sim.
0: Da ilha, também é giro.
1: Sim, é engraçado porque eu tenho que escrever coisas que eu vivi, de alguma forma. Não, claro. não tenho muito hábito, tipo, por hábito de escrever coisas vividas por outros e que eu, sei lá, me interessou a história ou algo do género. Esta aqui é mesmo muito pessoal e eu tive tanto tempo para conseguir assumir um compromisso e pensar que está tudo bem assumir um compromisso, que decidi escrever uma letra sobre o quão difícil foi para mim chegar aqui, esta coisa de tu quereres ficar, de saberes que queres ficar, mas ao mesmo tempo há qualquer coisa que te leva por aí fora. Acho que tem a ver com ser rabo de saias. Eu acho que foi um bocado rabo de saias durante um tempo da minha vida, mas eu agora sou uma mulher casada. Ou seja, ainda não há anel.
0: Sim, ainda não há anel. Então, mas partilhas da filosofia do filme Into the Wild, que a felicidade só é real quando é partilhada? Ou...
1: Ah, já não me lembrava desse filme. Já vi esse filme há tanto tempo.
0: A tua conversa levou-me para aí?
1: Eu acho que sim. Apesar de, na promoção deste single, fizemos assim umas ações engraçadas. Eu fiz uma cena no Instagram em que pedi à malta para deixar os seus One Night Stands. Eu recebi mensagens icónicas, coisas que eu, na verdade, atenção, eu estou a dizer que sou... Foi assim um pouco rabo de saias, mas vocês foram wild.
0: Tu divertiste, está tudo
1: malta,
0: bem.
1: Exato, foi só uma diversão. A malta mandou-me mensagens crazy. Coisas que eu até nem podia partilhar, impossível, sim. Não dava para partilhar. Mas é isso, Faca, só fala sobre isso, fala sobre uma relação que na verdade anda ali um bocado no vai, não vai. E depois a pessoa percebe-se que não vai querer ficar ali porque o amor só dura... aquela noite, e é um bocado de uma história...
0: Sim, tem um prazo,
1: não é? Exato, tem um prazo, é um bocado por aí.
0: Celebramos Música Nova de Yolanda.
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0: Vem o disco, em 2026, vem o Coliseu, formato 360, 7 de dezembro, compre o vosso bilhete, o ponto de encontro é por lá. Doutor Honras, tens 8 segundos de intro, depois tu fizeste a intro, portanto...
1: Na verdade, é verdade. Mas eu curto muito esta intro. Esta intro faz-me lembrar tipo baile da aldeia.
0: Mas é isso. Noite Inteira é Yolanda na RTP Antena 3. Música nova para o vosso fim de semana. Boa viagem com a vossa rádio. Meu

0: Estamos felizes?
1: Estamos muito felizes.
0: Está cá fora. Noite inteira, música nova de Yolanda, 7 de dezembro, Coisa dos Recreios.
1: Yes, sir.
0: Comprar bilhetes, correto?
1: Exatamente.
0: Porquê em 360, já agora?
1: Olha, eu, na verdade, eu acho muita piada aquele formato. A cena de ser no centro, acho que a malta tem toda mais visibilidade, somehow.
0: Sim,
1: acho
0: sim.
1: Que estás virado para o centro, o Coliseu é uma coisa redonda.
0: Mas é mais difícil para ti, não é? Porque tens de estar alerta de todos os ângulos.
1: No início eu estava um bocado preocupada com isso, mas depois pensei que isso na verdade também cria uma dinâmica fixe.
0: Claro.
1: No concerto, portanto, andas ali um bocado à volta. Eu estou a tentar preparar a coisa de forma a que toda a gente possa ter a mesma experiência, entre aspas. Não teres uma frente, mas teres, ou seja, teres um centro. É diferente, eu nunca fiz uma coisa assim, mas estou entusiasmada.
0: E vocês vão comprar bilhete 7 de dezembro, Coliseu dos Recreios 2026. Até lá teremos novo disco de Yolanda. Esta noite inteira está cá fora. Muito obrigado, Yolanda. E um bom
1: obrigada
0: fim de semana. Beijinhos.
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0: Um belíssimo plano para mais logo, para já. Mencionar que no IC3 há um acidente entre Golgã e o nó da A23, em Vila Nova da Barquinha, ao quilómetro 79, o trânsito condicionado nesta fase da manhã, e é em Lisboa, na A1, capital Alverca, há demora entre Sacavém e a Bobadela. De resto, é de facto uma manhã mais tranquila. Porquê? Porque vocês estão todos de férias. Podem ligar para 821-0101, é o número do Serviço Nacional de Trânsito da RTP. Boa viagem. Não se esqueçam que hoje o Logo Se Vê faz takeover à Rádio Faneca a partir das 4 da tarde. Muita coisa a acontecer já este fim de semana. Abriu a época de festivais e eu vou andando. Domingo cá estarei para uma imperfeita repetição a partir das 6 da tarde. Especial com o Neni. Há a entrevista que já está disponível no YouTube da vossa rádio. Já a seguir, há Rui Estevão. Obrigado pela companhia. Damn Flying Monkeys.

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0: Final de hora na RTP Antena 3. Muito bom dia. São 10 horas, 9 nos Açores. Notícias com Carolina Bordalo Soares.
1: Olá, bom dia. Surgem críticas à prestação social única anunciada pelo Governo. A Rede Europeia Antipobreza considera que esta medida deve garantir o acesso simplificado à proteção social do Estado por parte das pessoas mais vulneráveis e acrescenta que esta proposta de lei, ao obrigar os beneficiários dos apoios a fazer trabalho social, pode passar a mensagem de que as pessoas estão em situação de pobreza por culpa própria. Maria José Vicente, coordenadora nacional da Rede Europeia Antipobreza, diz que esta medida pode vir a acentuar o estigma e a agravar estereótipos.
2: Nós sabemos que neste momento estamos perante um contexto em que existem várias narrativas negativas face a determinados grupos e nós sabemos que esta medida, nomeadamente a medida do rendimento social de inserção, já é alvo de muito estigma, de muita desinformação também, e temos receio que ao colocarem estas obrigatoriedades também poderão reforçar esses estigmas e sobretudo estamos a incluir as pessoas no mercado de trabalho, mas que mercado de trabalho é este, não é? E que também que inclusão efetiva é esta?
1: As críticas e as preocupações da Coordenadora Nacional da Rede Europeia Antipobreza. Recordo que a prestação social única ainda vai estar em discussão no Parlamento. Esta medida proposta pelo Governo pretende juntar os 13 apoios sociais do Estado que existiam até agora num só apoio e quem receber este apoio vai ser obrigado a fazer trabalho comunitário. Quase metade das câmaras municipais demora mais tempo a pagar as faturas. O tempo médio de pagamento aumentou no ano passado em relação a 2024, são dados da Direção-Geral das Autarquias Locais, revelados esta manhã pelo Jornal de Notícias. Setúbal tem o pior desempenho, os fornecedores só recebem quase meio ano depois. Melgaço, Caminha e Tábua estão também na lista de piores pagadores e do lado oposto, as câmaras de Vimioso e Azambuja pagam de imediato. No final do ano passado, as autarquias deviam 37 milhões de euros ao os respectivos fornecedores. Termino com o futebol. A Seleção Nacional faz hoje o último treino antes do jogo de preparação de amanhã com o Chile, no Jamor. Vai ser o primeiro teste no estágio que arrancou esta semana para o Mundial, que está quase a começar. Foi na cidade do futebol, em Oeiras, que a equipa trabalhou durante toda esta semana. Hoje, os jogadores vão trabalhar no Estádio Nacional. Como é que correu a semana de preparação, Mário Silva da Costa, e o que se pode esperar para o jogo de amanhã?
3: Foi uma semana de trabalho tranquila. Ontem houve duas baixas no treino da seleção, João Félix e Mateus Nunes, mas aparentemente são problemas sem gravidade. De resto, todos disponíveis, exceto os quatro jogadores que na semana passada venceram a Liga dos Campeões ao serviço do Paris Saint-Germain e que só se juntam aos trabalhos depois do particular de amanhã frente ao Chile. Sobre esse jogo, vai ser a primeira oportunidade para vermos a seleção em campo depois do início do estágio. Vamos também poder perceber em que forma estão alguns jogadores de Portugal. Há incógnitas tanto a parte dos jogadores com mais minutos nesta temporada, como aqueles que chegam

0: desta fase da época ainda muito desgastados. Ontem, na conferência de imprensa da seleção, o guarda-redes José Sá fez já o lançamento para este encontro.
1: Mesmo aqui em Portugal, sempre achámos que o Chile teve sempre boas equipas, apesar de não estarem qualificados para o Mundial, sabemos que vão querer dar tudo contra Portugal agora para mostrar o seu valor, e sabemos que o Chile é uma boa equipa e temos de estar concentrados e sempre de olho aberto.
0: Esta partida com o Chile vai servir também para Roberto Martínez fazer algumas experiências e criar também rotinas no sistema de jogo que pretende implementar no Campeonato do Mundo.
2: Tudo pronto para o jogo de preparação Portugal-Chile amanhã no estádio do Jamor às 6h45 da tarde. É a equipa das esquinas rumo ao Mundial deste ano.
3: Carolina Bordalo Soares com as notícias às 10. Dez e quatro, muito bom dia, bom fim de semana.

RTP Antena 3 na entrada para mais uma hora com Opening Night para a compilação Help 2 da War Child, para angariar fundos e continuar o seu trabalho de apoio a crianças afetadas por guerras. Muito bom dia, Philip Carson, para ouvir agora. Chama-se Seguro Firme, com Michael Knight. Depois continuamos cá com outra nova de Benjamin, Recursos Humanos. Júlia Mestre está cá no Vodafone Paredes de Coura. Vamos ouvi-la nesta manhã, a fim de verão. Está quase, quase aí.

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jogando com o nome da faixa, não é no fim do verão, é quase. Quase no fim do verão que ela passa por cá, no Vodafone Paredes de Cor, a Júlia Mestre. Também dos Bala Desejo. Lá atrás, Benjamin, Recursos Humanos. Ouvimos também Philip Carson. Agora a Jura. Como estão vocês? Tudo bem? Bom dia, 10h20.

0: Jura, com Doa, para ouvir nesta manhã, sexta-feira. Ora bem, vamos começar no que fazer e no que ouvir. Começamos pela dona da casa. 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
0: Para ouvir neste sábado, muito bom dia.
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0: Mais música para ouvir na RTP Antena 3. Molinex, Saudades, Sara. Depois Beatriz Pessoa. Também The Call, Broken Social Scene.

0: Broken Social Scene. The Call, lá atrás, figuração para Beatriz Pessoa. E hoje é sexta.
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0: Ora, o que é que temos aqui da Sexta da Música Nova? Concept of Love e BBO Sound Machine.

0: Cá está a música nova para Sexta da Música na RTP Antena 3, no regresso anunciado do Bibi e o Sound Machine, Concept of Love. Shopping Mountain é o nome do disco, provavelmente uma indicação que tem a ver com a produção, Shopping com CH, que é o processo de dividir aos bocadinhos o sample, que só por si já é um bocadinho da música, mas dividir aos bocadinhos esse excerto de música e transformar completamente. Ficar diferente do que era no seu original. Ok. Mais a sério, música nova e sempre à sexta-feira.
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0: É mesmo aqui, é onde estão nesta manhã de sexta-feira. Espero que estejam bem. Hoje estevam até à uma, hoje, e só hoje, com esta incrível

0: Estão a ouvir a RTP Antena 3 com Rita Onofre, vai e volta. Lá atrás a volta, Disclosure, com The Sun, Captain Zapter Mendes. Faz incrível para ouvir sempre aqui na vossa casa. Vamos a contas?
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0: São os House Plants. Subiram 20 lugares com este Do It Like This. E foram mais dois lugares. Velho Autocarro, Controlado.
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0: Já faz mais de um mês que estão em primeiro no top A330. Soma, Please. Pockets on My Sleeves.
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0: É isso mesmo, podem votar quando quiserem em antena3.rtp.pt. Sai um café Foo Fighters.

0: Your Favorite Toy para os Foo Fighters. Saltamos até domingo.
1: 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A Floresta Encantada.
0: Tudo isso.

0: Mais uma hora a fechar na RTP Antena 3. Esta é amanhã de sexta-feira, já no mês de junho. Final de hora com Lord. Bom dia, bom fim de semana. São 11 horas.
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0: João André Oliveira, edição das 11. Bom dia.
2: Bom dia, vamos, Rui Estevão, a este domínio público. Começo com notícias fresquinhas a preparar o próximo ano, isto porque vai regressar o Square. Este Square é um festival de convenção dedicado à música nascida nas margens do Atlântico, que teve a sua primeira edição em 2025, a partir de Braga e com ligação às cidades de Barcelos, Famalicão e Guimarães. No próximo ano tem uma segunda edição e o Márcio Laranjeira, da organização, fala-nos do regresso.
3: Esta segunda edição do Square, que felizmente volta em 2027 para continuar a criar relações entre a região de Braga, com as cidades de Guimarães, Famalicão e Viana do Castelo, com todo o território nacional e internacional, com principal enfoque na Europa, na África e nas Américas. A primeira edição foi uma edição que nos permitiu entender que existe um espaço muito grande para criar essas relações, correu muito melhor do que estávamos à espera, e então estamos com bastante entusiasmo para esta segunda edição, que acreditamos que irá continuar o trabalho que começamos em 2025 e criar este espaço para discussão, troca e criação de novos laços entre artistas, profissionais e estruturas que são residentes nesta região do Minho e que têm também que almejam trabalhar não só localmente, mas também nacional e internacionalmente.
2: Um legado de Braga, capital portuguesa da cultura, o Square parte assim para a segunda edição, novamente com concertos, showcases, conferências e networking, misturado com a descoberta do território. O festival acontece de 27 a 30 de janeiro, novamente com Braga como epicentro e com extensões em Famalicão, Guimarães e Viana do Castelo. E vamos à música nova, porque hoje é dia dela, a começar também a norte com novidades dos Glockenwise. A banda está a preparar novo álbum e dá hoje a conhecer Guerra do Caulino, o segundo avanço.
4: A Guerra do Caulino fala sobre a circularidade do tempo, a inevitabilidade da tragédia e a sensação de que nada na verdade muda, mas tenho uma nota positiva, que é a capacidade que temos de sonhar e de imaginarmos novos mundos e novas oportunidades. Vale Tudo para Chegar a Algum Lado é um disco que vamos lançar no segundo semestre, depois do verão. E conta já com dois concertos de apresentação, no dia 10 de outubro no Teatro Circo em Braga e no dia 15 de dezembro na Culturgest em Lisboa. E os bilhetes já estão disponíveis, portanto podem já garantir o vosso lugar.
2: Nuno Rodrigues, vocalista e guitarrista dos Glockenwise, com os detalhes sobre o single e o novo disco. Vale Tudo para Chegar a Algum Lado será o nome do novo trabalho, com edição independente pela Vida Van, na editora dos próprios Glockenwise. Será um disco Antena 3 para conhecer lá mais à frente no ano, com concertos de apresentação já previstos a 10 de outubro no Teatro Circo em Braga, e não a 15, aqui por um pequeno engano do Nuno, mas sim a 16 de dezembro na Culturgest em Lisboa. Ora, e não podia fechar um dia de música nova sem falar de Taylor Swift. A mega estrela norte-americana lançou hoje um novo tema e trata-se de uma colaboração com um dos maiores franceses do cinema, Toy Story.

0: soa assim o tema que Taylor Swift fez para a banda sonora de Toy Story 5 no anúncio da canção. Taylor disse que compor para Toy Story é um sonho de criança, já que é apaixonada pelas personagens desde que assistiu ao primeiro filme da saga, quando tinha apenas 5 anos de idade. A nova aventura do Sheriff Woody e de Buzz Lightyear chega aos cinemas nacionais a 18 de junho. Da minha parte é tudo, Rui. Eu não regresso mais logo, porque entretanto ponho-me a caminho. Isto porque hoje é dia de Rádio Faneca e eu lá estarei com o resto da equipa do Logo Se Vê das 4 às 7 da tarde. Por isso mesmo, um resto de bom dia e um bom fim de semana.
1: Muito bem, grande abraço, bom fim de semana e boa Rádio Faneca. Até logo.
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1: Foi o João André Oliveira com a edição do meio-dia. Qual meio-dia? Das 11. Calma, Rui. Das 11.

Foi uma das informações do domínio público do João André Oliveira, o novo disco dos Lock and Wise, e também a música nova, Guerra do Caldim, na abertura de mais uma hora. O Nuno Rodrigues deu as explicações desta faixa, podem encontrar em antena3.rtp.pt em todas as edições do domínio público, estão lá, portanto estão lá todos, é só escolherem a de hoje. E atenção que hoje, depois das 4, estamos à Faneca, na Rádio Faneca. Valentina Jesus, João de Oliveira, Mariana Oliveira e Marta Rocha, uma emissão que não podem perder, entre as 4 e as 7.

0: Foram três nesta sexta-feira. Suki, Waterhouse, na RTP Antena 3, também Prof Jam, com Ana Moura em Bailar. Já foi disco com Antena 3, o novo e regresso Prof Jam. Primeiro concerto, os Antena 3, na abertura da Tour Europeia. Aconteceram nesta semana. Concertos, claro, The Father John Misty. E o que é que acontece hoje na nossa vida?
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0: É tudo isso e vai ser ainda muito mais.
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0: Uhum. Vamos ao disco novo de Rita Vian.
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São gaivotas. Gaivotas para o novo disco de Rita Fian. Disco da semana na Antena 3, Ligadura. Continuamos em Portugal e em português, Humberto, depois Alex Dalva. De

Genesis Owusu, Life Keeps Going. Já fez isto da semana, também na RTP Antena 3. Antes, Alex Alva e Humberto.

0: Som nacional na RTP Antena 3 com Cana Rachada, Ana Cláudia. Faltam 22 minutos para o meio-dia. O stress faz muita coisa. Uma delas é desorientar. Tudo isto para confirmar já a seguir na Ficção Científica com Isilda Sanches. Mas primeiro...
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0: Ora então, vamos lá saber mais sobre o stress.
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11: O stress desorienta. A ciência confirma, pelo menos no caso dos homens. Através de ressonâncias magnéticas, investigadores da Universidade de Bochum, na Alemanha, mostraram que o cortisol, a chamada hormona do stress, enfraquece a atividade das células grelha no cérebro, responsáveis pela nossa orientação no espaço. O estudo teve 40 participantes, homens saudáveis, testados em dois dias diferentes. Em ambos dias desempenharam tarefas de orientação no espaço em cenário de realidade virtual, enquanto realizavam ressonâncias magnéticas. Num dos dias receberam uma dose de cortisol, no outro receberam um placebo, o que ajudou a perceber claramente que os resultados pioraram sob o efeito do cortisol. Este efeito do cortisol foi também registado nas imagens cerebrais, com a atividade das tais células grelha a ser menos perceptível, o que é um sinal de desorientação. O estudo foi publicado no PLOS Biology.
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0: Para ouvir sempre na RTP Antena 3, podem ouvir quando quiserem em antena3.rtp.pt. Afonso Cabral, para ouvir agora. Depois Bad Bunny, também Jay Mezzo. Tudo que lá vai, um dia volta.

Todo o que lá vai um dia volta, Jay Mazel. Também ouvimos Afonso Cabral, Dança Comigo na Ilusão. No meio ficou Bad Bunny. Faltam 9 minutos para o meio-dia. Está de volta o Festival Rádio Faneca. De volta ao Centro Histórico da Bela Ilhavo. Hoje, amanhã e depois, com uma programação que tem cinema, tem rádio, tem teatro, tem muita coisa a acontecer. E nós estamos lá, tem o nosso apoio, RTP Antena 3, emissão especial, para ouvir mais logo a partir das 4, com Valentina Jesus, e reportagens de Marta Rocha, Mariana Oliveira e João André Oliveira. Portanto, já sabem, mais logo, logo se vê, a partir de Ilhavo, com a Rádio Faneca. Bug in the Cake. O tempo passa, não é? É a filha de Dave Grohl. Violet Grohl. Bom dia, bom fim de semana.

0: shebang. É Drake. Drake para ouvir na RTP Antena 3. Também Violet Grohl com Bug in the Cake. Está quase no fim esta hora. Mas pensem nisto.
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0: É isso mesmo, fim de hora com Montanha Mágica. Verão 2019.

Primeira para mais uma hora na RTP Antena 3 com a Turn Around, James Blake. Cena mais linda, não é? Que faixa incrível. Muito boa tarde, bom fim de semana. Para ouvir agora Manga Limão, Parque Temático.

Já é tarde de sexta-feira na RTP Antena 3. Bispo, primeiro, com China em check-in. O que é que acham deste Falling Out of Love dos Strokes? Novidades dos Strokes para este verão 2026. Banda habituada a festivais gigantes. É a minha forma de fazer a ligação para o dia de ontem, no Primavera Sound de Barcelona. Foi um dia difícil, o tempo estava mau, muito vento, muita chuva, e levou ao cancelamento de Alex G, Mac DeMarco e ainda dos Massive Attack e de Doja Cat. Ontem atuou, penso eu, Gisela João. Hoje, à partida, segundo a organização, tudo volta ao normal, mas foi um dia difícil. No Primavera Sound de Barcelona, o da nossa Invicta está aí quase, é neste mês.

0: Jordan Rakai com Tom McFarland, Easy to Love, meio-dia 21.
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0: Está marcado. Mais logo, às 7, prova oral. Para ouvir agora na RTP Antena 3, Nani, com Carla Prata, depois Dave, Rain Dance.

Chama-se Rain Dance para Dave. Também dá-me o toque. Nanny com Carla Prata. Tarde de sexta-feira na RTP Antena 3. Amanhã, sábado, Braga, alô Braga, Teatro Circo. As crianças vão ocupar todo o espaço, ainda com o Dia da Criança em mente, da música ao teatro, da dança ao cinema, às artes manuais. O evento Crianças ao Poder regressa para celebrar a energia e a essência do público mais novo. 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E às 5 arranca o cineconcerto que promove o encontro entre o realizador norte-americano Charlie Bowers e a música do lendário Tiger Man. Bowers foi uma das figuras da década de 60 que se destacou com uma estética muito própria no cinema norte-americano. O nosso Paulo Furtado, do lendário Tiger Man, é músico, também realizador e reconhecido, além dos discos, claro, pelo seu percurso na criação de bandas sonoras. Ora, no palco do Teatro do Circo, as duas linguagens vão se juntar em tempo real. Para não perder, é o regresso das Crianças ao Poder, Braga, Teatro Circo, com o apoio RTP Antena 3. Ora, se não são os Franz Ferdinand.

Feeling So Nice para Amaro. Também bastonada. Primeiro Franz Ferdinand com Night or Day. Cena nova, buraca som sistema. Puro Mambo.

0: Falta um mês e alguns dias para o regresso do Buraca Som Sistema ao vivo. Vai ser no Nós Alive, 11 de julho, por um Mambo. Faixa nova para ouvir nesta tarde de sexta-feira. Bom fim de semana.
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0: Ah, pois é. Emissão para não perder mais logo, a partir das 4 da tarde. Madonna, Sabrina Carpenter. What are you doing for? Bring Your Love.

0: Bela recordação, não é? Heart, Checkbox, Nirvana. Perto de uma da tarde. Ao fim de semana, na RTP Antena 3.
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0: É isso mesmo. Já a seguir, Nuno Calado fica até às 4. Não esquecer Rádio Faneca, emissão especial depois das 4 da tarde. Final de hora, Black. Também Velhote do Carmo. Bom fim de semana. Até amanhã.

Abertura de mais uma hora na RTP Antena 3 com Danza Amarelo de L'Impératrice. Daqui a pouco espreitamos o Portugalex. Para já, a Papillon.

0: 8 minutos depois da hora na RTP Antena 3, está no tempo de espreitarmos o Portugalex. 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
1: Convidaram-me para dar um murro nas fuças aos finalistas da Casa dos Segredos e um biqueiro no queixo aos calouros da Universidade da Beira Interior. Ah, e para apertar o pescoço, a vendedoras da Feira do Livro, que é outra tradição muito antiga para aumentar as vendas.
2: Macacos do Chinês.
3: Ah, bem.

0: União Soviética.
1: Advocate, procurador.
0: 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O novo filme do realizador ucraniano Sergei Loznitsa. 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

0: Este é Ego de Erlander. Mais atrás tivemos Charlie XCX. Daqui a pouco mergulhamos no Portugalex com António Machado e Manuel Marques. Antes disso temos mais música na RTP Antena 3.
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0: Ficamos agora com Lisa Serrano e Giver, logo depois da Chic Funky What.

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2: 22 minutos depois da hora, recebemos agora António Machado e Manuel Marques para mais um Portugalex.
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4: O Duque e a Duquesa de Edimburgo visitaram Portugal para assinalar os 640 anos do Tratado de Windsor. Em Lisboa tiveram como guia o Presidente Carlos Moedas.
5: Foi muito giro. Ficaram tão impressionados que dizem que vão substituir todos os costos da monarquia inglesa por tuk-tuks. E sabem do que é que eles mais gostaram? Da tubuladora que estamos a usar no Plano Geral de Drenagem de Lisboa. A Duquesa disse logo que também quer uma para escavar uns túneis no jardim.
4: Os cromos do Mundial transformaram-se num verdadeiro vício para muita gente e já há famílias inteiras desgraçadas.
6: Falámos com um cromodependente que pediu para lhe destorcermos a voz para ninguém perceber que é o Leandro Miguel, que vive na Rua das Flores, número 25, Mãe Martins.
7: Eu comprei a caderneta e meia dúzia de carteirinhas só para experimentar. Estás a ver? Quando dei por mim, já estava a dar 750 aéreos pelo cromo do Cristiano Ronaldo. Claro que o dinheiro acabou e tive de começar a assaltar escoteiros, velhinhas, enfim, o que aparecia. Por falar nisso, não me orientas umas moedinhas, não?
6: Pois eu não me trouxe carteira, peço desculpa.
7: Juro que não é para cromos, é para heroínas. Juro, mano, eu já estou limpo. Eu não toco em cromos, vai para 3 dias, juro. É só mesmo para dar um chute.
6: Um estudo feito por pessoas que têm pouco que fazer analisou a relação entre os dias de chuva e o consumo de sandes de mortadela.
4: O estudo foi realizado ao longo de 30 anos e concluiu que quando aumenta a pluviosidade, as pessoas continuam a comer exatamente o mesmo número de sandes de mortadela. Os investigadores descobriram ainda que 93% das pessoas dizem mortandela.
6: A mesma equipa de cientistas vai agora analisar a relação entre a desova do salmão e a cor das gravatas do Nuno Rogeiro.
4: Tornou-se viral o vídeo em que Marcelo Rebelo de Sousa aparece a dar um pontapé no rabo de uma finalista da Universidade de Coimbra para cumprir a tradição académica de dar boa sorte.
6: Ao Portugalex, o ex-presidente revelou que tem tido muitos convites para tradições semelhantes.
8: Bom, convidaram-me para dar um murro nas fuças aos finalistas da Casa dos Segredos e um biqueiro no queixo aos calouros da Universidade da Beira Interior. Ah, e para apertar o pescoço, a vendedoras da Feira do Livro, que é outra tradição muito antiga para aumentar as vendas. Foi o que fiz no ano passado. Estava só a cumprir a tradição, mas muita gente não entendeu. Bom, alguém quer levar um pontapé no rabo? É aproveitar que eu estou cheio de força. Acabei de beber um forte mel. Bah!
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1: Use Your Pain Wisely, de Libram. Mais atrás, na RTP Antena 3, tivemos Selfware, de Temper City. Logo depois, Big Dog, de Last Dinner Party. Nesta sequência ainda, temos Dance No More, de Harry Styles, e também The Cure, de Olivia Rodrigo.

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0: Insónia de Richie Campbell. Aproveitamos agora para espreitar o próximo Dona da Casa. A atriz encenadora Cláudia Semedo é convidada do próximo episódio de Dona da Casa. A Catarina Marques Rodrigues diz-nos o que vamos ouvir no sábado às 11 da manhã.
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0: A caminhar para o final desta hora na RTP Antena 3, deixar-te de ganso e também flores falsas de Celso. Aqui fica também uma proposta para o fim de semana na RTP Antena 3, o Coyote de Pedro Costa.
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0: Chegámos ao topo da hora na RTP Antena 3, Abismo de Cassete Pirata. Boa tarde, RTP Antena 3. Ficámos com 2 minutos depois das 2, 2 minutos depois da 1 nos Açores. Vamos agora ao domínio público.
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0: É o domínio público com a Valentina Jesus. Boa tarde, Valentina.
2: Alô, Nuno, começamos o domínio público a falar da 9ª edição do Best International Film Festival, que decorre até domingo em vários locais da cidade do Porto. A exibição do filme de abertura Love is Not an Orange acontecerá apenas hoje, às 9h30 da noite, no cinema Passos Manuel. Otília Babara, realizadora, partilhou o processo que deu origem ao filme.
3: E este ano vai invadir a zona de Lisboa, que é a zona da Avenida da Liberdade e do Marquês de Pombal. O conceito.
2: Bem, estamos a ouvir neste momento a Noite da Literatura Europeia.
4: A minha intenção, na base, não foi fazer um filme com arquivos. Foi assim uma descoberta durante a pesquisa e durante fazer o filme, porque como eu comecei a fazer o filme, foi filmar com a minha melhor amiga, que é as histórias das minhas amigas que ficaram a viver sem as suas mães. E como eu estava a fazer o filme com só a minha amiga e a sua mãe, e estava a história das duas pessoas, mas no mesmo tempo estava a pensar abrir o conceito para uma história coletiva, porque é mesmo uma história de um país, é uma história, é um fenómeno que aconteceu com quase um país todo. E durante o processo a mim me faltava esta coisa da coletividade, uma coisa que as pessoas podem ver e ver que eles não estavam sozinhos nesta experiência.
2: O Best International Film Festival decorre até domingo em vários locais da cidade do Porto. A programação completa pode ser consultada em bestfilm.pt. A Noite da Literatura Europeia está de regresso a Lisboa já amanhã para sessões de leituras encenadas em diversos espaços da freguesia de Santo António. Fanny Duran, do Instituto Francês de Portugal, conta-nos tudo o que vai acontecer amanhã à noite.
3: E este ano vai invadir a zona de Lisboa, que é a zona da Avenida da Liberdade e do Marquês de Pombal. O conceito é o mesmo, ou seja, é mesmo iniciar um percurso e uma viagem na literatura de 14 países. Este ano são 14 países que participam na Noite da Literatura Europeia. Então vamos poder assim viajar através de leituras ensinadas por atores e atrizes, viajar na literatura destes 14 países. A particularidade também da Noite da Literatura é ficar em sítios e lugares um bocadinho desconhecido ou não aberto ao público. O que faz com que a Noite da Literatura também em particular este ano é que vamos ter 7 autores presentes.

0: Lisboa. E estes autores serão presentes na Feira do Livro, dia 5 de junho, ou seja, a véspera da Noite da Literatura Europeia, às 19h30, no Auditório Lusíadas Saúde.
1: A celebração da literatura europeia junta-se este ano às festas de Lisboa, apresentando um total de 10 sessões de leituras encenadas entre as 7 da tarde e as 11h30 da noite, em espaços públicos e privados da zona do Marquês de Pombal e Avenida da Liberdade. Lineker está de regresso a Portugal para as últimas apresentações de Caju, hoje no Coliseu dos Recreios, em Lisboa, a partir das 10 da noite. Entretanto, podem e devem ouvir a entrevista de João André Oliveira a Lineker em antena3.rtp.pt. E a fechar, o Festival Rádio Faneca está de regresso ao Centro Histórico de Ilhavo a partir de hoje e até domingo, com uma programação que junta muita coisa, desde música, teatro, cinema, rádio, atividades para todas as idades e projetos comunitários, com apoio, obviamente, da RTP Antena 3. Nós já cá estamos, estou a fazer o domínio público em direto a partir de Ilhavo e já daqui a pouco, a partir bonita das 4 da tarde, muito bonita mesmo, Nuno, a partir das 4 da tarde, vamos estar com a emissão em direto para vos contar tudo para que não percam pitada. E não, se tiveres alguma sugestão de sítios que devo obrigatoriamente visitar, por favor, faz-me chegar por mensagem.
2: Está bem, vou pensar nisso.
1: Obrigada e até já. Beijinhos.
2: Até já. Foi o domínio público com a Valentina Jesus.
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Abertura desta hora na RTP Antena 3 com Talvez de Ão. Já a seguir, House Plants, Do You Like This? E também Gárgulas, de João Maia Ferreira, com participação de Conan Osiris. São as primeiras desta hora.

0: Som nacional da RTP Antena 3 com New Guinea e Tom Misch, mais atrás João Maia Ferreira e Conan Osiris com Gárgulas. Daqui a pouco temos Loser de Tame Impala.
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0: Ficámos com 26 minutos depois da hora, Loser de Tame Impala. Espreitamos agora as manhãs da RTP Antena 3. Alexandre Guimarães recebeu Yolanda para falarem sobre o novo single Noite Inteira. Em dezembro há encontro marcado para a apresentação do novo álbum no Coliseu dos Recreios.
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3: Como é que tens retratado este disco?
4: Tem altos e baixos. Há momentos em que eu estou super feliz com tudo, com a produção, com as canções, com a direção do disco. Há outros momentos em que eu estou mais frustrada. Olha, neste caso, com esta canção, tenho vindo a atrasar um pouco, sentar-me e pensar, ok, a ideia está definida, bora só escrever. Nem sempre é assim, ou seja, nem todas as canções surgem a escrever do nada uma letra inteira. Revisito as canções algumas vezes. Há outras que escrevo, por exemplo, o Olha Para Ela foi uma coisa que, depois da participação do Extinto, o Extinto escreveu a segunda parte toda e surgiu do início ao fim, toda direitinha. O Responso já não aconteceu assim. O Noite Inteira também não foi assim tão direto.
3: São projetos que ficam ali um bocado em stand-by.
4: É isso, vou outra canção, depois volto àquela. Eu sou muito, muito, muito, muito indecisa. A verdade é esta. Estou aqui a justificar isto tudo, mas isto justifica-se com eu sou indecisa e tenho que ir à terapia. Só isto.
3: Eu percebo, ou seja, são obras que vão ficar na eternidade.
4: Ah, sim, mas depois eu também cada vez mais estou naquele pensamento que é, tu vais fazer mais música.
3: Nothing is that serious, choose peace.
4: Exato, é um pouco por aí.
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0: 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Seguimos com o Responso de Yolanda.

Perfect We Are Not dos Solo X na RTP Antena 3. Aproveitamos também para celebrar os 20 anos de Sean Riley and the Slow Riders. Aqui fica a Hyde. Logo depois temos Rosalía.

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A magia de Ana Lua Caiano com Uma Vida a Menos. A seguimos na RDP Antena 3 com Tunde Abdimpe, a voz do Stevie on the Radio at the Moon.

0: A chegar ao final desta hora na RTP Antena 3, Whatever Happened to Our Love, de Frankie Chaves. Mais atrás, Holy Grail, de Vacations. Mesmo para fechar a sorte de cartelão. 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

Abertura desta hora na RTP Antena 3 com Raí. Também temos Rita Vian através de Amanheça, logo nas primeiras sonoridades da hora.

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Kick and Stones, The Boys, West Side Cowboy, mais atrás é Zeb Rocky, através de Stay Here for Life. RTP Antena 3 com The Dare para ouvir já a seguir e também Cabaret de Prof Jam.

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Quarta-feira no calendário de Euclides, todos os outros é sexta-feira, contagem decrescente para o final de semana na RTP Antena 3. Seguimos com a Romaneira dos Best Use, logo depois Father John Misty com The Playoff e ainda Dos Olhos Teus de Pedro Dalí.

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0: Led Zeppelin em 1970 com Out on the Tiles, para ouvir também na Floresta Encantada desta semana, juntamente com canções de Nick Drake, Love, Neil Young e Beach Boys. Podem ouvir na Antena 3 ou então podem ouvir também no site em antena3.rtp.pt sempre que quiserem.
1: Lisa Sereno.

Últimas desta hora na RTP Antena 3, David Byrne com When We Are Singing, logo depois Luther de Kendrick Lamar, mesmo para fechar NBC, através de Voltar ao Início, depois das 4, Antena 3 desloca-se para Ilhavu, para o Festival Rádio Faneca. À hora certa temos notícias.

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1: RTP Antena 3, boa tarde. São 4 horas, são 3 nos Açores. Vamos às notícias com Ana Fernandes Silva. Boa tarde.
2: Boa tarde. A ministra do Ambiente esclarece: o areal das praias é livre, mas há duas exceções: as zonas concessionadas e as faixas de segurança dedicadas aos nadadores salvadores e aos barcos utilizados para o salvamento. A Agência Portuguesa do Ambiente tinha esclarecido há dias que os banhistas podiam colocar o guarda-sol em frente às concessões de praia. Agora, numa visita ao Conselho de Olhão, no Algarve, a ministra explicou, Tatiana Felício, que cada Câmara Municipal deve colocar sinaléticas nas praias com a informação das zonas que são de livre acesso e das zonas que são reservadas ao negócio.
3: Esta manhã, numa visita à Praia da Fuseta Mar, no Conselho de Olhão, a ministra do Ambiente e Energia atirou para os municípios a tarefa de publicitar nas praias as zonas de concessão, de segurança e zonas livres.
4: Cabe às câmaras municipais fazer as concessões, os concursos das concessões e publicitar qual é o seu plano de praia, tanto através de uma sinalética na praia, como eu aconselho que haja um desenho à entrada da praia. Dizer, olha, este espaço é concessão, este espaço é segurança, tudo o resto é livre. Sabendo que nas áreas de segurança e nas áreas de concessão não é de livre acesso. Tudo fora é livre. Portanto, a lei é esta, as regras são estas, são muito simples. Temos

0: concessões são áreas de uso privado que não podem exceder 30% da área útil da praia, nem metade da frente de mar.
1: Perante as muitas dúvidas sobre os locais onde é possível colocar o guarda-sol, a Ministra do Ambiente diz que cabe às autarquias colocar sinalética nas praias. Já foi publicada em Diário da República a alteração ao modelo de pagamento do IUC. A partir do próximo ano, o Imposto Único de Circulação vai deixar de ser pago no mês da matrícula do veículo. De acordo com a nova lei, os proprietários automóveis passam a pagar o IUC em datas fixas. 2027 vai ser um ano de transição, por isso o imposto vai ter de ser pago numa única prestação durante o mês de outubro, se o valor for igual ou inferior a 500 euros. Caso seja superior, o IUC será pago em duas prestações durante os meses de julho e outubro. Só em 2028 é que entra em vigor o formato definitivo, com o IUC a ser liquidado até ao final de abril, se for até 100 euros. Se for superior a esse valor e igual ou inferior a 500 euros, é pago em duas prestações nos meses de abril e outubro. Se o IUC for acima dos 500 euros, é pago em abril, julho e outubro. Balcões encerrados e lojas do Cidadão com fortes perturbações são as consequências do Plenário Nacional do Sindicato dos Trabalhadores dos Registros e do Notariado, que está a decorrer até às 8 da noite. O presidente do sindicato, Arménio Maximino, confirma que o plenário está a levar a uma redução substancial no atendimento em conservatórias, serviços centrais e lojas do cidadão.
2: O plenário teve uma enorme adesão, a esmagadora maioria dos trabalhadores aderiu ao plenário e, portanto, a consequência é termos a maior parte dos serviços com muitos constrangimentos, alguns totalmente encerrados e outros apenas a disponibilizar os serviços essenciais e urgentes, como o cartão cidadão urgente e extremamente urgente e provisório, o passaporte. Onde há cartório público in articulo mortis e os casamentos previamente agendados.
1: Para além do plenário de hoje, foi convocada também uma greve nacional que vai decorrer ao longo de toda a próxima semana. O Ministro da Administração Interna anunciou o reforço de 340 operacionais de segurança para os aeroportos a partir de 4 de julho. A maioria, 140, vai ser destacada para o Aeroporto de Lisboa e os restantes para Porto, Faro, Funchal e Ponta Delgada. No outro plano, Luís Neves confirma que já foi aberto um concurso público internacional para a compra de bodycams para a PSP e GNR. O prazo para a apresentação de propostas termina daqui a duas semanas, a 19 de junho.
3: Foram as notícias com Ana Fernandes Silva.
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6: Já cá estamos em Ilhavo para a 13ª edição do Rádio Faneca, um festival que já acontece aqui há vários anos, que reúne muita coisa, música, teatro, cinema, este ano dedicado à temática da sorte, ou não fosse o número 13, não é?
7: Exatamente.
6: O número que está atrás desta edição, não é? Mariana Oliveira, olá, boa tarde, bem-vinda.
7: Olá,
6: também
7: Valentina,
6: a Ilhavo e à emissão, não é? E temos aqui muitas coisas preparadas.
7: Temos muitas coisas, estamos aqui, estamos no palco da rádio, não é? Isto é um festival que tem nome de rádio e nós vimos ocupar não só o palco da rádio, como também a própria Rádio Faneca, que neste dia se está a emitir ao longo de todo o dia, portanto viemos aqui a senhoriar-nos do estúdio da Rádio Faneca.
6: Mar de assalto a Rádio Faneca.
7: Com permissão,
6: claro. Eu tenho que dizer que o sítio onde estamos é o estúdio mais bonito onde alguma vez já estive. Mesmo assim, gosto da máquina de costura que está aqui atrás de nós, gosto muito desta roda de sorte, vou querer saber que prémios são estes, mas daqui a pouco vamos falar com a Maria Inês Santos e também com a Marta Rocha.
7: Tu estás aqui numa espécie de secretária.
6: E uma secretária roxa, que é só uma das minhas cores favoritas de sempre. Portanto, acho que este é mesmo um estúdio maravilhoso e eu acho que a partir de agora só sei trabalhar em estúdios assim bonitos como este. Não que os outros não sejam, atenção.
7: E podem ver-nos, nós estamos literalmente num palco, não é? Portanto, temos uma plateia à frente, as pessoas podem passar aqui no Jardim Henrique Tamaia em Ilhavo e passar para ver e ouvir a rádio.
6: Pois é, vamos a isto?
7: Bora!
6: Eu acho que faz sentido começarmos assim em grande, com uma grande festa de Lena d'Água.
7: Vamos lá.
6: Parece bem?
7: Bora!

0: deste mês que se trata, uma grande festa aqui em Ilhavo a partir de hoje e até domingo. Estamos no Festival Rádio Faneca e, como a Mariana dizia, e muito bem há pouco, temos mesmo uma rádio a operar ao longo destes três dias de festival. E temos aqui, bem, duas meninas, uma voz já conhecida da Antena 3, Marta Rocha e a Maria Inês Santos. Bem-vindas a esta emissão. Desculpem ter tomado de assalto o vosso espaço, mas...
1: Eu acho que elas até agradecem.
0: Porque
1: são muitas horas de rádio.
0: É mesmo.
2: Sim. É muito estranho eu estar aqui. Por vários motivos.
3: Estar aqui.
2: Sim, deste lado.
1: Portanto, Marta Rocha e Maria Inês Santos são as duas bravas que conduzem uma emissão diária de 10 horas da Rádio Faneca. Porque é importante explicar que a Rádio Faneca é um festival, mas é também, nestes dias, uma rádio que transmite em FM e também online. Para quem está online, para quem está no mundo inteiro, em FM para quem está aqui na zona de Ilhavo. E, portanto, vocês estão de hoje até domingo, todos os dias, entre as 10 e as 8 da noite.
2: Têm exatamente.
1: Muita água.
3: Este ano, excepcionalmente, no domingo.
1: Sim, no domingo. Um bocadinho mais cedo.
3: Apenas até às 18, porque como mudámos para o Jardim Henrique também e vai haver concertos, vamos ter que terminar mais cedo para que o som não colida, mas sim, até às 18.
1: O que é que acontece em 10 horas de emissão de rádio?
2: Tanta coisa, mas...
0: Aconteceu
2: coisa.
0: Eu assisti há pouco alguém que pediu uma música e que não é, ou seja, e depois foi a estúdio dizer: amigas, se calhar não é bem esta música.
2: Sim, isso é um bom momento também, sim.
0: Sim, pronto, se calhar não era para se
2: acontece,
0: dizer, mas olha, acontece
2: discos pedidos por muitos, e às vezes os discos pedidos vêm de pessoas que estão aqui à nossa frente. E depois pode acontecer nós enganarmos a colocar a música e a pessoa vem lá dizer assim: não, não é esta, desculpem. E nós voltamos atrás e colocamos
1: a música
2: certa.
1: Isto é a rádio com o feedback mais imediato.
2: Exatamente, sim, é verdade.
3: E também acontece aquilo que aconteceu, por exemplo, agora, que é as pessoas irem mesmo falar connosco, ou o caso da Marta, que veio aqui, que vem sempre da Marta, que é uma menina que, olha, que é o bebê Festival Rádio Faneca, porque ela nasceu exatamente no ano em que nasceu. O festival.
1: Já há bebés, já há pessoas a trabalhar no festival que nasceram
3: com o festival. Exatamente da mesma idade, tem sempre uma credencial a dizer dona do pirata, porque traz sempre o cão à rádio.
1: Pois, já ouvi falar.
3: E, portanto, ela veio cá e veio com um amigo pedirem um disco, e agora um amigo veio pedir para ouvir a sua própria música na rádio, e nós agora não vamos poder colocar, mas já temos ali o fecheiro para podermos passar depois das 19. Mas além dos discos pedidos, acontecem os jogos da rádio, é para isso que serve esta roda da sorte, não só para os jogos da rádio, mas também para qualquer pessoa que queira rodar, inclusive a vocês.
0: Ok. Mariana, quero tentar
1: já lá vamos.
3: Daqui a pouco.
1: Já lá vamos. Com um bocadinho medo desta roda da sorte.
0: Nada. É uma roda da sorte. Olha, diz uma palavra que rime com
2: a
0: faneca.
2: A minha preferida é contar uma anedota, que eu sei que tu vais amar.
1: Ah, sim. Em direto na rádio.
2: É muito
1: então,
2: a tua
1: Marta.
2: Cara, e eu acho que vais gostar muito. Sim.
1: Mas olha, há uma coisa importante. Enfim, duas palavras que me ocorrem imediatamente quando se fala no Rádio Faneca. Bom, não são exatamente duas palavras, duas ideias. Música portuguesa, não é? É disso que estamos aqui a falar também. Um festival. Ouvimos agora a Lena D'Água, que por acaso nunca aqui esteve, mas podia ter estado.
2: E é muito pedida sempre a Lena D'Água também.
1: Mas hoje vamos ter aqui a Rita Cortesão, Ana Lua Caiano, Bruno Pernadas, nos próximos dias Noiser, Inês Marques Lucas, Sérgio Godinho, enfim, e vamos falar de todo este cartaz ao longo do dia, e também comunidade, não é? Porque isto é um festival de comunidade que quer envolver as pessoas, e isso acontece de forma muito, muito visível, não é?
2: Sim, aqui. Nós temos a comunidade também aqui no palco da rádio, porque temos sempre conversas que têm muito a ver com a comunidade de Ilha e com o que se vai aqui passando, e depois, para mim, e o momento muito alto aqui do Rádio Faneca, que é o Casa Aberta, em que as pessoas abrem as portas da sua casa, depois de terem estado em residência artística, neste caso com a Teresa Coutinho, e que, ou seja, fazem uma espécie de uma performance, pode-se dizer assim, com a comida à mistura, não é? Porque à volta da mesa junta-se a comunidade e também os forasteiros que vêm para o festival. E que esgota muito rápido, é tipo a Taylor Swift.
1: Pois,
2: aqui.
1: É preciso assim reservar. Marina, estás desde a primeira edição, não? Rádio Faneca?
3: Não.
1: Mas quase.
3: Eu comecei na terceira edição, mas vim à primeira edição, enquanto Ilha Vence, não é? Mas sei como é que este projeto nasceu, e foi muito com base em trabalhar precisamente com a comunidade do Centro Histórico e trabalhar esta malha do Centro Histórico e este labirinto que são os becos, que é que é há uma arquitetura estranha, mas muito bonita, nos becos que se cruzam.
1: Muito comunitária, lá está, porque as pessoas encontram, se quer queiram, quer não.
3: E aproveitar esta questão das pessoas estarem unidas e de serem vizinhas, mas nem sempre fazerem coisas juntas, para as colocarmos precisamente a fazerem coisas juntas. E aquilo que foi acontecendo de forma muito orgânica, sem nós provocarmos isso, foi que as pessoas passaram não só a abrir as suas casas de forma individual, mas a juntarem-se nos becos com a vizinhança e a abrirem os becos, neste caso. E aquilo que a Marta estava a dizer, elas oferecem uma performance, oferecem um jantar, mas abrem sobretudo a porta à intimidade delas, porque independentemente do tema e do artista, há sempre um espaço que é de grande intimidade e que é de grande, não quero chamar-lhe invasão, mas é de grande reflexão.
1: É preciso uma generosidade para partilhar.
3: Sim,
1: também.
3: É preciso uma grande generosidade. Sim.
0: Nós temos aqui uma coisa preparada, não é?
1: Há uma coisa que eu me lembro. Eu já tinha vindo a este festival já há uns anos, fazer em reportagem justamente para a RTP Antena 3, e lembrei-me de uma coisa, porque este festival chama-se Rádio Faneca, porque antigamente havia uma Rádio Faneca que transmitia para aqui para o centro da cidade, e eu numa reportagem que fiz nessa altura, acho que foi 2017, encontrei lá está um dos... Diz?
3: Que penso que estiveste aqui com...
1: Exatamente, sim. Mas estive também num desses encontros dos becos com um senhor que, enfim, é daqueles momentos, daqueles alinhamentos de astros que nos acontecem em reportagem. Era o senhor que fazia a publicidade nessa antiga Rádio Faneca.
3: Deve ser o senhor Manuel Teles, provavelmente.
1: Não, é o senhor António Bagão. E eu trouxe esse som. Ele lembrava-se da publicidade que fazia em direto.
0: Vamos ouvir. Vamos ouvir.
4: Porque eu fazia a publicidade toda, mas naquela altura não era gravado, era tudo por boca. Ainda me lembro de alguma que ainda dizia que ela dizia tim-tim na praia da Barra. 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Galera, não é de admirar. 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Hotel Arimari, na Avenida Mar e Sacramento, nesta vila, que é agora o Hotel de Ilha.
1: Este som ficou gravado com muito carinho nos meus arquivos pessoais.
0: Precioso.
1: Conheces António Bagão, Inês?
3: Sim, eu já o tinha ouvido falar. E a verdade é que a Rádio Faneca surgiu em 1946 e depois teve várias gerações de pessoas. Ela foi desaparecendo e reaparecendo, sempre, tanto aqui no Jardim Henriqueta Maia, ali nos antigos Correios, onde nós começámos por fazer a rádio, que foi naquela cabina, ali num canto, antes dela ter este palco e ter este formato e ter esta arquitetura, enfim. Mas também acontecia no verão, nas praias. E depois teve essas tais gerações, e quando eu falei há pouco no senhor Manuel Teles, é porque ele fez durante muito tempo a rádio também. E depois havia vários programas de autor, portanto ainda há muitas pessoas felizmente vivas
1: dessa rádio
3: que podem contar
1: antiga,
3: esta história. A verdade é que nós, nas primeiras edições, já falámos com todas essas pessoas, aquelas que estiveram dispostas a partilhar connosco as suas experiências, e portanto elas já nos contaram tudo aquilo que tinham a partilhar connosco. Portanto, nós temos tentado tornar o festival menos sobre essa nostalgia, porque as primeiras edições foram muito sobre isso, mas claro que nós nunca esquecemos a Rádio Faneca, a rádio original que está no fundo na base e que foi a inspiração para que se criasse este festival, porque no fundo o mote para essa rádio era o encontro,
1: e
3: era que as pessoas se encontrassem, e aqui o mote é exatamente o mesmo.
1: E daqui a 50 anos vão ser vocês que vão estar aqui a passar nos...
0: Era
1: assim que se falava na rádio.
2: Porque a Maria Inês faz também as vozes, algumas vozes dos anúncios locais.
1: Ok.
2: Por isso depois vais pôr esse som e vai ser a Maria Inês.
1: Sim,
0: eu quero muito saber esta temática da sorte e do azar para este ano, não é?
3: Olha, no 23 Milhas, que é o projeto cultural do município de Ilhavo, que organiza este festival, nós escolhemos sempre um tema anual. E este ano é a transcendência. E tendo isso em conta, e sendo esta a 13ª edição, nós achámos que seria bom brincar com esta questão do 13 ser o número do azar, e e escolhermos a sorte, mas desconstruímos a sorte, tornando-a não algo que é do acaso, algo que nos acontece, mas algo que nós escolhemos e que temos que procurar. E então temos uma espécie de slogan, que é: a sorte é uma questão de atenção, de estarmos atentos e de querermos cuidar uns dos outros, porque a sorte é esta de, lá está, de estarmos aqui.
0: De estarmos aqui nesta tarde de sol. Portanto, ontem foi feito um feitiço, segundo sei, não é? Com sal grosso, para abençoar a tarde de hoje.
3: Mas
0: com
3: olha,
0: sol.
3: Isso foi de facto uma sorte e uma questão de atenção, porque nós tivemos a sorte de ter a inauguração de uma exposição da Universidade de Aveiro que tinha gelo, e para derreter o gelo mais rápido, sal. Usaram uma grande quantidade de sal grosso. E quando chegámos de manhã tínhamos um imenso sal à porta da Casa da Cultura. Eu tive logo uma reação histriónica, que foi: vocês puseram o mesmo sal grosso por causa do mau tempo? E eles: não, isso é da exposição, calma. E depois houve um colega nosso que é muito dedicado e bem a estas coisas da magia e do misticismo, que fez o símbolo mágico, e a verdade é que está sol.
1: Está a correr bem.
2: Espero que fique funcionar.
1: Assim até às 7, sempre. Que é quando nós estamos aqui em direto. Mas depois,
2: olha, Mariana,
1: depois também
2: para os jogos. Continuo o fim de semana inteiro.
1: Sim,
2: obrigada.
1: Sim. Claro, Marta. Claro,
0: eu acho que a quantidade de sal vai dar para o fim de semana inteiro.
2: Sim,
0: tenho a certeza que sim. Muito obrigada.
2: Obrigada.
0: A Marta vai continuar connosco. A Maria Inês está dispensada.
2: Um dia chato para quem não gosta de me ouvir. Peço desculpa.
3: Lá, fazer agora uma coisa não menos importante, que são as redes sociais que comunicam também este festival, portanto.
0: Sim, e tem uma comunicação ótima. O copyright é absolutamente fantástico.
2: Maria Inês escreve o manifesto também. Portanto, okay. É uma mulher de vários ofícios.
0: Vários ofícios, muito bem.
1: Olhem, bebam muita água para as próximas horas.
0: Sim, sim.
3: Estou cheia de sede já.
0: Preparem-se também as pernas também para dançar daqui a pouco.
2: Sempre também.
0: Porque vai haver essas vozes para cantar.
3: E mais uma vez, muito obrigada à RTP Antena 3 por se juntar sempre a nós. Nós já somos mesmo
1: amigos. É unha com carne, não é?
3: Acho que já não podemos fazer isto sem vocês estarem aqui connosco.
1: Obrigada.
0: Muito obrigada e até já.
3: Obrigada.
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0: Noiser, aqui a marcar também presença nesta tarde especialíssima a partir de Ilhavu, Festival Rádio Faneca. É também um dos nomes que vai estar na noite de amanhã, às 9 da noite, no palco Carlos Paião, para mostrar também a sua música. Exatamente. A todos aqueles que vierem até Ilhavu, não às 9, mas sim às 9 e meia.
1: Às 9 e meia, sim.
0: Às 9 e meia, precisamente.
1: Neste jardim, no Jardim Henrique Tamaia, temos dois palcos, um palco maior que ocupa o fundo do jardim,
0: sim,
1: e depois o palco Carlos Paião, portanto no fundo vão alternando, e nós vamos estar amanhã, é um dos nomes no cartaz do Rádio Faneca. Entretanto, temos João André Oliveira,
0: temos André Oliveira à solta, exatamente. João, olá, boa tarde, por onde andas?
2: Alô, muito boa tarde. Bem, eu estou mais próximo do jardim propriamente dito, ou seja, estou mesmo no jardim, e vocês eventualmente até poderão estar a ouvir aquele que está a ser o soundcheck do palco principal deste Rádio Faneca, mas eu parei aqui porque encontrei algumas das minhas pessoas favoritas de Ilhavu, que são as pessoas que fazem parte do projeto Maior Idade, que estão aqui neste momento. Eu vou perguntar, o que é que estão aqui a fazer neste momento?
3: Diga?
2: O que é que estão aqui a fazer neste momento?
3: Neste momento estamos aqui a colaborar com o Rádio Faneca. Nós somos um grupo de maiores a criar, do laboratório do envelhecimento daqui da Câmara de Ilhavu. E somos um convívio de senhoras entre os 65 até os 85 anos.
2: 25 até aos 34, foi o que eu percebi.
3: Não. Dos 65 aos 85.
2: Não, eu vou manter que é 25 aos 34. 25 aos 34. E o que é que estão agora a abordar? Explique-me.
4: Neste momento eu estou a abordar um trevo.
2: E aqui, o que é que se está a abordar? É tudo trevos? É por causa da sorte, não é o tema, não é?
3: Não, o trevo é o símbolo do Rádio Faneca.
2: Mas este ano então corre bem, porque a sorte também é tema, portanto uma coisa junta-se à outra. Bem, deixem-me aqui dar um saltinho ao outro canto, porque eu quero falar um pouco com toda a gente. Este saco já está aqui a ser um bocadinho mais acabado. O que é que está aqui a ser abordado neste saco? São várias coisas.
5: Sim, são várias flores.
2: E que flores são estas? Diga-me, para quem nos estão a ouvir.
5: Olha, isto é tulipa, isto parece ser um agapanto, isto é um trevo, isto é a flor da... que é pela Páscoa, ai, não me lembro agora o nome, da felicidade.
2: Uma flor da paz e da felicidade. E o que é que vai acontecer a estes sacos que vocês estão aqui a abordar?
5: É para vender.
2: Muito bem, que é para tirar aqui uns trocozinhos, para ajudar também o projeto Maioridade.
5: Sim.
2: Muito bem. O projeto Maior Idade, então, de envelhecimento ativo. Muito obrigado a estas senhoras que vão continuar aqui. Estão aqui sentadinhas, à sombra, protegidas, e que são uma das partes essenciais deste projeto que é o Rádio Faneca. E eu, enfim, já sabem, sou um grande fã deste grupo, que muitas vezes atua aqui numa parte mais à frente do ano. Enfim, depois a Maria Inês também vos poderá explicar um bocadinho mais sobre isso. Entretanto, eu vou-me pôr a caminho, por daqui a pouco vou conversar com artistas.
1: E claramente estavas-te a fazer ao bordado, a ver se saías daí com um trevo.
2: Pois, estava a ver se tentava, mas... mais ao fim da tarde eu acho que poderei ter sorte neste momento. Não vou interromper o trabalho que está a ser também feito.
0: Não sei o que é um agapante, mas fiquei muito curiosa, portanto logo que acaba a emissão, obrigada. passo por aí. Obrigada, João André Oliveira, à solta em Ilhavu.
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0: É como queremos.
1: Estamos todos, aliás.
0: Estamos todos muito felizes por estar em Ilhavu.

0: desta tarde. Bom viva, sinto que somos todos bons vivas, assim sentadinhos à sombra.
1: O tempo está mesmo a pedi-la, o sítio está a pedi-la, é um está belo jardim.
0: É, não é? Este jardim é absolutamente encantador.
1: Há uma coisa que ainda não dissemos, mas o Festival Rádio Faneca tem entrada gratuita para tudo o que acontece aqui, portanto são concertos durante 3 dias, a começar hoje, vai até domingo, em Ilhavo, e portanto basta chegarem, vão estar belos dias de sol e não muito calor, que também é importante. E portanto sim, esse é um convite que vos fazemos a vir, porque tem essa coisa também de ser um festival para a família, onde dá para trazer a miúdos, há muitas coisas aqui para crianças, portanto venham.
0: Venham aqui, porque lá está, também já falamos sobre isto, há muita música, boa música portuguesa a acontecer neste festival, neste Rádio Faneca, como é o caso de Rita Cortesão, que já está aqui connosco.
2: Olá.
0: Boa tarde, Rita, bem-vinda à RTP Antena 3. Como é que é? Bem, qual é que é a tua primeira impressão do Festival Rádio Faneca e deste sítio onde estamos?
2: Pois, eu nunca tinha estado em Ilhavo e pronto, nunca tinha vindo ao festival e está-se muito bem aqui, é um belo jardim, muitas famílias, muitas crianças e sim, estou a gostar muito da energia.
1: Nós na verdade estamos no teu palco, não é? Porque tu vais tocar aqui mesmo daqui a pouco. Há bocadinho estavas aqui a fazer o teste de som e não sei se paraste, mas tinha já ali uma espécie de mini plateia a assistir.
2: Pois, eu não percebi quem é que era daqui e quem é que não era, eu fico sempre na dúvida, mas gosto sempre da informalidade do soundcheck, de estar a fazer música, mas não estar a fazer espetáculo.
1: Exatamente, é meio concerto, não é? Depois de repente há uma, não, eu quero só mais, assim, aquilo tem graça, é assim um misto de performance.
2: É um backstage.
1: Sim.
0: Olha, estes últimos tempos têm sido incríveis, não é?
2: É verdade.
0: Muita coisa boa a acontecer na tua vida e eu quero saber o que é que sentes quando ouves este som.
3: Gostava de revelar que os novos vencedores do Festival Termómetro 2026 são Rita Cortesão. É a nova vencedora do Festival Termómetro. Uma salva de palmas para a Rita Cortesão.
2: Eu sei como ele dispersou e disse os novos vencedores e depois afinal era só um. Não, esse momento foi surreal. Eu estava, pronto, estava atrás do palco e fiquei tipo, não é possível. E claramente que se percebe, porque eu não consegui dizer nada de jeito quando foi para aceitar o prémio. E não estava mesmo nada à espera. Aliás, eu tinha a ideia, não sei de onde, mas que as pessoas que ganhavam ou que podiam ganhar o termómetro eram só as pessoas que concorriam, que entravam em concurso. E eu fui convidada, pronto, para ir ao termómetro, que já foi uma grande honra. Então eu nem sabia que estava a ir ao concurso e do nada disseram que tinha ido à final e eu fiquei, uau, sério. Esse dia foi muito surreal, foi mesmo.
1: Olha, o teu disco, tens um primeiro disco de estreia, chama-se Tudo Um Pouco, saiu ali em finais do ano passado, não é? 2025, produzido pelo Benjamin, com quem trabalhaste muito proximamente. Como é que foi? Tu é que chegaste, bateste à porta do Benjamin a dizer, olha, tinha aqui estas canções.
2: Ou seja, o Benjamin já está na minha vida, há um tempo, porque o meu pai faz o trabalho de design para ele já há uns anos, desde o 1986, e na verdade isso aconteceu porque nós somos vizinhos, ou seja, a casa dos meus pais é literalmente ao lado da casa do Benjamin, e então ele conhecia-me de ser a filha do Pedro, e fazia assim umas piadas com eu fazer canções e não sei o quê, mas eu própria nunca me levei muito a sério, e só quando comecei a decidir fazer um álbum, que na minha cabeça na altura era um EP, é que estive ali timidamente a pedir conselhos ao Benjamin, até para me candidatar à SPA e tudo mais, e pronto, e foi da minha iniciativa, mas ele pôs muita coisa, pronto, disse primeiro, trabalhas nisto tu sozinha e tentas tu chegar lá a algum sítio com as canções e depois vemos o que é que acontece. E isso foi muito importante para mim, porque no fundo eu estava, não tinha nenhuma confiança em mim enquanto produtora, pronto, enquanto uma pessoa que está à procura da sua sonoridade, e ele obrigou-me a confrontar-me com essas inseguranças e com essa inexperiência. E depois, quando estivemos juntos no estúdio, louva a Deus, é que a coisa começou a acontecer e eu já estava pronto, sei lá, sentia que tinha direções mais claras na minha cabeça e foi uma colaboração incrível.
1: Disseste ali uma coisa interessante, que é o começar-se a levar a sério, não é? Em direção a um disco. Quando é que isso acontece para ti? Ou seja, perceber, não, ok, agora isto é para fazer, é para acontecer e a música vai ser a sério, pelo menos neste sentido de vir dar concertos, não é? De estar aqui no festival, ganhar concursos.
2: Exato. É que houve vários momentos, mas quando eu decidi fazer o álbum foi depois de ter sido rejeitada de uma universidade em Amsterdão. Eu candidatei-me com um amigo meu e ele entrou e eu não.
1: O que é que ia estudar?
2: Ia estudar, era um curso de pop. Pronto, uhum. E eles supostamente apoiavam muito a exploração do, do próprio som, de cada pessoa e tudo mais. Então eu achei, ok. E concorri-me com este amigo, fizemos a audição em conjunto, fomos lá e tudo. E ele entrou, que é o meu, que foi o meu baixista no concerto da ZDB, o Francisco Nunes, e é um baixista incrível. Ele entrou e eu não. E eu fiquei com. Pá. Pronto, fiquei com sentimento todo
1: de raiva. Podes dizer a palavra.
2: E frustração, e tipo, como assim, não sei o quê. E não achei que, pronto, que eu tinha alguma coisa que não era suficiente, mas achei, tipo, não, eles é que ficaram a perder. Foi assim uma reação à rejeição e à raiva que me fez, tipo, pá, eu vou fazer um álbum e eles é que vão ver que erraram. E na verdade, pronto, não estou a dizer que me vinguei, mas a verdade é que depois percebi através do meu amigo que não teria sido nada boa ideia eu ir e eu não teria gostado do curso nem propriamente de viver em Amsterdão e tudo mais. Então foi muito engraçado essas reviravoltas da vida, de repente aquela coisa que queremos muito não acontece. Uhum. E a nossa resposta é tipo, não, mas eu estou a fazer alguma coisa que importa e eu quero continuar. Então esse foi um dos momentos em que eu levei a fazer música a sério, mas não significa que eu levasse as minhas canções muito a sério, porque eu achava que ninguém iria querer ouvir ou que não era assim tão interessante ou tão importante, relevante, mas
0: isso claramente não é verdade, não é? Porque estás cá no Festival Rádio e vais estar a tocar no palco onde estamos neste momento a fazer a emissão, portanto estão todos convidados para o concerto da Rita Curtição.
1: Nós prometemos deixar isto arrumadinho para ti.
0: Exatamente, às 7h30 prometemos deixar tudo como encontramos arrumado.
1: Levamos as coisas da secretária e vamos embora.
0: Exato. Não, eu se calhar levava também a secretária porque eu gostei genuinamente dela.
2: Incrível.
0: É linda, não é?
2: Tá.
0: Pois eu acho que este é mesmo o melhor estúdio. Aqui a máquina de costura, tudo o que está aqui a acontecer. Portanto, já sabem, a partir das 7h30, aqui no palco onde estamos, o palco rádio, Rita Curtição vai estar a apresentar as suas músicas, por isso venham. Vai valer muito a pena também para apoiar. E lá está, às vezes é uma sorte não aceitarem aqueles que são os nossos planos de vida, não é?
2: É verdade.
0: A vida ter outros planos para nós.
1: Olha, lá está o tema do festival, é sorte.
0: É sorte, precisamente.
1: Sorte que deu aqui uma volta muito engraçada.
0: Muito bem, o tempo que fica parece-me um bom tema para fecharmos a nossa conversa. Rita, foi um gosto.
2: Obrigada.
0: E
2: obrigada.
0: Até já.

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3: Estamos onde, Mariana Oliveira? Estamos em Ilhavo, no Festival Rádio Faneca, 13ª edição. Muita coisa a acontecer ao longo dos próximos dias.
4: Estamos em Ilhavo, exatamente. Sim.
3: Para quem apanhou agora a emissão, dar assim um contexto geral do que é que está a acontecer neste momento. Estamos no exterior, no palco rádio. Existe mesmo uma Rádio Faneca a emitir ao longo dos 3 dias de festival e há muita coisa a acontecer. Há concertos, há também visitas guiadas, um jantar comunitário que vamos ter a oportunidade de, enfim, conhecer em pormenor ainda durante esta emissão deste Rádio Faneca.
4: Uhum. E durante estas horas, até às 7 da tarde, a Rádio Faneca coincide com a RTP Antena 3, porque nós como que tomámos de assalto o estúdio, o palco da Rádio Faneca, e portanto estamos aqui em direto do centro de Ilhavo a transmitir alegria a este modo de festival desde o início, e portanto é também isso que estamos aqui a fazer, associando-nos à Rádio Faneca, que é também, não sei se sobretudo, mas muito um festival com música, de música portuguesa, de músicos portugueses, e são muitos que passaram por aqui ao longo dos anos. Teremos por aí um João André Oliveira com
3: João André, Asa Cobra.
5: Alô?
3: Estás com Asa Cobra, João?
5: Estou com Asa Cobra. Estou
3: com Asa Cobra,
5: aqui
3: que vão
5: no,
3: tocar hoje.
5: Exatamente, vão tocar daqui a pouco no 145 Townhouse, talvez o palco mais distante do centro, que ainda assim está a 5 minutos do Jardim Henrique Tamaia. Portanto, mais uma prova de que este Rádio Faneca se espalha muito por Ilhavo, mas está próximo de si mesmo. Estou com Asa Cobra, que vão ajudar um dos primeiros concertos. Estamos aqui a falar ainda em off, será o quarto concerto provavelmente de Asa Cobra. Portanto, vou começar sequer aqui com o Marco Castro e o Jorge Domingos, que já conhecemos de Frozen the Shine, e perguntar-lhes que projeto é este, que Asa Cobra é esta que surgiu e que sentiram necessidade de explorar.
6: Ora bem, eu e o Igor já trabalhamos juntos há séculos. Nós conhecemos na secundário há mais de 15 anos, e tivemos sempre esta coisa de fazer música juntos. Todos os projetos que eu tive musicais foram com ele, e nós há coisa de talvez em 2022 ou assim, começamos a olhar ali para o nosso espólio de coisas que não tínhamos trabalhado em condições, que estavam ali guardadas no baú, e começamos a perceber que tínhamos muito material que não fazia sentido para trazer deixar, em coisas que a gente gostava de tentar explorar e que queríamos não deixar ali guardadas na gaveta. E nessa altura conversamos, e o primeiro nome que me veio logo à cabeça foi da Carol, que a gente já se conhecia há uns anos, e eu ia acompanhando sempre o trabalho que ela ia lançando nas redes e coisas que ia mostrando. E foi aí que nós decidimos, olha, vamos convidá-la a tentar encontrar aqui um novo caminho, e acima de tudo uma coisa que nos permitisse explorar uma sonoridade diferente de Trouxe da Shine, mas que ao mesmo tempo também nos permitisse manter aquela ideia de fusão, mas com uma cultura diferente da Trouxe da Shine, que é uma coisa que tanto eu e o Igor valorizamos imenso, porque sentimos que sempre que trabalhamos com esse tipo de espírito acabamos por aprender muito e fazer coisas que para nós seriam inesperadas.
5: Falando precisamente dessa ideia, é curioso porque lá está, vocês têm Frozen the Shine, que tem esta fusão e está muito ligado à música eletrónica africana, e aqui meio que saltam o Atlântico, vão ao Brasil, vão à música sul-americana. Foi também uma vontade que tinham nesse sentido de explorar esta ideia das margens do Atlântico e da música que se faz, que tem também muita proximidade com Portugal e ao mesmo tempo distância, e que cresceu para outros sítios?
7: Sim, foi um bocado isso. Na verdade, eu também tenho muito, desde miúdo, que em minha casa também sempre se ouviu muita música brasileira. A minha mãe sempre foi muito consumidora de música brasileira, a minha prima também. Então sempre tive alguma relação com essa sonoridade. Depois, a nível rítmico, também é bastante interessante para nós. Achamos que podemos explorar, e ainda queremos explorar mais no próximo disco, mais esse tipo de sonoridade, e achamos que a Carol encaixou perfeitamente naquilo que nós queremos fazer.
5: Carol, Carolina Barreira é a vocalista deste Asa Cobra. Vocês acabam de lançar o vosso primeiro disco, Revolta e Amor. São duas ideias um bocadinho contrárias, mas ao mesmo tempo que têm muito a ver com emoções fortes e uma necessidade de expressar. Como é que foi como é que surgiu esta ideia de serem os sentimentos que queriam explorar?
8: Eu acho que, meu nome é Caroline.
5: Desculpa.
8: Mas todo mundo me chama de Carol.
5: Tens toda a razão, porque tem um Y. Porque é que eu devia dizer Caroline, não é? Caroline.
8: Não, é Caroline. Tem que ligar lá pra minha mãe e dizer por que Caroline? Eu também não sei por quê. Mas todo mundo me chama de Carol, todo mundo me conhece Carol, fica Carol. Então, tudo começa, eu acho, a ideia começa com o nome da banda, que é Asa Cobra. Que eu tive, os meninos me disseram assim, Carol, tenta aí esse nome aqui, viaja, faz a tua cena. A primeira coisa que eu pensei foi, talvez seria inteligente começar por A. Por quê? Lineups, não sei o quê, ordem alfabética, às vezes, não sei o quê. Talvez interessante. E foi numa altura em que eu tava ouvindo uma canção do Bezerra da Silva, um sambista do Brasil. Que tá muito no meu cancioneiro de criança, porque o meu pai é um músico sambista também, então eu ouvia muito e tal. E eu tava ouvindo essa música que chama Asa a Cobra. E é uma canção que chama, sim, pra revolta, mas que ao mesmo tempo... Porque, assim, toda revolta precisa ter amor, não é? Não vem do ódio, sabe? A revolta pra você também... Hoje é uma coisa, também tem que ter um pouquinho de amor, na verdade. Então a gente escolheu essas coisas que eu acho que se completam, que fazem sentido. Que meio que juntou a ideia do nome da banda, acho que.
5: Este será então, como diziam, um dos primeiros concertos, é uma coisa ainda fresquinha. Como é que é um concerto de Asa Cobra? Para chamar as pessoas para às 6 da tarde virem aqui ver-vos atuar.
8: É interessante, é muito interessante. Eu, por acaso, gostaria muito de ouvir uma banda assim, juro. E é uma coisa que eu sempre tive na minha cabeça. Tipo, eu queria montar uma banda quando eu tivesse alguma coisa para falar. E, gente, depois de muito tempo na música, eu tenho coisas para falar. Então, por favor, venham aqui me ouvir também. Eu quero falar para ninguém, né? Alguém precisa ouvir, alguém precisa ter público aqui. Então, venham, vai ser divertido.
5: Acredito que sim. Só para fechar esta nossa conversa, tem já planos para o verão para levar este concerto interessante também a outros sítios?
6: Sim, nós agora temos já mais alguns concertos marcados. Assim que possamos falar, temos um em Vila Nova de Gaia, no Morro Senor, dia 5 de setembro. E também vamos estar em Paredes de Coura no Jazz na Relva, dia 15 de agosto, exato. E para já é isso. Entretanto, vamos ter também mais coisas para o resto do ano. Ali no inverno estamos a delinear, mas ainda não podemos falar dessas.
5: Fica no ar para já, então, já daqui a pouco, às 6 da tarde, aqui no 145 Townhouse, vão tocar Asa Cobra, neste que será um dos primeiros concertos. Portanto, mais um motivo para se deslocarem até aqui. É 5 minutinhos do Jardim Henriqueta Maia. É um belo espaço, um jardim, tem piscina, enfim, vale a pena visitar e valerá também, certamente, a pena ouvir estes Asa Cobra. Eu continuarei por aí, vou andar a passear mais um pouco e já falamos.
3: Muito bem, João André Oliveira com Asa Cobra, tocam já daqui a pouco no 145 Townhouse. E se calhar ficávamos mesmo a perceber com a música de Asa Cobra o que é que a Caroline tem.
4: Carol, na dúvida, não é? Se não quiserem
3: Carol, é melhor. Sim, sim.
4: É Carol.
3: A Carol tem para dizer ao mundo.
4: Vamos ouvir.
3: Parece bem? Vamos ir.
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0: Asa Cobra, aqui com a Carol a mostrar o que tem para dizer ao mundo. São coisas bonitas. Sim. Portanto, vai valer muito a pena o concerto já daqui a pouco, no
1: 6 da tarde.
0: Townhouse, exatamente. Em Ilhavo, que é onde estamos até às 7 da tarde, com esta emissão da RTP Antena 3. Sendo que amanhã vamos ter aqui em Ilhavo a presença de Inês Marques Lucas, que já está aqui também preparada para entrar na emissão. E que hoje está um pouco mais para cima, salvo seja, está mais a norte, no caso em Guimarães, para um festival que tem também o apoio da RTP Antena 3, no caso Banhos Velhos, que já arrancou com uma programação em Guimarães, mas que a programação musical arranca apenas no dia de hoje, com Inês Marques Lucas e também com Rapaz Ego. E eu sugiro que fiquemos exatamente com Inês Marques Lucas. Eu acho que é também a banda sonora. Agora, Mariana, esta é para mim a música do verão 2026.
1: Vamos lá.
0: Vamos a isto.
1: Inês Marques Lucas, amanhã, 7:30 da tarde, no Palco Rádio da Rádio Fone.

0: direto a partir de Ilhavu para a 13ª edição do Festival Rádio Faneca. São 5 da tarde no continente e na Madeira, 4 da tarde nos Açores. Temos agora a informação, vamos a isto.
1: O governo promete esclarecer.
0: Ana Silva, boa tarde.
1: Boa tarde, Valentina. O governo promete esclarecer todas as dúvidas sobre a prestação social única. Para não perder dinheiros europeus, os partidos estão a ser pressionados para que a medida que junta várias prestações sociais seja aprovada com urgência. O primeiro-ministro Luís Montenegro promete responder a todas as dúvidas e garante que não está em causa qualquer cheque em branco.
2: As exigências dos partidos no processo legislativo parlamentar são normais, cada um apresenta as suas ideias. Há uma coisa que nós temos é que desafiar todos a fazer é, querem ou não querem, concentrar numa prestação social única um conjunto muito diverso de apoios sociais àqueles que são os mais pobres, àqueles que são os mais vulneráveis da sociedade. Querem ou não querem moralizar essas ajudas, querem ou não querem tratar de fiscalizar melhor e de dar maior reciprocidade à solidariedade
3: Mas
2: uns com os outros.
3: Mas vai responder às dúvidas que foram colocadas antes do debate no Parlamento?
2: Com certeza vamos responder às dúvidas antes do debate, no debate e num processo que será rápido, creio eu, por aquilo que está comunicado ao Governo, no fundo de tramitação de especialidade também sobre este diploma.

0: confirma que o plenário está a levar a uma redução substancial no atendimento em conservatórias, serviços centrais e lojas do cidadão.
1: O plenário teve uma enorme adesão, a esmagadora maioria dos trabalhadores aderiu ao plenário e, portanto, a consequência é termos a maior parte dos serviços com muitos constrangimentos, alguns totalmente encerrados e outros apenas a disponibilizar os serviços essenciais e urgentes, como o cartão cidadão urgente e extremamente urgente e provisório, o passaporte urgente, os casamentos urgentes, os testamentos onde há cartório público in articulo mortis e os casamentos previamente agendados.
0: Para além do plenário de hoje, foi convocada ainda uma greve nacional que vai decorrer ao longo de toda a próxima semana. No plano internacional, os líderes de França, Reino Unido e Alemanha vão reunir-se com o presidente ucraniano no domingo em Londres para discutir o apoio à Ucrânia e o aumento da pressão sobre a Rússia. O presidente francês, o primeiro-ministro britânico e o chanceler alemão vão manter conversações entre si antes de se reunirem com Volodymyr Zelensky. O encontro foca-se na reativação da diplomacia internacional para tentar envolver a Rússia em negociações de paz e pretende passar o protagonismo da mediação para a Europa, numa altura em que as conversações lideradas pelos Estados Unidos se encontram temporariamente suspensas. Os astronautas da Estação Espacial Internacional já estão de regresso ao trabalho. Os membros da Estação Espacial foram aconselhados a procurar abrigo na nave por causa de uma fuga de ar a bordo da estação. Chegou a ser equacionada a possibilidade de evacuar e regressar à Terra. O protocolo de segurança já foi, entretanto, anulado e os trabalhos retomados.
2: Foi a informação com Ana Fernandes Silva. Obrigada. Informação de regresso à hora certa, ou seja, às 6 da tarde.
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2: E é por cá que estamos até às 7 da tarde. Daqui a pouco vamos receber aqui no nosso estúdio, o estúdio mais bonito de sempre, Bruno Pernadas. Para já, temos aqui um expresso transatlântico prontinhos para entrar, até porque fazem também eles parte do cartaz desta 13ª edição do Festival Rádio Faneca, onde estamos hoje até às 7 da tarde.

0: Fico com este barquinho aqui acompanhados de Conan Osiris no início de mais uma hora pela RTP Antena 3. Nós continuamos perilhofo na Rádio Faneca e temos agora connosco Bruno Pernadas, prontinho para a conversa. Bruno Pernadas, que na verdade é um repetente nestas andanças e neste festival. Boa tarde e bem-vindo.
1: Olá, boa tarde, obrigado. Pelo convite.
2: Naquele mesmo palco, não é?
1: Fiquei naquele mesmo palco em 2019.
0: Que memórias é que tens dessa atuação?
1: Lembro-me que tinha acabado o Primavera Sound e eu vim direto.
0: Ok.
1: Depois de três dias de festival. Sim, um pouquinho cansado, mas depois à noite lembro-me que estava muito frio e eu não vinha preparado. Não é que em Matosinhos estivesse diferente, mas tá, fica frio aqui à noite e lembro-me de ser difícil tocar. As mãos estavam frias.
0: Pois este barquinho de Expresso Transatlântico não foi por acaso, não é? Porque estamos assim muito próximo.
2: Verdade, sendo-se a brisa marítima aqui. Sim.
0: Portanto, lá está a barquinha e o vento também, enfim, a arrefecer os ânimos.
2: É verdade. Estivemos a ouvir aqui um semi-concerto, não é? Estávamos há pouco a falar disso, sim, com a Rita Cortesão. Os testes de som têm esta coisa engraçada de serem uma espécie de concerto, não é? Para quem já por acaso está aqui a passar e aqui, como já é o centro, sim, da cidade, as pessoas apanham a música. Mas por acaso estiveste ali aqui. O concerto vai ser para fechar esta noite. O que é que tens preparado? Vais estar a tocar o disco novo, Unlikely Maybe, presumo, e que mais?
1: Exatamente, é isso mesmo. Ou seja, o concerto vai ser um concerto de apresentação do novo álbum, mas também com algumas músicas antigas, como há pouco a colega falava do Spaceway. Vamos tocar essa música, pronto, um mini spoiler aqui, mas pronto, já aconteceu. Mas maioritariamente vão ser músicas do novo álbum, numa nova versão, ou seja, adaptada para os concertos ao vivo e não feita para o estúdio. E isso vai acontecer hoje. Vai ser maioritariamente músicas do novo álbum, exatamente.
0: Olha, como é que é feita essa adaptação de estúdio para palco?
1: É
0: como
1: complicado.
0: É que é pensado?
1: É difícil, tem que à medida que se vai fazendo os concertos, nas digressões, que se vai adaptando e vai sempre aprendendo. Hoje de certeza que se vai aprender mais coisas quando tocarmos essas músicas recentes em versão ao vivo, porque é muito diferente, porque há muita coisa que não se controla. E por exemplo, a maior parte dessas músicas novas foram feitas, tem um terceiro sopro que é a flauta, que é uma colega nossa do Porto, e não há flauta, agora é um septeto, portanto eu estou a fazer algumas dessas partes da flauta na guitarra, que é um instrumento bastante diferente. Pronto, é essa adaptação que é necessário ir fazendo. E demora tempo. Só ao final, sim, de um ano é que fica assim mesmo coeso.
2: Este teu disco, Unlikely Maybe, tu próprio disseste isso, é uma espécie de disco de transição em direção a uma outra coisa que tu queres fazer, ou vir a fazer, talvez saindo mais dos terrenos da canção mais pop em direção a outra coisa mais experimental. Olhas assim para ele como um disco de transição, um caminho para qualquer coisa?
1: Sim, olho, mas, ou seja, isto, eu contei isso uma vez ao Jornal Público numa entrevista e ficou.
2: É o problema das entrevistas.
1: É como se fosse um mote para ter feito o disco e não é, foi um pormenor, sim, que eu, okay, comentei com o jornalista e depois de repente todos os jornalistas, não estou a julgar nem nada que se pareça, mas sim, mas fez parte, é realmente uma transição, mas não é só isso. Por exemplo, essa promessa que eu tenho de fazer um disco mais experimental, mais próximo do Free Jazz, se calhar pode nem sequer vir a acontecer. Era uma coisa que eu tinha em mente na altura que fiz este disco.
2: Mas eu lembro-me que tu falaste disso, não especificamente para este disco, já, sei lá, não me lembro, falei contigo por outra razão,
1: é
2: qualquer, e falavas, ou seja, há uma...
1: Sim.
2: Mas isto tem a ver com o quê? Com uma saturação e com isto está feito, quero fazer outra coisa?
1: Tem a ver com, acho que é bom ter esse tipo de experiências em que não existe controle total sobre a música. E num estúdio como uma produção, pré-produção organizada e elaborada como eu faço, metódica, depois, embora seja uma música que está entre o pop e o jazz, mesmo jazz, não é aquelas pessoas tipo festivais que dão nomes de jazz e depois não têm nenhuma música de jazz. Tem muita improvisação, mas eu queria que ainda fosse menos controlado, só ter assim certas ideias e depois explorá-las em conjunto. Um discurso plural.
0: Mas isso acaba por ser possível fazer em palco, com o conhecimento que
1: hoje
0: tens também com os teus músicos.
1: Ah, hoje, ótimo, vai ser, porque normalmente nos festivais, bandas pequenas, entre aspas, como a minha, têm pouco tempo a tocar, tipo 40 minutos, 45. E isso não dá.
2: Ironia, não é? Na banda pequena.
1: Ou escolhemos tocar duas músicas, ou três, ou quatro, sim, e fazer muito disso, ou mostrar mais músicas ao público. É difícil, é uma luta constante, sim, no meu caso.
2: Mas há improviso em palco, num concerto como este?
1: Vai haver bastante.
2: Okay.
0: Até porque são músicos, não é? Estás acompanhado de músicos com quem já trabalhas há muito tempo.
1: Sim.
0: Imagino que seja muito fácil também encontrar esse espaço para o improviso em cima de palco, quando tem tempo para o fazer.
1: Sim, Sim, hoje vai haver tempo e vamos fazer. É assim, se as pessoas começarem a abandonar o recinto, nós
2: vou reconsiderar.
1: Vamos reconsiderar, exatamente.
0: Bem, eu acho que vão acontecer coisas ótimas aqui também no concerto do Bruno.
2: Sim, eu achei muita graça. Achei muita graça teres usado a palavra metódico e o facto de seres metódico a fazer música. A capa deste teu disco é justamente o contrário do que imaginamos, quando pensamos em metódico. É uma espécie de... É uma imagem do teu escritório.
1: É
2: eu não vou dizer desarrumado, mas é assim, porque eu tenho muita consideração por...
1: Em minha defesa, sim, aquilo não está sempre assim. Uh-huh. Aquilo estava assim porque eu estava a arrumar. E achei graça ao dispositivo e tirei uma foto com o meu telefone em cima de um banco. Aquele giradiscos não está em frente ao teclado do computador, não é? Entre outras coisas. Mas estão ali muitas coisinhas para descobrir. Uh-huh. Até eu acho graça. O que é estranho para mim é estar em casa e estar a olhar para a capa do disco. Porque é tipo uma dualidade, uma existência.
0: É quase um universo paralelo.
1: É uma dual existência, assim, dois universos paralelos, que é igual. Tem que mudar qualquer coisa.
0: Exato. Bruno, vais estar neste palco. Já percebemos que vamos ter uma coisa extraordinária, um concerto ótimo para acompanharem a partir das
2: 9h30 da noite?
0: 9h30 da noite.
1: Não, eu acho que é às 10h30.
2: É mais tarde, agora deixa-me cá consultar.
1: Acho que é às 22h30.
0: Consultar as nossas cábulas, precisamente.
2: É 10h30, justamente.
0: 10h30,
2: às 9h30 da noite está
1: na Lua Caiano.
2: Exatamente.
0: Exato, a Ana Lua Caiano também vai estar aqui connosco.
2: Que é muito perto, aliás, nem precisam de sair do mesmo recinto, é só desviarem o olhar para passarem a ver o Bruno
0: Bernardes. E na verdade é ótimo porque, mesmo estejam que tenham que passar pelo recinto, o recinto está ótimo, está neste momento cheio de cores, com imensas crianças a se passearem, portanto, lá está, um bom ambiente de festival aqui por...
1: E não há vento.
0: E não há vento, exato. Nós estávamos a falar precisamente sobre isso. Por isso, estão convidados também para o concerto de Bruno Pernadas, logo a partir das 10h30 da noite. Obrigada, Bruno.
1: Obrigado.
2: Já agora, Bruno, deixa-me só perguntar.
0: Sim.
2: Uma última coisa antes de ir embora. Hoje vais estar aqui no Rádio Foneca, mas quero deixar aqui próximas paragens que tenhas previstas, assim, para breve.
1: O próximo concerto com este grupo, eu acho que é dia 4 de julho, nas Taipas, em Guimarães.
2: Ok.
1: E depois também vamos estar a seguir no Festival Músicas do Mundo, a abrir o festival em Porto Covo, no palco Única em Porto Covo.
2: Uhum.
1: E depois mais alguns concertos, mas assim, há muitas expectativas sobre o concerto do Calorama também, porque é no mesmo palco da Lauryn Hill. E depois vamos também tocar em Estocolmo e em Londres.
2: Ok. Viagens programadas.
0: Sim, que é sempre bom. Bruno, obrigada.
1: Obrigado.
0: Banhos velhos, não é?
1: Banhos velhos, exatamente.
0: Ainda há pouco falávamos sobre
1: Caldas
0: isso.
1: Das Taipas.
0: Caldas
1: Guimarães.
0: Das Taipas, Guimarães, precisamente, também com o apoio da RTP Antena 3. Estamos em todas.
1: Ok. É verdade. Falaremos lá outra vez.
0: Exatamente. Obrigada.
1: Obrigado.
0: Obrigada.
1: Adeus.
0: Beijinhos.
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3: Lineker, que esteve também à conversa com João André Oliveira, numa conversa, uma entrevista que vale muito a pena espreitar em antena3.rtp.pt. São 5h21, ou seja, está na hora de conhecermos mais uma das músicas que compõe o disco da semana, Ligadura, o segundo disco de originais de Rita Vian. Mariana Oliveira, estiveste, vamos já levantar aqui a pontinha do véu, fazer assim um teaser para o Vocês Sabem Lá da próxima semana.
4: Exatamente.
3: Será com Rita Vian. E falaram particularmente sobre a música que vamos hoje passar.
4: As Gaivotas, sim. A Rita Vian esteve esta semana também nas manhãs da 3, no início da semana.
3: Sim.
4: E na próxima semana, portanto, não neste domingo, mas no outro domingo a seguir, conversei com ela para o Vocês Sabem Lá. Falámos justamente desta canção. Eu perguntei se ela tinha andado a fazer gravações de campo de Gaivotas, e já vão perceber porquê. Ela confirmou e disse que, portanto, ela mudou recentemente de casa, aparentemente, no sítio onde ela está a morar, em Lisboa. Há muitas gaivotas pela proximidade ao rio, e as gaivotas a piar, será que as gaivotas piam? Eu acho que é piar. Parecem-lhe pessoas a rir. E, portanto,
3: pois parecem muito. Eu estou a dizer isto porquê? Porque eu também mudei de casa no ano passado e tive que lidar com as gaivotas, que era uma coisa que eu ainda não tinha na minha vida. E, portanto, eu acho que o melhor mesmo é ouvirmos a música de Rita Vian, Gaivotas. É um dos avanços do disco da semana, Ligadura, segundo o álbum de originais de Rita Vian, que vão poder ouvir à conversa com Mariana Oliveira no Vocês Sabem Lá, de domingo a uma semana.
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0: Cá está a Rita Vian com Gaivotas, é um dos avanços do disco da semana, Ligadura, segundo disco de originais de Rita Vian. Vamos ter a ouvir lá a conversa com Mariana Oliveira no programa, vocês sabem, lá de domingo a uma semana, portanto no dia 14 de junho precisamente. Exatamente. E há histórias também sobre este Gaivota. Ainda não vi nenhuma Gaivota em Ilhovo, curiosamente, nesta tarde de Rádio Faneca. Estamos cá até às 7 da tarde, muita coisa a acontecer, e há coisas que foram criadas particularmente para este festival, não é assim? Há umas cartas, uma Sim. espécie de caderneta, de, não, é, não será de cromos, mas
1: olha que é
0: uma,
1: quase. É olha quase. Que é quase. Sim.
0: Uma caderneta da Rádio Faneca,
1: é mais ou menos
0: chamada desta forma.
1: Portanto, a Rádio Faneca, para além de um festival com muita música, e já recebemos aqui vários dos que vão tocar esta noite, é também um projeto com muitos projetos a acontecer paralelamente. Um deles, este ano, chama-se justamente Oito Cartas. E sim, tens toda a razão, Valentina, porque agora que ando tudo doido com os cromos do Mundial e as cadernetas de cromos impossíveis de preencher, porque está tudo esgotado em todo o lado, há aqui sim um projeto de, vamos dizer, cromos alternativos. Chama-se Oito Cartas, porque sim, há oito cartas para colecionar. Ora, eu no início desta tarde conversei com o responsável por esta brincadeira. Ele é o Francisco Calisto, é aqui de Ilhavo. É um agora ilustrador que começou por estudar Engenharia Biomédica, imagina só. É também um filho da terra.
0: Que aleatório.
1: É, bastante. Um filho da terra que regressou a casa, a Ilhavo, e que este ano apresenta no Rádio Faneca este projeto, que envolve 10 lojas do comércio local de Ilhavo, numa espécie de jogo, um pad e paper esotérico. O tema este ano é a sorte aqui.
0: Sim,
1: no festival,
0: claro.
1: Em que é preciso preencher a tal caderneta que eu tenho aqui na minha mão. O Francisco Calisto explica tudo ou quase.
2: Surgiu o conceito de haver uma caderneta que te obrigue a licie a ir às várias lojas para recolher um cromo. Pensou-se, ok, sendo que uma caderneta de cromos, um álbum com cartas, pode-se pegar na estética do tarô, pode-se envolver certos jogos de sorte para fazer com que aquilo que te calha tenha um contexto de escolha e de agência, mas que também haja um acaso associado. Obrigar a que, ok, tu queres completar a caderneta, tu tens que falar com os lojistas, tu tens que ver as pessoas à tua volta que também têm uma caderneta, tens que fazer o máximo que conseguires para lá chegar.
1: Ora, okay. E depois de jogar uma vez, ou seja, no fundo, reformulando, têm de ir às lojas associadas. Sim. Têm de se deslocar às
0: 10 lojas,
1: são todas aqui no centro de Ilhavo, têm de entrar, dizer ao que vão, e portanto o vosso objetivo é preencher a caderneta, mas não basta chegar lá e pedir o cromo ou a carta, porque isso seria demasiado fácil. Em cada loja é preciso jogar um jogo.
2: Vão às lojas, pedem para jogar, têm que ter o álbum para o fazer, e vão ser apresentados um daqueles quantos queres. E as pessoas têm que pedir, escolhem um dos símbolos que aparecerá no quantos queres, terá uma carta associada. Só podem jogar nessa loja uma vez por dia, caso contrário escutavam, pronto, e são obrigados a ir para a próxima.
1: E depois de jogar uma vez em cada loja, atenção, recebem então a carta correspondente. Agora, um clássico das cadernetas de cromos é cromos repetidos, ter cromos repetidos, não é? Nada vos garante aqui.
0: Temos que fazer o bafão, que é aquela coisa que as pessoas andam a fazer com os cromos do Mundial, não é?
1: Ah,
0: mas fazem que é assim. Como é que eu ia dizer? Criar uma corrente de ar para que se virem e depois poder trocar.
1: Ah, olha, estou fora desse. Mas, okay. mas aqui pode-se, aqui pode-se tudo. No fundo, a ideia okay. é, nada garante, não é, que depois de jogar não calhe uma carta que já se tem. E, portanto, o que fazer nesse caso? A resposta certa é o que vocês quiserem. E o conselho maquiavélico do Francisco Calisto é mesmo não olhar a meios para atingir os fins.
0: Batota!
1: Batota.
0: A sério?
1: Estava
2: eu dizia sempre aos lojistas, olha, eu vou usar este jogo, mas vocês não precisam, se eles chegarem lá e dizem, olha, eu compro-lhe isto e aquilo e dá-me as cartas. Tudo bem, tranquilo. Para mim é tipo...
1: Funciona. Está previsto. Na...
2: Exatamente. Eu não tenho qualquer problema isso acontecer.
1: Portanto, a batota está a valer. Até porque a ideia é também mobilizar recursos em direção às lojas do comércio local. E são várias, todas aqui no centro de Ilhavo, lojas de roupa, restaurantes, barbeiros, floristas. E foi o que eu fiz. Fui com o Francisco a uma dessas lojas aderentes, ver como é que funcionava isto. Fica aqui mesmo no Jardim Henrique Tamaia, em Ilhavo, Festival Rádio Faneca, onde estamos em direto. É a loja de roupa Carol's.
2: Posso jogar consigo? Tem aqui marcada a loja.
3: Sim.
2: Pronto.
3: Ok.
2: Então, pode ser três.
3: Um, dois, três.
2: Pode ser este.
3: Um.
2: Ok.
3: E agora damos uma carta, que é neste caso o número um, uhum. Foi o que calhou.
1: E agora é colar a carta número 1 na caderneta. Estavas aqui a ver, Valentina, essa.
0: Sim.
1: É um objeto estético,
0: é
1: meio misterioso, além
0: mas
1: disso.
0: É muito, muito,
1: sim,
0: muito,
1: meio
0: muito
1: estética bonita. De tarô, cruzada com história, sim, local, referências à região. E não é por acaso, porque depois de completarem o álbum, há mais qualquer coisa. Há sempre qualquer coisa que está para acontecer, não é? Como dizia o José Mário Branco. É possível que ainda tenham de ler os sinais para saber o que é que vos espera, mas isso só mesmo jogando o jogo. Eu tive sorte, não é? Lá está o tema do festival, porque o Francisco, sim, Calisto me ofereceu as 8 cartas e assim de bandeja, portanto agora é só colar, mas vocês têm mesmo de suar as estupinhas para
0: olha,
1: conseguir
0: gostei
1: fazer
0: muito
1: a caderneta.
0: E gostava muito de ir para essas lojas descobrir, fazer o jogo dos quantos queres.
1: Tens até domingo, porque até lá
0: algum
1: podem...
0: tempo que não faço e não sei.
1: Ainda sabes fazer o quantos queres?
0: Sei fazer, ou seja, já não sei construir. Não. Já não sei construir. Estou a olhar para a Inês, a nossa produtora, que olhou para mim com ar de decepção. Gente, como assim, Valentina? Não consegues...
1: Já vamos resolver isso ao
0: não
1: jantar,
0: não consegues
1: Valentina.
0: Fazer isso. Exatamente. O jantar parece-me um sítio ótimo para fazer trabalhos manuais também. E também um encontro, uma zona de partilha.
1: Acho que sim.
0: E de comunidade. E sobre isso vamos também falar mais à frente, nesta tarde, de Rádio Faneca. Eu, entretanto, tenho aqui uma música preparadinha para entrar. No ano passado, ela esteve cá no ano passado a atuar no festival Rádio Faneca e curiosamente nós ouvimos esta música durante o soundcheck. Portanto, é aquela magia da música entrar nas nossas cabeças.
1: Uh-huh.
0: E a Inês Queiroga, que é quem está com as redes sociais, vai confirmar que isto é verdade. Fomos até Lisboa a cantar Pó de Palco, da Beatriz Pessoa. Foi a música também que ela utilizou para sonorizar a peça. Sonorizar, aliás, o multimédia, não é? Uma story relacionada com a Beatriz Pessoa. Portanto, eu sugiro que ficamos com essa música.
1: Só consigo imaginar-vos de janela aberta a gritar.
0: A gritar, sim. Uma road trip, porque era ainda por cima só raparigas. Foi bonito.

0: à vossa imaginação, não é? De cinco raparigas num carro a caminho de Lisboa a cantar isto em loop. Foi exatamente o que aconteceu no ano passado, depois do Festival Rádio Faneca. Íamos todas a cantar Pó de Palco, da Beatriz Pessoa, que esteve cá no ano passado. Agora, no que diz respeito à música nova já de 2026, não é? Deste ano, porque sexta-feira é dia de música nova na RTP Antena 3. Temos o quê? Temos aqui uma rapariga de quem toda a gente gosta. Está noiva, não é a Dua Lipa. Não, Dua Lipa já não está noiva. Já casou no fim de semana passado e é assim uma espécie de contos de, fadas dos tempos modernos. Mas é uma história para... Desculpa, Mariana, gostei do pio.
1: Não, Valentina, está tudo bem.
0: Está
1: tudo bem. Não, eu estava a dizer há bocadinho que as pessoas neste momento estão a pensar qual é a música que tu vais este ano a cantar altos berros de regresso a casa quando acabar a Rádio Faneca.
0: Não sei.
1: Fica no ar.
0: Eu hoje,
1: no ar.
0: Hoje vou ficar por cá, portanto a road trip será no dia de amanhã, sozinha. Não sei, provavelmente Bruno Pernadas.
1: Bruno Pernadas, ok, estou bom candidato.
0: 17, porque lá está, fará parte do alinhamento do concerto de logo à noite.
1: Mas estavas a falar do casamento da Dua Lipa, não é?
0: Estava a falar do casamento da Dua Lipa, que eu sinto que é uma espécie de um conto de fadas dos tempos modernos. Encontrares alguém a ler o mesmo livro que tu, na mesma página, e essa ser assim uma frase de engate. Estamos na mesma página.
1: Olha.
0: Eu acho isso mesmo bonito. Entretanto, lá está, Taylor Swift é dela a música que vamos passar nesta sexta da música nova. Está também prestes a dar um nó e tem este I Knew It, I Knew You. É um dos temas que faz parte da banda sonora de Toy Story 5, que deve estar aí a chegar aos cinemas.
1: É possível.
0: Está ali...
1: Estamos a tentar ler língua gestual.
0: 18. Obrigada, João. O João é o maior. Estava ali a João André Oliveira a dizer: chega dia 18 aos cinemas Toy Story 5 e vão poder ouvir este I Knew It, I Knew You. É o tema que agora apresentamos nesta sexta-feira da música nova.

0: Taylor Swift com este I Knew It, I Knew You, é a música nova na sexta da música nova, uma sexta que podia ser de cerejas, mas é de música nova, todas as sextas-feiras na RTP Antena 3. Continuamos em Ilhavu, vamos cá estar até às 7 da tarde, estamos a acompanhar a 13ª edição do Festival Rádio Faneca, com muita música, muita coisa a acontecer, na verdade, e daqui a pouco vamos ter Marta Rocha nos trazer uma reportagem sobre histórias que acontecem em sítios absolutamente incríveis. É já daqui a pouco. Entretanto, há isto.
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0: Estava aqui a ouvir falar sobre a Feira do Livro de Lisboa. O que é que andas a ler, Marta? Marta, Mariana Oliveira.
7: Olha, boa pergunta. Várias coisas ao mesmo tempo e muitas interrompidas. Por acaso...
0: És essa pessoa que acumula livros na mesa,
7: sim,
0: de cabeceira?
7: Sim, sim. E muito pó e tudo isso.
0: Todos nós.
7: Mas posso-te dizer que na mochila para o Festival Rádio Faneca, para ser uma coisa fininha, trouxe um livro com 3 peças de teatro.
0: Ah, ótimo.
7: Recente, uma edição recente do Teatro Nacional da Maria II, uma delas, da Ana Markel, que fez uma peça de teatro que foi apresentada agora recentemente.
0: Agora recentemente.
7: Sim, por um grupo de teatro juvenil num festival que é o Panos. Portanto, estou a ler a peça de teatro da Ana Markel. Ainda não acabei.
0: Parece muitíssimo bem, e porque vamos estar juntas logo à noite, para além do Quantos Queres, vou também respeitar os teus livros. Eu ando a ler Bell Hooks, Todo do Amor.
7: Olha.
0: É um tratado, não sei, eu acho que é um livro que vale muito a pena. Curiosamente, e remetendo para outro programa da Antena 3, A Vida numa Estante, Renato Godinho, o ator, sugeriu também esse livro. Portanto, eu sinto que é um bom
7: Sentiste
0: livro.
7: Sentiste um alinhamento de
0: alinhamento
7: astros.
0: De chakras.
7: E já agora, na próxima semana, terça-feira, vamos estar também em direto da Feira do Livro à tarde, com algumas intervenções.
0: Pois é, pois
7: vou
0: é.
7: Lá estar, vou passear ao Parque Eduardo VII.
0: Ai, sim. Que bom, Mariana, leva-me contigo, por favor.
7: Bora.
8: 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Em Ilhavu, onde a sorte não acaba.
0: Não acaba não, e a música também não. Temos música de Raquel Martins, esta Fragile Ice.

0: When Are You Gonna Feel Like Home é disco de estreia de Raquel Martins. Dentro está este Fragile Eyes. Continuamos nesta tarde de sexta-feira, sim, para quem anda perdido com feriados e etc. Sexta-feira continuamos por Ilhavo no Festival Rádio Faneca. E ao que parece, Mariana, a Marta Rocha tem coisas para nos contar, não é assim, Marta?
1: Eu acho que Marta Rocha anda... Em Ilhavo há uma palavra muito importante que é becos. É uma cidade... cheia de becos. Marta Rocha, não sei se estás perdida, mas...
2: Perdida nunca, sempre encontrada. Mas estava a caminho de um beco, mas vocês chamaram por mim e, portanto, eu parei a meio do caminho com as pessoas que estão a contar estas histórias nos becos. Cília Henriques, também a Nuna, a Roxana e quem mais? Conta-me lá.
3: Maurícia,
2: exatamente, faltava-me aqui o nome. Começo pela Cecília. Melhor do que ser eu a explicar o que são as histórias nos becos, explica-me tu o que são estas histórias nos becos.
3: Então, as histórias nos becos são uma coisa, portanto, são um projeto do 23 Milhas, que todos os anos acontece, para além de todo o festival de música, e tem sempre uma temática diferente, e este ano era a sorte, a temática, e convidaram-me a mim para pensar em como tratar estas histórias. E eu achei bem, porque eu podia orientar, podia dirigir, e eu achei interessante chamar outras criadoras, outras artistas, para fazerem, para escreverem e para interpretarem. Ou seja, é o trabalho também que eu faço, que é a criação, ou seja, interpreto, dirijo e escrevo. E então convidei... outras três artistas que são criadoras também, porque também não queria que isto ficasse com uma perspectiva unilateral, a temática sorte, que tem tanta... é incrível, é uma temática que pode 30 por uma linha, e então convidei criadoras para pensarem isto, da estética, da forma delas, da forma de trabalho delas, para além disso... De todo o background social e de artístico que elas possam trazer. Pronto.
2: Muito bem. Maurícia, como é que se recebe este desafio? Porque, como a Cecília dizia, este tema da sorte pode ser muita coisa, não é? Como é que se recebe este desafio e se adapta a este trabalho conjunto também com estas criadoras?
4: Eu disse logo para ela escolher outra pessoa.
3: Sim, ela foi logo honesta. Foi logo honesta.
4: Pronto, não sei. Erro de casting, era o que eu dizia.
3: No caso da Maurícia, foi uma vontade muito minha, porque ela é intérprete, bailarina, trabalha movimento, a dramaturgia do movimento, e eu queria muito também ter tido uma pessoa que faz música, mas pronto, temos aqui. Queria ter coisas diferentes, queria ter escritas que não fossem escritas, e então convidei a Maurícia e muito bem, muito
4: e pronto. Fez muito bem, não me digas.
5: Não, fez muito bem, pronto, eu agora neste momento já estou muito mais aliviada, já fizemos as primeiras apresentações e foi muito bom o contacto, esse primeiro contacto, que é com o público mais infantil, um público honesto, sem papas na língua, e eu tentando responder a esta vontade da Cecília de traduzir mais no movimento. Aliás, ainda estou com a maquilhagem do conto, em que todos os objetos, ou quase todos, são azuis, e entrei nessa opção da sorte de encontrar um objeto azul e fiquei obcecada. Qualquer roubo de carros azuis em Ilha, falem comigo, posso ser uma das culpadas. E pronto, e nisto, muito a traduzir no movimento, e mais tarde não consegui resistir e escrevi um conto também.
2: Também... Portanto, a pessoa certa afinal, não é?
5: Exato, exato.
3: Eu pensava que ela não ia usar a voz, mas usou a voz off.
5: Sim,
3: não, mas
5: exato.
3: É muito fixe a forma como a Maurícia trabalha, porque o espetáculo, a performance dela tem duas camadas, tem a camada de movimento e tem uma camada de voz, e às vezes elas não concorrem para o mesmo sítio, e é assim que eu gosto de trabalhar também, para não fechar significados e tudo mais. Eu tenho uma ideia muito concreta sobre o que é que quero falar sobre a sorte, sobre a sorte ser uma coisa que que vem um bocadinho de uma ideia ou religiosa e um bocado desresponsabilizada de ti própria, não é? Que é uma coisa que a mim me interessa menos, ou de uma coisa um bocado também da meritocracia. E então eu queria mesmo responsabilizar as pessoas pela sorte que têm dentro do contexto social de cada um. E é por isso que eu costumo dizer, e lá no conto digo, que a sorte tendencialmente entra em casas maiores. Porque, pronto, a sorte entra em casas, no privilégio, não é? E pronto, e acho muito interessante cada uma das perspectivas sobre a sorte que estas intérpretes vieram trazer.
2: Nuna, qual é que foi a tua perspectiva então sobre a sorte que trouxeste aqui?
6: Olha, era um tema também para mim muito interessante. Gosto muito. Acho que nunca tinha trabalhado sobre a sorte e como as minhas colegas já disseram, tenho tanto, mas tanto pano, mangas para dar. Não sei.
2: Como é que é?
6: Mangas para dar.
2: Não.
6: Mangas para dar. Tenho tanta coisa para ser um trava-língua. É um trava-línguas, como não tem igual, que eu achei logo uma ideia deliciosa. Para mim, era a primeira vez que, vindo da teatro, que trabalho em alguma coisa que seja para a infância. Portanto, quando eu aceitei o convite também em pânico.
2: Portanto, Cecília, foi uma boa...
3: Foi ótimo.
2: Contagem tranquilíssima.
3: Sim, estava tudo muito tranquilo. Eu tive de demorar um imenso tempo a aceitar. Eu já estava tipo...
2: Os braços a apertar.
3: Se vocês não aceitarem, eu não tenho mais ninguém. Portanto, tenho que aceitar vocês, ok?
2: E depois do pânico?
6: Depois do pânico, veio mais pânico.
2: Ótimo.
6: A nivelar as coisas. Mas, realmente, também houve uma conversa, não é? Eu sou atriz, mas também já escrevi dois livros infantis. E isso também tem alguma importância, tem algum impacto. Claro que, dito isto, de vez em quando eu faço leituras encenadas, vou às escolas, tenho em eventos, leio para os miúdos, mas daí para fazer aqui toda uma performance, um espetáculo para as crianças, já são outros 500, portanto eu estava em absoluto pânico. O pânico passou realmente hoje, portanto não é uma coisa que quando eu acabei o texto passou, ou a primeira vez que eu fiz para as minhas colegas passou, ou no ensaio geral passou, não. Na escrita eu até me senti segura, mas esta ideia da recepção das crianças e desta honestidade delas, e se eu interagir, até porque o meu é bastante interativo ou não, deixava-me assim num espaço de insegurança devido à honestidade. Um desafio muito grande. E acho que é muito importante haver esta questão da honestidade quando nós estamos, como criadoras, a criar. Portanto, no fim, foi exatamente o desafio que eu precisava na hora certa. O que eu tenho a dizer é que foi uma grande sorte.
2: Ora, cá está. Portanto, tudo faz sentido, tudo faz sentido. Falta-me só falar com uma pessoa, estava aqui perdida. Também entraste em pânico quando recebeste este convite?
7: Entrei um pouco, mas ao mesmo tempo senti que fazia todo o sentido, porque era a condição, exatamente. Não, senti que fazia todo o sentido porque eu estava assim numa altura da minha vida em que parecia que estava a ter muito azar e de repente esta proposta veio quase assim como, sei lá, uma pequena sorte, uma grande sorte.
2: E como é que foi este processo? Porque isto são várias histórias, estas criadoras espalham-se pelos vários becos de Ilhavo, que recebem também estas histórias na rua, portanto as pessoas podem encontrá-las durante vários horários aqui na Rádio Faneca. Como é que foi o teu processo depois para criar em conjunto com estas criadoras?
7: Criar com elas foi muito simples. Nós tivemos logo empatia umas com as outras, apesar de não nos conhecermos, refartámos-nos de rir, tanto que depois da primeira residência até estávamos com dores nas bochechas e a fazer queixas umas das outras por causa disso. Mas então, nós tentámos criar algumas pontos comuns, por exemplo, apesar da Maurícia trabalhar maioritariamente com o azul, todas nós temos um pequeno elemento azul, também há determinadas frases que se repetem por entre todos os contos e é isso, e tentámos ao máximo também entre ajudar-nos ao fazermos o conto, apresentarmos o conto umas para as outras e recebermos esse feedback para, pronto, para tentar perceber se efetivamente estaríamos preparadas para este público infantil.
3: Sim, porque entretanto eu convidei pessoas que não costumam trabalhar com crianças, ou seja, eu costumo fazer trabalho para a infância, mas elas não trabalhavam. E eu achei isso muito interessante porque, pronto, cada vez mais acho que é um trabalho que não pretende ser não digno, ou seja, antes pelo contrário, e é um trabalho em que para mim só faz sentido se der para as crianças e para os pais e para todas as faixas etárias. E com elas eu achei isso interessante, porque como nunca tinham feito, também queria perceber como é que pessoas que não trabalham para a infância conseguem deslindar estas... E queria mesmo que fossem todos muito diferentes uns dos outros, e são, claramente. Portanto, isso foi uma... Pronto, por mais que tenham pontos em comum... São claramente esteticamente diferentes, artisticamente diferentes, tematicamente diferentes e pronto.
2: Posso dizer uma coisa? Muito rapidamente.
6: Muito rapidamente, eu vou-vos dizer uma coisa. Está na hora do noticiário. Antes do noticiário, eu queria só dizer que todos nós tivemos muito contacto com as pessoas de Ilhavu a trabalhar nestas performances, e muito importante já no meu foi que eu entrevistei as pessoas e as suas histórias são... a parte da minha performance, são os meus amigos de Ilhavu que depois eu vou contar. E abriram-me absolutamente todos os sítios, de cafés, a funerárias, a tudo o que possam achar que abriram, as portas abriram. Isso foi mesmo muito importante, não só podermos apresentar este espetáculo às crianças, mas também a forma como os adultos nos receberam também vai informar a forma como nós podemos receber estas crianças.
2: Foi uma pequena comunidade que se formou dentro desta comunidade também ilhavense, e que eu acho que encarna muito bem o espírito do festival. As histórias dos becos continuam aqui por Ilhavu, portanto, já sabem, é manterem a atenção.
0: Amanhã e domingo, às 11 da manhã e às 3 da tarde, portanto, o convite está feito. São 6 da tarde no continente e na Madeira, 5 da tarde nos Açores. Vamos para a informação. Com a Ana Fernandes Silva. Boa tarde.
8: Boa tarde, Valentina. A Mel, a Nós, a Vodafone e a consultora Accenture vão ter de pagar mais de 13 milhões de euros em multas por causa de um acordo considerado ilegal pela Autoridade da Concorrência. Em causa está uma decisão conjunta para introduzir 30 segundos de publicidade antes do acesso às gravações automáticas de televisão. A Autoridade da Concorrência explica no comunicado que a atuação concertada prejudicou os consumidores ao dificultar a mudança da operadora em alguns clientes que ficaram insatisfeitos com a introdução de publicidade no acesso às gravações automáticas. Para que não haja confusões na hora de ir à praia, a Ministra do Ambiente defende que cada autarquia deve colocar sinalização nas praias com a informação das zonas que são de livre acesso e das zonas que são reservadas às concessões. A Agência Portuguesa do Ambiente tinha dito há dias que os banhistas podiam colocar o guarda-sol em frente às concessões de praia, mas a Ministra explicou, Tatiana Felício, que o areal é livre, salvo duas exceções.
9: Esta manhã, numa visita à Praia da Fuseta Mar,

0: E nas áreas de concessão, não é de livre acesso. Tudo fora é livre. Portanto, a lei é esta, as regras são estas, são muito simples. Temos é que ter, para cada praia, o seu plano de praia e a sua sinalética. Já se sabe que dentro da concessão e nas áreas que são segurança, as pessoas individuais que não foram para a concessão não podem pôr os seus chapéus. Fora, podem pôr os chapéus.
1: A posição de Maria da Graça Carvalho, manifestada hoje depois de um esclarecimento da Agência Portuguesa do Ambiente, que ao início da semana informou que os banhistas podem colocar chapéus de sol, desde que não seja em áreas de segurança ou de concessão, e que relembra que essas concessões são áreas de uso privado, que não podem exceder de 30% da área útil da praia, nem metade da frente de mar.
2: No mesmo sentido, a presidente da Federação Portuguesa de Concessionários de Praia, Paula Vilafanha, concorda com as declarações de hoje da ministra do Ambiente de que a gestão das praias deve ser articulada entre as entidades locais.
3: Estamos perfeitamente de acordo nesta matéria. Importa esclarecer apenas a questão da colocação das placas a delimitar as zonas de chapéus de sol, porque se as áreas são todas livres, à exceção das áreas dos apoios balneares, à exceção das áreas delimitadas por questões de segurança balnear, isso tudo o resto é livre, conforme diz a APA e o Ministério do Ambiente, então onde é que o concessionário vai colocar as placas obrigatórias a delimitar as zonas de chapéus de sol?
2: A Federação Portuguesa de Concessionários de Praia defende um modelo de gestão em que há articulação entre as entidades locais, como as capitanias, os municípios e os concessionários. A Seleção Nacional entra em campo amanhã frente ao Chile, em jogo de preparação para o Mundial. A equipa está na cidade do futebol para um treino. O jogador Samu Costa disse em conferência de imprensa há instantes que o grupo está preparado e está focado no jogo de amanhã e rejeita a pressão do favoritismo para o Mundial.
4: Pressão, sempre vai haver pressão, todas as seleções têm pressão, é a maior competição do mundo, então todos querem ganhar e para mim eu vejo a pressão como algo positivo. Se tens pressão é porque esperam coisas boas de ti, de certeza que as pessoas esperam boas coisas da seleção. De candidato, pá, não vou falar de candidato nem de favoritos, o mais importante para mim é o dia-a-dia, é começarmos a construir boas sociedades, começamos a construir boas químicas entre os jogadores e o staff e dia a dia. Agora o importante é o jogo amanhã.
2: Portugal joga amanhã com o Chile às 7:45 da tarde.
5: Foi a informação com a Ana Fernandes Silva.
6: Filha do meu lindo amor.
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5: 3, 2, 3. Continuamos por Ilhavo, no Rádio Faneca, a acompanhar a 13ª edição, e vamos iniciar esta hora ao som de Ana Lua Caiane, que curiosamente já está aqui connosco para conversar. Vai estar também daqui a pouco no palco do festival para dar música a todos aqueles que vêm até Ilhavo. Para já ficamos com Uma Vida a Menos. Espero que não, mas a música.

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1: Bem, é um pouco o resumo das nossas vidas. Fim de semana folga, férias e feriados. Eu
2: nestas
1: também,
2: semanas então?
1: Estas semanas, idosamente,
2: greves, falta acrescentar greves.
1: Vamos para um fim de semana e temos connosco, tal como prometido, aniversariante do dia Ana Lua Caiano. Muitos parabéns. Antes,
2: okay, parabéns.
1: Como é que é estar a trabalhar num dia de aniversário? É normal?
3: É diferente, por acaso nunca tinha trabalhado.
1: É a primeira vez, é. Ok.
3: Mas é isso, eu tenho família em Aveiro, portanto também consigo estar com eles. E
1: ah, vai ser ótimo. Para além de estarem no concerto, imagino que tenho assim um programa familiar preparado.
3: É isso, vou jantar
1: preparado
3: agora a Aveiro, que aqui é 10 minutinhos e depois volto.
2: És o tipo de pessoa que gosta de fazer anos ou que dispensava, se pudesse salvar esse dia do calendário?
3: Acho que dispensava, portanto até é bom estar distraída. Ok. com o concerto.
2: Esta tua canção que acabámos de ouvir, Uma Vida a Menos, é uma canção... sobre o trabalho, não é? No fundo, ouvimos todos aqueles mantras, uma hora a trabalhar é uma hora a menos que vivemos, há mais homens enterrados no trabalho do que em covas. Fazer música é trabalhar para ti?
3: É assim, os músicos têm um problema que é, gostam muito do seu trabalho, portanto
2: pois.
3: É um hobby, é o trabalho.
2: E músicos às vezes e artistas em geral, não é? Coisa sobre
3: os artistas, as pessoas gostam do que fazem. Uhum. Em geral é difícil fazer essa distinção. Portanto, a maior parte das vezes é lazer, mas também, por exemplo, para acabar o disco há muito trabalho que se calhar já não é tão divertido como estar a fazer as canções no início.
2: Okay.
3: Ou a parte um bocadinho mais de finalização das produções, etc., que já... Pronto, mas é sempre divertido todas as partes e felizmente gosto muito de fazer a música.
1: Como é que foi também dar o acesso a esta música de uma forma muito particular? Como é que foi pensado?
3: Então esta canção... este single... Eu vou lançar 3 singles antes do álbum sair em novembro e decidi que este single seria o primeiro, porque também tem esta uma parte muito grande do piano que deu para fazer assim uns teasers, ir mostrando a música sem revelar muito a canção no início. Uhum. Até ela sair. E eu achei que também era importante sair no mês de maio, que é um mês com o Dia do Trabalhador e etc. E é uma música que fala sobre a importância do descanso e o facto de muitas vezes trabalharmos demais ou a vida estar organizada à volta do trabalho e, portanto, a importância de sabermos parar e de conseguirmos parar. Infelizmente, não, muitas vezes não existem boas condições de trabalho.
2: Uhum. Para além de ouvir a música, não é? Acabámos de ouvir na Antena 3, convidamos também fortemente a verem o videoclipe.
1: Sim.
2: Assim, uma espécie de viagem, conto surrealista. Como é que foi para ti gravar serenamente com uma manada de vacas respirar para as tuas costas?
3: Assim, foi difícil. Até porque eu estava com uma saia de palha, portanto elas gostavam. Uhum. Muito da saia de palha.
2: Ah,
3: e queriam
2: não
3: comer.
2: Tinha essa parte.
3: E as tranças também gostavam de puxar, e portanto foi assim um bocadinho um desafio, porque realmente elas estavam muito a interagir imenso comigo. Por acaso nas filmagens finais não. Sim. Se vê essa interação, mas há muitas cenas cortadas de ser levada quase.
1: Alguma coisa que queres partilhar assim muito connosco?
3: Pronto, é o nome delas e pronto. E estarem-me quase a empurrar a querer comer o meu vestido.
2: Aquela rodagem foi um dia, foi.
3: Essa cena das vacas foi num dia e o resto no escritório foi no outro dia.
2: Uh-huh.
3: Mas pronto, eu tinha umas tranças que achava que ia conseguir usar no segundo dia do videoclipe e não consegui porque estavam cheias de.
2: Foram comidas. Bosta.
3: Sim, também. Foi tudo portanto, tive que estar à noite depois a fazer outras tranças gigantes.
1: São duas aventuras, não é? Gravar um álbum, ou gravar um single, uma música e gravar videoclipes também ao ar livre com vacas à mistura, não é? Sabemos muito bem. Uh-huh. O que é que, de que forma que os animais vão reagir, não é?
2: Ao ar livre e também nos escritórios. Desculpa, eu estou fascinada.
1: Sim.
2: Com o teu videoclipe.
1: Portanto,
2: houve mesmo alguém a encher uma gaveta daqueles modos de gavetas com terra e
3: sim.
2: A plantar lá alfaces.
3: Sim,
2: okay.
3: Sim, sim.
2: Ok, obrigada.
1: Sim,
2: obrigada.
1: Foi uma equipa, boa ideia.
3: Foi uma equipa muito boa, adorei trabalhar. Pronto, a equipa é mesmo muito grande, muita gente a trabalhar, a pensar no design, nos objetos, em todos os objetos, e na roupa, etc. Portanto, é uma equipa gigante e fico muito contente porque gostei mesmo muito do final, do resultado final.
2: Uhum.
3: E é isso, convido toda a gente a ver.
2: Ana, vais ter disco novo este ano, acabaste de dizer,
3: sim,
2: novembro,
3: sim,
2: não é?
3: Novembro.
2: Uhum. Eu sei que haverá por aí novidades em breve, entre aquilo que não podes dizer e o que queres dizer, o que é que nos podes dizer agora?
3: Pois é isso, o álbum vai sair em novembro e sinto que é um álbum que vai ter, neste single nota-se um bocadinho isso, existe uma parte muito grande de piano acústico e em geral no disco sinto que existe mais uma, é mais intercalado os momentos de eletrónicos com momentos mais acústicos, tanto com o piano como com flautas, e portanto existe essa tentativa de também dar relevância aos silêncios, às partes mais simples da canção, e portanto acho que é isso, um disco também negativo em termos de temas, mas sempre com a ideia de dançar o negativo e pronto, como esta canção.
2: Estavas a falar e ouvimos aí um som. Queres-nos contar o que é que se passa? Quer dizer, nós estamos a ver, não é? Mas para quem está a nos ouvir neste momento.
1: É porque a Ana Lua Caiano faz anos, mas nós é que vamos
2: ter o prazer.
1: É um bocadinho injusto, não, com
3: você. Tenho aqui um pandeiro e vou cantar uma canção que é do disco passado, que se chama Ando em Círculos, que também canto em acústico no concerto, assim. É a única canção que toca assim mais acústica, portanto...
2: Acaba por ser um ensaio assim. Também para o concerto logo à noite. Vai correr bem, de certeza.
1: Soundcheck aqui no palco rádio da Rádio Foneca e direto para a RTP Antena 3. Ana Lua Caiano.

0: Obrigada, Ana.
1: Obrigada,
0: parabéns. Muito obrigada. Parabéns.
2: Duplamente parabéns, triplamente parabéns.
1: Sim, sim, sim, exatamente. Lá está. Ana Luca e Ana faz anos, nós recebemos as prendas, que é ótimo. Vamos dispensar-te para, pronto, para poderes ir ter com a tua família também, para celebrar este dia tão especial. Muito obrigada por estares cá connosco.
3: Obrigada.
1: Ana Luca e Ana vai estar no palco Carlos Penhal a partir das 9:30 da noite, portanto, a não perder também neste primeiro dia de Rádio Faneca. Continuamos em Ilhavo nesta tarde de sexta-feira, aqui pela RTP Antena 3. Vamos continuar até às 7 da tarde e ainda muitas coisas para começar a conhecer, ver, ouvir.
2: Daqui a bocadinho vamos receber um cinéfilo que uma vez mais ninguém pediu, mas que
1: gente
2: vai...
1: Eu tenho esta segunda parte para os cinéfilos que ninguém pediu, que é os cinéfilos que ninguém pediu, mas que toda a gente precisa.
2: E continua a aparecer nos sítios mais inesperados, nomeadamente num festival como o Rádio Faneca.
1: Precisamente.
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1: Foi quem ouvimos agora a...
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1: Foi quem ouvimos, como dizia agora, a All in Nothing, com este Crença, Ofensa e Desafio.

0: E desafio, e quem é que está também por Ilhavô?
1: João André Oliveira, sempre feliz no Rádio Faneca.
0: Continuas feliz, João André Oliveira?
2: Queremos sempre, saber. sempre feliz no Rádio Faneca. É um festival que me faz sempre sorrir. Eu gosto muito deste ambiente, acho que é um ambiente muito próximo, um ambiente que junta as pessoas de volta de um festival, e é precisamente isso que eu estou a ver agora, porque vim aqui passear um pouco ao Jardim Henrique Tamaia e encontrei um pequeno grupo que está aqui junto às mesas num momento de hidratação sempre necessário, porque não está muito calor, mas o sol já vai batendo e é preciso empurrar qualquer coisa goela abaixo. E encontrei um super fã Antena 3, Luís Nogueira, que
0: gostamos
2: fez um pequeno trajeto desde Aveiro, e Luís, estavas-me a dizer que já não é a primeira vez que vês aqui o Rádio Faneca e que és um grande fã deste festival.
3: É, adoro este festival, adoro a ilha, adoro o formato, a coisa da rádio durante o dia, todas, até as fases de leitura, os concertos, por exemplo, ali na Eira, com os puffs. E o pessoal de Ilhavô é muito fixe, o pessoal de Ilhavô é mesmo muito fixe, eu adoro vir aqui, amo isto, é mesmo. E ainda, hoje venho só aqui com os amigos, beber uns copos, amanhã estamos cá para ver Noiser, aliás.
2: Sim, o Luís estava aqui a mostrar, não se consegue ver, mas ele traz aqui uma camisola à Noiser, umas risquinhas azuis e brancas.
3: E claro, também quero ver o Expresso Transatlântico. Opa, e vir passar para aqui, porque é dia de manhã, almoçar, ficar por aí. Eu também conheço muita gente aqui, pessoal muito porreiro. A Rádio Faneca é um festival maravilhoso. É, esta coisa toda, isto que tu vês aqui, que ainda é pouco ou quase nada, é maravilhoso.
2: Estás aqui, estavas-me a dizer que estavas com o João, já fui para os amigos, eu não sei se sou já amigo, portanto não sei se o posso tratar assim. E tu, João, já és um conhecedor aqui do Rádio Faneca, ou é um início de visita?
4: Boa tarde a todos, os espectadores. Eu sou novo nesta área, não sei muito falar, não tenho muitas palavras, mas vim aqui acompanhar o meu amigo Luís, que acompanha isto há muito tempo. E, para mim é uma estreia. Está incrível, pouca gente mais humilde e honesta.
2: E agora, está fresco até agora?
4: Está o fresquinho, aqui umas cervejinhas, já queimamos aqui algumas, uns metritos já foram, para refrescar, que este tempo está bom, não está vento, não está nada. Espero que seja um bom espetáculo para todos, toda a gente se divirta, e foi um prazer conhecê-lo, e a Rádio Faneca, que não conhecia, mas comecei a conhecer e vou seguir em breve. Estou aqui à espera dos concertos.
2: Estão quase a começar, entretanto. Bem, eu já fui aqui convidado também para me hidratar.
0: Vou ter que fazer, deixa de ficar.
2: Vou ter que fazer o sacrifício para não parecer mal, estar aqui a dar dois dedos de conversa.
0: Portanto, temos de tratar bem os
2: Exatamente, já sou amigo do Jofi, portanto agora vou mesmo ter de ficar por aqui. Mas está a montar-se aqui um ambiente já agradável, ainda não está muita gente, mas já há muita gente sentada a aproveitar também aqui estas barraquinhas, exatamente à espera destes concertos que estão quase a começar.
0: João André Oliveira, sempre feliz no Festival Rádio Faneca. E de João para João, de João André Oliveira para João Turgal, está aqui já no estúdio. Boa tarde, João.
5: Olá.
0: Como estás?
6: Será que bem? Temos de ligar o microfone do João Turgal, justamente?
7: Talvez, agora sim. Agora sim. Que já estou. Olá,
0: bem-vindo.
6: Bem-vindo à tua rádio, às tuas duas.
7: Não, mas eu hoje estou aqui como artista.
6: Estás à civil.
7: Estou à civil. Adoro. Estou à civil e estou de férias, portanto...
6: Ok. Sim. Olha, então já não...
7: Mas falo convosco com muito prazer.
6: Sim. João Turgal é um dos cinéfilos que ninguém pediu, um podcast da RTP Antena 3. Já não vos bastava o cinema, agora também festivais de música.
7: Pois, quando nos convidaram para o Rádio Faneca, um festival de música, essencialmente música, pensamos, certeza, não se enganaram, não terá sido outra, não eram outras pessoas que queriam convidar, e até pensámos que era para uma coisa exclusivamente cinema, como na verdade também vamos fazer. Mas foi um desafio bastante interessante que nós vamos entrar, que é fazer um DJ set, que vai ser o nosso primeiro DJ set, que já passei Uau. Música várias vezes, mas nunca não neste de registro cinéfilos que ninguém pediu.
0: E como é que é preparar um DJ set que nunca fizeram, ou seja, vocês são dois, não é? Vais estar com o Daniel Mota,
7: certo.
0: Obviamente. Como é que foi preparado? Como é que está a ser preparado esse DJ set?
7: Então, nós escolhemos canções que fazem parte de filmes, ou seja, quer de bandas sonoras, quer needle drops, temas que foram usados em cinema, ainda que não tenham sido compostos para cinema, e aqueles que é uma vergonha que ainda não foram utilizados em cinema porque estão mesmo a pedi-las.
6: Okay.
7: Ou seja, no fundo, é um pouco essa a ideia do DJ set, o que no fundo abre espaço para tudo, porque tudo o que pode estar no cinema é tudo, e na verdade será tudo dançável, porque obviamente não vamos passar uma balada no meio do nosso DJ set.
6: Não sei porquê.
7: É para fechar a noite, só se fosse para o fim, mas na verdade não vai acontecer.
6: No fundo, é um pretexto para passar a música de que vocês gostam. Toda esta conversa vai redundar em a música que vocês gostam.
7: Não,
6: passar.
7: Porque na verdade grande parte das escolhas estão de facto em filmes, e muitas delas estão em filmes de forma muito marcante. Portanto, agora, algumas delas podem não ser conhecidas, os filmes podem não ser conhecidos. Obviamente as pessoas também não vão ter noção de que filmes eventualmente a não ser que nos venham pedir e nos perguntar, e nós naturalmente respondemos na hora.
6: Há conversa com os artistas no final.
7: E durante o DJ set, como somos dois, portanto há sempre a possibilidade de nos irem perguntando de que filme é este, e nós podemos responder que é este o filme ou o filme que nós achamos que esta música devia estar.
0: Ora, é um ótimo quiz.
6: Essa é a parte que vão fazer à noite, não é? DJ set para acabar a noite no Rádio Faneca, mas vão estar também à tarde, aqui neste palco onde estamos agora, o palco rádio no Jardim Henriqueta Maia, a fazer exatamente o quê?
7: Vamos falar sobre cinema. E sim, totalmente sobre cinema. Primeiro, numa das partes com o Noise Herve, que já compôs várias bandas sonoras. E qual é que é, no fundo, esta diferença entre fazer música que não é para cinema e a música para cinema tem uma especificidade visual, de compor para imagens. Vamos também falar sobre um ciclo de curtas de animação que existe aqui no Rádio Faneca, chamado Sorte, Acasos e Coisas Estranhas. Três curtas de animação. É uma daquelas áreas dedicadas à infância, e portanto vamos estar cá a falar um bocadinho sobre esse ciclo de curtas, sobre esta ideia do acaso, mas também sobre uma relação de parentalidade, sobre uma relação do legado que deixamos às novas gerações, que está um bocadinho nestas três curtas, do Bruno Caetano, da Ala Nuno e do João Gonzalez, o Ice Merchants, o Aed e o Peculiar Crime do Sr. Jacinto. São estas as três curtas, e vamos falar também com pessoas que queiram falar connosco sobre cinema, quem sabe, podem sempre aparecer, e no fundo nós gostamos, tal como nós dizemos sempre na maior parte dos episódios, gostamos de receber ideias. Aqui também gostamos de receber a malta, e essa é a vantagem de estar a falar aqui ao vivo.
0: João, eu quero que me expliques a tua escolha,
7: Valentina,
0: musical. Para Elisa, Los Destellos.
7: Exatamente, ou seja, quem pensa que vamos ouvir música clássica, não vamos. E esta não é daquelas músicas que poderiam estar no filme, porque está de facto no filme. Está num filme que por acaso nem é grande coisa, o Amantes Passageiros do Pedro Almodóvar. Será provavelmente dos piores filmes do Almodóvar, mas esta escolha musical e esta versão cúmbia de um tema clássico de Beethoven é incrível.
0: Vamos a isto.
6: Obrigada, João.
7: Beijinhos.

0: é assim a combinação perfeita.
1: E se acabaram de ligar a RTP na 3 e se perguntam porque é que estão a ouvir uma versão cúmbia de Para Elisa na Antena 3, é a responsabilidade de João Turgal, um dos cinéfilos que ninguém pediu, que vão estar amanhã no Festival Rádio Faneca, em Ilhavo, às 6 da tarde, a fazer uma espécie de conversa sobre cinema, aqui no Palco Rádio, onde estamos, e depois, sim, às 11h30 da noite, com um DJ set, onde ficou prometido, se vai ouvir esta versão dançável de Para Elisa. A programação do Rádio Faneca soma e segue. Daqui a pouco, quando nos calarmos, no fundo, nesta emissão, entra aqui em palco a Rita Cortesão, depois Ana Lua Caiano, Bruno Pernadas vai fechar a noite de concertos aqui no Palco Jardim. Já daqui a pouco vamos receber aqui a Teresa Coutinho para nos falar de outro, de um projeto que é assim, uma espécie de ex libris deste festival, o Casa Aberta. Mas antes disso, há mais quem vai passar por aqui, em
0: sim,
1: modo
0: Filipe Sambado vai juntar-se à Orquestra do Mar no próximo domingo para juntos interpretarem temas de António Variações. Obviamente que isso fica para quem vier a Ilhavo no domingo. Para já recuperamos aqui um tema de Filipe Sambado, Gerbera Amarela do Sul, que eu acho que é também adequado ao dia de hoje. Vamos a isto.

0: Vai estar este domingo acompanhada de Orquestra do Mar para juntos interpretarem músicas de António Variações. Acho que é assim um daqueles momentos que não vão querer mesmo perder nesta edição de Rádio Faneca. Uhum. Eu sei que foi muito difícil conseguir aceder à Casa Aberta, não é assim, Teresa? Há pouco a Marta Rocha falava do acesso à Casa Aberta como se fosse assim um concerto de Taylor Swift, esgota em menos nada. Olá. Boa tarde, Teresa, bem-vinda.
1: Obrigada. Sim, acho que está esgotado, não é? Pelo que sei, aliás, eu encontrei umas amigas ali no jardim que me disseram: não tens forma de nos enfiar às escondidas num jantar? E eu pensei: meu Deus, já estamos neste ponto, não é?
2: Em que estamos,
3: eu acho, já há mercado negro de bilhetes.
1: Exatamente.
3: Para a Casa Aberta.
1: Já estamos na candonga a tentar vender ou arranjar lugares para a Casa Aberta, sim.
2: Uh-huh. Fazendo aqui algum contexto para a tua Casa Aberta, este projeto do Rádio Faneca, que vem desde o início do festival. Teresa Coutinho, tu és atriz e encenadora e, portanto, no fundo este projeto convida também artistas a preparar um projeto com estas pessoas que abrem as suas casas para estranhos irem lá jantar, esses tais estranhos que correm aos poucos bilhetes que existem para a Casa Aberta. E portanto, é este convite que tu recebes. Conta-nos tudo. Como é que isto te cai no colo? E se tu conhecias o festival, conhecias Ilhavo?
1: Sim, eu conhecia Ilhavo e conhecia o festival. Infelizmente não tinha estado assim tantas vezes no festival e nunca tinha estado na Casa Aberta, sobretudo. Portanto, nunca tinha sido espectadora, convidada do Casa Aberta. E este ano a Rádio Faneca, a Maria Inês, fez-me este convite. Estou a dizer o nome dela porque ela está ali, é uma forma de lhe dizer olá. Fez-me este convite impossível de dizer que não. Pronto, fiquei muito entusiasmada, mas tenho que confessar que superou as minhas expectativas. Ou seja, eu sabia que ia encontrar-me com pessoas, famílias, donos e donas de estabelecimentos, portanto, que recebem estes convidados para jantar no sábado, por volta das 7. Era o que eu sabia. Sabia que havia um tema este ano que me interessa especialmente, e eu acho que também foi por isso que fui convidada, que é a sorte e a superstição. Mas não tinha ideia. Uma coisa que eu acho que interessante é que fica muito em aberto aquilo que vai ser, digamos, o trabalho em conjunto. Portanto, a pessoa convidada tem bastante mão sobre o que vão ser depois os resultados, digamos, deste diálogo. E o que superou as minhas expectativas, primeiro, foi a cumplicidade, a intimidade, a profundidade dos encontros. Ou seja, nós realmente, eu estive durante o mês de maio a ir à casa destas pessoas, a ser recebida nas suas salas de estar, a conversar com elas sobre temas que inevitavelmente são muito íntimos, não é? Porque quando falamos de sorte e de superstição, inevitavelmente estamos a falar de fé, estamos a falar dos objetos que nós guardamos ou em relação aos quais temos algum tipo de ritual, que quase sempre são pessoas que já cá não estão e que nos marcaram. Portanto, vamos às avós, vamos às mães, vamos às pessoas da família que eram um bocado o garante, se quisermos, de uma certa saúde emocional e espiritual. Vamos às mesinhas, aos provérbios. Portanto, toda esta tradição também oral, esta ancestralidade, esteve muito nas conversas. E, portanto, inevitavelmente, as conversas foram muito pessoais e muito íntimas. Então, a sensação que eu tive foi que fiz muitos amigos neste mês de maio em Ilhavo, e o que acabámos por decidir fazer em conjunto, até porque o tempo se calhar não permitia mais do que isso, mas acho que também foi a boa opção, foi tornar estes encontros, sobretudo conversas à volta da mesa, a comer e a conversar, e eu decidi escrever para cada casa um conto, uma crónica, se quisermos, que depois serão compilados num livro que fica para estas famílias e estes convidados.
2: Portanto, tu ouviste essas histórias e vais agora devolvê-las às pessoas na forma de um texto escrito por ti que fala delas próprias.
1: Exatamente.
2: E como é que as pessoas se sentem ao ver a sua história contada por outras palavras na sua própria boca? É uma volta estranha.
1: É uma volta estranha, e uma coisa que eu quis ter em conta, porque me parecia, pronto, lá está, as conversas foram tão íntimas que eu não uso nomes, não é? Portanto, não uso nomes, e os títulos de cada crónica, de cada conto, não remetem para a família em específico. Portanto, é difícil a uma primeira leitura perceber. Claro que os próprios sabem imediatamente, e depois, como também nas casas há várias pessoas que se conhecem. Ontem eu estava a falar numa casa de uma das histórias que tinha ouvido e alguém me disse, já sei. Foi os... Portanto, obviamente...
2: Lá se vai o anonimato.
1: Exatamente. Sim. Também há esta proximidade e isso também não deixa de ser bonito, não é?
2: Sim. Também
1: é disso que vivem as terras, não é? Dessa relação entre as pessoas, dessa comunidade alargada. Portanto, eu estou a ter esse cuidado. Ao mesmo tempo, eu quis respeitar uma coisa que é para mim... o situar deste encontro no tempo, ou seja, eu tento muito nestes textos, não por de fora, nem aquilo que foi a conversa, a circunstância, as interrupções das conversas que realmente existiram, e também aquilo que é o que eu não sei, ou seja, é escrito sempre na primeira pessoa, do ponto de vista da espectadora, sou sempre eu a falar, e aquilo que eu acho também dá uma certa proteção, digamos assim, às histórias, é que muitas das vezes eu digo, não sei se foi assim, mas imagino que tenha sido. Portanto,
2: porque imagino que algumas vezes também te inibiste de perguntar, não é?
1: Sim, eu não me inibo muito. Okay. Agora, eu tive respostas que achei que não devia pôr nos textos algumas vezes, e portanto há partes que eu ficciono, porque também acho que é disso que vivem os encontros, não é? Eu estou agora a olhar para ti, posso imaginar muitas coisas sobre ti, algumas se calhar até vou acertar, outras não, não é? Pronto, nestes casos muitas foram meditas, mas há uma dimensão que não foi e que eu não sei, portanto para poder pô-las nos textos, eu também ficciono um bocadinho. No fundo deixo ali uma espécie de, se quisermos, mini filme, não é? Que tem um bocadinho de documentário e um bocadinho de ficção.
2: Dá-nos algum exemplo dessas histórias que ouviste. Estamos numa terra muito ligada à pesca do bacalhau, portanto há muitas famílias marcadas pela experiência marítima e pela ausência dos homens no mar e pelas mulheres que ficavam em terra. Qual foi a força das histórias que contaste? Assim, nos exemplos.
1: Olha, isso que estás a referir foi muito transversal, ou seja, a questão do homem, do pai ou do marido estar no mar e da mulher ser o garante da casa, não é? E muitas das vezes ser mãe e pai, não é? É muito transversal. E uma das histórias, algumas das histórias que eu acho que também me tocaram mais, tem a ver com como, de algum modo, a crença é, de facto, um esteio para aguentar a aflição de não ter notícias, por exemplo, não é? Eu acho que as pessoas se agarram muito, uma coisa que foi transversal em pessoas mais jovens e pessoas mais velhas é quando se fala em superstição, quase toda a gente diz que não é supersticiosa, porque eu acho que as pessoas associam a superstição a qualquer coisa que está fora da religião e da fé e que não tem, se quisermos, uma conotação tão positiva. Depois, quando eu faço perguntas um bocadinho mais específicas, toda a gente, eu afinal sou muito supersticiosa. Pronto. E a superstição vem quando? Vem para trazer alguma segurança, alguma proteção e também alguma estabilidade emocional. Ou seja, as pessoas começam-se a agarrar a rituais e a hábitos para, de algum modo, dizerem a si própria, ele vai regressar são em salvo, por exemplo, não é? Ou vai correr tudo bem à minha filha. Ou, por exemplo, não é? Eu falava dos nossos mortos, para, de algum modo, continuarem o diálogo com quem cá não está. Eu acho que tudo o que diz respeito a essa manutenção, se quisermos, familiar, dos afetos, eu acho que são as histórias que tocam mais. Sei lá, eu dou um exemplo, não, obviamente não direi nomes, mas há uma história que está num dos textos de uma mulher, não é, que fica repetidamente em casa sozinha com os filhos porque o marido está à pesca no mar, à pesca do bacalhau, não é, e está às vezes 8 meses fora, e numa dessas vezes ela teve um pressentimento de que a viagem não ia correr bem. Então fez uma promessa à Nossa Senhora de Fátima de que iria à Fátima a pé, pão e água, em silêncio, se ele voltasse são e salvo. E ele voltou. E, portanto, ela faz essa travessia a Fátima. Estamos a falar de uma senhora já com alguma idade, não é? Que faz essa travessia a Fátima, a pão e água, sem falar, durante uma semana. E depois há um momento muito cómico, que, aliás, eu ponho no texto, porque eu pergunto-lhe... Portanto, as promessas pagam-se só se forem respondidas, não é? E ela disse, era o que mais faltava eu ir a Fátima se a Nossa Senhora não me respondesse, não é? Eu só vou lá pagar a promessa se ela tiver sido generosa comigo. E ao mesmo tempo, o que eu acho muito curioso nestas histórias é que as pessoas falam dos santos, das santas, como se fossem pessoas cá de casa.
2: Cá de casa, sim, sim. Uma familiaridade, um trato por si.
1: Aconteceu várias vezes se eu estar a conversar e dizerem, mãe, agora a Nossa Senhora não está a ouvir, eu posso dizer isto. Ai, o Santo António agora não está a ouvir. Eu até ouvirei para a parede. Portanto, ele agora não está a ver.
2: Para a parede.
1: Sim, sim, há uma pessoa que às vezes põe os santos a conversar, outras vezes de costas voltadas quando acha que eles estão zangados.
2: Sim, absolutamente incrível.
1: Sim.
2: Absolutamente. De castigo,
1: sim.
2: Quase.
1: Há muitas histórias incríveis e coisas, por exemplo, de pessoas que vivem cá, mas que têm uma ancestralidade muito ligada ao interior, não é? Atrás dos montes, e perceber como as práticas relacionadas, por exemplo, com as mesinhas e com tirar o quebranto e tirar o algado e talhar o ventre caído, sentido, estas coisas que se faziam, como de algum modo, independentemente do, da zona do país em que se está, são mais ou menos transversais e comunicam entre si. E pronto, e hoje nós sabemos, se calhar nós hoje já não talhamos o ventre caído quando alguém tem uma dor, ou mas de algum modo eu acho tão interessante pensarmos que isso... Eu ouvi isto e acho que já tinha ouvido isto em algum lado. E sei que foi a minha tia-avó seguramente que falou nisto. Sim. E isto ficou na minha, digamos, na minha mitologia pessoal.
2: Exato, um imaginário coletivo.
1: Exatamente.
2: Olha, Teresa, espero que tenhas comido bem também nestes dias.
3: Se há alguma coisa que tenha surpreendido particularmente.
1: Eu nestes dias,
2: comida.
1: E nestes dias, eu sempre que estou nestas casas, tento não comer. Porque assim, se eu começo em cada casa em que estou, eu não sei, eu estaria aqui hoje muito diferente, seguramente. Porque a verdade é que as conversas são sempre à volta da mesa e as pessoas são muito generosas e oferecem um bolo e café e vinho e espumante e por aí fora, mas estou-me a reservar para amanhã, para comer bem.
2: Amanhã é que vai ser
1: amanhã
2: é que é mesmo o jantar, na verdade, do Casa Aberta.
1: Exatamente.
2: Eu devo dizer que participei, tive a felicidade de participar numa Casa Aberta aqui há uns anos e comi uma coisa que foi, comi pela primeira vez e não voltei a comer e não voltei a encontrar em mais lado nenhum, que era feijoada de Samos, que é uma parte do bacalhau, assim meio gelatinosa, uma coisa bastante específica, e portanto ficou-me na memória essa ementa dessa Casa Aberta.
3: Portanto, eu lanço o desafio agora, se souberem onde é que se pode comer uma feijoada de Samos.
2: Recordo o nome na perfeição.
3: Digam-nos, por favor, podem enviar mensagem para o WhatsApp da Rádio Faneca a informar o sítio.
2: Ao passar por aqui, ainda estamos aqui para receber dicas de culinária.
3: Para receber essas dicas gastronómicas de Ilhavo, e para a Mariana voltar a comer essa feijoada e voltar a esse sítio.
1: E voltar a ser feliz.
3: Tão feliz, exatamente. Teresa, muito obrigada.
1: Obrigada.
3: As maiores felicidades. Casa
1: obrigada.
3: Aberta, o jantar coletivo também acontece no dia de amanhã e acontece desde a primeira edição da Rádio Faneca. Porquê? Porque é à volta da mesa também. Somos muito felizes e que estamos em comunidade.
2: E essa também é uma palavra-chave aqui neste festival.
3: Comunidade.
2: É? Comunidade e juntar as pessoas à volta da mesa, no caso.
3: Precisamente. Continuamos, já perceberam, não é? Por ir no festival Rádio Faneca até às 7 da tarde, ou seja, até daqui a 12 minutos, e temos aqui mais uma música preparada de alguém que se vai juntar, Sérgio Godinho e aos assessores.
2: Amanhã.
3: Samuel Lúria vai se juntar a Sérgio Godinho e assessores.
2: É isso.
3: Amanhã.
2: Sérgio Godinho e os assessores convidam Samuel Lúria.
3: Exatamente.
2: Eu acho que é esta a formação.
3: Exato. Obrigada,
2: Mariana. Vamos estar todos juntos em palco. Eu acho que esta é a conclusão. E vai ser amanhã. E é gratuito e podem vir ver.
3: E temos Samuel Lúria prontinho aqui a entrar em antena.
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0: Samuel Uria, com 2000 AD, vai se juntar a Sérgio Godinho e assessores, ou melhor, Sérgio Godinho e assessores, como dizia Mariana, convidam Samuel Uria. O concerto acontece...
1: É amanhã. Amanhã, neste sábado, 10:30 da noite, no palco Jardim, no palco maior deste Festival Rádio Faneca, em Ilhavo, onde nós estamos desde as 4 da tarde.
0: E onde está também o nosso querido João André Oliveira, que é sempre muito feliz em Ilhavo. Conta-nos, João André, por onde andas tu? Já te hidrataste? Preciso saber, é importante.
2: Já me hidratei há pouco. Daqui a nada hei de me hidratar um pouco mais, mas primeiro estou aqui com um ilhavense de gente. Ilhavenses, já me confessaram aqui que é ilhavenses, filho de ilhavenses, portanto, é alguém que realmente está ligado a este território, portanto, quero também perceber desse lado como é que é ver um festival como este a acontecer, um festival que retoma e faz regressar, liga-se a algo histórico da Terra, como era a Rádio Faneca. Como é que é ver pessoas mais novas a recuperarem esta ideia e a celebrarem aquilo que lhe foi em tempos?
3: É fantástico. Acho que nestes sítios onde nós estamos agora também, estava cheio de gente ao fim de semana, a Rádio Faneca era ali em cima, nos Correios, onde eram os Correios, e as pessoas viviam aqui, ouviam música, estavam aqui todas presentes, era fantástico. E ver isto assim com movimento é fantástico mesmo.
2: Nós já falámos hoje do que era a Rádio Faneca, mas é diferente ouvir por alguém que teve a experiência. O que é que se passava nessa rádio? O que é que era diferente daquilo que é uma rádio, como se ouve, como esta na qual estamos a falar? O que é que havia de especial?
3: Era as pessoas aqui a passearem ao domingo mais e ouvir música, comer termossos e pedidos, beber uma cerveja, passear, vinham pessoas daqui do concelho todo, aqui para o Centilha, para este centro, para a Henrique Tamaia, e movimentava centenas de pessoas aqui, se calhar ao fim de semana, mais ao domingo.
2: É verdade, parece-me que não há...
0: Segundo sei, também havia assim umas declarações amorosas feitas... através da Rádio Faneca.
2: Pois, exatamente, estão aqui a dizer, e eu também já ouvi esses rumores, que também havia assim umas declarações amorosas passadas através da rádio, é verdade?
3: Já não é de bom tempo isso.
2: se calhar aqui o Sr. Mário também as fez e não quer contar. Quem sabe. Mas estávamos aqui a falar do que era esta Rádio Faneca e queria-lhe perguntar também, porque na verdade a experiência que me estava a contar é muito diferente daquela que está a acontecer precisamente neste momento. Não há pedidos, mas há tramossos, há amendoins, a cerveja também se mantém. Portanto, imagino que por um lado seja muito diferente, mas por outro é um momento de recuperar essa energia.
3: Sim, uma proximidade muito grande entre as pessoas e faz-me... E é muito bom ver isto, é muito bom mesmo.
2: Ilhavo está diferente, sem dúvida, não duvido. É uma terra com muita ligação ao mar, que teve as suas mudanças, também com as mudanças à volta no território circundante. Mas falando do mar, continua a ser uma coisa muito importante para a terra?
3: Eu penso que sim. Penso que a maior parte dos pilotos da barra, a nível nacional, para aí 70%, 80%, devem ser ilhavenses. Portanto, e continua muita gente aí para a escola náutica também, mesmo miúdos. Penso que há uma ligação muito grande ao mar mesmo, ainda presentemente.
2: Muito bem, hoje está aqui neste momento de celebração, vamos dizer assim. Daqui a pouco vai também assistir aos concertos, planeia ficar por aqui e ver o que é que se vai passar?
3: Sim, amanhã tenho um almoço na minha casa com os amigos, depois vimos todos para a Faneca, pessoas que não são de cá, que eu convidei para vir.
2: Então também se aproveita para mostrar?
3: Para virem ver a Faneca, sim. São pessoas que nunca vieram cá e que gostavam de vir e eu convidei-os para vir cá, além da minha família, a minha nora, a minha filha. O meu filho não está, porque vai para um almoço fora de Ilha, infelizmente, apesar de ser um ilhavense.
2: Enfim, pessoas com vidas preenchidas. Muito obrigado, Mário. É uma amostra de um ilhavense que também esteve noutra fase da Rádio Faneca, passou por ela e hoje vê então o festival a retomar esta energia. Estamos aqui com o Jardim Henrique também a preencher-se cada vez mais, prestes a começarem os concertos, e imagino também vocês prestes a serem empurradas daí para fora, porque daqui a pouco há música precisamente nesse palco.
0: Precisamente, João, André Oliveira, sempre muito feliz em Ilhavense. Eu sinto que não és ilhavense, mas podias receber o título de ilhavense honorário.
1: Eu acho que sim, já merecia.
2: Quem sabe,
1: já
2: quem merece, sabe, já merece. Vou tentar
0: Temos
2: negociar isso mais
0: Assembleia,
2: logo.
0: Sim.
2: Talvez logo, depois de uns copos, consiga enganar alguém.
0: João André Oliveira, muito obrigada a fazer reportagem aqui nesta edição da Rádio Faneca. Como ele disse, como disse o João, e muito bem, vamos ser colocadas daqui para fora, porque há música a acontecer neste palco já daqui a pouco.
1: Eu acho que não tarda nada, está aqui, exatamente, está aqui a Rita Cortesão a lançar um olhar fulminante para sairmos daqui para fora.
0: Sim, é legítimo, tenho que dizer, mas não podemos ir embora sem agradecer, antes de mais, obviamente, a organização da Rádio Faneca, o convite para estarmos cá e tomarmos de assalto este espaço que é ocupado pela própria Rádio Faneca ao longo de 3 dias. Também agradecer a João André Oliveira, Mariana Oliveira, claro, Marta Rocha, que estiveram aqui a fazer reportagem, a trazerem-nos as histórias desta 13ª edição do Festival Rádio Faneca. Gonçalo Lopes, João Francisco, a certificarem que tudo corria bem nesta emissão. Redes e Multimédia, Inês Queiroga. Obrigada também à Inês Soares, que hoje fez o papel de produtora e de supermotorista. Obrigada por isso.
1: Levanta grades, Inês Soares, é boa levantar grades para carros passarem.
0: É ótima, é ótima. Teresa Oliveira também no estúdio em Lisboa. Eu sou a Valentina Jesus. Bom fim de semana. Eu acho que é importante deixar para final de hora Sérgio Godinho, já aqui falamos, não é? Vai cá estar. Liberdade,
1: estar amanhã,
0: porque eu olhava há pouco para a Maria Inês Santos e via que ela tem um pino que diz como é que é? Aqui passa a liberdade.
4: A liberdade está a passar por aqui, como diz a canção.
0: Aqui, exato, a liberdade está a passar por aqui. Abram aulas para Sérgio Godinho hoje na RTP Antena 3, amanhã no palco
1: Palco Jardim do Festival Rádio Faneca.
0: Obrigada, Mariana.
1: 10:30 da noite, amanhã. Mas ainda há domingo, é todo um festival,
0: é todo um
1: fim de semana de festival.
0: A partir de hoje e até domingo, Ilhavo é o sítio onde tem obrigatoriamente que estar.
1: Beijinhos.
0: Bom fim de semana.
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0: que os arguídos estão indiciados por resistência e coação, mas que ainda não houve oportunidade para exercerem contraditório. A Mel, a Nós, a Vodafone e a consultora Accenture vão ter de pagar mais de 13 milhões de euros em multas por causa de um acordo considerado ilegal pela Autoridade da Concorrência. Em comunicado, a concorrência explica que o acordo levou a uma abordagem concertada por parte dos três maiores operadores de telecomunicações, em conjunto com uma empresa consultora, deixando os clientes sem possibilidade efetiva de mudar de operador perante a degradação simultânea e concertada do serviço. A Autoridade da Concorrência considera que a atuação concertada prejudicou os consumidores. A Vodafone já disse que vai avançar para os tribunais para recorrer da decisão. O Governo promete esclarecer todas as dúvidas sobre a prestação social única. Para não perder dinheiro dos europeus, os partidos estão a ser pressionados para que a medida que junta várias prestações sociais seja aprovada com urgência. O Primeiro-Ministro Luís Montenegro promete responder a todas as dúvidas e garante que não está em causa qualquer cheque em branco.
1: As exigências dos partidos no processo legislativo parlamentar são normais, cada um apresenta as suas ideias. Há uma coisa que nós temos é que desafiar todos a fazer. É, querem ou não querem, concentrar numa prestação social única um conjunto muito diverso de apoios sociais àqueles que são os mais pobres, àqueles que são os mais vulneráveis da sociedade. Querem ou não querem moralizar essas ajudas? Querem ou não querem tratar de fiscalizar melhor e de dar maior reciprocidade à solidariedade
2: Mas
1: uns com os outros?
2: Vamos responder às dúvidas que foram colocadas antes do debate no Parlamento?
1: Com certeza vamos responder às dúvidas antes do debate, no debate e num processo que será rápido, creio eu, por aquilo que está comunicado ao Governo, no fundo de tramitação de especialidade também sobre este diploma.
0: Declarações do Primeiro-Ministro aqui no registro a RTP. A prestação social única não tem aprovação garantida para já. O Chega já prometeu votar contra. O PS ainda está em reflexão, mas já deixou o aviso ao Governo que, se quiser ver a proposta aprovada, tem de recuar no trabalho social obrigatório e nas regras mais apertadas para aceder à nova prestação social. No futebol, mais importante do que o resultado é melhorar como a equipa, diz o selecionador nacional, Roberto Martínez, traçou há pouco no Jamor os objetivos para o Mundial.
3: Com toda a humildade do mundo, Portugal só tem 3 jogos no Mundial. Eu adorava chegar aos 8, for quem for. Mas acho que a humildade é preparar os jogos bem e tentar apurar e tentar crescer e tentar ter o melhor nível possível. Depois, estamos abertos a tudo.
0: Portugal joga amanhã à frente ao Chile, uma partida de preparação para o Mundial. O jogo está marcado para as 7:45 da tarde.
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0: Ouvintes da Bravaral, como é costume, onde é que viemos? Viemos à Feira do Livro de Lisboa perceber o que é que as pessoas andam a ler, quais são as tendências, será que há alguma tendência na literatura? Enfim, o cenário é basicamente o do costume, onde estão vários escritores, muitos deles à espera de conhecer os seus leitores e depois muitos leitores. Já agora, vieram aqui conhecer alguém em especial? Ai, és mesmo da Bertrand.
1: Exatamente.
0: Também não vais mal, do campo de vista da pessoa que está mesmo enterrada no meio literário. Como é que é conviver com os escritores? Como é que são os escritores? São pessoas dóceis?
1: São pessoas fantásticas, com uma imensa cultura, e é ótimo poder acompanhar cada um deles nestas sessões, no contacto com o público, e é sempre uma ótima experiência vir à Feira do Livro de Lisboa.
0: Como é que é o Água Lusa? Conheces?
1: Olha, não conheço.
0: Mas está ali atrás?
1: Ainda não tive a oportunidade de falar com ele, mas também em breve quero pedir o meu autógrafo e poder falar com ele e conhecê-lo.
0: Espera aí, vamos já conhecê-lo. Água Lusa? Água Lusa, desculpa. Água Lusa, estás bom? Tudo bem? Estou aqui a fazer uma prova oral ao vivo. Estou não sabia que te ia encontrar. Estás aterrorizado já.
2: Vejo-te, fico logo aterrorizado.
0: Olha, tens este... Espera aí, isto é... Não quero aqui incomodar a tua relação com... Qual é a tua relação com os teus leitores? Como é que...
2: É muito boa. Sabes porquê? Porque os leitores ensinam muito sobre os livros.
0: Como claro. Assim? Eles dizem...
2: Vou-te explicar. Eu quando lanço um livro, quando termino um livro e o lanço e aparecem os jornalistas, eu nunca sei o que é de dizer. Depois os leitores sentam-se comigo e explicam-me o que é o livro. E eu aí pego nas melhores frases e uso-as como se fossem minhas.
0: Espera, e já te aconteceu recordar-se de algo que um leitor te disse acerca da tua escrita?
2: Sim.
0: E conseguires retificar, por exemplo?
2: Não, eu acho que os leitores encontram sempre camadas que nós não temos presente quando escrevemos. Os leitores realmente ajudam a escrever o livro, na medida em que a interpretação do livro te ajuda também a ti enquanto escritor.
0: E já reparaste que o objeto em si, o livro, é algo que, vamos cá ver, exige por parte de quem o consome uma atenção que eventualmente a televisão não tem, uma disponibilidade que não terá para a televisão, até para a rádio.
2: É, eu acho o livro a tecnologia mais extraordinária de sempre, porque o livro tem esta coisa extraordinária, é um instrumento que tu coloca dentro do outro, no coração do outro, não é? Nenhum outro instrumento consegue fazer isso, nem o cinema, nada, só o livro. Nunca... É uma coisa tão simples ao mesmo tempo, não é? Um objeto tão simples, mas consegue esta coisa extraordinária de te levar para dentro do outro.
0: Olha, duas perguntas finais. Uma, nunca nenhuma leitora se apaixonou por ti?
2: Vou-te contar uma coisa extraordinária, né? Agora mesmo, há bocado, não sei.
0: Quem?
2: Uma senhora apareceu com um papel que era quase uma proposta de casamento. E no Brasil, uma outra senhorinha se sentou ao meu lado, eu autografei o livro e ela disse: sabe o que eu gostava mesmo? Eu gostava mesmo é que você casasse comigo.
0: Lindo. Olha, este teu livro chama-se Tudo sobre Deus. És diplomado sobre o tema, é isso? É o livro definitivo sobre Deus?
2: Absolutamente definitivo, por isso é tão pequenino.
0: A que conclusão é que chegaste?
2: Tens que ler o livro.
0: Pois é, mas agora não, olha. Mas gostei de te ver aqui, Água Lusa. Tudo sobre Deus é o novo livro de Água Lusa, que está aqui presente, claro, na Feira do Livro de Lisboa. Já agora, deixem-me dizer-vos que a Feira do Livro de Lisboa decorre até ao dia 14. Estou a ver aqui a Raquel Soares com o seu livro Personal Branding, o guia para uma marca pessoal de sucesso. Qual é a marca de maior sucesso em Portugal? É o Cristiano Ronaldo?
3: É o Cristiano Ronaldo, é uma das marcas de sucesso que temos em Portugal, mas temos muitas marcas.
0: Achas que eu sou uma marca de sucesso?
3: És uma marca de sucesso, claramente.
0: Relativo sucesso?
3: Não, claramente sucesso.
0: Claramente sucesso.
3: Já com um público fidelizado a ouvir-te, portanto acho que só por aí é um indicador de sucesso da tua marca pessoal.
0: O sucesso são os nossos ouvintes. Olha, deixa-me fazer daqui uma pergunta. O que é que alguém tem que ter no seu personal branding que te pareça absolutamente essencial e que não pareça, como direi, fake, demasiado construído, sabes? Eu acho que para teres uma marca pessoal tens que ser genuíno, e quando percebes que isso é fruto assim de uma construção muito planeada, acho que tira um pouco desse encanto. Eu pelo menos penso desse modo.
3: tira todo, ou seja, a grande diferença é quando tu fazes, podes fazer uma gestão da tua marca pessoal, mas fazê-lo com base na verdade, porque quando não é, vais fazer uma gestão de algo que não existe, e isso é logo um dos princípios e uma ideia errada que as pessoas têm, quer de personal branding, o termo técnico é esse, sabes? Mas em boa verdade nós podemos dizer que é uma gestão de marca pessoal, que vais gerir uma série de princípios, sendo que a base, que essa não é negociável, é a verdade. Se não tens uma competência de comunicação, temos que a desenvolver. Se quiseres, porque também se confunde muito tudo isto, com base na visibilidade hoje em dia com as redes sociais, e que é um erro. Tu podes ter uma marca pessoal de sucesso, mas não precisares dessa visibilidade online e teres uma marca pessoal do offline. E acho que nos esquecemos, e eu defendo muito isso, e acho que nos esquecemos, estamos muito focados sempre no online e temos de trabalhar muito mais offline, que pode ser uma decisão e com base nessa verdade que tu dizias.
0: Então espera, de um certo modo, o meio online, neste caso e muito em particular as redes sociais, vieram mudar as regras do jogo. Hoje parece que só é relevante quem tiver muitos seguidores. Imagina que alguém não domina as redes sociais, não sabe usar bem as ferramentas e por causa disso não tem grandes seguidores, mas até no domínio da sua atividade até é melhor do que alguém que tem muitos. Isso deve acontecer, não deve, acontece muitas vezes, mas se calhar no mundo atual a percepção das pessoas é que aquela pessoa que tem mais seguidores é melhor do que a outra.
3: Olha, vai depender sempre do objetivo. Se estiveres a falar de um influenciador, por exemplo, vamos dar este exemplo, talvez seja mais fácil para quem nos está a ouvir entender. Um influenciador, um dos critérios de sucesso que vai ter, vai ser claramente o seu número de seguidores, porque é com base nisso que vai negociar o seu trabalho, porque de facto é um influenciador e vai se reger pelo número de seguidores.
0: Eu tenho um escritor, agora, por exemplo.
3: E um escritor tem, olha, um dos indicadores pode ser os próprios livros vendidos e a forma como o seu conhecimento é aplicado e é reconhecido. Há uma coisa que nós não controlamos, que é, tu podes fazer muito bem o teu trabalho e aplicar o teu conhecimento.
0: Que é o meu caso.
3: Que é claramente o teu caso, e não estás propriamente dependente do número de seguidores para que tenha um sucesso nessa área. Entende?
0: Percebo.
3: E isso é que acho que é importante nós tirarmos esta ideia, que é uma ideia muito, muito fechada, que sim, podemos ter marcas de sucesso, não estarmos dependentes de redes sociais. Aliás, há uma tendência enorme nos últimos tempos das pessoas estarem a sair desta ideia de tens que publicar naquele momento, tens que publicar àquela hora. A malta de marketing vai ficar aqui zangada quando me ouvir isto, mas vai depender muito do objetivo, do que é que aquele profissional quer naquele momento. Sim, pode fazer sentido chegares aqui a uma audiência maior, e vamos trabalhar nesse sentido, trabalhar essa comunicação nesse sentido, como pode fazer sentido naquele momento, mediante esse objetivo, tu teres uma rede mais pequenina e seres realmente reconhecido pelas tuas competências verdadeiras.
0: Ora, aí está, deixem-me só recordar que estamos a falar com Raquel Soares, que tem este livro, que já tem alguns meses, mas que se chama Personal Branding, e que está aqui justamente na Feira do Livro. Obrigado Raquel. Já agora, olho aqui para a minha frente e vejo Ivone Patrão, que já foi convidada para Varal há algum tempo. Deixa-me fazer aqui uma... Ivone Patrão, tudo bem?
4: Tudo bem.
0: Ivone, como é que é vir aqui para uma... Claro.
4: Dá-me
0: um beijo.
4: Um beijinho.
0: Estou a dar beijos aqui à convidada. Então, como é que é? Como é que chamas?
5: Bernardo.
0: Que tal?
5: Estou bem.
0: Estás a gostar de viver, Bernardo?
5: Sim.
0: Sério? O que é que vais querer ser quando fores grande?
5: Não sei.
0: Não sei, não queres ter a atividade da tua mãe, não gostas da atividade dela?
5: Escritora. Gosto, mas...
0: Gosto, mas... Então, já pensaste nisso? Não queres jogar futebol?
5: Não.
0: Ser como o Cristiano Ronaldo, fazer da tua mãe a nova Dona Dolores e ela ter que deixar de editar livros, não é?
5: Não, eu não gosto de futebol.
0: Não gostas? Olha, portanto, com o teu filho não te vais safar para uma vida dourada.
6: Falar melhor do tempo de ecrã. Ele é capaz de explicar coisas do tempo de ecrã, não é?
0: Olha, como é que tu fazes para ele não passar tanto tempo nos ecrãs, já agora?
6: Explica-te, ele explica.
0: Como é que fazes? Como é que a tua mãe faz para tu não passares a vida toda nos ecrãs? Diz lá.
5: Sou como uma outra mãe qualquer.
0: Aê! Mano, não estás a adorar. Isto deve ser a primeira entrevista do teu filho na rádio, numa rádio nacional.
6: Adorar, porque ele adorava ser entrevistado, nem imaginas.
0: Isto é a tua primeira entrevista?
5: Acho que sim.
0: Mano, já viste? Imagina, tu és alguém muito importante e eu depois vou-te dar esta entrevista, vou dar à tua mãe, que é para ela guardar, para tu dizer assim, olha o que é que eu dizia quando tinha... Que idade é que tens?
5: 8.
0: 8 anos, olha só. Se calhar vais ser alguém muito importante. Achas que vai ser alguém muito importante, teu filho?
6: Vai, vai. E se perguntares o tempo de ecrã, ele tem... Diz-te logo quanto tempo de ecrã é que ele tem por semana ou por dia.
0: Ah, é? Quanto vamos tempo ver. É que tens que por é que semana? Ele... Não,
7: qual
0: tá,
7: é a
0: ele está a pensar
7: de... Explica, tu sabes.
5: De quarta.
7: Exato.
5: 5 minutos.
0: Espera, também que chegaste. 5 minutos?
5: À quarta.
0: À quarta-feira?
5: É o da mãe.
0: Ah, é 5 minutos? É quanto ele tem?
6: Oh pai, é tão engraçado, já viste? É, e é uma mensagem para transmitir para todos. Quando nós começamos, desde pequeninos, a introduzir a tecnologia e negociamos, uma criança de 6 anos, que era o caso dele, quando eu disse 5 minutos por dia, ele aceitou. É tão importante percebermos que não é, às vezes, o que se passa na nossa cabeça é tentarmos negociar com eles. E quando eu perguntei, quantos minutos é que tu achas? 5 minutos. E eu aceitei. Ok. Claro que ficou isto aos 6 anos, agora já evoluímos, que ele já tem 8, e já percebeu que a tecnologia tem outras coisas. E
0: quando ele pensar dias, melhor e dizer assim, eu acho que vou negociar aqueles 5 minutos.
6: Exato. Mas, Alvin, vamos com tempo, não é? Baby steps. Tudo diferente do que aos 6 anos termos uma criança a jogar jogos que não são adequados para a idade e estar 3 ou 4 ou 5 horas e não estar a desfrutar da sua vida offline. Portanto, mensagem para todos, papais, para os avós. Às vezes não é o que está na nossa cabeça, é também termos a oportunidade de lhes perguntarmos e de percebermos com eles que às vezes são só 5 minutos e ficamos com o problema resolvido.
0: Olha, o que é que o online está a provocar nas nossas cabeças, na nossa mente?
6: Está a provocar ciberdependência e cibercrimes. Nós nem nos passa pela cabeça o que está a acontecer neste momento online com uma criança com um smartphone, com um tablet na mão. Eu não quero diabolizar as tecnologias, mas temos que perceber que dentro de um quarto com um ecrã na mão é uma janela para o mundo. Podem estar tão inseguros como se estiverem na rua sozinhos. Assim como nós não deixamos uma criança atravessar a estrada com 2 anos, nem à beira de uma piscina com 2 anos, também não devemos deixar uma criança sozinha com os ecrãs. Eles podem usar, mas é em copartilha, em coprodução, com regras e limites. É como um jogo de futebol. Tem regras, tem limites, tem um árbitro, tem cartões amarelos, tem cartões vermelhos. Eu sei que dá trabalho, eu sei que trago más notícias para os pais, mas eu acho que ninguém quer depois mais à frente arcar com estas consequências, não é? Com a ciberdependência e com os cibercrimes que por aí andam.
0: Então e os adultos?
6: Ah, os adultos. Os adultos é outra conversa. Temos cada vez mais esta forma de nos relacionarmos através da tecnologia. Será que é isso que nós queremos mesmo? Será que é isso que o nosso cérebro precisa? Não é. Nós precisamos de abraços, precisamos de beijinhos.
0: Já tem dois.
6: Exato, já tem um abraço também. No outro dia tinha um paciente a dizer-me, eu não vi, que era um podcast que alguém estava a partilhar, não sei qual, que havia um...
0: era uma coisa interessante. Então era aqui, devia ser na própria. Se era muito...
6: Era um encontro onde se ia para dar e para receber abraços e beijinhos. Estava cheio, diz ele, estava cheio. Assim, como assim? Mas será que é preciso?
0: Era um encontro para abraços e beijinhos. Olha, isso não seria assim uma coisa mais, como direi? Não sei como é que tenho de explicar isto, Ivone.
6: Não era sexualizado, era mesmo esta coisa da necessidade de abraços e beijinhos e estarmos em presença uns com os outros. Adultos que nos estão a ouvir. Pensem que o nosso cérebro precisa mesmo disso, não precisa só do ecrã. Desfrutem daquilo que o ecrã possa dar, que é estarmos em contacto uns com os outros e a seguir irmos para a presença um dos outros, que é tão importante.
0: Olha, última pergunta, já estás a pensar no teu próximo livro?
6: Já estou. Ainda agora aqui com a editora estávamos a falar sobre isso. Mete relações, mas... ou relações, mas não posso adiantar mais.
0: Uou! Olha, para já tens este o último, recorda-me aqui o título do teu último livro, que chama-se justamente...
6: Ainda vamos a tempo. É uma mensagem de esperança.
0: É verdade. O que é que podemos fazer para resgatar os nossos filhos dos ecrãs, justamente?
6: Podemos brincar com eles, podemos sair com eles, podemos vir com eles à Feira do Livro, que ainda não acabou. Podemos ir à praia, podemos jogar, podemos fazer tantas coisas, conversar, antes de sequer lhes entregarmos um ecrã. Podemos também conviver com o ecrã, mas também muito fora dele.
0: Olha, muitos parabéns pelos teus 5 minutos, hã?
7: Obrigada.
5: De quê?
0: Os teus 5 minutos podes usar a internet. O ecrã. Estás satisfeito, não é? Também não é preciso mais que 5 minutos, verdade?
5: Sim.
0: Está ótimo assim, não está?
7: Sim.
6: Ele agora já não está tão convencido.
0: Não está tão convencido.
6: Agora
0: que isto...
6: já temos outra negociação. Já dos 5 minutos já passamos
0: ele
6: para
0: ele está a pensar, hora, isto se calhar não foi uma boa negociação. Não sei, ele está a pensar, eu sinto isso. Olha, obrigado. Ruben Pacheco está aqui presente, o homem de rabo de peixe. Com toda a verdade, a tua verdade passou ou não?
8: A verdade vai passando, é verdade.
0: Que verdade é que ganhou? O teu livro ou da série?
8: Eu acho que não era uma competição, até porque a série era ficção e a minha era mesmo a verdade, portanto não estávamos a competir no mesmo patamar. O papel que a série desempenhou na ficção, acho que ganhou tudo aquilo que já se fez em Portugal, e eu acho que a minha verdade também.
0: Achas que as pessoas da série te odeiam?
8: Não, eu acho que não tinha este objetivo. Se me odeiam, então eu acho que não fiz bem as coisas, porque não era o objetivo odiarem-me. Mas claramente que eu acho que o Augusto Fraga ficou melindrado. Até porque nós somos os dois açorianos e, portanto, creio que é uma luta de açorianos.
0: Olha, o que é que distingue os açorianos dos continentais? Há uma característica desde logo que te venha à mente? Serão os açorianos mais resilientes?
8: Eu acho que sim. Não é para colocar num patamar os açorianos que os continentais, digamos, que não estejam, mas de facto o facto de nascer numa ilha e ter que viver com insularidade, neste momento enquanto estamos a falar, os aviões não estão a aterrar nos Açores, não é? Portanto, há ilhas como o Corvo e as Flores que não conseguem ter iogurtes durante semanas, coisas que serão impensáveis aqui em Lisboa, por exemplo, quando a pandemia aconteceu e os frigoríficos dos supermercados ficaram vazios, parecia que ia acabar o mundo. Nas Flores isso é habitual. Há 40 anos que isto acontece, portanto nós temos que ser mais resilientes, não é? E eu acho que o facto de esta insularidade traz alguma resiliência aos açorianos. E eu costumo dizer que 200 mil pessoas, que é mais ou menos o número de habitantes que os Açores têm, é um grande bairro aqui em Lisboa, ou duas freguesias grandes. E em 200 mil pessoas nós temos grandes casos de sucesso: Antero de Cantal, Natália Correia, Vitorino Messi, João de Melo, enfim. Portanto, Pauleta.
0: Ruben, há pouco perguntava a uma criança de 8 anos, o filho, neste caso, da Ivone Patrão, o que é que ela queria ser quando for grande. Quero perguntar-te a ti, o que é que queres ser?
8: Olha, quero ser feliz. Eu neste momento, eu costumo dizer que já cumpri todos os sonhos que eu tenho até aqui. Vou ter que sonhar mais. Já quando, com 14 anos, sonhei publicar um livro, publiquei. Com 18, abrir um restaurante, abri. Apresentar um programa de televisão, agora estou a apresentar as manhãs na CMTV. Portanto, eu acho que estou a cumprir todos os meus sonhos. Tenho que ter tempo para sonhar mais.
0: É isso mesmo, o sonho que manda a vida. E Ruben Pacheco Pereira tem este livro onde conta, segundo ele, claro, a verdadeira história de rabo de peixe.
8: Obrigado.
0: Estamos de volta, ouvintes da Provaral, na Feira do Livro. Já agora recordo-vos que a Feira do Livro irá durar até o dia 14. Encontramos aqui Helena Sacador Cabral a dar autógrafos, muitos. Ai, Helena. Olá, estão boas, está tudo bem. Pois é, sou eu, sou. É verdade. Então, beijinho.
9: Outro.
0: Helena, o que é que se sente quando se dá um autógrafo?
9: O que é que é?
0: O que é que se sente quando se dá um autógrafo?
9: Um autógrafo? Como se desse um beijinho, como dei agora a ti.
0: Já deves ter dado milhares e milhares de autógrafos, não é? Já
9: sim.
0: Fazes sempre...
9: Também recebo milhares de beijinhos.
0: É verdade, e que nunca acabe. Já agora, dás sempre o mesmo autógrafo, dizes sempre a mesma coisa ou tentas personalizar?
9: Eu sou uma poetisa, não sou ainda muito conhecida, mas invento verdadeiras frases poéticas.
0: Sim, sim, tens muito jeito para isso.
9: Sim, sim, sim.
0: Já agora, alguma vez pediste um autógrafo?
9: Pedi um autógrafo? Não pedi a ti.
0: Não, por acaso, tenho muita pena. Havia alguém que tu, sei lá, quando eras mais nova, que gostavas em particular e que fizeste este pedido de um autógrafo? Tinhas, assim, alguma referência?
9: Não tenho. Por acaso, em França, pedi um autógrafo.
0: A quem?
9: A um.
0: Ah, e agora? Isso agora já é outra questão.
9: Isso já era uma história um bocadinho mais complicada. Mas pedi um autógrafo e foi o princípio de uma bonita história.
0: Fiquei muito intrigado com esta atenção.
9: Não levaste o nome, mas levaste mais.
0: É uma grande história, não é? Agora os ouvintes vão ficar todos a processar. Os ouvintes e eu. Última pergunta. Como é que vês o mundo atual, que parece mais turbulento do que nunca?
9: Estou ceguinha completamente em relação a este mundo. Porque acho que ninguém que tenha vista consegue ver alguma coisa.
0: É que tu já viveste muitos, muitos anos.
9: Vivi 2 séculos, filho.
0: Não, e estás a continuar a viver, não é?
9: E um século depois... Eu estava a dizer há bocadinho, vejo exatamente repetirem-se as mesmas asneiras, as mesmas situações que há 100 anos atrás. Eu era pequenina quando foi a Primeira Guerra. Estas são piores porque são guerras, não são de fome, são de fome e de sangue. Fome, sangue, dinheiro. É um mundo, o mundo está muito pior, sem valores, sem nada, nada, nada. Que se possa dizer é bom.
0: Como é que esta é que é a mesma última pergunta. Como é que justificas isso? Como é que o mundo pode estar tão pior? Estamos a falar com alguém que viveu...
9: Pode ser porque Nosso Senhor está distraído, está ocupado com outras coisas.
0: Mas com o quê?
9: Com os outros que andam a matar-se uns aos outros. Esquece um bocadinho de Portugal. Precisávamos aqui de uma ajudinha.
0: Mas só se for Nosso Senhor. Obrigado, gostei imenso de ver. E a ti também. Obrigado, Helena Sacadura Cabral, aqui a dar autógrafos. A propósito...
9: Há uma coisa que mais te explicar. Como é que tu tens tempo para fazer tudo o que fazes bem feito?
0: Não tenho. E bem feito não sei se isso não será cortesia. Ora, deixem-me só dizer que Helena Sacadura Cabral dizia, eu estava aqui a dar autógrafos dos vários livros que ela tem, Pensar, Olhar, Viver, Olhos nos Olhos, e também já agora um terceiro que se chama Talvez um Dia. É incrível. Helena Sacadura Cabral é possivelmente a pessoa que eu conheço com a mente mais fresca e com a idade considerável que já tem, que eu não vou dizer, que é uma senhora, não se deve dizer nunca a idade de uma senhora. Bom, entretanto, encontramos aqui José Milhazes na Feira do Livro. Milhazes!
10: Ah, estás bom?
0: Então, Milhazes, como é que é?
10: Está tudo bem.
0: Milhazes, tu tens quantos livros?
10: Sei lá.
0: Para.
10: Sei que tenho cerca de 23.
0: 23 livros?
10: Sim, se juntarmos publicados no estrangeiro, então aí é um bocadinho mais.
0: Milhazes, como é que tu que já escreveste tanto sobre, nomeadamente sobre o conflito entre a Ucrânia e a Rússia, em que ponto é que estamos?
10: Olha, estamos num empate perigoso. A Rússia não vai ganhar a guerra, a Ucrânia também não, vão ambos perder.
0: Então não há penaltis quando é assim?
10: Não, neste caso não vai haver penaltis. Neste caso já estarão tão enfraquecidos que já não terão força sequer para os penaltis. E entre os dirigentes ucranianos corre a ideia de que o conflito poderá terminar até setembro. Mas não sei. Não sei porque é uma situação muito, muito complicada.
0: Tens alguma solução?
10: Solução? Pá.
0: Não, se não fores tu a salvar o mundo, quem é que vai ser?
10: Olha, eu não vou ser, de certeza.
0: Não vai ser?
10: Não, pá, não, não. É que eu não me chamo Trump, nem sou tão estúpido como aquele cretino americano, porra.
0: Como é que o Trump conseguiu chegar à liderança dos Estados Unidos?
10: Opa, o mundo está louco. O Putin chegou a ditador. Pá, o Trump é aquela... barbaridade, é um mentiroso compulsivo, é esquizofrénico, pá, é tarado sexual, etc, etc. Como é que ele chegou ao poder? Opa, foi os americanos que assim o quiseram. Agora, para nosso grande mal, ele está a dar cabo do mundo. E aí, pá, temos que aguentar. Eu espero bem que em novembro os republicanos percam, tenham uma derrota muito grande, pá, a ver se mandam o Trump para a reforma, uma coisa assim.
0: Bem, ele está muito perto, não é?
10: Epá, ele já devia estar. Ele dorme tão candidamente durante as reuniões. Olha, sabes quem me faz lembrar? O Brezhnev, pá. Só que o Brezhnev não dava o nome dele para tudo, para notas e não sei quanto, mas tinha o peito cheio de medalhas. Tinha praticamente todas as medalhas da União Soviética e dos países socialistas à volta. E até se dizia, epá, e porquê que o Brezhnev anda com um saco de cimento às costas? Sabes porquê?
0: Porquê?
10: Para não cair para a frente com o peso das medalhas.
0: Ai, adoro. Olha, última pergunta. Tu que sabes tanto sobre a Rússia, Milhazes, de onde é que vem esta ambição imperialista russa?
10: Epá... isso está, é histórica, infelizmente, e só acabará quando os russos, pá, compreenderem que este tipo de política não leva a Rússia a lado nenhum. Quer dizer, leva ao caos, leva à pobreza, pá, mas os russos também são muito teimosos, pá, e têm a mania que o mundo anda à volta deles. Os ucranianos são uns, pá, liliputs, uns anãzinhos, mas são, pá, são teimosos como caraças, pá, e estão a conseguir a deles.
0: Deixem-me só dizer que José Milhaços tem vários livros editados e ganhou um prémio muito especial há cerca de 2 anos. Foi Monstro do Ano e inclusivamente levou 2 monstros para casa. Entenda-se por 2 monstros, são os bonecos enormes que nós temos em palco. Onde é que puseste os monstros?
10: Hã?
0: Estão lá em tua casa?
10: Claro, está na casa e num lugar de relevo, pá. Então depois daquilo eu tornei-me rico, pá, com o prémio.
0: José Milhaços, incrível, obrigado Milhaços, é um gosto de ver-te, Milhaços aqui na Feira do Livro, não só Milhaços, grandes individualidades, por exemplo, estou aqui a ver a Isabela Figueiredo a dar autógrafos, que é o que se faz mais aqui neste recinto. Isabela, não sei se te posso fazer aqui uma pergunta, estás a assinar o caderno de memórias coloniais, o novo, qual é a tua primeira grande memória?
11: A minha grande memória...
0: Não, de memória colonial.
11: Ah, a minha primeira grande memória colonial é para estar a brincar com outros miúdos na rua, descalça, com umas sementes das acácias que pareciam umas espadas. E de eles estarem com a espada de semente da acácia e eu também, e de estarmos assim na brincadeira.
0: Isabela, tu tens um livro que é muito comentado, resta agora uma adaptação para teatro da Gorda, que está justamente aqui, exatamente. Já foste ver a peça? Era isso mesmo que eu tinha perguntado.
11: 7 vezes.
0: Viste 7 vezes?
11: Sim, e à 7ª chorei e achei que tinha anos, não podia ver mais.
0: Isto vai estar em cena até quando?
11: No Maria Matos, já esgotou junho, vai estar no mês de julho até dia... Epá, não me perguntes dias certos, mas é desde 13 de... Desde 15 de julho até 2 semanas depois.
0: A Gorda é um livro teu absolutamente icónico. Achas que é possivelmente o teu livro com o qual as pessoas se identificam mais? Sentes isso?
11: É, sinto. As pessoas chegam aqui a falar-me da Gorda com muita emoção. E vem, e o livro para elas não é só literatura, também há pessoas para quem é uma terapia. É talvez o meu livro mais importante, convém assumir isto. Para as pessoas é o meu livro mais importante.
0: Última pergunta, desculpa, estar na Gorda, só porque começamos a conversa com isso. Tu própria perdeste muito peso. A Gorda é também um livro importante porque fala também do estigma. Que eu acredito que ainda exista. Como é que tu o vês? E já agora, como é que tu viste a tua mudança quando perdeste peso? As pessoas olham para ti de forma diferente. O que é que notaste?
11: As pessoas continuam a olhar para mim como uma mulher gordinha. Eu ainda no outro dia numa loja estava a pedir uma roupa a uma menina e ela foi lá para dentro e eu ouvia dizer à outra. A outra disse-lhe, mas não serve um L? E ela, não, ela é gorda. Pronto, eu sou gorda. Mas para mim, sabes, agora não, aquilo foi uma grande catarse minha, a Gorda também, relativamente a esses problemas. O livro é sobre mais do que isso, mas a verdade é que eu fiz as pazes com o meu corpo. E hoje em dia olho para mim e digo, ok, sou gorda, e, bom, qual é o problema? Está bem assim, não vejo problema nenhum. E não podes magoar-me com essa palavra, nem com qualquer outro sinónimo. Eu sou assim, eu gosto do corpo que tenho e eu quero avançar a viver.
0: É verdade, e fazes tudo muito bem. Com este livro novo que acaba de chegar e que se chama Caderno de Memórias Coloniais, sobre ele, queres dizer mais alguma coisa?
11: Quero muito. Quero dizer que isto é uma versão adaptada do Caderno de Memórias Coloniais, um bocadinho censurada, porque as palavras feias desapareceram.
0: Ah, é?
11: Sim, um bocadinho cancelado, porque eu pretendo chegar a um público mais jovem e a um público também mais conservador. Porque repara,
0: estás com medo de ser cancelada?
11: Não, porque já me cancelei. Este livro aqui é um livro muito importante. Muitas pessoas não gostam dele, para já, porque ele revela o que se passou nas colónias de forma brutal, sem dó. E há umas figuras de estilo iniciais, algumas palavras que terminam em ir, por exemplo, Iona, que fazem muita impressão às pessoas e que não permitem que este livro chegue às escolas, aquele livro chegue às escolas. Este teve uma limpezazinha.
0: É uma versão clean.
11: É uma versão mais clean, e introduzi uma nova personagem, uma consciência crítica contra mim, que diz mal de mim.
0: Adoro.
11: E olha, diverti-me imenso com isto, trabalhei sobretudo online, porque a ilustradora está na Argentina, mas pronto, agora acho que tenho um livro decente para apresentar ao público.
0: Já estamos de volta. Carla Paes é prémio Leia. Isto é uma distinção importante, Carla, ainda não te conhecia.
6: Pois, fica-se a conhecer agora.
0: Não estou a conhecer agora? O que é que eu devo saber sobre ti, desde logo?
6: Que ganhei o prémio Leia.
0: Ah, vá, isso é muito vago, mas antes do prémio Leia, já cá estavas, não é?
6: Sim, sim, que já tinha editado dois livros, dois romances, que foram também premiados.
0: Não me estás a ajudar muito, parece-me. Olha, mas sobre este livro, o que é que nos podes dizer sobre ele?
6: Olha, posso dizer que foi um livro que demorou muito tempo a escrever e que vem no seguimento dos atentados terroristas e da crise dos refugiados que vivemos entre 2015 e 2018. E, portanto, havia uma tentativa geral de desumanizar aquelas pessoas a partir de um discurso que era único. Portanto, os refugiados estávamos a tratar como terroristas e, portanto, eu não podia aceitar muito aquilo. E, portanto, o livro nasce a partir de uma tentativa de voltar a humanizar aquelas pessoas que estávamos a tentar desumanizar.
0: Tenho que fazer aqui uma pergunta, que é esta. Achas que um livro ainda pode mudar uma vida, por exemplo?
12: Eu acho que sim, que há livros que decididamente mudam as nossas vidas, e para melhor. O problema é as pessoas lerem tão pouco, porque se lerem mais e se lerem aquilo que devem, de certeza que temos muito menos problemas no mundo.
0: Vamos cá ver, tu és o Júlio Isidro da literatura, sabes isso?
12: já me chamaram o Mourinho da literatura, mas o Júlio Isidro ainda não.
0: Tu és mais o Júlio Isidro.
12: Eu sou mais o Júlio Isidro, pronto, a preparadora física da equipa dos escritores.
0: Não é verdade, repara, ela passa a vida a descobrir novos talentos.
6: Sim, eu concordo perfeitamente, mas isto é um histórico muito grande da Rosário, não é? Rosário, falamos da Rosário, de facto, ela é a número um na área. Não?
0: Estamos a falar da Rosário Pedreira, que está aqui justamente. Lembro-me da última entrevista que tu me deste, Rosário, em que tu dizias que nos últimos anos não havia tantos talentos na literatura, que estava difícil. Essa tendência mantém-se?
12: Mantém. Eu acho que o problema de haver muito boas séries, por um lado, e muita preguiça, por outro, leva a que as pessoas leiam menos, e se leem menos, escrevem pior. E, portanto, é mais difícil hoje encontrar um novo talento na literatura do que era há 20 anos, por exemplo. E eu acho que isso tem que ver com as novas tecnologias, o recurso exagerado a dispositivos digitais, o não querer preocupar-se com o que se está a passar, enfim, o QI desde o ano 2000 está a baixar, sobretudo nos países desenvolvidos.
0: Está a baixar?
12: Está a baixar, tinha subido sempre a seguir à Segunda Guerra, e a partir do ano 2000 está a baixar, e eu acho que tem muito que ver com uma pessoa passar a vida com a cabeça no telemóvel e não num livro.
0: Então será que, sabendo nós dessa informação, que o QI das pessoas está a baixar, se calhar os livros também serão para pessoas com um QI menor? Tipo, os escritores têm que se adaptar a esse novo QI.
12: Mas eu acho é que os escritores, se forem sérios, não podem fazer isso, porque nós queremos todos é que as pessoas sejam cada vez mais inteligentes. Mas infelizmente o que estamos a ver no mundo é que os grandes líderes mundiais não leem de certeza um livro, porque mandam invadir países, armam guerras por tudo e por nada. Agora eu quero a Groenlândia, agora vou querer Cuba. Estamos...
0: Quem é que tu estarás a falar, não?
12: Sim, de uma pessoa que não lê nada.
0: Por exemplo, olha-se para o Trump.
12: Sim.
0: E o Trump tem mesmo arte que, sei lá, se lhe perguntarmos que livro é que ele leu, ele vai dizer, tipo, o Príncipezinho, se
12: eu
0: é que leu o Príncipezinho.
12: Não leu nenhum, nem o Príncipezinho leu. Não, acho que não leu mesmo nenhum livro decente. Pode ter lido coisas muito más, não é? Eu acho que todos nós hoje, se entramos numa livraria, temos dificuldade em distinguir as boas das más, infelizmente, mas ele só leu coisas más, de certeza absoluta. Basta ver como o tipo de linguagem que ele utiliza, o número de palavras que utiliza, é mesmo muito pobre tudo aquilo.
0: Ainda há pouco falava com o Milhazes, por exemplo, sobre a Rússia, a sua tendência imperialista. O Putin, com tão bons romancistas russos, podia ter aprendido alguma coisa com o Dostoiévski.
12: Podia e devia, não é? Porque está lá há bastante tempo.
0: Já tinha tempo, não é?
12: Já tinha tido tempo de aprender, sim.
0: Portanto, a literatura não salvou o Putin.
12: Não, não, porque não salva quem não lhe pega, claro. É preciso pegar-lhe e lê-la de fio para vio para ser salvo por ela.
0: Uma maravilha. Rosário Pedreira aqui na Feira do Livro com a relação do Prémio Leia, que se chama Carla Paes, que tem este livro que se chama A Sombra das Árvores no Inverno. Lídia Jorge, posso te fazer uma pergunta muito rápida? Tudo bem? Olá.
13: Tudo bem. Agora é que eu vejo quem é.
0: Ah, está a ver. Olha, Lídia Jorge, estava aqui a falar justamente com o Rosário Pedreira sobre como o mundo está. Gosto imenso das suas análises e das suas crónicas. Já agora, aliás, até porque o seu último livro é justamente uma reunião dessas crónicas. Como é que vê o mundo e já agora se tem alguma solução para ele? Porque assim... tratávamos já disto.
13: Tenho a solução completa, não é? Em vez dos mísseis, mandamos livros à cabeça desses loucos que andam a mandá-los indevidamente, matando as pessoas. Os livros contêm a solução, sabe? Se eles passassem por aqui e ouvissem os leitores, eles não faziam isto que estão a fazer. Portanto, aqui tem a solução.
0: Lídia Jorge, já agora este último livro reúne muitas das suas crónicas. Há alguma que é mais especial do que as outras? Fez também incluir o seu célebre discurso, que já é um best-seller.
13: Olha, a última crónica, sabe como é que se chama?
0: Não.
13: A única crónica chama-se Uma Palavra Mais Forte do que um Míssil.
0: Ah, é justamente o que acaba de dizer.
13: É o que acabo mesmo de dizer, não é? Portanto, sim, a sua pergunta era sobre o que estes livros que contêm. São uma espécie de reunião de pensamentos e de comentários que eu fui tecendo ao longo dos últimos 2 anos, sobretudo dos últimos 2 anos, e que no, de certa forma, afrontam isto que tem sido o desmantelamento daquilo que era alguma ordem internacional que havia, e sobretudo o avanço de um discurso de crueldade, de desumanidade, que nos põe, nos coloca numa perspectiva anterior ao iluminismo. E que, de facto, é um desafio extraordinário, para que eu penso que há duas, que as sociedades avançam por duas ondulações. Uma ondulação à superfície e uma ondulação profunda. A da superfície é de uma agressividade e de uma tentativa de desmantelamento extraordinário. Mas a ondulação profunda é oposta. E é nessa que nós estamos. E as pessoas devem dizer aquilo em que acreditam e acreditar nos direitos humanos. Na Carta dos Direitos Humanos, como uma conquista fundamental, é uma coisa fundamental que toda a gente, desde a pessoa anónima a todas as pessoas que têm direito à palavra pública, que têm de continuar a afirmar. Essa onda, que é uma onda subterrânea, uma onda de segunda, digamos, de segunda ordem, mas que é a mais profunda, essa de facto é a que tem de vencer.
0: Estes líderes atuais, é a última pergunta, estes líderes atuais são uma consequência de falta de leitura? Advogava aqui a Rosário Pedreira que os líderes deviam ler mais. E quando se olha para eles, por exemplo, Trump, o próprio Putin, percebe-se que não terão lido muitos livros.
13: Que livros? Eles podem ter lido muitos livros. Agora, que livros? É porque nos livros há de tudo, não é? Também há os livros que instigam à violência. Quem lê o Mein Kampf, com certeza, que lê outras coisas e lê de maneira em que o egocentrismo, a ideia do homem forte que esmaga os outros, é... Portanto, eu não sei o que é que eles leram, mas se leram alguma coisa, às vezes parece que Trump, pelo nível de linguagem, que é tão mínimo, tão básico, até eu que não sei muito inglês, o entendo, possivelmente ele não terá lido muito. Porque a literatura é a sofisticação, tem a sofisticação da língua. Ele não tem a mais pequena sofisticação de linguagem, por isso não tem sofisticação mental também. Agora, ele possivelmente terá lido alguns livros, mas possivelmente os livros que a mulher dele lê e que são o mais básico, pelo menos aquilo de que me falam, é os livros que ela leu, e serão possivelmente o mais básico. Talvez ele tenha lido alguns resumos, não é?
0: Adoro. Líder Jorge, aqui na Feira do Livro, obrigado. Tem um livro novo que se chama O Céu Cairá Sobre Nós. Vamos continuar justamente a perceber quem é que está aqui a marcar a presença nesta Feira do Livro. Encontramos Ana Marco. Ana Marco. Sim, sim.
14: Ah, espetacular.
0: Não é incrível?
14: Pois é.
0: Não estavas a contar com isto?
14: Não estava. Eu vim à Civil. Não queria que ninguém me chateasse ou brincar. Por acaso venho em trabalho.
0: Ana Marco, vens aqui falar sobre o teu último livro infantil.
14: Na verdade, venho só a dar autógrafos. É aquela coisa de ficar sentadinha numa cadeira à espera de ter alguma sorte de pessoas que querem comprar os meus livros, sejam...
0: Não, mas vais ter...
14: Não, tenho sempre qualquer coisa. Só que é muito confuso, não é? Assim, estar aqui na feira e... apetece-me comprar livros e estou ali sentada à sombra, mas pronto.
0: Não gostaste da última mensagem que eu te enviei a propósito de Leonor Rosas? Não achaste incrível?
14: Sim, entretanto conheci a Leonor.
0: Já?
14: Sim, é verdade. Oh,
0: mas eu queria ser eu a apresentar, assim já perdi essa oportunidade.
14: Foi a voz de cama e eu percebi perfeitamente.
0: Fernando, foi?
14: Defendo a teoria de que eu e Leonor Rosas somos uma e a mesma pessoa.
0: Exatamente, a mesma pessoa.
14: Agora, como estivemos as duas ao mesmo tempo no mesmo sítio, provou-se que...
0: Então, não, deram-se bem?
14: Demos muito bem. É muito amorosa e...
0: E tu sentes que são mesmo parecidas?
14: Sim, mas eu também considero que é um pouco de nariguismo. Que é...
0: Nariguismo?
14: Sim, é tipo tomar todas as pessoas com nariz grande como se fossem iguais umas às outras. Acho indecente, injusto.
0: Olha, uma coisa, assim para não ocupar muito o teu tempo, uma coisa, nos últimos tempos, para além da voz de cama, a tua incursão na literatura para os miúdos, até a passar música no Luca... Foi a tua criança que mudou a tua cabeça?
14: Eu sempre gostei, a nível de literatura, sempre gostei de literatura infantil de qualidade, pronto, sempre me interessou. Mas eu acho que a minha criança mudou-me um bocado a cabeça porque obrigou-me a voltar um pouco à minha própria infância. Eu acho que não há nada que nos dê mais propriedade para escrever do que a memória, para escrever para miúdos, do que a memória de quando éramos miúdos. E nesse sentido tem sido um exercício psicanalítico muito interessante também.
0: Outro dia estavam a falar comigo... sobre ti.
14: Sim.
0: Que tu estavas a criticar, como é que era? Ah, já sei. Já sei o que é que era, fera. Que era, a propósito do concerto do Bad Bunny, que quem ia para a casita era só gente bonita, não é? E que tu também tiveste isso com uma banda qualquer.
14: Era com os deuses.
0: Ah!
14: Então, assim, a banda do Tom Barman, que vive inclusivamente em Sesimbra agora, uma banda belga. Não, mas não foi bem a mesma coisa, ou seja, no meu caso, o Tom Barman chamou as pessoas para o palco. Não, chamou as pessoas para o palco, não, no fim do concerto disse, vou estar num bar no Bairro Alto e se quiserem ter connosco vão. E as pessoas foram todas para a porta do bar do Bairro Alto e depois o baterista vinha à porta e escolhia as miúdas giras para entrar e os outros ficavam ali. Pronto, claro que eu não era uma dessas miúdas.
0: Eu adoro a forma como tudo bate.
14: A moral da história é o seguinte, eu naquela altura senti-me muito diminuída. Hoje em dia acho que ela é que era um ganda porco. Pronto, se passaram pelo meu Instagram, esta que é a moral da história. Quanto à casita do Bad Bunny, o que eu acho que ele podia pôr lá todas as miúdas giras que quisesse. Só que se ele estava à procura de figuração para o seu concerto, tinha que lhes pagar, percebes? Uma coisa é tu pagares às pessoas e criares ali todo um cenário. Outra coisa é tu dizeres, ai, vai haver pessoas que vão ser escolhidas, que vão ser privilegiadas e vão poder aceder à casita. E depois tu percebes que o critério é serem umas miúdas, nada de errado em serem rebeludas e jeitosíssimas. Acho ótimo. A questão é, se vais com um propósito, então estás a contratar um serviço de figuração. Então paga às pessoas.
0: Eu adoro, tu és a nossa Rita Lee. Ana Marta é a nossa Rita Lee. Última pergunta, o teu livro, qual é? Agora, o último. É esse que tens? Não é. Esse compraste?
14: Não, este vou comprar para o meu filho, porque é um livro que se chama O Caminho dos Sustos e que inclui uma casa assombrada em três dimensões. Achei que era bom. O meu último livro chama-se Do Outro Lado do Tempo, é um livro baseado nos meus diários, que curiosamente, apesar de ser um livro vá juvenil, até está a ser bastante mais comprado por moças da minha idade, porque apela muito também à memória.
0: Tens mais leitoras do que leitores?
14: Epá, tenho mais seguidoras do que seguidores, leitoras do que leitores.
0: Porquê que será?
14: Para já porque provavelmente o meu discurso mais ativista, feminista, pode eventualmente afastar cavalheiros. Que também não interessa, porque os que percebem o que é o feminismo continuam a seguir-me. Depois, por outro lado, acho que se calhar as mulheres são um bocado mais comprometidas com os seus gostos, será? Ou estão mais, como os livros são mais para crianças e jovens, provavelmente estão mais envolvidas nas escolhas para os filhos. Não sei, estou aqui a mandar bolas para o punhal, mas soube, a minha comunidade é muito feita por mulheres, sim.
0: Duas últimas perguntas. Uma, qual foi o maior acontecimento da tua adolescência que tu consideras ser o acontecimento mais impactante? E já agora, o que é que se passa com os homens?
14: Estão relacionadas de certa forma, porque o mais impactante foi o divórcio dos meus pais. Não de uma forma positiva, ou talvez sim, porque uma lição que eu tirei desse divórcio foi que eu nunca quereria viver uma relação de tão má qualidade como era a dos meus pais, pronto. Acho que isso é um bom ensinamento, eu não querer perder tempo ao lado de uma pessoa que não tem assim tanto a ver comigo e que não me faz assim tão feliz, não é? Isso fez com que eu ele levasse um bocado a fasquia dos meus namoros, e tirando algumas exceções, eram tudo umas pessoas fixes, pronto, com quem começaram e acabaram, mas eram tudo pessoas fixes e foram relações de qualidade. E depois, por outro lado, o que é que se passa com os homens? Não se passa nada com os homens, atenção, não se passa nada com os homens que não se passe há décadas. A única coisa que está a acontecer é que está a haver um questionamento acerca de algumas coisas da vida para as quais eles nunca foram chamados e que estão a ser chamados agora, pronto, nomeadamente participar mais nas tarefas domésticas, não no sentido de ajudar, não no sentido de tu fazes o jantar, lava a louça, mas no sentido mesmo da logística doméstica, da carga mental que sempre foi muito pesada para as mulheres e que foi sempre muito negligenciada pelos homens, que conseguem entregar-se ao descanso e aos seus pequenos prazeres de uma forma muito mais simples, que eu até invejo, percebes? O homem chega à casa do trabalho e vai ver a bola, e eu adorava fazer isso, só que eu chego à casa do trabalho e vou, está tudo desarrumado, não sei o quê, e eu não gosto de ser assim. Mas é preciso que mais seres humanos, independentemente de serem mulheres e homens, sejam assim, para que a vida funcione e não haja uma pessoa mais sobrecarregada que a outra numa relação, percebes? É mais isso, pá. Percebes? Não é nada, não se está a passar nada, está tudo bem. Nós só queremos é, pá, um pouco mais de empenho, um pouco mais de literacia emocional, um pouco mais de autorreflexão.
0: Estou a adorar.
14: Estás a enfiar uma grande carapuça, é isso?
0: Não estou, não. Eu sigo-te e acho que estás coberta de razão. E tudo aquilo que ali vais dizendo, acho que é absolutamente certeiro.
14: Porque eu como mulher também me desconstruí, também li muita coisa, também pensei muita coisa, também já fui muito mais machista do que achava que era. Também tive que fazer algum exercício de produzir algum raciocínio no sentido de, pá, fazer uma avaliação do mundo para que as pessoas se deem melhor umas com as outras. Eu acho que basicamente é isso que eu quero. Que sejam mais amorosas, mais vulneráveis, que confiem mais umas nas outras. Só que para isso, pá, é preciso a gente desconstruir alguns papéis de género, tanto dos homens como das mulheres.
0: Muito bem. Ana Marques, já agora, já sabes qual é o teu próximo livro?
14: Sei mais ou menos, mas ainda como ainda não fiz... Ainda não
0: vai ser infantil?
14: O próximo será eventualmente infantil. Estou a cozinhar um romance já mais adulto, mas isso vai demorar mais tempo, como deves calcular. Portanto, é isso.
0: Gostei. Ana Margla, aqui na Feira do Livro. Vamos continuar nesta emissão, onde, já o perceberam, onde basicamente está aqui toda a gente. Esperem, estou a encontrar aqui Valéria Romão.
15: Como é que estão?
0: Olá, está tudo bem? Sei que tiveram aqui uma apresentação. Como
15: Sim,
0: é que correu?
15: Muito bem, como sempre.
0: Falaram de coisas interessantes?
15: Não.
0: Não, isso é que já não foi possível, não é? Estávamos à espera disso, mas não.
15: Estamos ao vivo.
0: Estamos ao vivo.
15: Não, foi interessante no sentido em que a literatura pode ser interessante.
0: Pá, eu acho que é um grande momento que este... Estamos ao vivo. Foda-se. Adoro, Valério. Olha, como é que está a correr o desfufador?
15: Muito bem, muito bem. Já convertemos muitas pessoas à causa.
0: Desfufaram pessoas?
15: Desfufamos imensa gente que estava profundamente fufada. Desencavacámos imensa gente e encavacámos outras. E, portanto, está a correr muito bem.
0: Adoro. Deixa-me, estou aqui a ver a Bárbara Bulhosa também, aqui. De que é que falaram estes jovens?
16: Agora na sessão, falaram dos seus livros.
0: Apenas e só?
16: Não, falámos de outras questões como a inteligência artificial, as vagas de nova literatura portuguesa, nova ficção portuguesa, falámos sobre isso.
0: Já agora, será que num futuro poderás editar um livro escrito por inteligência artificial?
16: Pá, eu espero que não e tentarei sempre manter a confiança com os meus autores para que isso não me aconteça.
0: Isto é, se isso acontecer, eventualmente haverá um livro que irá substituir Valéria Romão, escrito por IA.
16: Acho muito difícil. Eu acho muito difícil que a IA consiga trabalhar um livro como o Valério escreveu. Acho mesmo muito difícil.
0: Boas notícias para ti, Valério. Estás satisfeito?
15: Ou mais notícias para a IA.
0: Espera, deixa-me aqui dizer que estamos aqui também com a Inês Bernardo, que tem um livro novo que se chama Agarrar a Faca pelo Gume. Antes de tudo, Inês, parabéns por este lançamento. Qual foi o momento alto da conversa com o Valério Romão, se é que existiu algum momento alto?
17: Os momentos altos com o Romão, com o Valério, são sempre os que envolvem anões, golfinhos, eu trago as bailarinas e pronto, e fazemos a festa, não é? Ele já, no meu caso, já foi tarde para o desfufamento, mas gosto sempre de colaborar com o Valério nisso.
0: Olha, sobre este teu livro, o que é que há a dizer?
17: O que é que há a dizer? É uma história de mulheres, de ausência dos homens e da vida dura que as mulheres têm de ter para sobreviver. É um livro sobre muita coisa.
0: Quando falas em ausência dos homens, apetece perguntar se os homens fazem falta.
17: Ui,
0: Quem é que eu estou a perguntar, não é?
17: É assim, convida-me para um programa teu e nós falamos sobre esse assunto.
0: Não, mas acho que é uma boa pergunta.
17: Fica no ar entre nós os dois.
0: Portanto, a pergunta era esta. Não se esqueçam, eu perguntei justamente à Inês Bernardo se os homens faziam falta. Ela deixa isto para outras núpcias, a resposta a isso. Já agora, aproveitando o facto de estar a ver José Mário Silva. José Mário, tu és uma das pessoas que eu mais considero, não só a nível desportivo, isto seres um sportingista convicto, possivelmente magoado.
18: Nem por isso. Fiquei muito contente pelo Torriense. A sério.
0: Verdade? Estás a ser...
18: Não estou. Acho que devia acontecer mais vezes. E claro, às vezes convinha que também o Benfica e o Porto perdessem com o Torriense. Mas fiquei muito contente pelo Torriense.
0: Pronto, ainda bem. Mas dizia-te que uma das referências, sei lá, quando me apetece perguntar a alguém o que é que eu devo ler, eu lembro-me logo do teu nome para pedir conselhos. A pergunta agora, aqui ao vivo para Varal é, o que é que achas que eu devo ler neste momento?
18: Inês Bernardo, claro.
0: Portanto, Inês Bernardo, aqui mesmo ao lado dela, não é? Tiveste muitíssimo bem.
18: Sou a prova de que os homens também fazem falta.
0: Claro. Está respondida aquela pergunta, não é? Já agora, Zé Mário, obviamente começaste a ler cedo, quem é para ti o escritor que mais te influenciou? Se é que há algum?
18: Há muitos, há vários, mas foi Jorge Luís Borges, e tu sabes disso, que até,
0: é verdade.
18: Até te falei nos nossos começos de amizade, acho que te sugeri, acho que chegaste...
0: Eu comprei as obras completas de Jorge Luís Borges por tua causa.
18: E acho que não te arrependeste.
0: Nada.
18: Pronto. E ele influencia muito. É pena eu não ter tempo para ser influenciado, no sentido de ter provas de que ele me influencia. Porque, de facto, não tenho tido muito tempo para produzir, mas se tivesse de escolher um nome, era o Jorge Luís Borges.
0: Última pergunta. Qual é para ti o escritor que, no teu entender, devia ser mais conhecido do que o que é? Por exemplo, à tua custa, conheci um escritor português que é o Pedreira. E eu lembro...
18: Frederico Pedreira,
0: exatamente. E, por exemplo, não conhecia antes de falar contigo e que gosto bastante, há que dizê-lo. Então... que mais Francisco Pedreiras poderás recomendar?
18: Portugueses ou...
0: Estrangeiros e portugueses.
18: Olha, há um que eu acho, eu suspeito que vai ganhar o Nobel este ano ou no próximo, mas eu acho que vai ganhar este ano.
0: Uou!
18: Tem algumas vezes.
0: Eu sei, é verdade.
18: Que é o Gerald Murnane, que é um australiano, que foi agora republicado em Portugal, já tinha saído este livro há uns anos na Bazarov, aquela editora que entretanto desapareceu, foi agora reeditado pelo Relógio d'Água. Um livro absolutamente extraordinário, que é As Planícies, que se chama As Planícies, e é um escritor diferente de tudo. É um tipo que vive no meio da Austrália, no meio das planícies infinitas da Austrália, e que escreve como mais ninguém, e que é verdadeiramente um escritor extraordinário, que eu não conhecia, e que foi para mim uma grande felicidade descobrir este ano, e que eu suspeito que vai ganhar, tal e outro, que vai ganhar também o Prémio Nobel, que é o Gonçalo, um dia...
0: Tu achas que o Gonçalo pode um dia ganhar o Prémio Nobel?
18: Acho mesmo. E este ano ele ganhou o Prémio Formentor, que é um prémio de grande prestígio. Nunca nenhum autor português tinha vencido esse prémio, o Gonçalo ganhou. E geralmente é um prenúncio de grandes voos, e eu acho que mais tarde ou mais cedo ele vai ganhar o Nobel.
0: Aliás, Gonçalo M. Tavares foi nosso convidado recente aqui na Provaral, e um facto assinalável de Gonçalo M. Tavares é que ele foi jogador de futebol.
18: Foi?
0: Do Beira-Mar.
18: Do Beira-Mar, é verdade.
0: Há pessoas que pensam que eu estou a brincar, mas não, foi mesmo.
18: E acho que não era nada mal. Acho que como escritor é capaz de ser melhor, mas acho que não era nada mal
0: o
18: jogador.
0: Isto é o nosso Valdano.
18: É, mas ao contrário.
0: É uma boa analogia, não é?
18: O Valdano começou como jogador.
0: E depois mas
18: pronto, sim, é o Valdano, é o nosso Valdano.
0: Incrível. Espera, eu vou tentar falar justamente com o Gonçalo M. Tavares. Uma pergunta, desculpem, muito, muito rápido. Gonçalo, o teu pior pesadelo. Uma pergunta muito breve. Estava a falar com o José Mário Silva e ele estava a dizer de forma muito convicta que tu poderás um dia ser Prémio Nobel?
19: Bem, monetariamente é interessante, é bastante interessante. E é bonito isso, sei lá. Acho que o que depende do autor é merecer isso. Depois, se vem ou não, não depende dele.
0: É algo que ambicionas?
19: A minha parte é escrever. E é interessante as pessoas poderem dizer que a obra merece uma coisa qualquer. Isso é interessante, isso é a minha parte. O resto, se bem ou não, não entra nos meus dias, senão...
0: Quem é o escritor da tua vida? Se é que tens algum. Última pergunta é esta.
19: Da minha vida. Não sei, são tantos, é impossível.
0: Não há um que tu gostes mais do que todos os outros?
19: Eu já disse várias vezes que a obra que mais me marcou, biográfica,

0: Estamos aqui a encontrar o Filipe Grilo, que em breve vem a este programa. Filipe, conversaste alguma coisa interessante com o Guilherme Duarte?
1: Foi bastante.
0: Bastante interessante.
1: Parece que concluímos que a solução para a economia era matar pessoas. Portanto, foi uma conversa muito interessante.
0: Não, isso é mesmo muito, muito interessante. Guilherme, o Filipe acaba de dizer que teve uma conversa interessante contigo. É possível?
2: Eu acho que depende da exigência de cada um, parece que a dele não é muita, mas para mim foi interessante. Mas,
0: ele diz que chegaram à conclusão de que a solução para a economia é...
1: Matar pessoas.
0: Matar pessoas, é uma excelente conclusão.
2: É uma excelente conclusão, penso que já outras pessoas tiveram essas conclusões no passado, mas pelo menos para a habitação seria incrível, porque ao diminuir a procura, baixaria os preços.
0: Inacreditável. A fechar esta emissão super especial, super extensa, da Feira do Livro, que até ao dia 14 vai estar no sítio de sempre, pelo menos nestes últimos anos, que é aqui no Parque Eduardo VII, dividido pelo jardim de um lado e do outro. Milhares de pessoas vêm saber o que há de novidades literárias, conhecer os seus autores e, no fundo, celebrar o prazer da leitura, que é justamente aquilo que nós fazemos também de forma regular neste programa e anual, visitando a Feira do Livro, como acabamos agora de fazer. Um abraço e beijos desde o Príncipe Real, da Feira do Livro.
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Os Zarco no início de noite na RTP Antena 3, uma hora em que recupero a conversa que fiz com os Ganso poucos dias antes do concerto no Coliseu de Lisboa. Foi a primeira grande produção desta banda que este ano comemora 10 anos de atividade. Vamos ouvi-los já a seguir. Boa noite, bem-vindos.

0: Papel de Jornal foi uma das primeiras canções que conhecemos para o disco Vice-Versa, o último disco dos Ganso. Os meus convidados, o João Sal e o Miguel Barreira. Olá.
1: Olá.
2: Olá.
0: Uma primeira conversa. Muito bem-vindos. Obrigado por terem aparecido. Vi uma foto vossa agora quando estava a preparar esta conversa. Uma foto de 2016, dos primeiros tempos, onde vocês aparecem assim com uma pose mais selvagem, entre pneus usados e uns grafites.
2: Já sei.
0: Já estás a ver aqui?
2: Já sei, sei, sei. Essa foto, sim.
0: Bem diferentes da imagem atual. Como é que vocês se relacionam com esses primeiros anos? No fundo, os anos da costela ofendida,
1: sim,
0: não é? É um
1: sim,
0: bocadinho exato. Coincidente com o início mesmo da banda.
2: É mesmo. Pronto, foi há 10 anos atrás, éramos muito, muito jovens. Eu até acho que era um adolescente nessa altura, tinha 19 anos. Queríamos fazer música, tocar, não tínhamos bem ideia de, sei lá, por exemplo, isto é tirar uma fotografia, as bandas têm de ter uma fotografia, às tantas disseram-nos isso. E nós tipo, ok, vamos lá tirar uma fotografia. Portanto, no início a preocupação era muito à volta da música e mesmo assim as músicas eram assim um bocado toscas e os concertos também. E pronto, e depois de repente tínhamos de tirar fotografias e também havia a imagem e não sei o quê a tratar e essa fotografia foi tirada na parte de estacionamento de um bowling em Cascais, acho.
1: Acho que sim. Nessa altura nós não tínhamos grande visão estética do que era ter uma banda e do que é.
0: O engraçado é mesmo isso.
1: Exato, sim, eu sei.
0: O engraçado é isso mesmo. No fundo, olhar para a banda hoje já com pronto, com uma ideia definida daquilo que quer da vida, não é? E na altura ver aquele rasgo juvenil, não é?
1: Exato.
0: Do querer fazer o que é.
1: Exato, que nessa altura era tipo, ei, pá, que chatice, temos de tirar umas fotografias e é tipo, pá, vá, vamos lá. Pá, um bowling que tem ali no parque de estacionamento uns pneus. Pá, estás a ver? Não havia.
0: Os pneus coloridos.
1: Não havia pensamento nenhum. Pá, sei lá, era só para safar.
0: E o Costela Ofendida foi feito também um pouco com esse espírito, não é? De uns riffs de guitarra.
1: Exato.
0: Assim, uma coisa meio garage psicadélico, não era? Havia assim. O psicadelismo é uma coisa que sempre. Se calhar é aquela nota que se mantém, não é? Desde o início até agora.
2: Acho
0: há
2: que
0: sempre
2: sim.
0: O seu quê de psicadelismo na vossa, mesmo nas vossas canções pop atuais, é uma coisa que se mantém um pouco. Isto aos meus ouvidos.
2: Por acaso também acho. Ou seja, nessa altura do Costela Ofendida era mesmo. Éramos uma banda psych, não era? E sim, tinha assim mais partes instrumentais, mais esticadas e não sei o quê, assim mais à Pink Floyd. Mas eu também acho que continuamos a ter esse lado psicadélico hoje em dia, apesar de ser mais pop, como estava a dizer.
0: Claro, mais naturalmente. Um dos discos mais marcantes do hip-hop brasileiro, eu creio que és tu, João, gostas de hip-hop, não é?
2: Gosto muito, muito, sim.
0: Um dos discos mais marcantes do hip-hop brasileiro é o Nó na Orelha do Criolo, um título que diz tudo, não é? Após uma série de anos a dar no duro, o crioulo decidiu que se aquele disco não tivesse feito, daria o nó na orelha. Daí é que veio o nome, daria o nó na orelha, parava com tudo e seguiria para outra. Felizmente não aconteceu e ele hoje é um dos grandes criadores e autores da música brasileira. Em 10 anos de Ganso, alguma vez vos passou pela cabeça dar um nó na orelha? Isto é, as coisas também levaram o seu tempo a acontecerem, não é?
2: Sim.
0: E nos últimos 2-3 anos as coisas ganharam uma dimensão pública que vos motivaram ainda mais a fazer as vossas conquistas. Mas alguma vez vos passou pela cabeça, pá, se isto já está aqui a arrastar um bocadinho ou isto era um compromisso para a vida?
2: Assim, eu por acaso nunca pensei, nunca tive esse pensamento de que não estava a correr bem o suficiente ou... Porque eu acho que nós sempre tivemos assim um crescimento gradual. Portanto, foi assim degrau a degrau. Então nunca foi preciso esperar muito tempo até subir um degrau. E lá está. E estes degraus não são só do sucesso, tipo, com o público, ou das músicas de repente estarem a ser mais ouvidas, é também tipo...
0: interior, dentro da banda, não é?
2: Dentro da banda, sim.
1: Encontrar, acho que também é encontrar coisas que nos entusiasmam a continuar a trabalhar e que vêm às vezes abanar um talvez status quo que pudesse levar a pá, isto não está a progredir para lado nenhum. E nós arranjamos sempre maneiras de pá, agora vamos gravar para Paris, agora vamos fazer um Capitólio e depois vamos fazer um Coliseu. Claro que isso também, como isso é progresso, é um crescimento de sucesso, não é, mas não é por isso que nós continuamos, é porque estamos a encontrar coisas que nos motivam a continuar a fazer.
0: Ainda há coisas para dizer.
1: Exato,
0: não é?
1: Ainda há objetivos para correr atrás e talvez quando deixar de haver, talvez aí venha.
0: Vocês estão a tocar numa parte interessante que, e ainda bem que o dizem, porque eu acho que uma das questões que hoje assume um bocadinho de discussão é a individualidade sobrepor-se ao coletivo. Não é? E portanto, mais nomes próprios, menos uma ideia de banda. E os Guns pertencem à ideia da família tradicional, não é? Aquela coisa de um compromisso entre cinco pessoas a trabalhar para um bem comum, não é?
2: Exato.
0: Comemora-se e chora-se em família.
1: Sim.
0: Comemora-se os sucessos e chora-se os fracassos em família.
2: É verdade.
0: E vocês ainda têm esse espírito que, enfim, existe. Olha, os vossos amigos, Capitão Fausto, estão um ótimo
1: Sim,
0: exemplo
1: também.
0: Disso. Os Linda Martini também. Enfim, cada um tem a sua vida, mas... há ali um bem comum, há
2: claro.
0: Uma ideia, diria, tradicional de banda.
1: Eu sempre, desde que sou miúdo, a minha cena era estar numa banda, eu queria estar numa banda, é verdade, pá. Eu cresci a ouvir bandas e se calhar isso se calhar está a desaparecer também por causa disso, como há cada vez menos, se calhar há menos exemplos para as novas gerações se inspirarem e quererem também estar em bandas. Mas não sei, eu também vejo muita coisa fixa aparecer de bandas atualmente, não digo só em Portugal, mas em todo o lado. Mas sim, eu sempre que quando era miúdo, era sempre a minha cena, era eu queria estar numa banda com os meus amigos para encontrar
0: Vocês estão...
1: que toque bateria, um que toque baixo e pá, começar uma banda.
0: Os Ganso, a história da banda é que começa... amigos de escola, uhum. Era?
2: Sim, amigos de escola, o Miguel e o Ullman, que era o nosso antigo baterista, agora é o Diogo Rodrigues, e o Luís são do mesmo ano. E eu e o Gonçalo Bicudo, que é o baixista, somos de... O Bicudo é um ano mais velho que eu. Ou seja, nós, se calhar eles os três, por serem do mesmo ano, eram mesmo mais amigos de infância. Eu, por acaso, também me dava um bocado com o Bicudo, porque os nossos pais são amigos também. Mas estávamos todos na mesma escola, então todos nos conhecíamos de vista. E depois lá está, quando chegou aquela altura de bora procurar alguém que toque bateria, alguém que toque baixo, tipo, de repente também íamos sair à noite para os mesmos sítios, já depois de sairmos da escola. Epá, e pronto, como éramos assim familiares uns para os outros, apesar de se calhar nunca termos conversado muito, descobrimos que tínhamos esta vontade comum de ter uma banda, e então foi fácil formar a banda.
0: Formar e apareceram os Guns. Outra das marcas da música que se faz em Portugal é a técnica, o aprumo nos arranjos. E vocês, este último disco então é um assombro nesse aspecto, não é? Vocês estão a tocar bem, têm uma noção estética, sónica, uhum. do som que querem. Há ali um lado, um aprumo, diria, sonoro e técnico que é realmente muito bom. Em muitos casos existe uma, diria, uma educação musical. No vosso, vocês são o quê? Todos autodidatas ou houve quem estudasse?
1: O Sala, o João, acho que é autodidata.
2: Eu sou autodidata, sim.
1: Eu tive aulas de música quando era mais novo. Estive na Academia dos Amadores de Música, que é uma escola ali ao pé da cervejaria Trindade.
0: Sim,
1: ali perto
0: do Chiado. No Chiado, na parte de cima.
1: Exato.
0: Claro.
1: Não sei se aquilo, eu estou sempre com medo que aquilo vá fechar um dia.
0: Pois, eu ouvi dizer que aquilo não...
1: Às tantas houve uma petição para aquilo não fechar e não sei o quê, mas eu acho que continua.
2: Eu acho que continua, por acaso no outro dia falei com alguém que...
1: Mas lembro-me das tantas, uma amiga nossa mandou uma petição, sim, vamos sim. apoiar a Academia.
0: Sim, há uns anos houve esse risco, não sei se o risco se mantém, se a coisa
1: acho
0: fica.
1: Não sei. Aquilo
2: acho
1: é um edifício.
2: Eu falei com a pessoa há pouco tempo, tipo, há poucos meses que me disse que estava lá.
1: Ok,
2: e...
1: boa. É.
3: Então tu andaste na academia, andaste lá algum tempo a aprender baixo? Ou foi
1: comecei a tocar saxofone e estava no coro também, no coro da Academia dos Amadores de Música. E fazia óperas com o coro e não sei o quê. E aprendi e tocava saxofone e tinha aulas de formação musical, aulas teóricas. Mas depois foi uma coisa que abandonei quando cheguei à adolescência.
3: E tens aprendido mais.
1: Comecei a ouvir Nirvana e não sei o quê. Pá, eu quero é tocar guitarra elétrica, ponho-me numa escola que quer tocar guitarra elétrica. E depois comecei a tocar guitarra elétrica e tive aulas e tive outras bandas com outros amigos do Liceu Francês, dentro da escola onde nós andamos.
3: E vocês andaram cá nas Amoreiras?
1: Na escola Frachado,
3: Chapo-Pierre.
2: Exato.
1: E pronto, e depois quando saí fui para a universidade, foi aí que começámos a formar esta banda. Mas sempre tive bandas, sempre tive música e bandas e...
3: Vocês andarem no Liceu Francês e, quer dizer, há italiano, não há francês em nenhuma letra.
1: Pois não.
3: Não.
1: Apesar de ser
3: gravaram
1: uma língua...
3: em França.
2: Gravámos em França, sim. Por acaso até foi bom falarmos francês, porque, sei lá, estávamos lá com...
3: Tem uma canção que tem ali qualquer coisa de alemão, creio eu.
1: Tem.
2: Alemão, pois é. Mas não há francês.
3: Não há francês, pá, tem que arranjar. Mas eu pode haver um... A pronúncia francesa também tem o seu, também é um fetiche fonético.
2: É verdade. Já muito, muito conhecido aí. Por acaso, olha, um dia destes, o Ullman, o nosso antigo baterista, é que estava sempre a dizer, pá, temos de fazer uma música em francês. Ele queria mesmo uma coisa do início ao fim.
3: Por acaso há uma belíssima versão do. Opa, agora eu esqueci um dos grandes nomes do rock and roll francês, assim, da década de 60, da década de 60, 70.
1: O Gainsbourg?
3: Não. Não. Foi uma feita pelos Damn Flying Monkeys. Uma Le Temps Sans Fou do Janson Flou, uma coisa assim. Do Dutron, Jacques Dutron.
2: Ah, Jacques Dutron, sim.
3: Há uma belíssima versão deles, têm que ir espreitar.
2: Tem de ouvir, sim.
3: É muito boa. Vocês são uma banda de álbum? Ainda respeitam isso, não é? Não é respeitar, é o que é, não é? Mas tem três discos até agora, o Pá Pá Pá de 2017, o Não Tarda 2019 e vice-versa 2024, Costela Ofendida é um EP, mas é engraçado, foi uma canção, A Sorte é Minha. No fundo, passou, olha, se calhar foi o degrau maior, não foi um degrau, foi um lance de escada, não é?
2: Para passar
3: do primeiro para o segundo andar. É. Não é? Mas como é que vocês se relacionam nessa ténue linha entre a importância da canção isolada e a importância da obra do álbum?
2: Olha, honestamente é uma questão de disponibilidade e tempo para... se dependesse de mim, fazíamos sempre álbuns. Só que um álbum não é uma coisa... Um álbum são 8 músicas, ou 10, ou 11. E portanto demora muito mais tempo a produzir. E nós estamos sempre a criar coisas novas, não é? A Sorte Minha e o Gino, o Menino Bolha, supostamente foram feitas na mesma altura em que foram feitas outras músicas do Vice-Versa. Mas como nós, às tantas, já estávamos há muito tempo sem lançar nada.
1: Por causa do Covid também.
2: Com o Covid, não sei o quê, Covid, depois fizemos o Cuca Vida e foi ali um ano em que...
1: Tivemos muito parados,
2: nós pensámos, epá, bora... Agora só mostrar que estamos vivos e lançar estas duas, tipo, escolhemos as duas que estavam mais desenvolvidas, que eram a Gino e a Sorte Minha, e trabalhámos, focámos-nos mais nessas para poder lançar e para...
3: Para começar a pensar no Vice-Versa.
2: Exatamente. Aliás, elas já eram para ser para o Vice-Versa.
1: Acho que foi também... Para ser um balão de oxigénio de pá, não temos concertos
3: para entretidos, não é? Um bocadinho.
2: Exatamente,
3: não,
2: não
1: tínhamos concertos e pá, depois do Covid houve ali, aquilo foi um buraco em que não demos concertos e tivemos com o Camonga a fazer aquele projeto do Covid e não sei o quê e pá, temos que pôr alguma coisa cá fora porque isto está a começar a voltar a abrir outra vez e estão a começar a acontecer coisas e temos que lançar alguma coisa para dizer estamos vivos.
3: E foi engraçado.
1: Não vamos agora esperar 2 anos a continuar o disco e estar 2 anos sem tocar. Portanto,
3: uma estratégia adequada.
1: Exato.
3: E depois é muito engraçado ser uma canção que se chama Sorte Minha. No fundo, a despertar esse. A ganhar um fulgor diferente daquilo que falavas há pouco. Às vezes sobe-se uma escada de grau a de grau e de vez em quando, eu às vezes não tenho paciência e quando estou em forma. gosto de dar
2: dois
3: assim,
2: em dois.
3: Dois em dois. Três em três já não consigo.
2: Sim, eu também não, mas gostava de ter já, essa habilidade.
3: É mais para o pessoal do triplo salto. Enfim, agora vamos ouvir, nem de propósito, as duas últimas que vocês fizeram, um bocadinho a propósito do Coliseu de dia 6 de março. É um mal vestido e a outra chama-se...
4: Deixar-te.
3: Isso, Deixar-te. Duas canções, as mais recentes dos Ganso. Hoje o João Sal e Miguel Barreira são meus convidados.

0: Deixar-te mal vestido, as duas últimas canções dos Ganso, hoje meus convidados. Afinal, o que é uma boa canção pop?
1: Olha, eu acho que, não sei, pá, é uma canção que te faz sentir, não sei, excitado, ou que te estimula imediatamente, não sei.
2: Exato, sim, exato. Exato, imediato. Tens de logo uma boa canção pop, não pode ser uma que à segunda é que te diz alguma coisa.
0: Há aquelas já, os growers, não é?
1: Aquela
0: canção
1: também,
0: que há partida.
2: Sim, é verdade,
0: não,
2: é verdade.
0: E que três meses depois, não sei, não há aqui nenhum termómetro para isso, né? Mas algum tempo depois.
2: Sim, é verdade, é verdade. Mas epá, e depois tem de ter uma melodia forte e uma letra forte. E
0: vocês já se sentem capazes disso, não é? Portanto, 10 anos de Ganso já deu um bocadinho do. Já são mais hábeis. É natural isso acontecer,
2: sim,
0: não é?
2: Sim.
0: Calculo que sejam mais hábeis hoje do que quando estavam a fazer o Costela Ofendida, não, ou o Papapá, não é?
1: Sem dúvida alguma.
2: Exatamente. E o Costela Ofendida, então, não. Acho que nem se pode considerar pop. E o Papapá também não.
0: E agora conseguiram chegar.
1: E o Costela Ofendida, eu acho que era o Tomás, ele tocava bateria há um ano para aí, não é?
2: Sim,
1: ele
2: sim.
1: Tinha acabado, é autodidata e tocava bateria há um ano. O Vasco acho que também tinha acabado de jogar no baixo.
0: Mas no Costela Ofendida, por exemplo, há uma canção que eu acho que pelo menos os fãs da velha guarda,
1: sim.
0: O Pistoleiro é de lá.
2: Sim. Pois é,
1: eu não estou a dizer que é mau, atenção, estou só a dizer que estamos muito mais equipados hoje em dia
0: não
1: para,
0: é o fetiche
1: para
0: fonético,
1: trabalhar,
0: não é,
1: exato.
0: Não é o papel de jornal. Não é?
2: Exato.
0: Os vossos discos são também reflexo do que vocês ouvem quando estão a compor, ou porque há aqui, sei lá, acho que é o não tarde é o mais assim mais acústico, mais
2: calminho,
0: mais
2: melancólico, sim,
0: é?
2: Sim.
0: Portanto, isso tem muito a ver
2: tem algumas guitarras acústicas também, sim.
0: Tem muito a ver com aquilo que vocês ouvem na altura,
2: sim.
0: Às vezes estados de espírito que
2: por acaso, no caso do Não Tarda foi muito isso. Nós na altura estávamos a ouvir muito city pop do Japão e estávamos numa de bora pegar neste estado de espírito e trazê-lo para estas músicas. Ou seja, nesse disco foi mesmo todo um género que nós quisemos explorar. Hoje em dia também aquilo que ouvimos influencia muito as nossas músicas, mas se calhar é mais tipo, epá, queremos esta guitarra a soar como aquela guitarra daquela música e este sintetizador, bora procurar um som tipo isto. Mandamos muitas referências uns aos outros, mais para referências de sons.
0: Sim.
2: E não tanto de coisas mais específicas, não tão abrangentes como o género musical de city pop.
0: O Vice-Versa é um disco que vocês que. Onde é que foram buscar? Aquilo para mim, às vezes, ouvindo, e é engraçado que depois não sei se sou um bocadinho condicionado pelo facto de ter sido gravado em França, não sei o quê. Mas às vezes tem ali um French touch, não é? Assim, não sei se nos teclados,
1: sim.
0: Qualquer coisa que me leva para.
1: Nós adoramos esse género de música. Daft Punk, Justice. Gazafelstein, esses artistas eletrónicos franceses são. Gostamos imenso disso. E talvez, não sei, às vezes nas escolhas dos sintetizadores e dos sons de guitarra.
2: Sim, sim.
1: Possa levar para esse mundo, sim.
0: A colocação da palavra no contexto musical nos Ganso é algo que também tem. Aliás, eu creio que a tua voz e as tuas palavras sempre marcam muito as canções dos Ganso. Para lá da sonoridade, acho que há ali uma marca muito do que cantas e da maneira como o fazes. Existe também hoje uma. Tens hoje um cuidado maior na escolha da palavra, ou achas que a banda também está mais sensibilizada para as tuas palavras e construir ali um contexto sonoro onde elas ganham um destaque?
2: Eu acho que as letras são mais pensadas do que foram em tempos. Mas cuidado no sentido de, ou seja, tento sempre falar de temas específicos. Eu acho que isso é o meu truque. É quanto menos geral uma temática for, mais fácil é de escrever e mais fácil é de ouvir também, de consumir, não é? Por exemplo, uma música que seja sobre dias de praia com sol. É assim, ok, estamos a falar sobre isso. Agora uma música tipo fetiche fonético, que é sobre atração pelo sotaque do norte, já, isso já é uma coisa mais específica. É mais fácil de perceber para quem está a ouvir.
0: Gostas de ir mais quase ao micro, não é?
2: Exato,
0: ao acontecimento.
2: Exatamente, é, exatamente. Acho que é esse o truque. Portanto, sim, tenho esse cuidado para escolher temas assim que não sejam muito gerais.
0: Sim, tu só escreves para cantar?
2: Sim.
0: Não tens outro, não tens esse hábito de fazer outro tipo de escrita para outro uso? Ou...
2: Já fiz, mas para... ou seja, assim, não artístico, assim, coisas, sei lá... Às vezes gosto de escrever, tipo... um personagem de Dungeons and Dragons, que é um jogo que nós jogamos. Isso é uma coisa que eu gosto muito, é de escrever.
0: Ainda se mantém para lá dos Beyblades e dessas coisas.
2: Sim, assim. esse mantém-se. Sei lá, gosto de escrever tipo a biografia, é uma coisa que me dá gozo, mas não tenho.
0: Gostas de ler biografias também, é?
2: Não necessariamente. Mas sim, gosto de escrever tipo, sei lá, construir um personagem é uma coisa que me dá gozo fazer.
0: Qual é que é a banda dos anos 20? Diria dos anos 20, isto é, do passado. Já falaste há pouco nos Pink Floyd. O anos 20 é uma canção que fala muito desse saudosismo, é do antigamente é que era bom.
2: Sim, exato.
0: É uma coisa que sempre existiu. Sempre
2: sim.
0: Existiu. Eu já vivi também essa parte de... Há sempre alguém que diz, as bandas dos anos 60 é que eram as boas bandas, depois há alguns anos 80, enfim, é sempre a velha história. Mas do antigamente... Os Pink Floyd eram a banda que unia os Ganso no início?
1: Era uma das
2: bandas, sim. Não havia assim uma banda que unisse, mas os Pink Floyd sem dúvida, sim. Ou The Doors também.
0: Era?
2: Sim. Talvez sim, para ali nessa altura do Costela Ofendida.
0: Até aparecerem depois os Nirvana na tua vida, foi legal.
1: Mas minha vida, os Nirvana apareceram quando eu tinha 13 anos. Foi aí que eu comecei a decidir, pá, eu quero tocar guitarra e quero... Epá, e acho que também há a coisa de... Eles eram três e era... Epá, se eu arranjar um amigo que toca bateria e um
0: tá
1: que toca
0: feito.
1: Baixo, está feito.
0: Sim,
1: já não preciso de mais.
0: Os Nirvana tiveram o efeito... Para mim, se calhar, tiveram os Sex Pistols ou algo para
1: pois,
0: trás, percebes? Que era um bocadinho... Com pouco se pode fazer muito.
1: Exato. E eu fiquei, senti muito atraído por isso e pelo também, claro, a lírica das músicas é uma coisa que, para um adolescente, aquela lírica... Assim, sei lá, depressiva.
0: Era down,
1: era um bocado down e não sei o quê. Pá, eu adorava aquilo, pá. E...
0: Não era muito Amoreiras.
1: Não.
0: Vocês já depararam junto do vosso público, enfim, com aquela opinião tradicional de... Os Ganso no início é que eram. Eu fiquei pelo Costela Fundida.
2: Já.
0: Portanto, o espírito dos anos 20... Presente
2: na nossa
0: espírito
2: própria carreira.
0: O espírito da canção dos anos 20 presente na vossa carreira.
2: É verdade, já aconteceu. Mas é raro.
1: É raro, é raro.
2: Por acaso é raro, sim. E sei lá, acontece mais tipo perguntarem pelo futuro, que eu acho muito mais interessante. Então, e o que é que vem a seguir? Mas sim, se calhar... as coisas mudaram muito e quem de facto gostou imenso, quem adora o Costela Ofendida, eu percebo que esteja desiludido com o que nós fazemos hoje, que não tem nada a ver.
0: Mas era uma chatice a banda estar a tocar o Costela Ofendida hoje, não é? Estar no mesmo nível.
2: É verdade. Continuamos a tocar também.
0: Sim, tocam numas com...
1: Exato.
0: Assim, já outro...
1: Sim, é mais...
0: O concerto
1: com mais cuidado, onde é que
0: o concerto do Coliseu tem
1: vai
0: algumas
1: ter.
0: Do Costela?
2: Tem algumas, sim.
0: A Posteleira tem que ter, né?
2: Sim. Entretanto, algumas delas também, o que acontece muito é nós mudamos os arranjos de músicas antigas mais adaptados a um arranjo que nós gostamos hoje em dia.
0: O que fazem hoje. Com 10 anos de banda, não é? E um som naturalmente diferente, a palavra maturidade é muitas vezes utilizada quando se apresenta assim uma coisa de uma dimensão maior, não é? Vocês gostam da palavra?
1: Epá, não sei.
0: É mais naturalidade.
1: É, exato.
0: Em vez de ser maturidade, é mais naturalidade.
1: Eu acho que isso foi usado em quase todos os discos que fizemos. Pois, os Guns
0: apresentam
1: outra maturidade, não sei o quê. Parece que éramos imaturos no que fazíamos antes. Pá, e se calhar éramos no Costela Ferida,
2: sim, sem dúvida alguma. Sim, sim.
1: E no Pá também. Mas sim, eu acho que é bom sinal. Se as pessoas acham que estamos com mais maturidade, é porque se calhar acham que o produto é melhor, não sei. Eu deixo isso das palavras para quem escreve e para quem escreve sobre música. Mas sim, eu vejo isso como um bom sinal.
0: Eu também.
2: Eu acho que nós, acima de tudo, temos mais maturidade. Não tanto na música gravada também, mas no nosso espetáculo ao vivo teve uma grande evolução e progresso,
1: até, sem dúvida,
2: muito, até recente. Até nós tivemos ali, sei lá, os nossos primeiros 5 anos de banda na mesma, e depois tipo começámos a ter o nosso próprio técnico de som. Agora temos o nosso técnico de luzes. Temos também, sei lá, um road manager que nos acompanha na estrada, que faz uma grande diferença. Pensamos mais nos alinhamentos. Eu acho que aí sim há tipo de caras uma maturidade.
0: Sim, cuidado com o pormenor.
2: Exatamente.
0: Cuidado com o pormenor. O Vice-Versa foi um disco também interessante, quer dizer, aquela ideia da banda também, no fundo, vitaminar-se a si própria, de fazer algo diferente, não é? Para lá da parte musical havia essa ideia de Anthony Cazade, é o nome dele,
1: sim,
0: não é?
1: Sim, de ir para Paris.
0: Para Paris, foram com o Domingos para, sim, vos ajudar também na produção do disco. Havia, às vezes há essa necessidade de sair uma banda urbana como vocês, sair do vosso meio e ir em busca de outra.
1: Nós fazemos sempre isso, em todos os discos, procuramos fazer retiros em que saímos de Lisboa e vamos para uma casa e pomos lá o nosso material todo e passamos 10 dias todos juntos só a fazer música e só a compor canções. Neste caso foi no processo de gravação, já tínhamos as músicas todas feitas, as demos todas feitas e bastante produzidas, houve uma pré-produção bastante exaustiva e depois foi passar 8 dias em Paris só a gravar tudo o que já tínhamos preparado. E foi isso.
0: E o estúdio o estúdio era do próprio?
1: Não, né? O estúdio é de um senhor que se chama Olivier Lené, não é? Olivier.
0: Sim, tinha lá os teclados todos que vocês queriam?
1: Tinha tudo.
0: Que bom, pá.
1: Pá, aquilo é um estúdio lendário mesmo. Aquilo, gravaram lá os Arctic Monkeys um disco que se chama Tranquility Base Hotel and Casino.
0: Ah, foi lá que gravaram esse.
1: Boa. Gravaram lá os Fontaines DC, o Romance, o último álbum deles. Epá, gravaram lá imensas coisas. Aquilo é um estúdio já com bastante história. E é uma mansão, é uma casa que ele comprou e foi transformando aquilo num estúdio ao longo dos anos, comprando,
0: sim,
1: material.
0: E quê? Arredores de Paris?
1: Nos arredores. Sim. Nos arredores,
2: sim,
1: de Paris.
2: Aquilo parece tipo assim Sintra. Ou seja, não sei, tem assim muitas casas grandes e assim, muito musgo, estás a ver, assim.
0: Isso, aquela umidade.
2: É, aquela umidade, exato.
0: Bonita.
1: E passa o Sena lá também, o rio.
2: Exatamente, sim. O rio Sena passa lá.
0: Então saíram de lá de barriga cheia, não é? Conseguimos
2: completamente
0: passar,
2: sim,
0: um bom tempo.
2: Foi ótimo.
0: Bom tempo de estúdio criativo e depois foi. Quando ouves o resultado, ficas. Ainda ouves com. Ouves com o disco com prazer, não é?
2: Aquela, sim, sim.
0: Para, foi uma boa. Até o futuro, já agora.
2: Olha, o futuro.
0: O disco saiu vai fazer este ano 2 anos.
2: Vai fazer 2 anos este ano. Entretanto, lançámos os 2 singles no início de fevereiro. Eu acho que o futuro pode. Esses 2 singles podem ser um cartão de visita para o futuro. Onde. Epá, a guitarra volta a ter um papel mais principal nas nossas músicas. Se calhar os fãs de Costela Ofendida e se calhar já vão gostar mais disso. E pronto, e acho que o futuro é fazer mais música, que é o importante. Depois tudo o resto gravita à volta da música que fazemos, não é? Os concertos e tal. E talvez um álbum, talvez um EP, mas é produzir música, e continuar a dar concertos.
0: E a música valer por si. E essa opção pela música a tempo inteiro, calculo que vocês tenham alguma ocupação para lá de ganso ainda?
1: Sim, sim, sim.
0: Essa ocupação, esse risco de... Muita gente diz que às vezes é naturalmente um risco em qualquer parte do mundo uma pessoa viver da música que faz.
1: Uhum.
0: Mas ao mesmo tempo há quem diga que muitas vezes saltam-se lances de escada quando isso acontece, não é? Se não acontecer,
2: sim.
0: Daí a ideia do risco. Mas essa opção pelo profissionalismo é um objetivo vosso?
1: Era bom, mas é uma realidade que é tão complicada em Portugal que tu deves saber, não é? É difícil de chegar a esse patamar em Portugal, então para uma banda.
2: Exato,
1: onde há uma divisão por 5 igualitária, estamos a um quinto do que seria. Eu acho que também é isso que se calhar desmotiva as pessoas de formarem bandas hoje em dia, como está tão difícil financeiramente de sustentar uma vida de música em Portugal.
0: Sim, quando é dividir por 5.
1: Quando é dividir por 5 é 5 vezes mais difícil.
2: É verdade.
1: Mas sim, nós nunca fizemos, ou seja,
0: nunca foi competitivo, também nunca foi competitivo vocês fazerem a música que querem.
2: Isso, estamos cá há 10 anos e,
0: sim, e sentem-se confortáveis com
1: o objetivo financeiro nunca foi o objetivo final da nossa criação artística. A nossa criação artística é divertirmos e estarmos juntos e estarmos a ter um momento criativo em conjunto. E vivermos assim como este bicho de 5 cabeças a pensar juntos e a fazer retiros juntos e a gravar. Isso é o que nós gostamos de fazer. Obviamente que se vier por arrasto tudo o resto é ótimo. E tocar num coliseu, essas são as coisas que nós procuramos. E pronto.
0: Até agora não há razões de queixa, não é?
1: Não, okay. Não.
0: Então vamos esperar que continuem com esse entusiasmo e cá estarei para mostrar as vossas muitas canções que ainda vão fazer para os próximos tempos.
1: Obrigado.
0: Um abraço.
2: Muito
0: João,
2: obrigado,
0: um abraço,
2: Henrique.
0: Miguel.
2: Obrigado.
0: Muito obrigado. Boa sorte para o vosso Coliseu e parabéns pelos vossos primeiros 10 anos.
1: Obrigado.
2: Obrigado.

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A hora fecha com Emerge, participação de Mirror People. Boa noite, bom fim de semana.

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Boa noite, sejam bem-vindos a mais uma sessão de Indigent Gold na RTP Antena 3 com Nuno Calado. 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Abertura com Something Good, o álbum An Awesome Wave. Este era o quarto single extraído a este disco, publicado em 2012. Álbum de estreia e muito bem acolhido. De resto, recebeu um Mercury Prize precisamente em 2012. Os Alt J no início do Indigent Gold.

Primeiras duas propostas desta sessão de In The Gent Gold, Something Good para os Alt J e também os Hills com Novocaine for the Soul, aquele que foi o tema que os tornou conhecidos. O primeiro single sacado do primeiro álbum Beautiful Freak, isto quando estávamos em 1996. Já estamos no território de Beck e New Pollution, uma das grandes canções do músico norte-americano.

Esta chama-se Radar e pertence aos Morphine. Foi uma forma de recordar Mark Sandman, Dana Colley e Bill Conaway, eles que inauguraram o estilo low rock. Mais atrás ficámos com o quinto álbum de Beck, com New Pollution, o álbum Old Lay de 1996. E seguimos agora com April Skies, o segundo álbum Badlands, em 1987, para os Jesus and Mary Chain.

Indigente Gold às sextas na RTP Antena 3 com os Q através de Lullaby. Eles que tocam este domingo, dia 7, no North Festival, no Conselho da Maia. Seguimos com Every Day is Exactly the Same, Trent Reznor e os Nine Inch Nails. Isto em 2005 com o álbum With Teeth.

também para ver brevemente em Portugal, neste caso no Primavera Sound, no Porto, no dia 12, os Viagra Boys com Punk Rock Loser do álbum Cave World. E seguimos agora com Samaritans para os Idols. Estávamos em 2018 e acho que também tocam no Primavera Sound no dia seguinte, dia 13.

Nico from the Bad Seeds, the Gone Red Right Hand, que é originalmente lançado em 1994 no álbum Let Love In, ganhou mais reconhecimento recentemente com a série Peaky Blinders. Concerto para ver de Nick Cave and the Bad Seeds, dia 9 de julho, no Alive. Agora ficamos já com Angel and the Sniffers, um dos nomes do cartaz de Paredes de Coura, aqui com You Should Not Be Doing That.

Praticamente no final desta sessão de In The Joint Gold, The Passenger de Iggy Pop e também outro clássico, Hong Kong Garden de Suzy and the Banshees.

Chegamos assim ao final desta sessão de Indigent Gold, as últimas propostas com Iggy Pop, The Passenger, Suzy and the Banshees com Hong Kong Garden e mesmo para terminar, os Sisters of Mercy com o álbum Floodland de 1987. É assim que me despeço por hoje. Boa noite. Take care.

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0: Porque estás com frio?
1: Não, estou em trancampo. Temos duas horas de grande volume tático.
0: O tema chama-se Silk Scarf. Por acaso tu usas bastante?
1: Uso muito, sempre grito.
0: Mr. Tiga no álbum Hot Life. Também na letra T, Tid, My Melody. O início Jury, Parra for Cuba.
1: Parra for Cuba. Faz lembrar uvas, não sei porquê. Parra e tal. Parra for Cuba.
0: Temos que descobrir esse mistério.
1: Oh, Miguel, é o nome do ano, Parra for Cuba.
0: Ele toca no Porto este ano.
1: Ah, então vamos espiar. Preparem-se, meninos, preparem-se. Spider-Noir. Esta voz.
0: Agora, é a versão noir dos super-heróis.
1: Não, já existia, sabe? Só que era Spider.
0: Não tenho paciência para super-heróis.
1: Não, mas atenção, atenção, Miguel.
0: Peço desculpa.
1: Tudo bem, Miguel, atenção. Este Spider-Noir tem mais a ver com os anos 20. Filmes preto e branco. Aliás, aparecem clipes.
0: Não.
1: Aparecem reais clipes. E tem a ver com Nova York da Proibição, enfim, de toda a crise dos anos 20. E aparece o Sandman, é uma das figuras de Marvel, mais uma ou outra. Tem a ver com a Primeira Guerra Mundial. E Nicolas Cage overacting, como sempre. Eu sobrevivi a Nicolas Cage. Sabes que é o seu fã, Miguel. Está na Amazon. Acreditem que é um grande espetáculo, porque é uma versão de um preto e branco luxuoso e outra de uma Technicolor, daquela mesmo ácida. Não é bem super-heróis, melhor, tem super-heróis, mas tem uma narrativa mais policial e filme noir de Spider-Man. Isto foi antes do Spider-Man, sempre existiu essa figura.
2: So what are you waiting for?
1: Yeah, isso mesmo.
2: Let the best man live.
1: E que o malvado tem que ter o Brandon Gleeson, não é? Vilão grande, vilão vez.
0: Ah, é o Mr. Mercedes.
1: E, meu, ele só a falar já mete medo. Acreditem que é uma experiência visual fabulosa. Quem quiser,
0: faz de mal.
1: Desculpa?
0: Faz de mal o Brandon Gleeson.
1: Claro, Miguel, o que é que tu querias? É o chefe da máfia irlandesa, que na altura estava em destaque na New York City.
0: How many times? Já não lembro.
1: Nicolas Cage, I love you. Eu confundi-o com o John Travolta por causa do face-off, mas ele foi bom para mim. É daqueles erros, não é, Miguelito? Não somos perfeitos, não é?
3: Yes, it sounds crazy, I know.
1: I know.
0: A exibição onde?
1: Amazon Prime.
0: Amazon, ok.
1: Não falta dinheiro, Miguel, que é uma coisa que nós não temos.
0: Música nova do nosso amigo Big Dipper Downer. Chama-se Can I Make Some Music? Be Our Guest, Francisco.

0: o novo single de The Buddha Kid, Endless. O álbum deve estar a chegar.
1: E já vamos dar os parabéns à América, 250 anos com o wrestling. Acho que é uma bela festa, não é? No comments. Basta a tua cara, não é?
0: Christian Loeffler e Shallow Closer ao longe, Big Deeper Down.
1: De PTL,
0: can
1: Lima.
0: I make some music?
1: PTL, é do Miguel.
0: Yes, you can.
1: Yes, you can.
0: MXGPU e

0: remix Beramar para Slowdown MXGPU.
1: Beramar, que belo título, Sir Carlos Miguel.
0: Tu e o Beramar,
1: é, não é? Fico logo nervoso.
0: Imagino se fosse Boa Vista, quer dizer.
1: Ao Rio Ave.
0: Ao Rio Ave.
2: Que
1: belo documentário, Miguel.
0: É, sim, senhor.
1: Chama-se Kylie. Respect. Eu apanhei a Kylie e o Jason Donovan a chegar à Inglaterra em 88, vindos da longínqua e maltratada Austrália. Algum racismo, digamos, insocial.
0: Eram as estrelas do Neighbours, não é?
1: Neighbours, que era uma soupe.
0: Eu vi a Kylie Minogue uma vez numa festa em Londres, era, pessoalmente.
1: Era assim como, uma bonequinha, não é?
0: Era como o Nick Cave diz no documentário, é um raio de luz.
1: Incrível a presença do Nick Cave, que vai dar escala a algumas pessoas que se ouvem falar de Kylie e estão distraídas. Também um grande eterno Michael Hutchence, que eu pude entrevistar na altura. E era realmente um leão, Miguel, era uma figura leonina. E depois, os altos e baixos.
0: Ficámos a saber, dá para perceber o grande amor da vida dela.
1: Brutal mesmo. E Michael Hutchence na altura.
0: Ainda hoje ela tem dificuldades em falar do Michael Hutchence.
1: E processo de cura do cancro, que eu não conhecia.
0: Yeah.
1: Que grande comentário.
2: Fuck.
1: Ah, é? E ela não é propriamente uma menina de cor.
2: We didn't know.
1: A transformação da figura de telenovela, digamos assim, uma figura pop, é um espaço gigantesco em Londres, no final da canta. E eu estava lá na altura, e por isso acompanhei muito de perto toda esta cena.
3: This force.
0: Oh, vai estar uma cara.
1: Stock and White Waterman, lembras-te?
3: Sim.
1: Quando ela vai declamar a poesia do I'll Still Be So Lucky, não é? Dá outra dimensão. É um momento que eu acho brilhante.
2: Life makes sense to me on stage. I don't know where we're going.
1: Miguel, quando a viste, ela tinha 1,50m.
0: Sim, 50. Parecia que tinha 3 metros na altura.
1: Ah, luz, não é?
0: É a presença.
1: Eu fiquei a respeitá-la ainda mais. Acreditem que eu e o Miguel sugerimos durante este fim de semana alargado. Kylie.

0: a música de verão nos Bons Rapazes.
1: É mesmo uma emissão veraniega. Ouvi junto à piscina.
0: Sandram dos Rufus. Jab, o nosso Jab Contamed. J-Views e Adam Town Rivers and Holmes.
1: Cheios de casa, está aí, pronto.
0: E o novo single de Stefan Kodzala, a.k.a. DJ Kodze.
1: Ah, nosso amigo de Berlim.
0: Hamburgo.
1: Hamburgo. A minha Entschuldigung, DJ Kodze. Schlibadis.
0: Spiralen.
1: E tu sabes porquê, não sabes, Miguel? Tem a ver com Hungria, Budapeste. Enfim, fico por aqui, não é? Não interessa nada.
0: Já trocas as cidades.
1: É. Não, mas Budapeste entra no meio disto. Pronto.

0: Spiralen de DJ Kodze e a versão Omid 16B para War Song The Cure.
1: Ah, Mr. Robert Smith, comprei um livro fabuloso chamado Quiropédia. Guten Abend. Wir sind die Goodfellas. Pronto. Ou bons rapazes. Que sério.

0: single we forgot to say, The Grudge, Tame Impala Afterthought e no início Flicker of Us, Maximiliano Pagliara.
1: Que belo trio de ataque. E agora vem uma coisa chamada Creepypasta, entre podres.
0: Creepypasta?
1: Sim, já explico.
0: Ok.
1: The Backrooms. É feito por um jovem de 19 anos. Um youtuber, nome Ken Parsons.
2: What did you find?
1: Daí o termo creepypasta, ou seja, ver, enfim, imagens com comidinho ao lado.
2: I found a place.
1: Mas Miguel, está a ser neste momento o filme mais visto em muitos pontos do mundo, pela A24, já o vi. E é uma forma de terror psicológico, dimensão alternativa, espaço liminar, parece uma aula, não é? Tem a ver com o vazio, o medo do vazio, aquelas áreas, escritórios abandonados, enfim, labirintos. Há aqui uma ideia para quem se lembra de Blair Witch Project.
3: Eu
1: acredito que é uma viagem marada. Olha, vi o filme na tua cidade. Aproveitei.
0: Terror em Lisboa.
1: Isso é metafórico, meu amigo. E passei pela Avenida de Berlim. Não sei se sabes que eu disse. Olá.
0: Sim, sim, sim.
1: Acho que conheces. Tu conheces a Avenida de Berlim? Okay. Eu gosto muito. Cada dia vai mais longe que as pessoas pensam. Vai parar mesmo. Há uma série de youtubers a darem um salto. Faz lembrar, sabes o que é, Miguel? Aqueles realizadores tipo Julian Temple de videoclipes nos anos 80, que depois, alguns com sucesso, outros sem sucesso, mas saltaram para o cinema.
2: Am I right?
1: Digamos que há aqui presenças.
4: Hello?
1: Uma banda sonora muito, muito marada. Isto se passa, Miguel, em espaços vazios. Não vou contar mais nada para não estragar o vosso prazer visual. Creepypasta, não sei se gostas do nome.
0: Ok,

0: tema chama-se Escape Heaven, Call Array, com o novo álbum Dogma. Endlessly dos Jump Source, Friction de Tiga e Knight Rider, Altered View.
1: E olha, Martin Scorsese está de volta e vai usar a inteligência artificial. A partir daqui, meus senhores e minhas senhoras, não vale a pena estarmos com grandes discussões. Veio para ficar como aquele automóvel. Obsession. Marca de perfume, não é? Acho que eu mais pronto. Se não é, devia ser.
2: Say, Nikki, I...
1: Curry Barker, autor, outro youtuber. Foi só para trazer, digamos, uma tendência.
3: Calvin Klein.
1: Seu Miguel Quintão. É o chamado terror sobrenatural, mas muito bem feito, face aos meios com que é utilizada a narrativa. Subtítulo em português: A Felicidade é Relativa. Pois é. Pode ser uma sardinha assada do Santo António, não é? Alho porro no São João. Um golo aos 99 minutos, não é, meu? Obsession. Ainda sem ser colocado nas plataformas, não faltará muito.
0: Um orgasmo, um cigarro e um chocolate. Segundo o Dennis Leary.
1: Ou Cigarettes After Sex. O grande Dennis Leary fez parte do nosso time durante quantos anos, meu?
0: Muitos.
1: After the Christmas, não é? Esta risada é um bocadinho bizarra. E daqui a bocadinho vamos acelerar. Principal autor, e está muito bem, chama-se Michael Johnston.
4: Nicky?
0: Bom, isto é uma tareia, este trailer.
1: É, amiga. Já viste, não é para meninos.
4: I love you.
1: Mas isto é feito por uma malta nova que cresceu com este tipo de imagens, digamos assim.
0: Pá, o trailer é agressivo.
1: Ah, yeah?
5: I was calling to see if there's a way I can cancel a wish.
6: I'm sorry, we all really...
1: Tem a ver com um desejo e com uma certa magia. É um brinquedo sobrenatural, sei que então. Não sei qual é o teu desejo, mas também não vou perguntar.
7: Você jura? Que não me casarei nunca.
1: Ah. Muito obrigado, Sr. Miguel.
0: Miguel Torga, música para acabar no início da Autobahn.
1: E tu respondeste à minha pergunta, não é?

0: Música para acabar de Miguel Torga. Apparat, Slow Collision. E também remix de Jimmy Tamborello para Summer Years Dead Cat for Cutie.
1: É pá, hoje estamos bem a...

0: John Mouse, Mount Kimby, David Lynch, Karen O, Trent Moller, Death Cab for Cutie, Jimmy Tamborello, Apparati, Miguel Torga para o final dos Bons Rapazes.
1: Estou bem, eu só queria mandar um beijinho para o nosso ouvinte Arina Sabalenka. É nosso ouvinte, não é?
0: Não sei lá. Olha, não vai dançar esta fim de semana.
1: Adeus, amigos.
0: Beijinhos, até para a semana.
1: Beijinho, Guga.

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